você está em casa, se você está agora pela internet, chegou a hora da decisão. Alamassúria. E nós vamos orar por você. E tudo aquilo que parecia impossível, Jesus vai trazer e vai fazer acontecer em você pela sua palavra. Soberano Deus, em nome de Jesus Cristo eu quero orar pelos que estão nos acompanhando pelas emissoras. Pai, eu quero clamar apresentando aqueles que estão te aceitando agora, Pai. Ó Deus, pelas redes sociais, Pai.

0: querido Pai, te recebia sempre que o Senhor passava pelas aldeias aonde eles moravam. Ah, Pai, aleluia. E olhe para cá, irmãos, nós nos confundimos. Nós pensamos que amigo de Deus é o presbítero, amigo de Deus era o diácono. E a Bíblia diz que Marta, Maria e Lázaro, eles não eram nada. Não eram diáconos, presbítero, diaconisa, nada. Mas a Bíblia diz que Jesus era amigo deles, porque a casa deles sempre estava aberta. Quando Jesus entrava, Maria estava nos pés de Jesus ouvindo. E quando Lázaro se enferma, o que, que diz a irmã? Aquele teu amigo a quem tu amas. Tem pessoa que está aí equivocado. Aí tem pessoa que fica assim: ai, pastor, será que Deus me ama? Ele nunca me levantou. Será que... Ô, irmão, a tua casa está aberta, o teu coração está aberto para Ele. Ele tem calabassuri alabaia. Ele tem liberdade para trabalhar na tua vida. Você tem prazer de ouvir o que Ele tem para dizer. Então você está em intimidade de comunhão com Ele. Que Deus abençoe, ouvintes. Nós deixamos vocês nos estúdios e prosseguimos aqui pela live. Aplauso bem forte para Jesus. Glória a Deus. Que Deus abençoe.
1: Uma noite tranquila.

0: Graças a Deus, obrigado você pela companhia Fidel Gui, o nosso programa. Deus abençoe você em sintonia com a gente, aí no sítio, fazenda, chácara, cidade, estado, país, continente, além dos oceanos. Obrigado a todos vocês, queridos, pela Fidel Gui. Estamos aqui a chamar sua atenção para essa terça-feira, hein? É 16 de junho aqui em Juiz de Fora, grande, quatro horários também, às terças-feiras das multidões, 9 da manhã, meio-dia, 14 e 19 horas. Estarei com os irmãos na terça-feira, dia 16 desse mês de junho, e estará conosco também no Santo Altar o servo do Senhor, jovem Roberto Alencar. Ele vai estar com a gente também nessa terça-feira, às 9 da manhã, no Santo Altar, ali também no apoio à obra do Senhor, que vai estar sendo usado por Deus nesse dia memorável da campanha da família, com o tema Lares Cobertos pelo Sangue do Cordeiro. E a você que virá de manhã, não esqueça de trazer ali já em mão os pedidos de oração. É, tá uma benção, né? Ter irmãos testemunhando a vitória contada ao Senhor Jesus, que tem feito em sua vida, ao estar ali orando com a gente, na frente do altar de joelho pela manhã, e nas mãos os pedidos de oração. Horário de meio-dia estará conosco o servo do Senhor, cooperador Adriel Carlos. 14h, presbítero Silvinei. 14h, presbítero Verdade Walter Evaristo. Essa equipe abençoada também na terça-feira à tarde na campanha da família. Vai ter alegria. E à noite o Ministério de Casais. À noite, presbítero Eliel, esposa irmã Eliana e todo o Ministério de Casais também reunidos às 19 horas. E você vai comparecer também. Vou tornar a dizer, hein? Guarda isso aí. Não tem exclusividade nem de dia, nem de horário. Na Deus é Amor, Jesus opera todos os dias e em todos os horários. Você quer acompanhar, você quer saber um pouco mais? Vamos ouvir agora então, Conte a Bênção. Já, já voltamos.
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2: Meu irmão, teu nome?
3: Marta Lúcia da Silva.
2: Irmã Marta, conte a bênção.
3: A bênção que eu tenho para contar, irmã, eu estou nessa campanha a favor da família. E o Senhor, eu fui revelada na última terça-feira que eu estava com problema no coração. Meu coração estava realmente com muita arritmia. Tem uns 2 meses para cá e eu estou assim. Coração batendo direto, aquelas batidas fortes, sabe? Aquela que está... ataque cardíaco, né?
2: Coração acelerado.
3: Acelerado. Eu fui revelado terça-feira e Jesus já me curou.
2: Tá curado, irmã Marta? Curado,
3: em nome de Jesus. Eu nem no médico fui, que eu falei, eu não vou no médico, Jesus vai me curar.
2: E a senhora sofria essa enfermidade há quanto tempo?
3: Uns 2 meses que está assim, direto.
2: Acelerado o coração, batimentos cardíacos acima do normal.
3: Isso, muito forte.
2: A senhora estava muito preocupada.
3: Muito preocupada.
2: Aí veio aqui na Deus Amor, na campanha de terça-feira, ou da família.
3: Isso, Jesus me revelou e me curou.
2: Curado, irmã Marta.
3: Curado, em nome de Jesus.
2: O nosso muito obrigado, irmã Marta, pelo seu maravilhoso testemunho de bênção.
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2: Meu irmão, qual é o teu nome?
5: Meu nome é André Henrique Pessoa da Cruz.
2: Irmão André,

0: Ponte a bênção.
1: Eu tinha um carro, Voyage, ano 83. Eu vendi ele por 5 mil. Ele estava com o documento atrasado, com 3 multas, só que eu estava pedindo 2. O cara que ofereceu que ia me dar 5 na mão. Aí eu peguei o dinheiro, eu não sabia o que eu ia fazer. Como eu gosto de mexer com Lava Jato, conversei com Deus, mas eu achei que Deus ia me guiar ali. Mas não, teve um colega meu que falou que a mãe dele estava vendendo um trailer. E aí eu fui conferir. Glória. Ela queria 2 mil no trailer, eu paguei à vista. À vista. Então,
0: abriu uma microempresa.
1: Na graça de Deus. Agora,
0: feliz, irmão André.
1: Feliz. Aí agora eu vou passar a máquina no meu barranco lá, em fé em Deus, e vai correr tudo bem.
0: E começar uma nova empresa, em nome de Jesus.
1: Em nome de Jesus.
0: Tá feliz, né?
1: Muito.
0: Quem honrou o Senhor?
1: Jesus.
0: Com a igreja?
1: Deus e amor. Sim. E outra, depois que aconteceu que eu fui ser dizimista, dois meses dizimei.
0: Fazendo prova com Deus aqui.
1: Com certeza. Aí eu falei com Deus, assim que ele abrisse essa bênção, eu ia confirmar. E aí, irmão, seja dizimista, tá? Põe na cabeça que dízimo vai pro pastor, não vai não. É a obra de Deus, tá?
0: As portas se abriram.
1: E muito, tá? Vai se abrir mais ainda.
0: Deus abençoe, irmão André, pelo seu testemunho de bênção.
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0: Minha irmã, qual que é o teu nome?
3: Gilda.
0: Conte a bênção, irmã Gilda.
3: A benção minha foi com meu genro, né? Tava tudo desempregado, né?
0: Desempregado. Quanto tempo, irmã?
3: Tinha uns 2 anos já.
0: Uhum.
3: Aí eu tô vindo na campanha, né? Aí Deus abençoou.
0: Terça-feira da família.
3: Isso. Que o meu genro tá trabalhando, todos os 4 genros estão trabalhando.
0: Os 4 estão desempregados.
3: Tava.
0: Deus do céu, deu para os 4 uma vez.
3: Tava.
0: 4 benzona, né, irmã Gilda?
3: Isso, 4. Aí arrumou emprego, tá trabalhando com o esposo, né? Uhum. E também do livramento, né?
0: Livramento também.
3: Assim, da família, né? Meu nome tava sujo, né? SPC, né?
0: Uhum.
3: Aí eu nem, assim, eu não pensava de sair nunca, né? Aí eu fui.
0: Veio pra campanha também.
3: É. Aí, quando foi no sábado, eu fui.
0: Agora fui tirar o Nada Costa.
3: Na loja, né? Aí, a minha filha, eu falei, a moça lá é da loja. Vem cá que eu vou ver se o seu nome passa. Ela não quer.
0: CPF, né?
3: Não, tá sujo.
0: Você imaginou assim, não vai passar, vai barrar.
3: E passou, é na hora. Já ainda te tirei um sapato.
0: A vitória chegou, né, irmã?
3: É, tava
0: feliz,
3: mesmo,
0: né?
3: Tava sujo mesmo, tá?
0: Bem sujo. Agora tá limpo, Jesus.
3: E hoje o diabo hoje lutou o dia inteiro pela minha. Como é que fala?
0: A sua convenção pra não vir na igreja?
3: Hoje aqui, uhum, né?
0: Aí, agora venceu e está conosco.
3: O dia inteiro, eu vim, né? Porque eu vi que não tava assim, coisa, né? Eu falei, eu vou.
0: Para resistir o diabo e tá conosco.
3: E vim, em nome de.
0: E levando mais bênção, né, irmã?
3: Eu já levei mais bênção.
0: Tá,
3: né?
0: Feliz.
3: Tô feliz.
0: Quem honrou a senhora, a família?
3: Foi Jesus.
0: Em qual igreja?
3: Deus e amor.
0: Muito obrigado, irmã Gilda.
3: Amém.
0: Pelo seu maravilhoso testemunho de bênção.
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0: Minha irmã, qual é o teu nome?
4: Meu nome é Nazaré.
0: Nazaré, conte a bênção.
4: A bênção, irmão Cremilson, é que eu, né, eu tava com mais ou menos 1 ano e pouco, e eu não podia tomar água gelada, tomar nada gelado assim demais um pouquinho, que...
0: Durante um ano, sentia...
4: Eu sentia a minha garganta, tudo infeccionava, né, aquela coisa horrorosa. E, né, eu
0: algo
4: até pensava...
0: Algo terrível,
4: assim,
0: né, irmã?
4: Eu pensava assim, eu vou ter que operar da garganta, porque eu tenho mudança de tempo, a garganta já, né, mudava e começava a doer, parecia assim, tinha algo assim...
0: Inflamava.
4: Inflamado dentro, assim, começava a doer. Eu tava dizendo, gente, eu acho que eu vou ter que operar dessa garganta, porque não é possível.
0: Uhum.
4: Aí, terça-feira, né, uma terça-feira dessa, que a irmã, a mãe do pastor tava aqui, o senhor usou ela, que ainda, né, tinha uma pessoa...
0: Na campanha da família.
4: Né, que tinha uma pessoa que...
0: Usou a mãe do pastor André na revelação.
4: Que tava com câncer na garganta, né, e pra glória de Deus, hoje eu tomo água gelada, né, eu tinha que temperar água pra poder tomar.
0: Pra quem estava um ano com esses sintomas de inflamação, de dores, veio aqui na terça-feira, foi revelada, hoje tá curada, irmã.
4: Graças a Deus, não sinto mais nada, tomo água gelada... E não sinto mais
0: nada. A senhora
4: faz
0: a prova que não podia fazer antigamente, agora, né?
4: Antigamente eu não podia tomar água gelada, que, né, já ficava...
0: Agora bebe água gelada e normal. Tudo perfeito, tudo normal.
4: No, minha garganta limpinha.
0: Curada por Jesus, né, irmã?
4: Graças a Deus, curada por Jesus.
0: Quem nos ouve em casa agora também pode estar enfermo, doente, problemático, endividado. Seu convite de fé a chamado ouvinte.
4: É, que possa vir comparecer, né? Porque aqui com certeza o Senhor vai conceder a bênção.
0: Na
4: né?
0: Deus de amor Deus tem de milagres.
4: Tem milagre, em nome de Jesus.
0: Obrigado,
4: só
0: crê, né? Obrigado, irmã Nazaré, pelo seu testemunho de bênção.
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2: Minha irmã, qual o teu nome?
3: Érica.
2: Conte a bênção, Érica.
3: Pastor Clemilson, acho que foi, tem 3 semanas, numa quinta-feira eu vim aqui 10 e pouca, uhum. Deu uma fugida lá no meu serviço e vim aqui.
2: Sim.
3: Aí o senhor entregou que tinha 2 pessoas que o senhor estava batendo martelo.
2: Sim.
3: Na hora era para levantar a mão, uhum. Eu levantei, não era eu, mas eu tomei posse naquele dia.
2: Sim, pela tua fé.
3: É. E o meu filho também estava preso.
2: Uhum.
3: Quando foi sábado agora, ele saiu.
2: Cadê o Glória? Oi, irmã Érica. A senhora veio nas campanhas Deus e Amor aqui, revelou a senhora que estaria abrindo as portas, honrando. A senhora levantou as mãos, o filhinho estava preso, agora está solto.
3: Tá, e ele foi condenado 5 anos, pastor.
2: E ele ficou quanto tempo lá só?
3: 8 meses.
2: Meu Deus do céu, de 5 anos, caiu para 8 meses. Dá glória a Deus com ela.
3: Aí, eu vim fugida, né? Eu até contei pro senhor, o senhor lembra?
2: Sim.
3: Que eu vim fugida lá da caixa, porque sempre eu tava vendo, irmãos. Tem 2 anos que eu tô vindo aqui por uma outra causa. Ainda não fui abençoada não, mas eu creio que eu vou ser.
2: Naquela causa lá não.
3: Aquela causa não.
2: Mas Deus, ele é assim. Ele vai abençoando em outras áreas e vai chegar tudo que é dela. Vai ou não vai? Vai. Em nome de quem? Jesus. Quem te honrou, Érica?
3: Foi Deus. Mas, irmãos, é igual, eu quero só testificar, tá, pastor? Pode?
2: Sim, pode.
3: Que não é pra vocês desistir dos filhos, dos maridos, porque eu sou de outra denominação, eu não sou da Deus em Amor.
2: Glória a Deus.
3: Mas eu sempre tô aqui e eu sempre venho buscando a Deus aqui.
2: E tem misericórdia.
3: E Deus me honrou mais uma vez aqui.
2: Feliz, Érica!
3: Nossa, Deus, pastor.
2: Deus da glória a Deus.
3: Glória a Deus.
2: Deus abençoe, Érica.
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2: Meu irmão, qual que é o nome?
4: Samuel.
2: Conte a benção.
4: Meu irmão, a benção que eu contei é que em agosto de 2023 eu estive aqui, logo após ter saído da prisão, da casa de detenção, fiquei quase 1 ano, aí vim também na intenção de contar o testemunho pela benção que Deus fez para mim lá naquela época. Que era pra me ter, segundo a lei, que era pra me ter ficado mais tempo lá.
2: Sim.
4: Aí, através da minha mãe, vim aqui, tô buscando, o irmão do mentor orando em favor da gente. Pô, Deus abençoou, abriu as portas lá. E eu vim aqui meio com a mente meio bagunçada devido às coisas que a gente vive lá dentro. Aí, Deus usou o irmão, que...
2: Nos usou aqui?
4: Não, foi na primeira vez que eu vim, logo depois que eu saí.
2: Uhum.
4: Aí, Deus usou o irmão, falou que a minha bênção tinha chegado, que tinha chegado o tempo de sorrir. E eu já conheço as coisas de Deus, que eu sei que cumpre.
2: Sim.
4: Só que na mente da gente, que é ser humano, eu pensei assim, falei, pô, como que vai falar isso pra mim agora, acabando de sair da cadeia, agora um ano e tal? Eu não duvidei em momento nenhum, mas a gente como ser humano fala, a gente pensa, pô, é impossível isso acontecer, tempo de sorrir.
2: Uhum.
4: E eu já tinha uns planos, tinha uns projetos, mas não tinha como eu estar botando em prática, não tinha recurso. Aí,
2: glória.
4: Deus me entregou isso aí, eu recebi minha bênção ali e fui embora. Hoje está, agora está fazendo 7 meses isso. Deus me abençoou, preparou o recurso, consegui comprar uma caminhonete, que eu queria muito trabalhar com fretes. Consegui comprar uma caminhonete, valor de 31 mil reais, à vista, não devo nada dela.
2: Glória a Deus.
4: Então, e hoje eu tenho minha empresa aqui, Samuel Fretes. Tem meu cartão aqui, ó. Tem meu cartão para testemunhar.
2: Cadê o Glória?
4: Tem um cartãozinho meu aqui, ó.
2: Ô Samuel.
4: Faço meu trabalho e Deus tenha abençoado aí. Que tá
2: eu lembro, você veio aqui numa sexta-feira.
4: Isso.
2: Ficar com um, hein? Numa sexta-feira de manhã.
4: Foi.
2: Eu lembro você sentado. Foi uma terça de manhã, né? Sentado ali, eu lembro sim. Você havia acabado de sair da prisão.
4: Tinha acabado de sair da prisão.
2: Tava chegando aqui fresquinho da penitenciária.
4: Fresquinho, tava chegando fresquinho aqui.
2: Papai falou que você ia sorrir de novo.
4: Chegou, tinha chegado o tempo de sorrir. E graças a Deus, Deus me abençoou mesmo com o que eu queria fazer. Hoje em dia eu vivo minha vida correto aí, não se envolvo com coisa errada mais. E Deus
2: quer vinar pro inimigo.
4: Graças a Deus, meu Deus tá me honrando. Graças a Deus.
2: A empresa chegou.
4: Graças a Deus.
2: Tá. Olha aqui, com o próprio nome, ó. Samuel Fretes. Olha aí, tá sorrindo mesmo.
4: Irmão, e naquela época lá eu fiz até um voto, porque na época, não sei, me lembra, 100 reais foi?
2: Foi.
4: Eu não cumpri, hoje...
2: Passei de 100.
4: Foi ter um. Então, foi 130, eu acho. De 100 ou 130, não sei. Vou fazer, na dúvida, vou fazer de 130 ali. O computador tá cumprindo o voto também.
2: Tá vendo? Oh. Ele prepositou e ajudava de Senhor e as portas abriu! Na glória a Deus, igreja! Olha aí, ó, escuta.
4: E também agora também, tenho, desde lá de dentro, lá quando eu orava lá, eu pedi a Deus me ajudar a ser fiel no dízimo também. Tô, graças a Deus, eu tô me esforçando, tô conseguindo aí ser fiel. Peço a Deus me dar mais força e continuar sendo.
2: Quem que te honrou?
4: Jesus.
2: Em qual igreja?
4: Pentecostal, Deus é amor.
2: Que Deus abençoe Samuel. Da glória a Deus com ele.
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2: Minha irmã, qual o seu nome?
5: Raíssa.
2: Conte a bênção, Raíssa.
5: No dia 26 de junho, eu fiz uma cirurgia bariátrica e fui para casa no dia 27. Uhum. O médico teve um erro médico que eu tive que voltar 2 dias depois, passando muito mal. E o médico falou pro meu pai uhum. que talvez eu não voltaria dessa cirurgia.
2: Meu Deus.
5: Meu pai veio aqui na Deus é Amor, na Saint Clair, pegou um voto e minha família toda orando para honra e glória do Senhor. Deu uhum. tudo certo e hoje estou aqui contando testemunho.
2: Está aqui em pé, testemunha viva que Deus fez.
5: Que Deus fez na minha vida.
2: Pela medicina humana, não ia voltar na segunda operação e dali teria óbito.
5: Teria um óbito, mas para honra e
2: glória... Seu pai veio aqui, pegou um voto de Deus e amor, foi o voto do Senhor, tá aqui agora.
5: Tô aqui para honra e glória do Senhor.
2: Feliz e com saúde.
5: Feliz e com saúde.
2: Quem te honrou, filha?
5: Jesus.
2: Em qual igreja?
5: Deus e amor.
2: Cadê a mamãe que tava aí que eu vi? Chega aqui, mamãe. A senhora é testemunha disso aqui, né?
6: Isso. Glória a Deus. O Senhor fez um milagre, né?
2: Um milagre.
6: É um milagre.
2: A sua filha hoje é um milagre.
6: É um milagre do Senhor Jesus Cristo.
2: Tem
6: né?
2: um jovem em casa agora, tem que operar também, posto de risco. Qual o convite de vocês?
6: Vem na Igreja de Deus e Amor receber primeiramente a oração para o Senhor estar no controle de toda a situação.
2: Deus age.
6: Deus age.
2: Sua esposa aqui pegou o voto por ela e Deus... Ele está aqui, ele tá aqui, o papai tinha para cá, meu irmão. Está chorando aqui já, está chorando aqui, ouvintes. O nome do senhor...
7: Pedro Marcos Afonso.
2: Ô, irmão Pedro, por que está chorando essas lágrimas agora?
7: A gente chora de emoção, porque o poder de Deus, o que Deus fez, não tem dinheiro que pague.
2: Glória a Deus.
7: Porque eu trabalho no hospital.
2: Sim.
7: Ela fez a cirurgia na segunda-feira. E na segunda-feira eu estava aqui.
2: Agora está chorando ela e ele. Agora,
7: eu estava aqui. Aí ela voltou na terça. Como foi na quarta, ela voltou para o hospital. Sim. Aí eu estava trabalhando lá. Eu fui no quarto, sim, tudo bem.
2: Sim.
7: Depois eu cheguei no quarto, ela estava chorando. Rapaz, eu vou descer para o centro cirúrgico mais uma vez. Eu falei, vai minha filha, que Jesus é contigo.
2: Glória a Deus.
7: E ela desceu glorificando. Aí o chefe lá me liberou, porque eu não tinha condições de ficar trabalhando. Porque, aí eu falei com a minha esposa, ó, assim que você chegar em casa, que ela estava com ela,
2: sim,
7: eu vou para a igreja, eu vim para a igreja.
2: Vem para Deus amor.
7: É, no, aí o Senhor Jesus revelou aquelas irmãs que pregam aqui, eu sei o nome dela, na quinta-feira.
2: Não importa, não.
7: Na quinta-feira. E graças a Deus, porque era uma cirurgia de grande risco. A primeira já era, irmão.
2: E a segunda era pior ainda.
7: Segunda ainda. Mas o Senhor revelou o servo de Deus, colocou as mãos santas e poderosas e deu uma grande bênção para nós. Um grande livramento. Aí eu falei assim, todo lugar que eu for tem que falar.
2: Porque
7: que é verdadeiro é isso que o Senhor aqui na igreja.
2: Quem nos ouve em casa agora e tem alguém na família também desesperado que vai operar, algo de risco. O senhor é testemunho que aqui...
7: Não, sou testemunho. Aqui eu sou testemunho vivo. O que Deus fez para minha filha... Ó, irmão...
2: Ele faz para todos.
7: Faz para todos que crê. E não tem dinheiro que pague.
2: Meu Deus.
7: Porque, irmão, a primeira é de alto risco. A segunda...
2: Mais ainda,
7: meu Deus do céu. Mas o senhor...
2: Deus honrou.
7: Honrou.
2: Seu nome mesmo, querido?
7: Pedro Marcos Afonso.
2: O nome da senhora mesmo é mamãe?
6: Marta.
2: Marta. E você é a?
5: Raíssa.
2: Raíssa Milagre.
5: Milagre de Deus.
2: Raíssa Milagre.
5: Raíssa Milagre.
2: Quem te honrou, Raíssa?
5: Jesus.
2: Em qual igreja?
5: Deus é amor.
2: Deus abençoe Raíssa, a família aqui, pelo testemunho. Luzia, nome... Manuzia é tia também?
8: Ela é só tia.
2: É uma Luzia, a senhora?
8: É irmã também, irmã.
2: É irmã do
8: Pedro, e ela é minha sobrinha.
2: Ela acompanhou isso aqui também.
8: É, glória a Deus.
2: Família abençoada.
8: Abençoada.
2: Família honrada.
8: Honrada, em nome.
2: Amém.
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0: Com o azeite da nossa pastora, ela tem uma oração especial também. Diga glória a Deus. Quem que orar por ela, diga glória a Deus. Esse povo está com frio, só pode, não é possível. E nem está frio, pastor. Cadê o glória? Hoje esse pastor vai para cá. Estamos muito longe do altar. Não morre, não. Cadê o glória a Deus? Qual o teu nome? Bruna. Fecha os olhos, Bruna. O teu sangue é poder sobre a vida da Bruna, Jesus. Eu te repreendo agora, ministro da morte. Eu te ordeno agora, demanda macumba. Macumba na encruzilhada contra a vida dela. Cai por terra, demônio. Cai por terra, legião. Vem da queima ele, igreja. Aí mais um. Vem da queima ele. Olha que fúria. Mais um. Vem da queima. Segura agora. Segura. Mais um. Olha a compaixão. Vem da queima ele. Olha aqui, legião. Tira a sua perna para segurar. Chega para cá. Vira aqui, vira aqui. Apoia aqui, mas vem. Vira aqui. Coloque a irmã para segurar, a vida que é queima ele, Jesus. Ô pomba gira. Ô pomba gira. Ei! É você, não é? Como é que é? Você quer a alma dela, mas a alma dela é de Jesus. Vida que é queima ele, Jesus. Vida que é queima ele, Jesus. Olha que deixamos, irmãos. Vem. Ela trouxe a moça foi curada. E o demônio gostou, não. Vida que é queima ele. Vida, queima ele! Uma, duas, três, quatro, cinco obreiros para segurar a mulher, é magrinha. Vida, queima, Jesus! Ô, pomba gira, você vai embora agora da alma dela, do corpo dela, da família dela e da vida dela. Vamos lá, irmãos! Você não vai embora, não?
1: Ei! Eu quero ver ela no transcrição!
0: Como é que é? Tá vendo? Olha o que ele falou, a pomba gira, meu, tá vendo? Falou que é vendo vício, cigarro, prostituição. Você gosta de sangue também, pomba gira? Você gosta de sangue também? Vamos dar sangue pra ela, vamos ver. Foi pelo sangue de quem? É o sangue de quem? Intelectual! Pomba gira! Vai embora! Em nome de Jesus, sai! Em nome de Jesus. Tem outro aí, segura. Tem um chucaveiro aqui também, ó. Tem um chucaveiro aqui também. Manda fogo nele, Jesus. E tem toda a região. Todo o resto, sai! No nome de Jesus Cristo. Abre os olhos, filha, olha para mim aqui. Qual o teu nome? Agora é a Bruna! Agora é a Bruna! Ô Bruna! Você entrou aqui sentindo um peso no seu corpo. Respira fundo agora, deixa o peso aí. Hein?
2: Tá não?
0: Tá não? Tá leve agora?
2: Tá leve.
0: Tá leve? Sabe por que que tá leve? Porque Jesus está aqui para te dar vitória agora. Receba a a região quer reconciliar com Jesus agora. É isso que eu ouvi?
3: É.
0: Você quer voltar para Jesus agora?
3: Glória a Deus.
4: Glória a Deus.
0: Levanta a mão.
3: Nós duas.
0: Jesus.
2: Senhor Jesus.
0: Escreve.
2: Escreve.
0: De novo. Aí no céu. O meu nome no livro da vida. Sela com teu sangue e me ajuda a permanecer para sempre. Quando eu vou para o céu, com esta igreja, no nome de Jesus. Bem-vinda, Bruna. E agora é Deus que leva. Pode abraçar, Bruna. E agora é Deus.
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0: Graças a Deus, que maravilha, ouvintes. Que tremendo, hein? Estamos acompanhando aí um pouco mais do que Deus opera. E é claro que Deus opera em todos os dias. Claro que Deus opera em todos os horários aqui em Juiz de Fora, em nossa sede estadual da Igreja Pentecostal Deus e Amor, aqui da Rua San Clé de Carvalho, 75. Vamos embora para a Igreja Deus e Amor. Essa terça-feira da família. Olha a irmã Marta, né? Ela sofria de arritmia no coração. É, segundo ela, complicações ali, cardíacas, terrível, preocupação a ela, a família. Ela vem a terça-feira revelada por Deus e agora está aí testemunhando, curada. O André testemunhou também, hein? Ele sendo dizimista fiel, Deus prosperou ele. E a irmã Gilda, imagina você, 2 anos ali a família sofrendo a situação do desemprego, né? Ali, segundo ela, 4 genros, também 4 sobrinhos, né? Dela também, e os filhos também, tudo desempregado, família, tudo desempregado durante 2 anos. Ela, agora vem a Deus e Amor, vem na campanha da terça-feira da família, revelada por Deus, ouve a palavra, exercita a fé, e a porta agora abriu para todo mundo.
1: A Jesus comigo vem, então vem.
0: Nessa terça-feira, 16 de junho.
1: Jesus tem.
0: Grande 4 horários, hein?
1: Então vem adorar a Jesus.
0: Às 9 da manhã estarei com vocês, também comigo, o jovem Roberto Alencar, presbítero Júlio César, presbítero Silvinei Andrade, toda uma equipe abençoada na terça-feira de manhã da família.
1: A Jesus comigo.
0: Apoio também, claro, de todos os irmãos obreiros e obreiras, né?
1: Vem, um milagre.
0: Meio-dia, cooperador Adriel Carlos.
1: Então vem, então.
0: 2 da tarde, presbítero Silvinei, presbítero Walter Evaristo, em andamento a campanha da família Lares Cobertos pelo Sangue do Cordeiro. Rua San Clé de Carvalho, aqui em Juiz de Fora, 75, sede estadual da nossa Igreja Pentecostal Deus e Amor. Irmã Nazaré tinha câncer na garganta. Não podia beber nada, segundo ela, um pouco gelado, porque já dava aquele mal-estar em todo o seu corpo, né? Ela agora vem à campanha, revelada aqui pelo dom de Deus. E aquela situação que tinha na garganta dela, aquele incômodo, aquela enfermidade, sumiu após a revelação do Espírito Santo de Deus.
1: Esse é o convite que te faço, vem.
0: Nessa terça-feira também.
1: Simbora, então vem, então vem.
0: Rua San Clé de Carvalho.
1: Comigo vem.
0: 75.
1: Vem, então vem.
0: Venha você também, a Bíblia fala, ouvintes, em 1 Timóteo 5,8. Que aquele que não cuida da família, ele é pior do que o infiel e negou a fé. Olha que tragédia, né? Imagina você ser pior do que uma pessoa que é infiel. Se a palavra infiel já é algo assim, uma tragédia terrível, imagina a pessoa pior do que infiel. Ainda para piorar, ainda negou a fé. Assim a Bíblia compara a pessoa que não cuida da família. Você tem sua família, não tem? Você está orando por ela? Tá jejuando por ela? Tá vindo as campanhas aqui por ela? Fazendo votos por ela? Mas pastor, mas eu vou, mas eles não vêm. Mas qual o problema? É você vir buscar pela tua família amanhã. Eles virão também. A minha mãe também fazia campanha. Ah, é verdade, por mim, na Deus e a mãe Leopoldina. E eu não ia com ela pra igreja. Pelo contrário, eu zombava dela, eu debochava dela, eu debochava dos crentes. Eu dizia que eu jamais seria um crente, que era coisa porque eu era muito novo, que eu ia curtir a vida. Ela dizia que é meu filho, mas Deus também quer pessoas novas também na casa dele. Ele não, agora não tem 35 anos que eu sirvo o Senhor. Então assim, o tempo é de Deus agora. Ela fez a parte dela, e detalhe, ela ia a pé para a cidade. Morarmos na fazenda, ela ia a pé para a cidade, em Leopoldina. 15 quilômetros a pé para ir e voltar. Mas ela ia e voltava, buscar, fazer os votos dela, as campanhas dela. E Deus honrou ela em tudo.
1: Então vem, então vem. Adorar a Jesus comigo vem.
0: Eu sempre digo, né? Por exemplo, a Suécia lá tem a rainha da Suécia, né? Que é a rainha Silvia. Eu também tenho a rainha Leopoldina também, que é a irmã Silvia, minha mamãe. Irmã Silvia completou 85 anos esse ano. A rainha Silvia de Leopoldina, né? Que é minha mamãe. Então, assim, ela fez a parte dela, ouvindo. E Deus honrou a fé dela. Eu nunca imaginaria que eu seria um cristão, um servo de Deus, e né, muito menos nunca imaginaria que ele ia me usar. Eu, até porque, com o passar do tempo depois, eu comecei também a frequentar as campanhas em Leopoldina com ela, e lá em Leopoldina era constantemente revelado, né, que usava as irmãs lá, os irmãos, usava o pastor, e dizia para mim: Deus vai te usar, ele vai te usar poderosamente. Dizia mais ainda: ó, você vai para uma cidade grande. Eu imaginava, bom, eu moro na fazenda, devia ir para Leopoldina, porque né, entre a fazenda e Leopoldina, Leopoldina é maior que a fazenda. Mas não, imaginaria eu jamais que viria para Juiz de Fora. Comparado a Leopoldina, né? Juiz de Fora é uma capital.
1: Um milagre para sua vida, Jesus tem.
0: Deus falou lá em Leopoldina 35 anos atrás.
1: A Jesus
0: com... E ele cumpriu e está cumprindo tudo na minha vida.
1: Então vem um milagre para sua vida.
0: Vem a terça-feira, Rua Sanclete Carvalho, aqui em Juiz de Fora, sede estadual da Igreja Deus e Amor. É grande quatro horários da campanha da família, lares cobertos pelo sangue do Cordeiro. 9 da manhã estarei com vocês, também comigo ali, presbítero Silvinei, presbítero Júlio César, o jovem Roberto Alencar vai estar conosco também no Santo Altar. As irmãs obreiras, o povo de Deus, uma multidão vem estar de manhã, outra multidão retorna meio-dia, outra multidão 2 da tarde, outra multidão 19 horas, juntamente com o Ministério de Casais. Vem estar com a gente. À tarde também, presbítero Silvinei, com o presbítero Walter Evaristo. À noite, presbítero Eliel, com a esposa Meliano, Ministério de Casais. É a terça-feira da família. E à noite, ele sempre convida um casal também a estar ministrando. Então, vem estar com a gente aqui, porque olha, tá uma benção.
1: Adorar a Jesus comigo, vem.
0: Aquele que não cuida da família, hein? 1 Timóteo 5,8. É pior do que o infiel e negou a fé. Misericórdia. Que tragédia, hein? Mas não é seu caso não, né? Ah, mas vou tornar a dizer você de novo. Mas, pastor, mas eu não vejo meus parentes comigo lá na campanha. A minha mãe também não me envia na campanha com ela, Leopoldina. Pelo contrário, ela ia sozinha para a cidade e voltava. E depois eu comecei a acompanhar ela também. E não fui gostando também dos louvores da mocidade. Não fui gostando depois também todo o movimento ali que era na obra do Senhor. Então assim, ouvintes, o tempo é de Deus. Mas faz sua parte, cuidar da sua família, cuidar do maior patrimônio que Deus te deu. Não é seu carro não, tá? Ele pode ser importado, não sei quantos mil, mas não é seu carro não. Pode ser sua casa que vale milhões, não é sua casa não. O maior patrimônio, primeiro que eu tenho para mim, é a minha família. É a Maria dos Anjos, é o Felipe, é o Pedro, é o Joaquim e meus familiares. E para você? Qual o seu maior patrimônio? A sua família também? Vem buscar por eles nessa terça-feira da família aqui em Juiz de Fora. Vai valer a pena, hein? Você vai testemunhar aqui no programa depois de viva voz também a sua vitória. Aguardamos a todos. Terça-feira, 16 de junho, nesses grandes quatro horários, 9 da manhã. Meio-dia, 2 da tarde, 19 horas. Lembrando sempre, a programação segue no ar, direção mundial da irmã Eleni Oliveira de Miranda e aqui em Juiz de Fora, estadual do pastor Wesley Souza Moraes.

0: Graças a Deus, Deus abençoe você, obrigado você, querido ouvinte, internauta também, pela vossa companhia e fidalguia, na oportunidade, a nossa programação. E atenção, porque é nessa quarta, quinta e sexta, hein? Dia 17, 18 e 19 de junho, aqui em Juiz de Fora, às 9 da manhã somente, a nossa grande cruzada evangelística.
1: Quando a gente busca, quando
0: a grande cruzada com o tema, né? O jejum das causas impossíveis.
1: Então deixe tudo o que está fazendo.
0: Você tem na sua vida, na sua família, algo, ouvinte, que para você, humanamente falando, é impossível resolver? Ah, pastor, tenho sim, tenho na minha família muitas causas aqui que, humanamente falando, não consigo resolver, nem aqui humanamente, nem a família, mas olha, vem apresentar para Deus então nessa cruzada que será quarta, dia 17, quinta, dia 18 e sexta-feira, dia 19, somente no horário das 9 da manhã, 3 dias consecutivos. 9 da manhã, nessa quarta-feira, primeiro dia da cruzada, pregando a palavra do Senhor, presbítero Silvinei Andrade. Quinta-feira, dia 18, 9 da manhã, esse que vos fala, presbítero Cremilson Silva. 9 da manhã, quinta-feira, dia 18. Na sexta-feira, dia 19, encerrando a cruzada com chave de ouro, o nosso pastor estadual, Wesley Moraes Souza. Às 9 da manhã, 3 dias da cruzada, o jejum das causas impossíveis.
1: Agora.
0: Rua San Clair de Carvalho, 75, aqui em Juiz de Fora, onde está acontecendo já o sobrenatural do Senhor. Vamos acompanhar.

0: queima ele. Olha o sangue de Jesus aí. Olha o sangue de Jesus aí. Olha o sangue de Jesus aí. Satanás vai saindo agora. Vai queimando. O Senhor Deus queima. Queima, Jesus queima. Jesus queima. Queima, vai expulsando. Queima ele. Queima ele. Queima ele. Queima, Jesus queima. Queima. Demônios não pode ficar. Demônios não pode ficar atrás dela aqui. Demônios não pode ficar. Sai, Satanás. Sai, opressão. Vai sair agora. Sai do corpo dela. Sai, Satanás. De perto. Você que perdeu. Olha a fúria do diabo. Você que querer levar ao suicídio, sai do corpo dela agora. Macumbaria, obra maligna, igreja. Critica, queima ele, queima ele. Em nome de Jesus, sai do corpo dela. Sai dos passos dela. Sai agora, Satanás. É uma ordem em nome de Jesus. Estende as mãos, igreja. Fala em nome de Jesus. Legião do inferno. Sai. Mas fala em verde, irmão Jesus. Sai, sai, sai. Sai todo mal agora. Sai todo mal agora. Em nome de Jesus. Deixa eu ir lá orar. Jesus. Jesus, em nome do Senhor, eu repreendo essa opressão na vida dessa mulher. Satanás do inferno. Liberta. Cadê o glória a Deus da igreja? Olha só, preste atenção. O Espírito Santo de Deus está aqui. Quem crê nisso? Mas tem duas pessoas que a tua perna ficou tremendo ali. E você falou: o que está acontecendo comigo? Aleluia. Eu quero orar por vocês. Sentiu as pernas tremendo? Vem aqui que eu oro por você. Não é revelado, mas eu vou orar por você. Cadê as duas pessoas? Cadê as duas pessoas? Não quer a bênção de Deus? Vou nada, irmão Wesley. É Jesus que está te trazendo aqui para a vitória tua, tá bom? O Senhor está te trazendo aqui para a tua vitória. Quem entendeu da glória a Deus? Visita essa mulher, Senhor. Visita ela agora. Repreende tudo em mal. Toda opressão. Todo espírito maligno. Em nome de Jesus. Sai. Mas as duas pessoas não manifestou. Não manifestou. Não manifestou. Você sentiu a tua perna tremendo? Não. Sentiu? Aleluia, eu tô orando com revelação. Se revela, irmãos. Cadê as boas pessoas? Não quer, não quer. Você não foi revelada, mas eu vou orar por você. Vem cá. Jesus, visita essa mulher. Vem trazer um milagre para as pernas delas. Glória! Vai tirando esse espírito maligno da enfermidade. Eu ministro a cura agora em nome de Jesus. Crê que Jesus restaura as tuas pernas? Então levanta essa muleta e anda, pelo amor de Deus. Levanta essa muleta e anda. Levanta a muleta e anda. Anda no meio do povo em nome de Jesus. Olha ela andando aí. Anda com o povo. Mulher, Deus vai restituir as tuas pernas. Anda, anda. Ele te visitou nessa manhã. Sentindo.
1: Que tremendo, pastor Léo.
2: Glória a Deus.
1: Glória a Deus. Ô, minha, há quanto tempo dependia essa mulher para andar?
3: Ah, já tem uns
1: 5 anos, mais ou menos. 5 anos. O que aconteceu aqui nesta manhã, nessa oração poderosa feita pelo pastor Wesley, o Deus que muda decretos?
3: Ai, eu estou curado.
0: Aleluia! Cadê a glória da igreja? Ela está curada.
1: Mulher, não anda mais sem ela,
0: anda sem ela, está livre pela enfermidade.
1: Olha aí, pastor, eu vim de casa. Chega, mulher, para aí, que a glória a Deus.
0: Cadê o glória a Deus aí, o Senhor Deus? Visita essa mulher, essa opressão, esse demônio está escondido. Sai agora, Satanás.

0: de Jesus Cristo. Sai do corpo dela agora. Expulsa ela e fala: sai! Sai, diabo! Sai, em nome de Jesus. Olha para mim aqui.
1: Glória a Jesus.
0: Ao sangue de Jesus que acontece. Olha para mim aqui. Olha. Tem muitos dias já assim, né? Muitos dias oprimida. Tá? Vai crer que Jesus entra hoje.
2: Sim.
0: Ele visita o teu organismo.
2: Amém.
0: Ele visita o teu corpo agora.
2: Amém.
0: Recebe em nome de Jesus. Fala em nome de Jesus.
2: Em nome de Jesus.
0: Com fé, em nome de Jesus.
2: Em nome de Jesus.
0: Eu recebo
2: o
0: meu milagre.
2: Meu...
0: E saio daqui nesta manhã.
2: Para
0: a tua presença, Senhor. Amém. Olha para o olho. Fica. Quem se visitou nessa manhã? Continua orando, igreja, continua orando. Senhor Jesus, ó Pai amado, vem trazer paz para essa vida, Senhor. Vem trazer paz para essa casa, Senhor. Vem trazer para essa vida, Senhor Deus, libertação. Ó Senhor Jesus, ó Pai amado, confirma a tua vitória nessa manhã. Confirma a tua bênção nessa manhã. Confirma, Senhor Deus, a bênção dos céus. Em nome de Jesus. Amém. Amém ou não?
3: Amém!
0: Tem quatro pessoas aqui quando orava, você sentiu teu corpo arrupiando. Quatro pessoas essa manhã, preste atenção. O Senhor te visita. Quatro pessoas o Senhor traz liberdade para você, liberdade que você não tinha. Cada dessas quatro pessoas, você sentiu teu corpo arrupiando. Você sentiu teu corpo ruim. O que aconteceu?
1: Meu Deus do céu, pastor, que tremendo. Minha irmã, o nome da senhora?
4: Sandra Varela.
1: Irmã Sandra, você é a filha dela? Vem cá, você é a filha dela? Chega aqui. Você é a filha dela?
4: Sim.
1: Ela entrou, pastor Wesley, carregada pela filha, nesta manhã, nesta campanha em Deus que muda decretos.
0: Meu Deus.
1: E após essa oração que o senhor fez aqui, após esse altar, expulsando todo o mal, ela entrou com a filha carregada. E agora está andando sozinha. Como assim? Vai lá, sozinha. Corre. Olha aí, pastor Wesley. Ô filho, seu nome. Você vem com a mamãe carregada aqui hoje. Adentrou aqui a quadra dele, trazendo ela.
4: Sim.
1: Ela veio escorada em você.
4: Sim.
1: Como que ela correu aqui agora sozinha? Oi, irmã Sandra. Estava sofrendo há quanto tempo?
4: Já tem uns meses já.
1: Uns meses, quase um ano.
4: Sim.
1: Sofrendo.
4: Sim.
1: Estava acamada, debilitada, não andava assim.
4: Eu estava sentindo muita dor do lado da barriga. Assim,
1: um quão terrível.
4: É uma depressão.
1: Tanto que veio carregada, né?
4: Nervoso.
1: E agora?
4: Agora, graças.
1: Está curada?
4: Curada.
1: Máxima cadeira, então, pastor Wesley. Máxima cadeira, irmão Sandra. Máxima cadeira aqui no meu corredor. Vai correndo. Isso, olha ali. Encarrega a glória.
0: Meu Deus do céu.
1: Que tremendo, pastor Wesley.
0: Pastor Felício. Ela chegou carregada.
1: Carregada pela filha Caroline.
0: Irmã Caroline, quanto tempo ela estava nesse estado?
5: Ah, tem bastante tempo já. Ela deve ter depressão.
0: Ela não caminhava, não andava, não levantava, nada.
5: Não, ela caminhava, mas ela vem reclamando no sentido de muita queimação no corpo.
1: Às vezes, mochila carregada hoje.
5: Você
1: trouxe, eu vim entrando ali.
0: Foi carregada hoje que ela chegou aqui.
1: Carregada.
0: E vocês, cadê a dor que você sentia?
4: Sumiu.
0: A dor sumiu. Cadê o glória a Deus da igreja? A dor desapareceu, pastor Felício.
4: A dor sumiu. A queimação, a densidade da pimenta. Ela ia.
1: Ativou a pimenta.
4: Da cabeça aos pontos do pé.
1: E agora, depois da oração?
4: Amém. Sumiu.
1: Deus mudou o decreto, pastor
0: Felício. Meu Deus. Esse é o Deus que muda, decreta, igreja, Deus de amor, de Juiz de Fora.
6: 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Vem estar com a gente. 3 dias, hein? Cruzada evangelística, 3 dias, quarta, quinta e sexta, quarta de manhã, pregando a palavra na cruzada, presbítero Silvinei Andrade. Quinta de manhã, estarei com vocês pregando. Sexta de manhã, pastor Wesley Souza Moraes. 3 dias, a cruzada evangelística com o tema, olha lá, hein? Não vai esquecer. Você tem algo na sua vida para você é impossível, mas para Deus tudo é o quê? Tudo é possível. Então a grande concentração da cruzada evangelística, o jejum das causas impossíveis. E ele, o Senhor, vai operar na sua vida também. Vem pra cá.
3: Quando a gente louva...
6: Rua Sanclé de Carvalho 75, em Juiz de Fora, somente no horário das 9 da manhã. Que Deus abençoe a todos e até lá.
3: Então deixe tudo que está fazendo agora.
7: Feche os seus olhos, você que não pode se ajoelhar, mas você vai fechar os seus olhos. Esta oração de adoração ao Senhor. O Senhor está presente aqui, aleluia. Feche os teus olhos. Mova-te, Espírito Santo. Mova-te, Espírito Santo. Mova-te, Espírito Santo.

0: 9 minutos.
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3: Graças a Deus. A paz do Senhor, queridos irmãos ouvintes, internauta. Quem vos saúda neste momento é teu irmão em Cristo, presbítero Cremilson Silva, e aqui também do meu lado,
4: Maria dos Anjos.
3: Estamos aqui para darmos seguimento nesta noite abençoada na campanha de oração em favor à família, e temos a certeza que a mão do Senhor tem estado presente em nossos lares, como também nos lares de nossos amados irmãos diletos ouvintes. Claro que temos na terça-feira, por exemplo, a campanha da família, que traz o tema Lares Cobertos pelo Sangue do Cordeiro, e também, obviamente, temos, né, a oportunidade de orar neste momento em favor a todas as famílias que têm estado com a gente e aqueles também que, por força maior, não podem estar. Mas vamos clamar ao Senhor e temos a certeza que a mão do bom Deus estará agora, uma vez mais, nos alcançando, nos auxiliando, não somente aqui o meu lar, a minha casa, a minha família, como também a todos vocês, queridos irmãos ouvintes, internautas, neste momento agora, uma vez mais, irão clamar conosco em favor da nossa querida e digníssima família. Deus abençoe também no estúdio, nossos irmãos aí também, que vão também clamar conosco a partir deste momento. Maravilhoso Deus, poderoso e eterno Pai, te damos graças, Senhor, por estarmos diante da tua presença, meu Pai, nesta hora de oração, quando eu quero apresentar a ti também mais uma vez o meu lar, a minha querida e digníssima esposa Maria dos Anjos, que comigo que está orando também, meu Pai, aqui em nosso lar, a nossa família, apresento a ti em tuas mãos os nossos três filhinhos também, o Felipe Cauã, o Pedro Caio, Joaquim Lucas. Ó Deus querido, poderoso, maravilhoso, a tua palavra diz, Senhor, que as tuas mãos não estão encolhidas para que não possa salvar, nem muito menos está também teus ouvidos agravados a não poder ouvir, meu Pai, a nossa oração. E neste momento, agora em que estamos de joelhos, suplicando a tua graça, suplicando a tua misericórdia, suplicando, Senhor, uma vez mais, Pai querido e poderoso, as tuas bênçãos inauditas. Ô, Papai do céu, uma vez mais apresentamos a ti também, aqui em Juiz de Fora, o anjo da igreja, nosso amado irmão, pastor Wesley de Souza, a tua esposa, irmã Flávia, seus filhinhos também, sua casa, sua família, Pai querido, poderoso, queremos nesta hora apresentar em tuas mãos também, Senhor, o pastor Célio Carvalho, irmã Rosilene, também seus filhinhos, a casa e a família, apresentamos a ti em oração, pastor Zé Ferreira, filho, meu Pai, a irmã Helenice também, seus filhos e netos de família, toda a família, Deus e amor, os irmãos também, ó Pai, que tem estado nas campanhas conosco em tua casa, tem estado ali constantemente de segunda a segunda-feira, como também especial, meu Pai, na terça-feira, na campanha da família, nos grandes quatro horários. O Senhor tem utilizado a minha vida ali também, às 9 da manhã, tem utilizado, meu Pai, de meio-dia a uma, presbítero Júlio, tem utilizado também às 2 da tarde, Senhor, presbítero meu Pai Val Evaristo, tem utilizado 19 horas, presbítero Elian, irmã Eliana, também, meu Pai, decorrer juntamente com o Ministério de Casais. Ô, Senhor, glorificado seja o teu nome, exaltado seja o Senhor, um Deus que não perde peleja, um Deus que não perde batalha, um Deus que sempre está conosco, meu Pai, para confirmar mais uma vez a bênção e a vitória. Ah, Senhor Jesus, vá de encontro nesta hora de oração, a necessidade também, ó Pai, deste amado irmão ouvinte, deste amado irmão internauta, Senhor, que do outro lado clama conosco, do outro lado suplica conosco, meu Pai, na confiança, Senhor, na certeza que as tuas orações também estão chegadas ao céu, que as orações pessoas também estão chegadas agora ao trono de Deus. É verdade, Senhor. Quantas coisas maravilhosas temos observado, contemplado na Tua casa, no decorrer da semana, no decorrer das campanhas. Quantos milagres, meu Pai, quantos testemunhos de bênçãos, irmãos, têm relatado ali, que recebem do Senhor gratuitamente a bênção e a vitória. Meu Deus e meu Pai, te glorificamos por tudo, Senhor. Te exaltamos também, ó Pai, por mais um dia de vida. Te exaltamos também, mais uma oportunidade dada a nós de agora orarmos a Ti, de agora clamarmos a Ti, neste dia da semana. É verdade, meu Deus. Quero apresentar em Tuas mãos também o meu estúdio, o nosso irmão Daniel Coutinho, a sua esposa, irmã Ellen, seu filhinho Heitor. Ô, Papai do Céu, guarda o Teu servo também ali, em nosso local de trabalho, com grande livramento, ó Pai. Espírito Santo, não somente ele, mas também todos, Senhor, que ali comigo também trabalham na emissora, o Teu servo também, presbítero Eliel, a Tua esposa, irmã Eliana, seus filhinhos, suas netinhas, a casa e a família. Guarda, meu Pai amado, Espírito Santo de Deus, o Teu servo também, Leonardo Mendonça, a Tua esposa, seus filhinhos, a casa e a família, o Teu servo também, meu Pai, irmão Sebastião Rodrigues, a esposa, a casa, a família, guarda, Senhor Jesus, também, te pedimos agora em oração, o Teu servo também, meu Pai, vá de encontro agora, Senhor Jesus, a necessidade de cada um deles, os irmãos Israel Leôncio, a esposa, irmã Vitória, as filhinhas Radassa e Rana, guarda, sim, meu Pai, guarda agora, este ouvinte católico, este internauta católico, este ouvinte, meu Pai, de outro ministério, este internauta, Senhor, de outro ministério, guarda, meu Deus, Espírito Santo, Senhor, Espírito Santo da promessa, vá de encontro nesta hora de oração a nossa vizinhança, meu Pai. Quero apresentar em Tuas mãos meus vizinhos também, os da direita, esquerda, à frente, atrás, do lado, acima, abaixo, guarda todos eles, Senhor, guarda, meu Deus, que cada um venha também reconhecer o Senhor como o único suficiente Salvador de Tuas almas. Nos usa, meu Pai, aqui neste bairro também, nossa rua, para ganharmos eles também, para o Senhor Jesus Cristo. Ah, meu Deus e meu Pai, eu te dou graça nesta hora de oração em apresentar o Senhor, meu Deus, estas famílias, meu Pai, os irmãos de outros ministérios também, que têm estado aqui conosco, Senhor, na nossa a Igreja Pentecostal, Deus de Amor, nas campanhas aqui da Rua Sancler de Carvalho, 75. Ah, meu Deus poderoso e maravilhoso, em nossa sede estadual, Senhor, da nossa Igreja, Deus de Amor, na supervisão mundial, da irmã Ereni Miranda, na supervisão estadual aqui, Juiz de Fora, do pastor Wesley de Souza. Ô, Papai do Céu, guarda, Senhor, esta pessoa que ainda agora colocou no coração o objetivo, meu Pai, colocou no coração a fé, o projeto de estar conosco ainda hoje, Senhor, nas campanhas em Tua casa, de estar conosco, meu Pai, no decorrer da semana, e chegando ali, receberão de Ti, é verdade, gratuitamente a bênção e a vitória. Ó, Deus querido e maravilhoso, acampa, Senhor, uma vez mais os Teus anjos ao redor de cada um de nós, de nosso lar, de nossa casa, de nossa família, nos brinda com Teu sangue carmesim, nos brinda, meu Pai, com a Tua vitória, nos brinda, Senhor, com Teus milagres. Ah, Deus poderoso e maravilhoso, engrandecido seja, Senhor. Glorificado seja, meu Pai, o nome de nosso Senhor e Salvador Jesus Cristo. Eu apresento a Ti agora em oração estas famílias, meu Pai, que estão necessitadas agora da oração, porque estão enfrentando situações adversas. É verdade, meu Pai, o inimigo de nossa alma tem se levantado nesta última hora.

0: Papai do
1: Todo-Tempo nos
0: céu,
1: abençoe,
0: Deus
1: Pai, faça
0: poderoso e
1: hoje,
0: maravilhoso,
1: Senhor,
0: vá de encontro
1: como
0: nesta
1: Deus
0: hora,
1: fez
0: meu Pai, a
1: passando
0: cada um
1: ainda
0: de
1: por
0: nós que
1: todos onde eu
0: suplicamos a tua
1: esteja,
0: graça,
1: empresa
0: suplicamos,
1: qualquer
0: Senhor, a tua
1: rotina, noite,
0: misericórdia,
1: Senhor, espera
0: visita ainda agora
1: pelo
0: também, ó,
1: poder
0: para
1: da
0: estas
1: luz
0: famílias
1: da noite,
0: enlutadas, meu Pai, porque
1: pensando
0: perdeu
1: nos
0: um ente
1: seus
0: querido,
1: filhos,
0: enlutada,
1: também
0: Senhor,
1: pensando
0: porque
1: nos seus
0: perdeu alguém que
1: Senhor, nos
0: tanto ama,
1: amados,
0: e nesta hora,
1: aqueles
0: agora,
1: que têm
0: só o teu Espírito
1: chamado,
0: Santo é
1: Pedro,
0: que
1: meu
0: pode
1: Deus, abençoe
0: consolar,
1: os
0: nesta
1: irmãos,
0: hora, agora,
1: meu
0: só o teu
1: Pai, só
0: Espírito
1: Pedro, meu
0: Santo é que
1: Pai,
0: pode conceder, meu Pai,
1: abençoe
0: o
1: o nosso
0: bálsamo divino,
1: sacerdote,
0: ô
1: Pedro.
0: Senhor,
1: Meu
0: meu
1: Deus,
0: Deus
1: chega
0: e
1: na
0: meu
1: hora
0: Pai,
1: certa, Pai,
0: aqui
1: pensando nos
0: estamos de
1: filhos que estão
0: joelhos,
1: distantes,
0: Senhor, a
1: pensando, meu Pai,
0: suplicar tua
1: no que
0: graça,
1: todos
0: aqui
1: Pedro
0: estamos de
1: chega na hora
0: joelho, meu
1: certa, meu
0: Pai, a
1: Pai,
0: suplicar tua
1: para a realização
0: misericórdia,
1: dos
0: aqui
1: nossos
0: estamos
1: sonhos,
0: de
1: meu Pai,
0: joelhos, Senhor,
1: perdidos, dos
0: também
1: projetos, meu Pai,
0: agradecendo a ti pela
1: estamos presos
0: oportunidade de
1: nos
0: orarmos,
1: chamados.
0: agradecendo a
1: Quantos
0: ti
1: filhos, meu
0: pela
1: Pai, clamando a
0: oportunidade de
1: ti que só
0: clamarmos,
1: posso ter,
0: agradecendo a
1: e o
0: ti
1: Senhor,
0: pela
1: deixando Deus
0: oportunidade de
1: ter isso
0: suplicarmos, meu
1: somente
0: Pai,
1: nesse
0: a tua
1: encontro.
0: infinita
1: Meu Pai,
0: misericórdia.
1: com
0: Ah,
1: todos que aqui
0: Senhor,
1: estão, meu Deus,
0: Ebenezer, Ebenezer, até aqui
1: o
0: tem nos
1: Senhor
0: ajudado,
1: sacrificando
0: Senhor,
1: a
0: até
1: infinita
0: aqui
1: gente,
0: tem
1: meu Pai,
0: estado, Senhor,
1: em dias
0: conosco.
1: melhores.
0: Grandes
1: Ah,
0: coisas, meu
1: Senhor,
0: Pai,
1: no
0: fez o
1: Senhor
0: Senhor por
1: aqueles que
0: nós,
1: estão
0: por isso
1: pensando, toda a
0: estamos
1: humanidade
0: alegres.
1: pensa
0: Grandes
1: para dentro
0: coisas,
1: dos céus,
0: Senhor, fez o
1: Senhor.
0: Senhor a estes.
1: Isso,
0: É
1: meu Filho,
0: verdade, meu
1: Pai,
0: Pai, te dou
1: justifica nos
0: graça uma vez
1: momentos
0: mais
1: valiosos
0: agora para as
1: perdidos.
0: grandes multidões
1: Ah,
0: que têm
1: Senhor, fez o
0: comparecido a
1: encontro, meu
0: Deus
1: Pai,
0: aqui em
1: das
0: Juiz de
1: lutas pelo
0: Fora, em
1: instante,
0: nossa
1: das
0: igreja, Deus de
1: necessidades,
0: amor, em
1: meu
0: nossa
1: Pai,
0: sede
1: dos
0: estadual,
1: ancãs,
0: nas
1: meu Pai,
0: congregações
1: Senhor,
0: também, em
1: trabalhando em
0: todo o campo,
1: corações, meu
0: meu
1: Pai,
0: Pai,
1: cada
0: de
1: um
0: Juiz de
1: deles,
0: Fora,
1: meu
0: eu dou
1: Pai,
0: graças a
1: convido
0: ti,
1: os seus
0: Senhor, aqui por
1: corações,
0: nossa sede estadual, eu
1: cada
0: dou
1: alma,
0: graças a ti
1: Pai, com seu
0: também, pelas
1: valor,
0: sedes também
1: cada
0: centrais,
1: pessoa,
0: meu
1: Pai, tem
0: Pai,
1: um
0: de
1: Deus,
0: Bicas,
1: Senhor,
0: também,
1: e meu
0: Senhor, de
1: Pai, essa pessoa
0: Benfica, de
1: santa, Cristo,
0: Barbacena, ô,
1: que se
0: Papai do
1: tornou
0: céu,
1: nossa
0: damos graças ao
1: força,
0: Senhor, pelas
1: viva
0: sedes
1: nosso
0: regionais
1: Deus,
0: também, da
1: maravilhoso,
0: grande Juiz de Fora,
1: abençoando as
0: damos
1: almas,
0: graças a ti, ó
1: Pai,
0: Pai,
1: que
0: pela
1: fez, meu
0: Setorial
1: Pai, no nosso
0: também, Senhor,
1: coração,
0: de Três
1: conceda
0: Corações,
1: nossa
0: damos
1: alma,
0: graças a ti,
1: poderosa
0: ó
1: alma,
0: Pai,
1: rendendo
0: pelas
1: aos
0: sedes
1: seus pés,
0: regionais centrais
1: rendendo, meu
0: também,
1: Pai,
0: Senhor,
1: em
0: todo o
1: temor,
0: campo, ó
1: ótima
0: Pai, essa
1: mão vossa,
0: congregação,
1: Pai, de
0: onde tem uma
1: libertação,
0: pessoa ali,
1: uma
0: uma
1: grandiosa
0: família de oração
1: transformação,
0: que
1: meu
0: tem
1: Pai.
0: buscado a
1: Que o
0: ti, tem
1: Senhor tenha
0: clamado
1: usado
0: a
1: os seus
0: ti,
1: filhos, meu
0: aqui na
1: Pai, com
0: grande Juiz de
1: infinito
0: Fora, e
1: temor,
0: tem estado conosco também aqui na
1: infinito, meu
0: sede,
1: Pai,
0: nas grandes
1: usa o nosso
0: confraternizações,
1: sacramento de
0: Pai
1: cada
0: querido,
1: encontro com o
0: maravilhoso,
1: Senhor.
0: mobiliza o povo,
1: Repreenda, meu
0: Senhor,
1: Pai, os
0: mobiliza,
1: falsos
0: meu Pai, a
1: profetas,
0: grande
1: tantos
0: massa
1: chamados
0: humana,
1: no
0: a
1: meio
0: estar
1: de
0: conosco
1: ti.
0: esta semana,
1: Usa
0: meu
1: agora
0: Pai,
1: os
0: nas
1: falsos
0: grandes
1: pela vida,
0: campanhas,
1: cada um
0: Senhor,
1: dos
0: da
1: seus
0: nossa igreja,
1: potenciais.
0: Deus de amor,
1: Usa,
0: usa em
1: Senhor,
0: tuas mãos,
1: também
0: aqui em Juiz de
1: fortalece meus
0: Fora,
1: falsos
0: este
1: fervor de
0: casal,
1: oração,
0: pastor Wesley
1: irmão
0: Souza,
1: João
0: irmã
1: Zacarias
0: Flávia,
1: e irmã
0: seus
1: Neide,
0: filhos,
1: meu
0: a
1: Pai,
0: casa e a
1: em
0: família,
1: favor
0: e
1: dos
0: todos
1: pais,
0: nós demais
1: abençoa os
0: liderados
1: seus pais,
0: também,
1: meu
0: por
1: Deus,
0: esta obra de teus
1: trata
0: servos,
1: eles
0: usa, meu
1: com
0: Pai, a
1: carinho, meu Pai,
0: diretoria
1: vai
0: deliberativa
1: cumprindo,
0: executiva da Igreja
1: firma a
0: Deus de
1: aprovação,
0: Amor, usa, meu
1: transformação,
0: Pai,
1: Pai,
0: nossa
1: das
0: presidente
1: mentes,
0: mundial da Igreja
1: transforma a
0: Deus de Amor,
1: transformação dos
0: nossa irmã
1: corações,
0: Eleni
1: todo
0: Oliveira de
1: mal,
0: Miranda,
1: todo
0: ah, meu
1: contrito
0: Pai, com cada
1: coração, cada
0: resolução,
1: pessoa,
0: Senhor, que chega
1: todo
0: ali
1: mal,
0: também
1: meu
0: São
1: Pai,
0: Paulo à mesa da
1: presidente Eleni,
0: diretoria, advoga, meu Pai,
1: Senhor,
0: juntamente, ó Deus,
1: corações
0: com a
1: nacionalmente,
0: diretoria,
1: toda
0: é
1: pessoa
0: verdade,
1: pensa sempre
0: Senhor,
1: mal,
0: Pai
1: Senhor,
0: querido e
1: toda pensa
0: maravilhoso,
1: mal,
0: que
1: meu
0: haja
1: Deus,
0: cada dia
1: haja,
0: mais também,
1: Deus,
0: ó Pai,
1: calma, meu
0: salvação de
1: Pai, tem
0: alma, que haja
1: encerrado
0: cada
1: cada
0: dia mais
1: pessoa
0: também,
1: com cada quatro
0: Senhor,
1: intenções, Jesus,
0: esses irmãos e irmãs
1: misericórdia,
0: jovens que te
1: meu Pai,
0: aceitem em tua
1: tem compaixão
0: casa,
1: dos teus
0: possam a cada
1: filhos,
0: instante
1: meu
0: mais se
1: Pai,
0: preparar para o
1: meu
0: próximo
1: Pai, que possam
0: batismo,
1: ser
0: ô
1: filhos,
0: Papai do
1: filhos dos
0: céu, onde uma vez
1: misericórdia,
0: mais haverá festa, Senhor, nas
1: onde, meu
0: águas e
1: Pai,
0: no
1: tua
0: céu
1: presença,
0: também,
1: teu
0: é
1: sangue, meu
0: verdade, ó
1: Deus,
0: Pai, toca
1: cobrindo
0: agora,
1: tudo, meu
0: Espírito
1: Deus,
0: Santo, toca
1: acompanhando, meu
0: agora, Deus
1: Pai,
0: querido e
1: essa presença,
0: poderoso,
1: meu
0: também na
1: Deus,
0: alma,
1: tocando
0: Senhor, de meus filhos,
1: nesse momento,
0: também na alma, Senhor, da minha
1: meu
0: esposa e minha
1: Pai, com
0: alma,
1: seus
0: toque
1: filhos
0: em
1: aqui
0: nós nesta
1: também,
0: hora de
1: meu Deus,
0: oração,
1: com
0: meu Pai, de uma
1: tantas
0: forma
1: enfermidades,
0: tremenda e
1: tantas almas, meu Pai,
0: extraordinária,
1: em
0: que nosso
1: oração,
0: coração
1: tantas
0: venha
1: enfermidades,
0: queimar, meu Pai, na
1: tantos
0: tua
1: filhos, meu
0: presença,
1: Deus,
0: que nossa alma,
1: tenha
0: Senhor,
1: cada dia
0: venha
1: teus filhos
0: jubilar,
1: como
0: meu
1: pais,
0: Pai, na tua
1: preparando os seus
0: presença,
1: partidos,
0: Deus
1: meu Pai,
0: querido e
1: tratando seus
0: maravilhoso. Eu te
1: medicamentos,
0: estou grato, meu
1: livre,
0: Pai,
1: meu
0: pelo meu
1: Pai, livre, meu
0: trabalho.
1: Deus,
0: Eu te estou grato,
1: por
0: Senhor,
1: mim,
0: pela
1: Senhor,
0: família
1: a
0: também que o
1: paz,
0: Senhor
1: meu
0: tem me
1: Pai,
0: dado.

0: Eu te estou grato pela vida, pela saúde, Senhor, pelo ar que respiramos. Te estou grato, meu Pai, ó Deus amado, pelo pão de cada dia. Te estou grato, Senhor, pela água que bebemos. Te estou grato, meu Pai, pelo fôlego de vida. Te estou grato, Senhor, pela comunhão também com nossos irmãos, com a tua obra, com o Espírito Santo. Aleluia.
1: Nossa
0: Oh,
1: vida, meu
0: glória a
1: Pai, a cada
0: Deus,
1: manhã.
0: aleluia,
1: Fale,
0: oh,
1: Senhor, com o
0: glória a
1: Senhor, Pai, com a
0: Jesus.
1: presença,
0: Olha aí do
1: amor,
0: outro lado,
1: sua
0: ó, oh,
1: equipe,
0: Pai,
1: meu
0: esse
1: Pai,
0: internauta.
1: metendo
0: Olha do
1: mão,
0: outro lado,
1: Senhor, trabalhando,
0: Senhor,
1: Senhor,
0: esse chamado
1: chamando, Senhor,
0: ouvinte.
1: buscando
0: Olha aí,
1: socorro.
0: meu Pai, que
1: Senhor,
0: está a
1: aqueles ali,
0: suplicar, está a
1: naquele
0: clamar, está a
1: quintal,
0: buscar,
1: conversa
0: está a
1: conosco.
0: humilhar o
1: Senhor,
0: Senhor.
1: trabalhando nessa
0: Está a
1: casa, nessa
0: buscar o
1: igreja,
0: Senhor
1: nessa
0: na
1: família.
0: grandeza e na beleza do teu
1: Senhor,
0: Espírito
1: Senhor, Senhor
0: Santo,
1: Deus,
0: Pai querido e
1: buscando, Senhor,
0: maravilhoso, Pai
1: refletir,
0: querido e
1: Senhor, e abençoar, meu
0: poderoso,
1: Pai,
0: engrandecido
1: perpetuando,
0: seja
1: Deus,
0: sempre, ó
1: em
0: Deus,
1: favor,
0: o
1: meu
0: nome do
1: Pai, dessa
0: Senhor
1: família,
0: Jesus
1: Senhor
0: Cristo,
1: Deus.
0: que
1: Deus, em
0: perpetuamente, ó
1: esse povo,
0: Pai,
1: meu
0: de
1: Pai,
0: geração em
1: sexta-feira, meu
0: geração,
1: Deus,
0: perpetuamente,
1: abençoando, meu
0: Senhor,
1: Pai,
0: e tenha
1: confortando,
0: estado
1: consolando,
0: presente,
1: Senhor.
0: feito grandes
1: Abençoando, meu Pai,
0: maravilhas. É
1: glorificando, Pai,
0: verdade,
1: sua
0: ó Pai, só
1: essência
0: nesta
1: agora,
0: obra,
1: meu Deus.
0: Senhor. Igreja, Deus de amor,
1: Meu
0: há
1: Deus bendito, Deus
0: 64
1: Santo,
0: anos,
1: Deus
0: meu Pai, que
1: poderoso.
0: o Espírito
1: Nós vamos
0: Santo
1: sim,
0: opera
1: meu
0: nesta
1: Pai, clamando
0: casa.
1: e
0: Igreja,
1: suplicando,
0: Deus de amor,
1: Pai,
0: de
1: em
0: uma
1: nome
0: forma
1: de Jesus,
0: tremenda
1: solte
0: e
1: sua mão sobre essa
0: extraordinária, onde
1: porta,
0: até
1: Pai,
0: o morto,
1: aberta, meu
0: Senhor,
1: Deus.
0: ressuscitado, quantas
1: Abençoe,
0: pessoas
1: Senhor,
0: recebem de
1: amor, meu
0: ti
1: Deus, liberdade,
0: diariamente, meu Pai,
1: prosperidade,
0: os grandes
1: cura, meu
0: milagres, as
1: Pai,
0: explosões de
1: nessa
0: milagre, meu
1: igreja,
0: Deus e meu
1: Senhor, nos
0: Pai,
1: sepultados,
0: aleluia,
1: lá nos
0: glorificado
1: sepultados,
0: seja,
1: Senhor.
0: exaltado
1: Todo
0: seja o
1: santo,
0: Deus de
1: santo e
0: Abraão,
1: poderoso,
0: exaltado
1: abençoando
0: seja o
1: Jesus,
0: Deus de
1: Pai,
0: Isaac,
1: fortalecendo-lhe
0: o Deus de
1: conosco,
0: Jacó,
1: santificando, meu
0: exaltado
1: Pai,
0: seja o
1: Deus, todos
0: Deus
1: os
0: de
1: filhos,
0: José, o
1: os
0: Deus
1: nossos
0: de Israel,
1: irmãos
0: o
1: nessa terra,
0: nosso
1: estão
0: Deus, esse
1: buscando
0: Deus que
1: por
0: opera
1: nós,
0: sinais e
1: Deus
0: maravilha
1: bendito e
0: em nossa
1: poderoso,
0: igreja,
1: porque o
0: Deus de
1: inimigo,
0: amor, meu
1: Pai,
0: Pai, não
1: tem
0: somente
1: se
0: aqui em
1: levantado,
0: Juiz de
1: tem sempre,
0: Fora,
1: Pai,
0: mas em
1: resistido,
0: todo o
1: Deus, nas
0: Brasil
1: nossas
0: e no mundo
1: cidades,
0: inteiro. É
1: porque o Senhor
0: verdade, ó
1: partiu,
0: Pai, é no
1: soprou de
0: Senhor, é
1: sua
0: nos
1: guardião, meu
0: continentes,
1: Pai,
0: de toda a
1: de
0: terra, meu
1: sua casa,
0: Pai,
1: seu
0: neste
1: guardião,
0: momento
1: seu
0: agora,
1: regente,
0: Senhor, através do
1: meu Santo,
0: rádio, da
1: Deus
0: internet,
1: maravilhoso,
0: a nossa voz chega,
1: fortificando-nos a
0: a nossa
1: cada
0: voz
1: santo
0: adentra
1: momento,
0: agora,
1: neste
0: meu
1: mês,
0: Pai,
1: neste
0: nesse
1: ano,
0: sítio, nesta
1: meu Deus
0: fazenda, nesta
1: maravilhoso.
0: chácara, neste
1: Sim, meu Pai,
0: lugarejo,
1: desejamos
0: nesta
1: tomar tua
0: cidade,
1: frente, meu
0: Senhor,
1: Pai,
0: nesta
1: tomando as
0: província,
1: mãos,
0: neste país,
1: meu
0: meu
1: Deus,
0: Pai,
1: tenta
0: neste
1: mais, meu Deus,
0: continente.
1: abençoe
0: Oh,
1: todos
0: Deus
1: nesse momento,
0: amado,
1: meu
0: e
1: Pai.
0: poderoso,
1: Abençoado,
0: engrandecido é o
1: fortalecido,
0: Senhor,
1: fortíssimo, meu
0: glorificado é o
1: Pai, meu
0: Senhor,
1: Deus, amor,
0: magnificado é o
1: santificado, Pai,
0: Senhor.
1: sacerdócio
0: Damos
1: santo,
0: graça a Ti, ó Pai,
1: santificando,
0: esta
1: Pai, todo
0: campanha de
1: aquele
0: oração pela
1: crente que tem
0: família.
1: clamado,
0: Damos
1: amor,
0: graça a
1: perdido
0: Ti,
1: agora,
0: Senhor,
1: também
0: do
1: sacerdócio,
0: ministério, meu
1: socorro,
0: Pai. Orai sem
1: meu Deus,
0: cessar da
1: assista
0: nossa
1: cada
0: igreja,
1: um,
0: Deus de
1: Senhor.
0: amor. Damos graça a Ti também, ao
1: Oh, meu Deus,
0: ministério do
1: meu
0: Santo
1: Pai, aos
0: Jejum.
1: crentes, meu
0: Damos graça
1: Pai,
0: ao
1: essa
0: Senhor,
1: igreja,
0: meu
1: a
0: Pai,
1: cada um
0: pelas
1: proclamando,
0: campanhas
1: Senhor, que é uma
0: levantadas aqui em
1: igreja,
0: Juiz
1: firme,
0: de
1: forte,
0: Fora,
1: meu
0: no
1: Pai,
0: Brasil, no mundo inteiro,
1: militando, meu
0: nas
1: Pai,
0: igrejas,
1: hoje,
0: Deus de
1: em cada
0: amor,
1: um
0: e
1: que nos
0: cada
1: chama forte,
0: campanha,
1: meu Pai,
0: Senhor, é para
1: nessa
0: Ti
1: rede, nessa
0: exaltar, cada
1: peleja,
0: campanha,
1: meu Deus
0: Senhor, é
1: bendito,
0: para Te
1: forte,
0: glorificar,
1: poderoso,
0: cada
1: preparado,
0: campanha,
1: Pai,
0: meu Pai,
1: firme
0: é
1: para
0: para
1: nós,
0: Te
1: firme para
0: exaltar,
1: nós,
0: oh Deus
1: porque nos
0: poderoso,
1: acreditamos,
0: oh Pai
1: Senhor,
0: glorioso,
1: nós
0: ó
1: cremos, Deus, e
0: Santo de
1: também nós
0: Israel,
1: confiamos,
0: aí
1: meu
0: trabalhando
1: Pai, que dessa
0: agora, meu
1: forma,
0: Pai,
1: Pai,
0: aí
1: dessa igreja,
0: trabalhando
1: meu Deus,
0: agora,
1: entrando,
0: Senhor, com
1: chegando, sabendo, meu
0: livramento,
1: Pai,
0: aí
1: que só pela
0: trabalhando
1: morte
0: agora,
1: será,
0: Senhor, com
1: Senhor, uma
0: libertação,
1: vitória na nossa
0: liberta-lhe, meu
1: frente,
0: Pai,
1: sabendo que o Senhor tem preparado,
0: liberta,
1: meu Deus,
0: Senhor,
1: cada
0: este
1: um,
0: chamado
1: aos que nos
0: ouvinte,
1: ouvem, da
0: este
1: nossa mente,
0: internauta,
1: firme
0: a
1: também,
0: nós
1: Senhor,
0: também,
1: do nosso
0: o Pai, de alguma
1: entendimento,
0: coisa que
1: meu
0: não te
1: Deus, limpa
0: agrada,
1: tudo,
0: liberta-lhe,
1: limpa,
0: meu Pai,
1: Senhor,
0: limpa,
1: sustenta, Senhor,
0: Senhor, a
1: sustenta,
0: nossa
1: Senhor,
0: alma, o
1: sustenta,
0: nosso
1: Senhor,
0: corpo, limpa, meu
1: nossa alma,
0: Pai,
1: Deus,
0: limpa,
1: nesse
0: limpa
1: momento,
0: o
1: nosso
0: nosso
1: corpo,
0: coração,
1: mente, meu
0: limpa,
1: Pai,
0: meu Pai, os
1: tudo,
0: nossos
1: Senhor, que Deus
0: lábios,
1: abençoe,
0: somente, ó Deus,
1: sejamos
0: para
1: fortes, Deus,
0: proferirmos, Senhor, o que te
1: confiando, meu Pai,
0: agrada,
1: evangelho,
0: Espírito Santo de
1: corpo, meu
0: Deus,
1: Pai,
0: Espírito
1: fervor,
0: Santo da promessa,
1: sobre todos,
0: vá
1: sejam nessa
0: de encontro
1: gente,
0: ainda
1: nessa
0: agora,
1: semente,
0: Senhor, a
1: Deus,
0: cada
1: meu
0: irmão
1: Pai,
0: e
1: tenha
0: irmã que
1: nacional,
0: tem
1: Deus,
0: colocado,
1: bendito
0: ó
1: em
0: Pai,
1: todos,
0: a
1: meu Pai,
0: mão
1: aquele povo
0: sobre o arado,
1: abençoado,
0: Senhor, não
1: oh,
0: tem
1: meu Deus,
0: olhado
1: meu
0: para
1: Filho, meu Deus
0: trás,
1: de
0: mas
1: poder,
0: Deus, porém, ó Pai, tem sido o que te agrada. E é por isso, meu Deus, que estamos a orar. É por isso, Senhor, que estamos agora a glorificar a Ti, a exaltar a Ti, a magnificar a Ti, na grandeza e beleza do Teu Espírito Santo. Oh, meu Deus e meu Pai. Ah.

0: O Deus que não
1: Que essa
0: perde
1: família
0: pelica,
1: pequena seja
0: o Deus
1: abalada.
0: que não perde
1: Que essa
0: batalha,
1: família pequena se
0: mas que
1: unindo,
0: está
1: meu Pai, nunca
0: conosco,
1: venha a
0: meu
1: ser, meu
0: Pai,
1: Deus,
0: para confirmar,
1: enganada.
0: meu Deus, a
1: Meu
0: grande
1: Deus, sim,
0: bênção,
1: que Deus, meu
0: para
1: Deus,
0: confirmar,
1: seja Senhor
0: Senhor,
1: firme, meu
0: a grande
1: Deus. Sim,
0: vitória,
1: meu Pai,
0: meu
1: Senhor, meu
0: Deus e meu
1: Pai.
0: Pai,
1: Vamos
0: eu tenho
1: vencer, porque o Senhor
0: certeza,
1: é o Deus
0: Senhor,
1: dessa
0: que as
1: obra. O
0: tuas
1: Senhor é o
0: mãos
1: dono do
0: estendida
1: segredo. O Senhor é o dono
0: para
1: do mistério.
0: curar ainda
1: Essa
0: agora
1: nação, meu
0: esta
1: Deus, que o Senhor
0: pessoa que se
1: conheceu,
0: encontra,
1: Papai,
0: meu
1: os
0: Pai,
1: choros.
0: ali,
1: Santo,
0: Senhor, ó
1: santo,
0: Pai
1: santo,
0: querido,
1: santo,
0: na
1: santo,
0: UTI de um
1: santo, santo.
0: hospital, no
1: Meu Deus
0: CTI de um
1: querido,
0: hospital, ou num
1: não
0: leito também,
1: contentando,
0: meu
1: meu
0: Pai,
1: Pai,
0: de uma
1: Deus,
0: maca,
1: nesse tempo,
0: Senhor,
1: estou contentando,
0: sofrendo, meu
1: meu Pai,
0: Deus,
1: dar-me
0: a
1: fim.
0: medicina
1: Meu Deus,
0: humana não
1: clínica,
0: consegue
1: meu
0: ainda
1: Pai,
0: agora
1: clínica, meu Deus,
0: diagnosticar,
1: minha clínica,
0: Senhor,
1: meu
0: o que a
1: Pai,
0: pessoa
1: atendente,
0: tem,
1: clínica,
0: mas o
1: meu
0: Senhor
1: Pai,
0: sabe, o
1: atendente,
0: Senhor
1: clínica, meu Pai,
0: conhece, porque és
1: enfermidade,
0: autor, meu
1: clínica,
0: Pai,
1: meu
0: do
1: Pai,
0: corpo
1: age sobre
0: humano.
1: Jesus,
0: Então
1: sangue,
0: cura
1: santo, meu
0: agora,
1: Deus,
0: Senhor, liberta
1: age
0: agora,
1: nessa família,
0: Senhor,
1: meu Deus,
0: transforma
1: toca no
0: agora,
1: coração,
0: Senhor.
1: meu
0: Oh,
1: Deus,
0: meu
1: também,
0: Deus e
1: Papai,
0: meu Pai, te damos graça uma vez mais,
1: Senhor,
0: meu Deus,
1: intercessão
0: ah,
1: totalmente
0: Pai
1: pendente, meu
0: amado,
1: Deus, por
0: por
1: cada
0: estarmos
1: sofrimento, por
0: aqui
1: fé.
0: orando de
1: Estende,
0: joelhos,
1: Pai, abençoando a
0: clamando,
1: tua
0: meu
1: obra,
0: Pai, não que somos
1: financeiramente também,
0: poderosos, Senhor, pelo
1: Senhor. Aleluia.
0: contrário, somos mais
1: Aleluia.
0: necessitados, meu Pai,
1: Aleluia.
0: somos que mais
1: Aleluia. Aleluia.
0: precisam da graça do Senhor, somos o menor, meu Pai, mas carecemos também da tua misericórdia. Eu também careço, Senhor, a minha esposa também carece, meu Pai, nossos filhos também carecem da tua misericórdia, da tua graça, meu Deus, do teu poder, Senhor. Olha aí, meu Pai, para o meu lar, olha aí, Senhor, para a minha família. Oh, Papai do céu, te dou grato a ti, porque até aqui, meu Pai, tem nos ajudado, Senhor, até aqui, meu Pai, tem nos sustentado, Senhor, até aqui, meu Pai, tem estado, Senhor, meu Deus, com a mão estendida, fazendo, meu Pai, sinais, prodígios e maravilha e proeza sobre cada um de nós. É verdade, meu Pai, quanta coisa linda, Senhor, tu fizeste a nós, quanta coisa maravilhosa, meu Pai, tu fizeste a mim, a minha esposa, a nossos filhinhos. Eu também quero apresentar em oração, Senhor, a minha mamãe, a Leopoldina, meu Pai, também a minha sogra ali em Palmas. Visita, meu Deus, dai também saúde tua serva, Senhor, que tem cuidado de nós, cuidou de nós, Senhor, e permanece zelar por nós com muito carinho e amor, meu Pai. Ô, Senhor, guarda mesmo as nossas mamães, guarda, Senhor, os nossos irmãos também, a minha irmã, meu Pai, os meus cunhados e cunhadas, sobrinhos e família toda. Guarda, meu
1: Visita, Senhor, esse
0: Pai,
1: povo.
0: Espírito Santo de
1: Visita,
0: Deus,
1: Senhor, cada um, meu
0: Espírito
1: Deus.
0: Santo da
1: Sustenta sua mão,
0: promessa,
1: meu
0: eu
1: Pai.
0: lhe
1: Usa,
0: apresento em
1: Senhor, o seu
0: oração
1: poder,
0: agora, meu
1: querido.
0: Pai, meu irmão
1: Visita
0: Sérgio,
1: nossa esposa,
0: Senhor, a
1: Senhor. Toma no
0: Leopoldina
1: poder, meu
0: também, a
1: Pai.
0: esposa
1: Envia a palavra do
0: Terezinha,
1: Senhor,
0: a
1: toca
0: filha
1: cada um.
0: Silvana,
1: Senhor,
0: o
1: é tão
0: filhinho
1: grande,
0: também de
1: Senhor, que
0: Vanei,
1: socorre,
0: Senhor,
1: socorre
0: visita,
1: todos
0: meu
1: os pobres
0: Pai,
1: que
0: meu irmão
1: estão
0: Crege também com seus
1: enfermos, Senhor.
0: filhos,
1: Todos os
0: visita, meu
1: filhos, Pai,
0: Pai, meu
1: trabalhando,
0: irmão Zé
1: Senhor,
0: Roberto,
1: agindo,
0: Senhor, com a
1: Senhor,
0: esposa, a irmã
1: abençoando,
0: Rose
1: Senhor,
0: também, com os teus
1: com
0: filhinhos, meu
1: Deus,
0: Pai,
1: Senhor,
0: com os teus
1: meu Pai,
0: netinhos,
1: abençoando
0: com a
1: neste
0: filhinha
1: momento,
0: também, Emanuele, visita,
1: abençoando,
0: meu Pai,
1: Senhor, com tua
0: visita,
1: sogrinha,
0: meu Deus,
1: meu
0: também suas
1: Pai,
0: noras,
1: trabalhando, seu
0: visita,
1: Pai, neste
0: Senhor,
1: momento,
0: meu irmão Lédio ali em São
1: visita
0: Paulo, meu
1: nossa irmã Lédia,
0: Pai, a esposa e mamara, também suas filhas, seus filhos e netos de família. Dica, papai do céu, vá de encontro agora, Senhor. Oh, meu Deus, a minha irmã Maria Aparecida, meu pai, com a esposa e irmão Gilmar, com os teus filhos também, a casa e a família. Oh, papai do céu, vai visitando agora, Senhor, cada um de nós. Eu lhe apresento agora, cada um de nós. Eu lhe apresento agora a família que o Senhor tem nos dado, Senhor. Papai do céu, olha deste lado agora, meu Pai, para este lar, Senhor, para esta família, Senhor, para esta pessoa, Senhor. Olha do outro lado agora, meu Pai, este amado irmão que necessita da tua graça, que necessita da tua misericórdia. E ele chegou agora, meu Pai, nesse estágio que agora é somente o Senhor. É verdade, meu Pai, ele chegou agora no patamar da vida que é somente o Senhor. Ele chegou agora, meu Pai, em um degrau da vida que somente o Senhor. Ele chegou agora, meu Pai, uma experiência de vida que somente ao Senhor. Ele chegou agora, meu Pai, o Deus Todo-Poderoso, nesse projeto de vida que somente ao Senhor. Ele chegou agora, meu Pai, nesse estágio da vida que somente ao Senhor. Ele chegou agora, meu Pai, nesse processo da vida que somente ao Senhor. Então, por isso, agora, meu Pai, vem honrar, Senhor, vem abençoar, Senhor, vai desfazendo agora, Senhor Jesus, todas as obras do diabo, vai desfazendo agora, Senhor Jesus, todas as obras do inferno. Saia, saia do nosso caminho, saia de nosso lar, saia de nossa família. Eu repreendo agora, meu Senhor Jesus, toda moléstia, tudo que não provém de ti, vai saindo agora, porque há poder no sangue, há poder no nome do Senhor Jesus Cristo. Vai saindo agora, espírito imundo, vai saindo agora, espírito maligno, que levanta contra o jovem, adolescente, as crianças. Saia, saia, toda hierarquia satânica, toda entidade diabólica, repreendemos aqui agora em oração, em nome do Senhor Jesus. Ah, meu Deus, meu Pai, há poder no nome do Senhor Jesus Cristo agora, para desfazer, meu Pai, tudo que não te agrada, para desfazer, meu Pai, tudo que não presta, para queimar, Senhor, toda seta maligna e diabólica, meu Pai, contra nós, contra a nossa família. Vai saindo agora todo espírito satânico e diabólico, toda oferenda feita, despacho feito, seja aniquilado, banido agora, queimado agora, no nome do Senhor Jesus, meu Deus e meu Pai, alcança, Senhor, alcança, continue alcançando agora o meu lar, alcançando agora, Senhor, a minha casa, alcançando agora, Senhor, a minha família, alcança, meu Pai, glorificado é teu nome, meu Deus, exaltado é teu nome, Senhor Jesus. Então alcança agora, meu Pai, a necessidade, Senhor, de cada um de nós, de buscarmos a Ti, de clamarmos a Ti, de humilharmos a Ti agora. Olha aí, meu Pai, esse internauta clamando, olha aí, Senhor, este ouvinte clamando, olha aí, meu Pai, no estúdio agora também, o Teu servo clamando, olha aí, meu Papai do céu, não importa, Senhor, Senhor, que esteja no estúdio agora, meu Pai. O que importa é que o Senhor está com ele, está conosco, está com os ouvintes, está com os internautas. Isso é que importa, meu Pai, é que a tua presença está conosco. É o que interessa, é o que importa para nós. Papai do céu, eu te glorifico, Senhor, porque o Senhor tem sido tão zeloso, meu Pai, para comigo, tão zeloso, Senhor, para com minha casa, tão zeloso, meu Pai, para com minha família. Não mereço nada, meu Pai, não merecemos nada, mas estamos gratos a ti por tudo que tu tens feito por nós. É verdade, meu Pai, glorificado seja, exaltado seja, magnificado seja, meu Deus, o nome do Senhor Jesus Cristo. Olha aí, Senhor, as palavras de oração da minha esposa também. Olha aí, meu Pai, a tua serva clamando, a tua serva pedindo, a tua serva humilhando, a tua serva buscando conosco aqui agora, meu Pai. Oh Deus poderoso e maravilhoso, atende ela, Senhor. Atende o clamor da tua serva também, meu Pai. As tuas palavras que has chegado agora ao alto céu, que has chegado agora a teu trono de glória, que has chegado agora, Senhor, a tua presença. Atende, meu Pai, responde, Senhor, responde ainda agora a oração da tua serva, a minha oração, a nossa oração, a dos ouvintes, a dos internautas. Oh, Papai do céu, em lugares ainda agora tão longe, meu Pai, nem imaginemos, Senhor, neste estado, neste país, neste continente, neste sítio, nesta fazenda, nesta chácara, neste lar aqui agora. Atende, meu Pai, aleluia. Alabastébe, ele clama, alabasturianda, ele alabastéria, ele te clama, alabastéria, alabastébe, ele clama, aleluia, ele alabasturianda, e clama, alabastéria, atende, meu Pai. Olha aí, Senhor, estamos orando aqui, clamando, estamos, duplicando, estamos, humilhando, estamos, unidos, estamos, e temos certeza, meu Pai, como diz tua palavra, é verdade. Aquele que pede, recebe, aquele que busca, ele encontra, aquele que bate, as portas se abre. Eu disse que vas ainda buscar-me-eis e me achareis quando buscardes a mim de todo o vosso coração. Olha aí, meu Pai, vai entregando ainda agora, Senhor, meu coração em favor da família, o grande livramento desse acidente, meu Pai, nessa rodovia, nessa BR, Senhor, onde importa, meu Pai, esse lugar, onde trafega agora este caminhão, este ônibus, este pequeno porte. Ô, Papai do céu, esse veículo de aplicativo também, esse táxi, dá o grande livramento, Senhor. Ah, meu Pai, no tráfico terrestre, no tráfico marítimo, no bimarinho agora, esse transatlântico agora, essa embarcação, esse navio, pequeno porte, grande porte. Ô, meu Pai, dá o grande livramento, Senhor, no tráfico aéreo também, essa aeronave também, meu Pai, de pequeno para o grande porte, livra dos acidentes também aéreo, é verdade, meu Pai, marítimo, o terrestre, livra, Senhor, Papai do céu, guarda, acampa teus anjos ao redor agora daquele que tem o Senhor, nos livra de todo mal, livra nós, meu Pai, nós tememos ao Senhor, o meu lar tem, meu Senhor, a minha casa tem, meu Senhor, a minha esposa tem, meu Senhor, o meu os filhos têm, meu Senhor, livra cada um de nós, meu Pai, a que estão buscando a ti, clamando a ti, suplicando a ti, humilhando a ti agora. Oh, Papai do céu, põe com as mãos, meu Pai, em meus filhinhos também, que eles possam seguir adorando o Senhor, meu Pai, na grandeza e na beleza, Que o Espírito Santo, ô Papai do Céu, usa cada dia mais também no louvor. O Joaquim Lucas, o Pedro Caio, o Joaquim, ô Pai, também o Felipe Cauã. Usa, Senhor, em Tuas mãos, meu Pai, foram consagrados ao Teu altar, foram consagrados ao Senhor, para ser instrumento do Senhor, para ser servo do Senhor, para adorar o Senhor, para bendizer o Senhor, para exaltar o Senhor, para glorificar o Senhor, para honrar o Senhor. É verdade, meu Pai, o meu lar, a minha casa, serve ao Senhor. Então, uma vez mais eu lhe peço, ó Pai, direciona, meu Pai, os meus filhos na Tua presença. Direciona, Senhor, os meus filhos no Teu altar. Direciona, meu Pai, os meus filhos, a minha esposa, a nossa vida, diante do Senhor, Pai querido. Querido e maravilhoso, Pai querido e poderoso, olha aí, meu Deus e meu Pai, a necessidade, Senhor, de cada um de nós, meu Pai, de buscar-me aqui agora, de clamar-me aqui agora, de humilhar-me aqui agora, nessa campanha de oração, em favor da família, nesse dia da semana, olha aí, meu Pai, alcance este internauta, alcance este ouvinte, Senhor, ele também crê, e por isso agora ele está orando com a mão sobre o rádio, ou no celular, no aplicativo, ele está buscando também, está acreditando também, está confiando também, vai chegar à tua casa, nos procurar para testemunhar, para contar a bênção para o mundo inteiro ouvir. É verdade, meu Pai. Também quero contar minhas bênçãos, Senhor. Alcança nós aqui agora, a minha esposa, meus filhinhos, nossos, também, meu Pai, nossos irmãos, família, minhas nossas mamães. Alcança, Senhor, aqui agora, Pai do Céu. Ô, Papai do Céu, alcança. Alcança, Senhor, com vitória. Alcança, Senhor, com livramento. Alcança, meu Pai, com bênção do Céu. As minhas cunhadas também, Senhor. Ah, meu Pai amado, Elisângela, com o esposo, meu Pai Leandro, Pelinho José, alcança, meu Pai, minha cunhada Érica também, com o esposo, Senhor, com o Cis, meu Pai, Luiz Eduardo, também, Senhor, Raquel Vitória, alcança, meu Pai amado, alcança, Senhor, a minha cunhada Eliane também, com os filhinhos, meu Pai Rian, também alcança, meu Pai, o Ranieri, alcança, Deus poderoso, alcança meu cadê de Nilson, meu Pai, com a esposa, com os filhos, alcança, Senhor, paga em conta ainda agora, meu Pai, a cada uma delas também, o Senhor conhece, sabe, Senhor, a necessidade agora de cada uma delas também, a real necessidade, meu Pai, de cada um de nós, nos alcança com poder, nos alcança com graça, nos alcança com livramento, nos alcança com salvação, com vitória, oh meu Deus e meu Pai, permaneça conosco, Senhor, permaneça com os ouvintes agora, permaneça, meu Pai, que esse internauta, oh, que coisa maravilhosa e gloriosa é buscarmos a Ti, que deixar o meu Pai, que segue orando a noite inteira, o dia inteiro, e não queremos parar, porque, Senhor, é tão gostoso e maravilhoso orar e sentir Tua presença, oh Papai do Céu, que alimento do céu, que alimento divino, que alimento glorioso, é a oração, é a substância, é o combustível, é a nossa alma, o nosso corpo, o nosso espírito. Ô, Papai do Céu, nos alcança, Senhor, nos alcança aqui agora, o meu lar, a minha família, minha esposa, meus filhos, os irmãos ouvintes, internauta, fica conosco, meu Pai, permaneça conosco, Senhor, desde agora para todo sempre, em o nome do Senhor e Salvador Jesus Cristo. Amém e amém, Senhor Jesus. Graças a Deus, queridos e amados ouvintes internautas, ficamos por aqui na oração, nesse dia que preparou o Senhor nosso Deus. Eu me despeço de vocês também, orou por vocês e com vocês, os teus irmãos em Cristo, presbítero Cremilson Silva,
2: irmã Maria dos Anjos.
0: Deus abençoe os irmãos e fiquem todos na paz do Senhor Jesus.
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0: Graças a Deus, obrigado a você pela companhia Fidalgui, o nosso programa. Deus abençoe você em sintonia com a gente, aí no sítio, fazenda, chácara, cidade, estado, país, continente, além dos oceanos. Obrigado a todos vocês, queridos, pela Fidalguia. Estamos aqui a chamar sua atenção para essa terça-feira, hein? É 16 de junho aqui em Juiz de Fora, grande quatro horários também, as terças-feiras das multidões, 9 da manhã, meio-dia, 14 e 19 horas. Estarei com os irmãos na terça-feira, dia 16 desse mês de junho, e estará conosco também no Santo Altar o servo do Senhor, jovem Roberto Alencar. Ele vai estar com a gente também nessa terça-feira, às 9 da manhã, no Santo Altar, ali também no apoio à obra do Senhor, que vai estar sendo usado por Deus nesse dia memorável da campanha da família, com o tema Lares Cobertos pelo Sangue do Cordeiro. E a você que virá de manhã, não esqueça de trazer ali já em mão os pedidos de oração. É, tá uma benção, né? Ter irmãos testemunhando a vitória contada já ao Senhor Jesus, que tem feito em sua vida, ao estar ali orando com a gente, na frente do altar de joelho pela manhã, e nas mãos os pedidos de oração. No horário de meio-dia estará conosco o servo do Senhor, cooperador Adriel Carlos. 14h, presbítero Silvinei. 14h, presbítero Verdade Walter Evaristo. Essa equipe abençoada também na terça-feira à tarde na campanha da família.
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0: E à noite o Ministério de Casais.
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0: à noite, presbítero Eliel, esposa irmã Eliana e todo o Ministério de Casais também reunidos às 19 horas. E você vai comparecer também. Vou tornar a dizer, hein? Guarda isso aí, não tem exclusividade nem de dia, nem de horário. Na Deus é Amor, Jesus opera todos os dias e em todos os horários. Você quer acompanhar, você quer saber um pouco mais? Vamos ouvir agora então, Conte a Bênção. Já já voltamos.
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0: Meu irmão, teu nome?
4: Marta Lúcia da Silva.
0: Irmã Marta, conte a bênção.
4: A bênção que eu tenho para contar, irmã, eu estou nessa campanha em favor da família. E o Senhor, eu fui revelada na última terça-feira que eu estava com problema no coração. Meu coração estava realmente com muita arritmia. Tem uns 2 meses para cá eu estou assim. Coração batendo direto, aquelas batidas fortes, sabe? Aquela taquicardíaco, né?
0: Coração acelerado.
4: Acelerado. Eu fui revelada terça-feira e Jesus já me curou.
0: Está curada, irmã Marta? Curado,
4: em nome de Jesus. Eu nem no médico fui, que eu falei, eu não vou no médico e Jesus vai me curar.
0: E a senhora sofria essa enfermidade há quanto tempo?
4: Uns 2 meses que está assim, direto.
0: Acelerado o coração, batimento cardíaco acima do normal.
4: Isso, muito forte, batendo. Agora
0: estava muito preocupada.
4: Muito preocupada.
0: Aí veio aqui na Deus Amor, na campanha de terça-feira, vou da família.
4: Isso, Jesus me revelou e me curou.
0: Curado, irmã Marta.
4: Curado, em nome de Jesus.
0: O nosso muito obrigado, irmã Marta, pelo seu maravilhoso testemunho de bênção.
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0: Meu irmão, qual é o teu nome?
6: Meu nome é André Henrique Pessoa da Cruz.
0: Irmão André, conte a bênção.
6: Eu tinha um carro, Voyage, ano 83. Eu vendi ele por 5 mil. Ele estava com o documento atrasado, com 3 multas, só que eu estava pedindo 2. O cara que ofereceu que ia me dar 5 na mão. Aí eu peguei o dinheiro, eu não sabia o que eu ia fazer. Como eu gosto de mexer com Lava Jato, conversei com Deus, mas eu achei que Deus ia me guiar ali. Mas não, teve um colega meu que falou que a mãe dele estava vendendo um trailer. E aí eu fui conferir.
0: Glória.
6: Ela queria 2 mil no trailer, eu paguei à vista. À vista. Então.
0: Abriu uma microempresa.
6: Na graça de Deus. Agora,
0: feliz, irmão André.
6: Feliz. Aí agora eu vou passar a máquina no meu barranco lá, em fé em Deus, e vai correr tudo bem.
0: E começar uma nova empresa, em nome de Jesus.
6: Em nome de Jesus.
0: Tá feliz, né?
6: Muito.
0: Quem honrou o Senhor?
6: Jesus.
0: Em qual igreja?
6: Deus e amor.
0: Sim.
6: E outra, depois que aconteceu que eu fui ser dizimista, dois meses dizimei.
0: Fazendo prova com Deus aqui.
6: Com certeza, aí eu falei com Deus, assim que ele abrisse essa bênção, eu ia confirmar. E aí, irmão, seja dizimista, tá? Não põe na cabeça que dízimo vai pro pastor, não vai não. É a obra de Deus, tá?
0: As portas se abriram.
6: E muito, tá? Vai se abrir mais ainda.
0: Deus abençoe, irmão André, pelo seu testemunho de bênção.
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0: Irmã, qual que é o teu nome?
7: Gilda.
0: Conte a bênção, irmã Gilda.
7: A bênção minha foi com o meu genro, né? Tava tudo desempregado, né?
0: Desempregado. Quanto tempo, irmã?
7: Tinha uns 2 anos já.
0: Uhum.
7: Aí eu tô vindo na campanha, né? Aí Deus abençoou.
0: Na terça-feira da família.
7: Isso. Que o meu genro tá trabalhando, todos quatro genros trabalhando.
0: Os quatro estavam desempregados.
7: Tava.
0: Deus do céu, tava. Deu para os quatro uma vez.
7: Tava.
0: Quatro benzonas, né, irmã Gilda?
7: Isso, quatro. Aí arrumou emprego, tá trabalhando com meu esposo, né? Uhum. E também do livramento, né?
0: Livramento também.
7: Assim, da família, né? Meu nome tava sujo, né? FPC, né?
0: Uhum.
7: Aí eu nem, assim, eu não pensava de sair nunca, né? Aí eu fui...
0: Vem pra campanha também.
7: É. Aí, quando foi no sábado, eu fui...
0: Agora fui tirar o nada da costa.
7: Na loja, né? Aí a minha filha, eu falei, a moça lá é da loja, falou, uhum, vem cá que eu vou ver se o seu nome passa. Isso, ela não quer,
0: CPF,
7: não.
0: CPF, né?
7: Não, tá sujo.
0: Você imaginou assim, não vai passar, vai barrar.
7: Aí passou, é na hora, já. Ainda te tirei um sapato.
0: A vitória chegou, né, irmã?
7: É, tava sujo
0: feliz,
7: mesmo,
0: né?
7: Tava sujo mesmo, tá?
0: Bem sujo. Agora tá limpo, Jesus.
7: E hoje o diabo hoje lutou o dia inteiro pela minha... Como é que fala?
0: A sua lutou conversão pra não vir na igreja?
7: Hoje aqui, uhum, né?
0: Aí, foi, a senhora venceu e está conosco.
7: O dia inteiro, é. Eu vim, né? Porque eu vi que não tava assim, coisa, né? Eu falei, eu vou.
0: Pra resistir o diabo e tá conosco.
7: E vim, em nome de...
0: E levando mais bênção, né, irmã?
7: Eu já levei mais bênção.
0: Tá,
7: né?
0: Feliz.
7: Tô feliz.
0: Quem honrou a senhora, a família?
7: Foi Jesus.
0: Em qual igreja?
7: Deus e amor.
0: Muito obrigado, irmã Gilda.
7: Amém.
0: Pelo seu maravilhoso testemunho de bênção.
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0: Minha irmã, qual é o teu nome?
8: Meu nome é Nazaré.
0: Nazaré, conte a bênção.
8: A bênção, irmã Cremilson, é que eu, né, eu tava com mais ou menos 1 ano e pouco. E eu não podia tomar água gelada. Tomar nada gelado assim demais um pouquinho que...
0: Durante um ano, sentia...
8: Eu sentia a minha garganta, tudo infeccionava, né, aquela coisa horrorosa. E, né, eu
0: algo até pensava terrível,
8: assim,
0: né, irmã?
8: Eu pensava assim, ó, eu vou ter que operar da garganta, porque eu tenho mudança de tempo, a garganta já, né, mudava e começava a doer, parecia sentir algo assim...
0: Inflamava.
8: Inflamado dentro, assim, começava a doer. Eu também, gente, eu acho que eu vou ter que operar dessa garganta, porque não é possível.
0: Uhum.
8: Aí, terça-feira, né, uma terça-feira dessa, que a mãe do pastor tava aqui, o senhor usou ela, que, né, tinha uma pessoa...
0: Na campanha da família.
8: Né, que tinha uma pessoa que...
0: Usou a mãe do pastor André na revelação.
8: Que tava com câncer na garganta, né, e pra glória de Deus, hoje eu tomo água gelada, né, eu tinha que temperar água pra poder tomar.
0: Pra quem estava um ano com esses sintomas de inflamação, de dores, veio aqui na terça-feira, foi revelada, hoje tá curada, irmã.
8: Graças a Deus, não sinto mais nada, tomo água gelada, e não sinto mais nada.
0: A senhora faz a prova, que não podia fazer antigamente, agora, né?
8: Antigamente eu não podia tomar água gelada, que, né, já ficava...
0: Agora bebe água gelada e tudo perfeito, tudo normal.
8: No, minha garganta limpinha.
0: Curada por Jesus, né, irmã?
8: Graças a Deus, curada por Jesus.
0: Quem nos ouve em casa agora também pode estar enfermo, doente, problemático, endividado. Seu convite de fé aí, chamado ouvinte.
8: É, que possa vir comparecer, né? Porque aqui com certeza o Senhor vai conceder a bênção.
0: Na,
8: né?
0: Deus e amor, Deus tem milagres.
8: Tem milagre, em nome de Jesus.
0: Obrigado,
8: só crê, né?
0: Obrigado, irmã Nazaré, pelo seu testemunho de bênção.
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2: Minha irmã, qual o teu nome?
3: Érica.
2: Conte a bênção, Érica.
3: Pastor Glemil, você acha que foi... Tem 3 semanas. Numa quinta-feira eu vim aqui 10 e pouca. Uhum. Deu uma fugida lá no meu serviço e vim aqui.
2: Sim.
3: Aí o senhor entregou que tinha 2 pessoas que o senhor estava batendo martelo.
2: Sim.
3: Na hora era para levantar a mão. Uhum. Eu levantei, não era eu, mas eu tomei posse naquele dia.
2: Sim, pela tua fé.
3: É. E o meu filho também estava preso.
2: Uhum.
3: Quando foi sábado agora, ele saiu.
2: Cadê o Glória? Ô, irmã Érica, a senhora veio nas campanhas Deus e Amor aqui, revelou a senhora que estaria abrindo as portas, honrando, só levantou as mãos, o filho estava preso, agora está solto.
3: Tá, e ele foi condenado 5 anos, pastor.
2: E ele ficou quanto tempo lá só?
3: 8 meses.
2: Meu Deus do céu, de 5 anos, caiu para 8 meses, dá glória a Deus com ela!
3: Aí, eu vim fugida, né? Eu até contei pro senhor lembra?
2: Sim.
3: Que eu vim fugida lá da caixa, porque sempre eu tava vendo, irmãos. Tem 2 anos que eu tô vindo aqui por uma outra causa. Ainda não fui abençoada não, mas eu creio que eu vou ser.
2: Naquela causa lá não.
3: Aquela causa não.
2: Mas Deus, ele é assim. Ele vai abençoando em outras áreas e vai chegar tudo que é dela. Vai ou não vai? Em nome de quem?
4: Jesus.
2: Quem honrou, Érica?
3: Foi Deus. Mas, irmãos, é igual, eu quero só testificar, tá, pastor? Pode?
2: Sim, pode.
3: Que não é pra vocês desistir dos filhos, dos maridos, porque eu sou de outra denominação, eu não sou da Deus em Amor.
2: Glória a Deus.
3: Mas eu sempre tô aqui e eu sempre venho buscando a Deus aqui.
2: E tem que agir,
3: e Deus, irmão, me honrou mais uma vez aqui.
2: Feliz, Érica!
3: Nossa, Deus, pastor.
2: Deus da glória a Deus.
3: Glória a Deus.
2: Deus abençoe, Érica.
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2: Meu irmão, qual que é o nome?
5: Samuel.
2: Conte a benção.
5: Irmão, a benção que eu contei é que em agosto de 2023 eu estive aqui, logo após eu sair da prisão, da casa de detenção, fiquei quase 1 ano, aí vim também na intenção de contar o testemunho pela benção que Deus fez pra mim lá naquela época. Que era pra me ter, segundo a lei, que era pra me ter ficado mais tempo lá.
2: Sim.
5: Aí através da minha mãe vim aqui, tô buscando, o irmão do mentor orando em favor da gente. Deus abençoou, abriu as portas lá. E eu vim aqui meio que com a mente meio bagunçada devido às coisas que a gente vive lá dentro. Aí Deus usou o irmão, que...
2: Nos usou aqui?
5: Não, foi a primeira vez que eu vim, logo depois que eu saí.
2: Uhum.
5: Aí Deus usou o irmão, falou que a minha bênção tinha chegado, que tinha chegado o tempo de sorrir. E eu já conheço as coisas de Deus, que eu sei que cumpre. Só que na mente da gente, que é ser humano, eu pensei assim, falei, pô, como que vai falar isso pra mim agora, acabando de sair da cadeia, agora um ano e tal? Eu não duvidei em momento nenhum, mas a gente como ser humano fala, a gente pensa, pô, é impossível isso acontecer, tempo de sorrir.
2: Uhum.
5: E eu já tinha uns planos, tinha uns projetos, mas não tinha como eu estar botando em prática, não tinha recurso. Aí, Deus me entregou isso aí, eu recebi minha bênção ali e vou embora. Hoje está, agora está fazendo acho, 7 meses isso. Deus me abençoou, preparou o recurso, consegui comprar uma caminhonete que eu queria muito trabalhar com fretes. Consegui comprar uma caminhonete de valor de 30, 31 mil reais à vista, não devo nada dela.
2: Glória a Deus.
5: Então, e hoje eu tenho minha empresa aqui, Samuel Fretes. Tem meu cartão aqui, ó. Tem meu cartão para testemunhar.
2: Cadê o Glória?
5: Tem um cartãozinho meu aqui, ó.
2: Ô Samuel.
5: Faço meu trabalho e Deus tenha abençoado aí. Que tá,
2: eu lembro, você veio aqui numa sexta-feira.
5: Isso.
2: Ficar com um, hein? Numa sexta-feira de manhã.
5: Foi.
2: Eu lembro você sentado. Isso, né? Foi numa terça de manhã, né? Sentado ali, eu lembro sim. Você havia acabado de sair da prisão.
5: Tinha acabado de sair da prisão.
2: Tava chegando aqui fresquinho da penitenciária.
5: Fresquinho, tava chegando fresquinho aqui.
2: Papai falou que você ia sorrir de novo.
5: Chegou, tinha chegado o tempo de sorrir. E graças a Deus, Deus me abençoou mesmo com o que eu queria fazer. Hoje em dia eu vivo minha vida correto aí, não se envolvo com coisa errada mais.
2: Quer vinar pro inimigo.
5: Graças a Deus, meu Deus está me honrando. Graças a Deus.
2: A empresa chegou.
5: Graças a Deus.
2: Olha aqui, com o próprio nome, ó. Samuel Fretes. Olha aí, tá sorrindo mesmo.
5: Irmão, e naquela época lá eu fiz até um voto, porque na época, não sei, me lembra, 100 reais, foi?
2: Foi.
5: Eu não cumpri, hoje...
2: Passei de 100.
5: Foi ter um. Então, foi 130, eu acho. De 100 ou 130, não sei. Vou fazer, na dúvida, vou fazer de 130 ali. O computador tá cumprindo o voto também.
2: Tá vendo? Oh. Ele prepositou em ajudar a obra do Senhor e as portas abriu! Da glória a Deus, igreja! Olha aí, ó, escuta.
5: E também agora também eu tenho, desde lá de dentro, lá quando eu orava lá, eu pedi a Deus me ajudar a ser fiel no dízimo também. Tô, graças a Deus, eu tô me esforçando, tô conseguindo aí ser fiel. Peço a Deus me dar mais força e continuar sendo.
2: Quem que te honrou?
5: Jesus.
2: Em qual igreja?
5: Pentecostal, Deus é amor.
2: Que Deus abençoe Samuel. Da glória a Deus com ele!
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2: Minha irmã, qual o seu nome?
4: Raíssa.
2: Conte a bênção, Raíssa.
4: No dia 26 de junho eu fiz uma cirurgia bariátrica e fui para casa no dia 27. Uhum. O médico teve um erro médico que eu tive que voltar 2 dias depois passando muito mal. E o médico falou pro meu pai uhum. que talvez eu não voltaria dessa cirurgia.
2: Meu Deus.
4: Meu pai veio aqui na Deus e Amor, na Saint Clair, pegou um voto e minha família toda orando para honra e glória do Senhor. Deu uhum. tudo certo e hoje estou aqui contando testemunho.
2: Está aqui em pé, testemunho. Testemunha viva que Deus fez.
4: Que Deus fez na minha vida.
2: Pela medicina humana, não ia voltar na segunda operação. E dali teria óbito.
4: Teria um óbito. Mas para honra e
2: glória. Seu pai veio aqui, pegou um voto de Deus e amor, foi voto com o Senhor. Está aqui agora.
4: Estou aqui para honra e glória do Senhor.
2: Feliz e com saúde.
4: Feliz e com saúde.
2: Quem te honrou, filha?
4: Jesus.
2: Em qual igreja?
4: Deus e amor.
2: Cadê a mamãe que estava aí que eu vi? Chega aqui, mamãe. A senhora é testemunha disso aqui, né?
6: Isso, glória a Deus, o Senhor fez um milagre, né?
2: Um milagre.
6: É um milagre.
2: A sua filha hoje é um milagre.
6: É um milagre do Senhor Jesus Cristo.
2: Quem nos ouve em casa agora, tem que operar também, pode ser de risco. Qual o convite de vocês?
6: Vem na Igreja de Deus e Amor receber primeiramente a oração, para o Senhor estar no controle de toda a situação.
2: Deus age.
6: Deus age.
2: Seu esposo veio aqui, pegou o voto por ela e Deus... Ele tá aqui, ele tá aqui, o papai tinha pra cá, meu irmão. O senhor até tá chorando aqui já, tá chorando aqui, ouvintes. O nome do senhor?
7: Pedro Marcos Afonso.
2: Meu irmão Pedro, por que tá chorando essas lágrimas agora?
7: A gente chora de emoção, porque o poder de Deus, o que Deus fez, não tem dinheiro que pague.
2: Glória a Deus.
7: Porque eu trabalho no hospital.
2: Sim.
7: Ela fez a cirurgia na segunda-feira. E na segunda-feira eu estava aqui.
2: Agora eu estou chorando, ela e ele. Agora,
7: eu estava aqui. Aí ela voltou na terça. Como foi na quarta, ela voltou para o hospital. Sim. Aí eu estava trabalhando lá. Eu fui no quarto, sim, tudo bem.
2: Sim.
7: Depois eu cheguei no quarto, ela estava chorando. Rapaz, eu vou descer para o centro cirúrgico mais uma vez. Eu falei, vai minha filha, que Jesus é contigo.
2: Glória a Deus.
7: E ela desceu glorificando. Aí o chefe lá me liberou, porque eu não tinha condições de ficar trabalhando. Porque aí eu falei com a minha esposa, ó, assim que você chegar em casa, que ela estava com ela,
2: sim,
7: eu vou para a igreja, eu vim para a igreja.
2: Vem com Deus amor.
7: É, no, aí o Senhor Jesus revelou aquelas irmãs que prega aqui, eu sei o nome dela, na quinta-feira.
2: Não importa, não.
7: Na quinta-feira, e graças a Deus, porque era uma cirurgia de grande risco. A primeira já era, irmão.
2: E a segunda é pior ainda.
7: A segunda ainda. Mas o Senhor revelou o servo de Deus, colocou as mãos santas e poderosas e deu uma grande bênção para nós, um grande livramento. Aí eu falei assim, todo lugar que eu for tem que falar.
2: Porque
7: é verdadeiro é isso que o Senhor aqui na igreja.
2: Quem nos ouve em casa agora e tem alguém na família também desesperado que vai operar, algo de risco. O senhor é testemunho que aqui.
7: Não,
2: sou aqui testemunho. Que eu resolvo.
7: Aqui eu sou testemunho vivo. O que Deus fez para minha filha. Ó, irmão,
2: ele faz para todos.
7: Faz para todos que crê. E não tem dinheiro que pague.
2: Meu Deus.
7: Porque, irmão, a primeira é de alto risco. A segunda.
2: Mais ainda,
7: meu Deus do céu. Mas o senhor.
2: Deus honrou.
7: Honrou.
2: Seu nome mesmo, querido?
7: Pedro Marcos Afonso.
2: O nome da senhora mesmo é mamãe?
6: Marta.
2: Marta. E você é a?
4: Raíssa.
2: Raíssa Milagre.
4: Milagre de Deus.
2: Raíssa Milagre.
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9: Rádio Deus é Amor. firmados fortalece a união em tempos difíceis. A harmonia nas finanças cria um escudo de proteção para a família e para o patrimônio. Onde há entendimento e propósito comum, a escassez não encontra lugar para prosperar. O casal que planeja e economiza junto desfruta de uma vida mais sólida e abençoada. A gestão a dois é a prova prática da parceria e do amor diário. Dinheiro fácil. Promessas de lucro rápido geralmente escondem grandes armadilhas. Em tempos de aperto financeiro, propostas milagrosas de enriquecimento parecem a solução ideal. Esquemas e investimentos falsos se disfarçam de oportunidades de ouro nos dias de hoje. A promessa de ganhos rápidos e altos sem esforço atrai pessoas de todas as idades e classes. A ilusão sedutora cega o cidadão para o perigo eminente de fraude. A regra de ouro é: se o retorno financeiro parece bom demais para ser verdade, fuja. O dinheiro honesto é fruto do trabalho suado, do planejamento e do esforço do dia a dia. Tentar pegar atalhos para a riqueza acaba resultando na perda de tudo o que foi conquistado. Prejuízo financeiro costuma vir acompanhado de muita tristeza e vergonha. Especialistas alertam que o dinheiro não se multiplica como mágica sem nenhum risco. Muitos perdem economias de uma vida inteira acreditando na lábia de estelionatários cruéis. Investir em conhecimento e capacitação é a única maneira segura de melhorar a própria renda. O cuidado com ofertas virtuais e rendimentos irreais deve ser dobrado na internet. A paciência e o esforço constante são os pilares da verdadeira prosperidade e do trabalhador. Proteger o patrimônio da família contra aventuras perigosas é um dever inegociável de todos. O ganho justo e transparente é o único que traz verdadeira paz para a consciência. O dinheiro que vem fácil, mas o fruto do trabalho honesto, esse permanece.

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2: Pai do Senhor, para todos os nossos ouvintes do mundo inteiro.
3: Graças a Deus. Segundo Samuel, capítulo 6. Eu agradeço a Deus pela vida dos irmãos, pela presença dos irmãos aqui. E nós vamos meditar sobre a presença de Deus na nossa casa. Presença de Deus na nossa vida. Louvado seja o nome do Senhor. O nome do nosso Deus é exaltado, é glorificado. Glória a Deus, aleluias. Graças a Deus, aleluias. Exaltado seja o nome do Senhor. Capítulo 6, 2 Samuel, capítulo 6. Eu vou ler vários versículos, nesse exato momento eu vou ler só o 9, do 9 ao 11. Louvado seja Deus, aleluias. Prontos, meus irmãos, já? E temeu Davi ao Senhor naquele dia, e disse: como virá a mim a presença de Deus? Como virá a mim a arca do Senhor? Ou como virá a mim a presença do Senhor? E não quis Davi retirar para si a arca do Senhor para a cidade de Davi. Mas Davi a fez levar à casa de Obed-Edom, o geteu. E ficou a arca do Senhor em casa de Obed-Edom, o geteu, 3 meses. E o Senhor, ou seja, e abençoou o Senhor a Obed-Edom e toda a sua casa. Sentem-se, meus irmãos, sentem-se em nome de Jesus Cristo. Louvado seja Deus, aleluias, exaltado seja o nome do Senhor. Ouvintes, nós lemos em 2 Samuel capítulo 6, do versículo 9 ao versículo 11. E nós queremos meditar sobre a presença de Deus. Está Deus na nossa casa, está tudo certo. Deus não está na nossa casa, está tudo errado. Pode até parecer haver sucesso, pode até parecer haver felicidade, pode até aparecer, mas na realidade é que não há. Existem coisas transitórias, existem coisas passageiras que a Bíblia Sagrada chama de vaidade, porque vaidade é o transitório, é o que termina. Então, por um período de tempo, pode até haver, pelo esforço de um, pelo trabalho do outro, pela alta escolaridade e busca de alguém, pode até encontrar coisas que poderiam ser tidas como um sucesso, mas será passageiro e será transitório e terminará com a morte. E o que eu quero trazer a vocês aqui, meus irmãos, hoje é que a presença de Deus na nossa casa é certeza de vida vitoriosa e uma vitória duradoura. Não é qualquer vitória, não. A Bíblia Sagrada fala desse homem, Abinadab. No versículo 3, a Bíblia fala sobre ele, porque a arca estava na casa dele. E a arca ficou na casa dele 20 anos. 20 anos, a arca ali. E a vidinha de Abinadab e da sua família, não é que podemos traduzir como um verdadeiro desastre. Mas a Bíblia não faz nenhum tipo de menção, tipo assim, em 20 anos a arca na casa de Abinadab fez dele o homem mais poderoso da face da terra naquela época. A Bíblia não fala isso. Durante 20 anos ficou ali a arca, e eu particularmente entendo, meus irmãos, que quando a arca foi tomada dos filisteus e foi levada e colocada na casa dele. Eu entendo que quando chegou, houve aquela euforia, a arca do Senhor está aqui, mas depois aconteceu o que eu acho que é o mais perigoso que possa acontecer na vida de uma pessoa que já conhece a Deus. Acontece que a família, eu creio assim, as pessoas que viam a arca, a família de Abinadab, os que estavam ali, foram criando um sentimento de familiaridade excessivo, foram se familiarizando. Isso é um perigo, porque a partir do momento que, por 20 anos, a arca ficou ali, e a Bíblia Sagrada não faz nenhuma menção do extraordinário na família de Abinadab, eu entendo que aquele sentimento de indiferença, aquele sentimento de que estamos acostumados, aquele sentimento de, olha, a arca do Senhor, a presença de Deus, a arca do Senhor, quando chegou a arca do Senhor, no segundo mês, a arca do Senhor, é a arca do Senhor, passou um ano, arca do Senhor, arca do Senhor, passou 5 anos, ninguém nem falava mais nada. É o crente velho, meus irmãos, eu tenho pavor de crente velho, eu tenho pavor de crente velho, e eu peço a Deus para eu nunca me tornar um crente velho. É o crente que para ele pode estar acontecendo o que for no culto, pode estar caindo fogo como for, quando se converteu era uma chama, quando se converteu a presença de Deus fez a diferença, mas depois foi se acostumando e entrou então pela estrada da indiferença. E os irmãos vão me perdoar, mas a grande maioria dos crentes que eu conheço hoje são tudo indiferentes. Eu sou pregador da palavra de Deus, eu subo aqui, eu tenho a responsabilidade de falar para vocês a verdade. E como eu disse a vocês, eu prego o evangelho há 35 anos, e todo dia que eu vou pregar eu fico apreensivo, porque eu sei que tenho que falar de Deus para vocês. Eu sei que Deus tem que me usar para edificar vocês. Isso para mim é ansiedade, isso para mim é responsabilidade. Eu olho a igreja inteira. Eu vejo o povo de ponta a ponta. E meus irmãos, o que mais vejo, e não vou pedir perdão não, porque não é falha minha, o que mais vejo são pessoas indiferentes a quase tudo que acontece no culto. Quando aceitaram Jesus, prosperaram aquela prosperidade, todo mundo disse assim, agora vai,

0: são maravilhosas. Hoje em dia nós vemos pessoas falando em línguas estranhas, até temos de repente aquela, não é? Puxa, eu quando aceitei Jesus era assim também, mas nós acostumamos. E nos acostumarmos a alguma coisa, a ponto, meus irmãos, de não enxergarmos aquilo como sagrado de Deus, aquilo como a necessidade de estarmos envolvidos, vai nos transformando em crentes sindicalistas, né? O estilo sindicalista é o tipo do crente que às vezes vem à igreja para bater cartão, vai nos transformando em crentes medianos, os chamados medíocres. Não conseguimos prosperar, não conseguimos espiritualmente crescer. Aí começamos a conversar na hora do culto, começa a dar canseira na hora do culto, começa a dar sono na hora do culto, começamos a perder a vontade de orar, de jejuar, ler a Bíblia, Deus me livre, não é verdade? Fazer evangelismo é coisa para novo convertido, porque nos acostumamos, porque não consideramos mais a presença de Deus o que considerávamos quando pela primeira vez fomos tocados pelo Senhor. Pastores começam a deixar púlpito para entrar na política, e de pastor começa agora a querer ser deputado, vereador. Eu estava ouvindo a oração do irmão, e sabe o que me deu uma dozinha? Senhor, não nos deixe entrar nesse estado de friagem espiritual, meu Deus. Cadê? Eu fiquei com dó do irmão, porque é o que nós às vezes enxergamos. É claro que precisamos enxergar em nós também isso, não é? Porque eu não posso dizer, todos nós precisamos entender que Deus está falando conosco, não é? Deus está falando comigo também, está falando com a igreja de uma forma geral, com os ouvintes de uma forma geral. Mas que a Bíblia Sagrada fala, meus irmãos, que ficou a arca na casa de Abinadab por 20 anos e não aconteceu nada. Há quanto tempo você é crente? Há quanto tempo você está na igreja?
1: Glória a Deus, aleluia.
0: Como você tem servido a Deus? Tem entrado mesmo o Senhor na sua casa? Tem entrado mesmo o Senhor na sua vida? Porque, meus irmãos, se nós falarmos que Deus tem entrado e tem estado na nossa vida, e a nossa vida não tem sido uma vida de sucesso e vitória em tudo, que tipo de Deus nós estamos servindo? Eu não estou colocando Deus na parede, eu estou explicando a vocês que quando Deus está em nossa vida, a presença de Deus faz a diferença. É por isso que eu estou pregando isso aqui. A presença de Deus faz a diferença. Porque se não faz a diferença, então que diferença faz servir a Deus ou não?
1: Glória a Deus, aleluia! Aleluia,
0: Deus! A Bíblia Sagrada nos diz que Davi, então, escolheu 30 mil homens para trazer a arca. E me causa estranheza que Abinadab não criou nenhum tipo de resistência. A arca na casa dele há 20 anos. Né? Ele não, tipo, Davi, deixa mais um aninho aqui só, pelo menos. Não, em 20 anos não aprendeu nem como seria o processo de transporte da arca. Não havia interesse no conhecimento, no crescimento, no entendimento de como se comportar diante de Deus.
2: A glória.
0: Tem muitos jovens da nossa igreja que estão se casando, estão se separando na nossa igreja. Falei da nossa igreja, Deus e amor. Mas você está pregando, eles não ouvem a palavra. Fica conversando o culto todinho, como estou vendo alguns daqui de cima.
1: Aleluia, Deus.
0: É isso que eu estou falando da indiferença. A sensação que se tem é que sou eu quem estou falando. A sensação que se tem é que eu estou lendo um livro que não tem nenhum tipo de valor e o que está aqui não serve para o nosso exemplo, como diz a própria Bíblia. Depois se casa, passa 3 meses sem falar, os que estão aparecendo, não é?

0: Que é fácil falar quando é dos outros, mas quando está aqui nós temos que falar também. Tem que falar também. Que diferença está fazendo na vida dessas pessoas e desses jovens a presença de Deus? Não vai dar certo, sem Deus não dá certo. Ainda mais depois que se conhece Deus, ainda mais que se, depois que se sabe que precisamos da presença de Deus. Se Deus não está conosco, não vai dar certo.
1: Glória a Deus, aleluia a Deus. Aleluia. Glória a Deus.
0: Davi queria a presença de Deus. Mas mesmo Davi, o rei, a Bíblia Sagrada nos diz que também não se incomodou com a forma de trazer a presença de Deus. Eu vou dizer para a sua casa, trazer para Jerusalém, e ao invés de fazer o transporte do jeito que Deus queria, não, se utilizou do transporte do jeito que os filisteus faziam, com carros, bois. Não era assim que Deus transportava, que Deus queria que fosse transportado. E um dos filhos de Abinadab, a Bíblia Sagrada nos diz que a falta de consideração era tão grande, que mesmo sabendo que não se tocava na arca do Senhor, ele foi e tocou. E a Bíblia Sagrada nos diz que Deus abriu nele uma rotura. Esse se chamava Uzá. Abrir uma rotura significa feri-lo com uma ferida exposta. A Bíblia chama de imprudência o que aconteceu. Mas a Bíblia Sagrada nos diz que Davi temeu ao Senhor naquele dia e questionou: como virá a mim a arca do Senhor? E não quis Davi retirar para si a arca do Senhor, como eu já li, para a cidade de Davi. Mas como havia uma casa perto de onde havia acontecido o incidente, pela má forma de transportar a arca, era a casa de Obed-Edom. Digam comigo, Obed-Edom. E a Bíblia Sagrada nos diz, meus irmãos, que eu fico imaginando, que eu gosto de imaginar. Davi era um homem conhecido pela sua valentia, né? Um homem de lágrimas, mas também era um homem, a própria Bíblia diz que era sanguinário. Era um homem valente, mas um homem que chorava também na presença de Deus. E pela situação difícil que passou, chorou bastante. De repente, a Bíblia Sagrada nos mostra um Davi atemorizado. De repente, a Bíblia Sagrada nos mostra um Davi. A Bíblia fala que ele temeu, questionou: como farei? Imagina você, está lá Obed-Edom na sua casa. De repente bate na porta da casa dele. Desculpa bater no microfone, vou bater devagarinho. Na hora que ele abre a porta da casa dele, ele dá de cara com Davi. Existe a possibilidade desse homem até mesmo, existe a possibilidade, né, de até mesmo ter sido do povo do gigante, Golias. Há controvérsia, mas existe a possibilidade. Ele olha e vê quem? Davi. Só que ele não vê aquele Davi, tipo, embora estivesse sem nenhum ferimento ou coisa assim, não estava perseguido por nada. Mas ele olha para Davi e ele vê em Davi o temor. Ele sente o cheiro do medo que está sobre Davi. E tudo que Davi queria era que Deus fosse para mais perto dele pela representatividade da arca do Senhor. Presta atenção. Tudo que ele queria era aquilo, mas o processo foi errado. Aquele homem olha e Davi fala para ele: ó, eu vou colocar a arca na sua casa. Dá para explicar, Davi, porque o senhor vai colocar a arca na minha casa? É que nós estávamos transportando de forma errada, Deus mandou, sei lá, fogo do céu. Está vendo aquele ali que está estribuchado, aberto no meio, está aparecendo todos os órgãos internos? Foi Deus quem matou, porque ele tocou na arca. Aí eu pergunto, você aceitaria a arca entrar na sua casa? Presta atenção. Primeiramente, basicamente, era uma imposição do rei. Segundo lugar, já olha, aquele morto arrebentado lá foi Deus que matou, porque ele tocou na arca. Esse homem não era sacerdote, esse homem não tinha nenhum conhecimento de como se comportar diante da arca, ou seja, diante da presença de Deus. Mas Davi a fez levar. Levem lá e ponto final. Não é que ele chegou lá e disse, olha, bom dia, será que dá para... Não. E a Bíblia Sagrada nos diz, eu creio que as explicações foram feitas, e a Bíblia Sagrada nos diz que a arca ficou na casa de Obed-Edom durante 3 meses. Você aceitaria? Porque isso mata, se alguém tocar vai morrer. Se aquele ali foi arrancado, foi uma ferida aberta, se tocar vai, pode até cortar o pescoço, a cabeça, enfim. E dentro de 3 meses, o Senhor abençoou Obed-Edom e toda a sua casa. 3 meses. Agora nós vamos voltar um pouquinho. Abinadab, 20 anos. Então, crente velho, deixa de ser crente velho. Desfruta a presença de Deus. É isso que falta. Desfrutar a presença de Deus. É preciso desfrutar. Se eu estou louvando a Deus com hino, o fogo está caindo, por que que eu não dou glória a Deus? Por que que eu não caio uma lágrima sequer pelo meu rosto? Se eu estou orando, está gostoso ter irmão do meu lado, que eu estou sentindo que o fogo de Deus está caindo na vida dele, por que que eu não sinto absolutamente nada? Porque o meu comportamento na presença de Deus é um comportamento tão reprovável, a ponto de enquanto Deus está falando, eu estar interferindo com a minha voz mais alta do que a voz do pregador. 20 anos na casa de Abinadab, acho que ninguém ligava mais. Fulano, quem pendurou essa túnica aqui na ponta da arca? Não sei quem foi. Já disse, começa, eu acho que aqui passou um tempo, começou a ser assim. Mas eu entendo que na casa de Obed-Edom houve temor. Aleluia. Olhou lá. Que corpo que é aquele lá que ele ia usar? Mas o que houve com ele? Tocou na arca. Mulher, abre espaço aí para que ninguém faça nada que seja contrariar, para contrariar a vontade de Deus, porque a arca está aqui. É a presença de Deus? É, então coloca aí direitinho. Coloca direitinho. É a arca, representa o nosso Deus. 3 meses. Ai meu Deus, não me faça esperar 20 anos. E eu espero que você também não tenha que esperar mais 20. Eu espero que você comece a desfrutar a presença de Deus na sua vida e na sua casa agora mesmo. Em apenas 3 meses abençoou o Senhor a Obed-Edom e toda a sua casa. Eu acredito, meus irmãos, que houve a valorização. Acho que Obed-Edom chamou a família. Eu penso, eu gosto das asas à imaginação. Ó, isso aqui, a arca. Segundo os judeus, é a presença de Deus. Oh, louvado seja o nome do Senhor. Amém. Não pode tocar. Todo dia passava por ali Obed-Edom. Graças ao Senhor, louvado seja. Tinha até medo de olhar, né? Louvado seja Deus. Ai, que gostoso que eu estou sentindo. Aleluia, não é? E Deus começou a abençoar ele.
2: Deus começou a abençoar a casa dele. Deus começou a transformar a vida desse homem que até aqui nem aparecia na Bíblia, não é? Porque desfrutava, porque respeitava, porque valorizava. Não adianta ter medo, como Davi estava cheio de medinho. Não adianta ter medo, é preciso ter temor. É preciso valorizar, é preciso respeitar, é preciso usufruir. O que mais Deus quer é entrar na sua casa? O que mais Deus quer é entrar na sua vida?
0: Eu não gosto de exagerar, meus irmãos, eu não gosto de exagerar. Há quem diga, bom, eu já disse isso. Aquela vaquinha de Obed-Edom, né, que não dava leite nenhum, passou a dar 400 litros de leite da primeira tirada. Eu não gosto de exagerar. Aquela plantaçãozinha de milho passou a dar umas espigas que para carregar precisava de um trator. Eu não gosto de exagerar. A galinha que chocou 317 pintinhos de uma vez só.
2: Mas que Deus começou a abençoar, abençoou. Isso, começou. Se é que tivesse alguém doente nessa casa, foi curado. Tivesse alguém em depressão, a depressão também foi totalmente exterminada. Se tivesse algum tipo de desarranjo ou contenda nessa casa, foi aplainada, porque lá estava a presença de Deus. Lá estava a presença do Senhor.
0: É isso que Deus quer fazer na sua casa. Abençoar a sua casa. Olha, meus irmãos, sabe vocês quando nós entendemos que Deus está nos abençoando sobremaneira? Quando alguém começa a fofocar a respeito da nossa prosperidade em tudo que Deus faz na nossa vida.
2: Se ninguém está murmurando a respeito das coisas que Deus tem dado a você, se ninguém está murmurando a respeito da felicidade, da alegria que você tem, está faltando você transbordar a um determinado nível para que as pessoas entendam, tem alguma coisa diferente. Quando alguém começa a falar, olha lá, ó, que eu já cansei de ouvir um monte de coisa, e vocês também, vocês que prosperam sabem que sempre tem alguém que fala, deve estar roubando, sei o que é lá que está acontecendo, é aquela família feliz, não sei, mas deve ter alguma coisa escondida. Não tem nada escondido, não. Não tem ninguém roubando nada, não. É que Deus está na nossa casa e ponto final. Nós convidamos Deus, ele veio.
0: A ser uma bênção. Eu não gosto de exagerar, meus irmãos, mas aquele pé de melancia de 23 quilômetros deu uma tonelada por cada ovelha. Eu não gosto de exagerar, mas que Deus fez algo que chamou a atenção das pessoas, Deus fez. É isso que eu quero que vocês entendam. É claro que eu estou exagerando, mas eu quero que vocês entendam que foi algo que as pessoas viram e falaram, mas peraí, não,
2: aquele não é Obed-Edom, eu vou exagerar de novo, aquele não é o Obed-Edom, vou fazer uma situação, que andava descalço, sei lá, roupinha maltrapilha, só dia sem, onde foi que ele arranjou essa carruagem toda aí? Onde não é a mulher dele que andava toda corcunda? Como é que ficou bonita desse jeito? Não é? Não é verdade? Essa família, tudo negro, cheia de doença, perebenta. E agora, o que está acontecendo com isso aqui? Mas, olha só, plantava, não dava nada, agora dá de tudo. Não viviam brigando todo dia, acabou a briga. Toda tarde agora é churrasco aqui, é churrasco ali, é pequeno esperto todo dia.
0: É, tá vendo? A prosperidade foi tanta, meus irmãos, que gerou o ministério da fofoca. Quando Deus prospera você, logo aparece o ministério da fofoca. Depois do ministério da fofoca, vem o ministério da inveja. Ai, meu Deus. Quando as pessoas fofocarem de você ou invejarem você, porque Deus está te fazendo prosperar, dá glória a Deus. Deixa pra lá, dá aleluia, dá glória a Deus. Eu não quero nem saber. Deus quem está abençoando e amém. Quando eu digo ministério, sem falar do ministério do ouro gordo, né? Mas quando eu digo isso, meus irmãos, eu sempre falo para a juventude, vamos ler a Bíblia, porque a Bíblia traz coisas muito engraçadas. A Bíblia é um livro que nos traz tantas coisas que nós podemos rir à vontade. O nosso Deus é um Deus de extremo bom humor. Olha o versículo 12. Então avisaram a Davi dizendo, é o típico fofoca. Mas quem foi que falou? Quem foi que falou? Como diz meu pai, quem foi o fofoquento? Quem foi, eu não sei. Mas avisaram. Davi. Abençoou o Senhor a casa de Obed-Edom. Quem está de Obed-Edom? Aquele que a arca ficou na casa dele. Mas conta, conta, conta, conta. Aí vem Davi também, estica o ouvidão na conta. E tudo quanto tem, por amor da arca de Deus, ou seja, abençoou o Senhor a casa de Obed-Edom, e tudo quanto tem, por amor da arca de Deus. Ou seja, tudo, não é que ficou, aí exageramos bem no negócio. Porque tem irmãos que estranham quando eu falo de, não vou falar porquinho, porque não era, não é, mas quando eu falo da ovelha, quando eu falo das coisas da família, é tudo, não ficou nada de fora. Até aquela calça curta que já não cabia mais esticou para a glória de Deus. É tudo. Ou seja, a presença de Deus na casa de Obed-Edom fez com que tudo que ele tinha fosse abençoado. Não é assim que você quer a sua vida? Eu quero a minha vida assim. Deus quer a sua vida assim. Você quer a sua vida assim? Nós temos de querer também. E meus irmãos, Davi não perdeu tempo. Imediatamente abençoou. Quantos meses ficou lá? 3. E os vizinhos estão falando. Todo mundo falando. O que está acontecendo? Davi, vamos buscar a arca agora. Agora. Em outras palavras, Davi está dizendo, eu quero compartilhar dessa bênção, eu quero também para mim essa bênção, vamos buscar a arca, a presença de Deus agora, porque nós também queremos ser prosperados como um povo, porque a partir do momento que a arca estivesse no local onde representasse o povo, e o povo desse o devido valor à presença de Deus, é claro que a nação como um todo seria abençoada. E foi Davi, agora sim, da maneira correta, a Bíblia fala que foram sacerdotes, o próprio Davi foi cingido num éfode de linho, dentro da maneira certa, transportando em cima dos ombros, tudo direitinho, e trouxeram então a arca para a cidade do rei. É isso. Quanto tempo vocês querem dar para Deus abençoar a vida de vocês? 30 segundos, 1 segundo, 10 dias, 3 meses ou 20 anos ou quem sabe 50? Tudo depende da diferença que Deus fará em vossas vidas. Tudo depende da receptividade que vocês darão à presença do Senhor. Tudo depende da maneira que vocês se comportarão diante de Deus. Diante de Deus não se comporta de qualquer maneira. Aleluia, Deus. Diante da exposição da palavra de Deus não existe resistência, tem de existir obediência. Se nós queremos a presença de Deus na nossa vida, que ela venha dentro do processo de Deus e não da maneira que nós entendemos que devemos trazer Deus para a nossa vida, porque pode haver rotura, pode haver ferida exposta, pode haver morte. Dentro do processo de Deus, faz do jeito que Deus manda, porque do jeito que Deus manda, Ele dá garantia. e você vai ver o quanto Deus vai te abençoar. Você vai ver o quanto você vai prosperar em tudo quanto você fizer. Você vai ver que a vizinhança vai começar a olhar para você e falar: ei, o que está acontecendo, hein? Pois é, mas que está... alguma coisa está acontecendo diferente. É, está acontecendo sim. Deus está agindo na sua vida, Deus está agindo na sua casa, Deus está curando as suas feridas, Deus está curando as vossas enfermidades, Deus está abrindo grandes portas que glorificam o nome dele através da vossa vida. A presença de Deus tem de fazer essa diferença em vossa vida. E digo mais, Deus quer fazer essa diferença na sua vida, mas você também tem de querer. Presença de Deus, mudanças significativas e eternas. Dá para dizer entra na minha casa? Dá ou não dá? Com toda a complexidade que representa a presença de Deus, dá para dizer entra na minha casa? Obed-Edom, com toda a dificuldade, com todas as explicações e sem o conhecimento sacerdotal, olha, a arca está aí. E Davi, eu acho que Davi tremia. A Bíblia fala por duas vezes que Davi tinha medo. Aquele corpo estendido, mau comportamento. A Bíblia chama de imprudência diante de Deus. Aquela.

0: posições importantes no contexto da obra de Deus. Uma vez que a presença de Deus está na nossa vida, meus irmãos, nós a sentimos e sentimos a diferença que ela faz. Nós nunca mais deixamos Deus longe de nós. Nós queremos a presença de Deus sempre perto, porque a presença de Deus é tudo de bom. Coloca a mão no seu coração, Senhor meu Deus, Senhor meu Pai. Eu sei que tem barreiras, ó Deus, que querem impedir o Senhor entrar na nossa casa, o Senhor entrar na nossa vida. Eu sei que tem. Mas, meu Deus, em nome de Jesus, coloca por terra todas as barreiras que querem impedir do Senhor vir para a nossa casa, o Senhor vir para a nossa vida. Senhor, se estamos em pecado, pecados diante do Senhor, purifica-nos, porque nós queremos sentir a sua presença. Senhor, meu Deus, se estamos em falta ou em falhas perante o Senhor, ajuda-nos, ó Deus, porque a presença do Senhor para nós é imprescindível. Nós precisamos da presença do Senhor. Nós queremos a presença do Senhor. Nós amamos a presença do Senhor. O que nós mais queremos, ó Deus, é senti-lo. O que nós mais queremos, Senhor meu Deus, é desfrutar o Senhor. É desfrutar as propostas, as ofertas que o Senhor nos faz. Entra na nossa casa, entra na nossa vida. Entra, Senhor, entra, faça morada em nós. E que todas as nossas coisas, que toda a nossa vida seja prosperada imensamente. Senhor, até que as pessoas percebam o quanto nós estamos diferentes, nós queremos prosperar. Nós queremos ser abençoados, glorificado e exaltado seja o nome do Senhor. Nós queremos, ó Deus, que o Senhor seja magnificado através das nossas vidas. Senhor, meu Deus, purifica-nos, abra-nos, abençoa-nos. Nós queremos a presença do Senhor na nossa vida. Nós queremos a presença do Senhor na nossa casa. Entra em nós, Senhor, meu Deus, entra na nossa vida. Senhor, meu Pai, entra na nossa casa. Entra, meu Deus, e tira tudo que não serve. Tira toda a doença, toda a depressão, todas as obras malignas, todas as obras do inferno. Senhor, meu Deus, o Senhor é Deus grande, o Senhor é Deus poderoso. Nós queremos ser abençoados com a sua presença. Nós queremos ser vitoriosos com a sua presença. Nós queremos, ó Deus, que a nossa casa seja abençoada, que a nossa família seja abençoada, que todas as nossas coisas sejam abençoadas. Em nome de Jesus Cristo, meu Deus, abençoa esse povo que tem um espaço para o Senhor, esse povo que quer desfrutar a sua presença, esse povo que quer desfrutar do seu amor, da sua graça. Entra nessa vida, Senhor, entra nessa casa, Senhor, entra nessa família, meu Deus. Eu creio, Senhor, meu Pai, que o Senhor é Deus grande. Eu creio que o Senhor está atentamente ouvindo o clamor de cada uma dessas pessoas que estão conosco orando. Senhor, meu Deus, Senhor, meu Pai, em nome de Jesus Cristo, nós queremos a sua presença. Nós queremos mais e mais de ti. Nós queremos mais e mais do seu amor. Nós queremos mais e mais da sua graça. Nós queremos mais e mais das suas riquíssimas promessas para as nossas vidas. Em nome de Jesus Cristo. Em nome de Jesus Cristo. Em nome de Jesus Cristo. Todos digam amém. Tem lugar para Deus na sua vida? Tem lugar para Deus na sua casa? Olha, diga: saia, Satanás, da minha frente. Vai falando, sai da minha frente, Satanás, sai da minha frente. Sai da minha casa, sai da minha vida. Agora é Jesus, é Deus quem está na minha casa, é Deus quem está na minha vida. Sai da minha frente, espírito imundo. Sai dos negócios desse homem, dessa mulher, sai. Espírito imundo, você que coloca doença, você que coloca enfermidade, vai saindo. Você que está destruindo esse lar, essa casa, essa família, vai saindo. Sai agora, espírito imundo, saia. Tem Deus vivo aqui que entrou nessa casa, que entrou nesse coração, que entrou nessa família. Entra nessa casa, Senhor meu Deus, então saia, Satanás, por exclusão, meu Deus, entra e você sai. Você sai, espírito imundo, porque o meu Deus está entrando dentro dessa casa, dentro dessa família, dentro desse emprego, dentro desse coração. Meu Deus está entrando para fazer a morada, para fazer a transformação, para curar a doença. Saia, saia, obra má, maligna, saia, porque o meu Deus está entrando agora nessa casa, nesse coração. Entra nessa casa, meu Deus, entra. Entra nessa família. Quantas famílias que, ó meu Deus, sendo fustigadas, infelizmente, ó Deus, pelas drogas que estão consumindo esse membro, a bebida alcoólica. Senhor, meu Deus, as confusões, as brigas, as destruições, as ameaças. Senhor, meu Deus, entra nessa casa, entra nesse coração. Por exclusão, Satanás, vai saindo. Vai saindo e leva embora a sua carga de destruição e de morte. O meu Deus, o Deus da vida, está entrando nessa casa para abençoar, para fazer abundar essa casa, essa família. Senhor, meu Deus, o Senhor é o Deus da abundância. Entra nessa casa, o Senhor é o Deus da alegria. Traga alegria a essa casa, a essa família. O Senhor é o Deus da transformação. Transforma essa casa, transforma essa família. Abençoa, meu Deus, extermina a contenda. Extermina o medo. Extermina a contenda, extermina o medo. Toda obra de feitiçaria, magia negra, todas as obras satânicas, todas as obras de destruição do inferno, que sejam nesse momento totalmente destruídas. Meu Deus, entra nessa casa. Meu Deus, entra nessa família. Meu Deus, entra nesse coração que está predisposto a recebê-lo, Senhor. Transforma, meu Pai, transforma essa vida miserável numa vida abundante. Essa vida de doenças numa vida saudável, essa vida de tristezas numa vida de alegria. Vem, Senhor, meu Deus, trazendo, Senhor, esperança, paz, essa vida depressiva, que ela saia, Senhor, dessa vida, que ela saia desse momento difícil, essa vida de derrota, que seja uma vida de vitória, essa vida, meu Deus, consumida por tantos males, que seja, Senhor, meu Deus, uma vida que passe a desfrutar os benefícios do Senhor. Vem, Senhor, meu Deus, sobre essa igreja. Vem, Senhor, meu Deus, sobre esse povo. Vem, Senhor, meu Deus, sobre os nossos ouvintes. Vem com a Tua bênção, vem com a Tua bênção, vem com a Tua bênção, vem com o Teu poder, transforma, Senhor. Vem com a Tua bênção, vem com o Teu poder, transforma, meu Pai. Transforma tudo que é ruim em coisa boa nessa vida, nessa casa. Senhor, meu Deus, em nome de Jesus, abençoa com as Suas bênçãos. Abençoa com o Teu poder, abençoa, meu Deus, abençoa, meu Deus, abençoa, meu Deus. Nós invocamos a presença do Senhor sobre cada uma dessas pessoas que estão clamando ao Senhor nesse momento, que estão clamando ao Senhor pela Sua presença, pelos benefícios, pelas respostas do Senhor. Saia coisa ruim, coisa má, saia em nome de Jesus Cristo, para a glória do meu Deus. Meu Pai, faça superabundar a vitória nessa vida, nesse coração. Faça superabundar a vitória, meu Deus, nessas pessoas que estão clamando em alta voz. Vem, Espírito Santo da verdade, trazer renovo. Vem, Espírito Santo da verdade, trazer o novo a esse coração, trazer o novo a essa igreja, a essa gente. Quantas pessoas estavam acomodadas e indiferentes, já não valorizavam a presença do Senhor, mas agora querem voltar a senti-lo, querem voltar a desfrutá-lo. Vem, meu Deus, com o Teu poder, em nome de Jesus, e entra nesse coração. Entra nessa casa e faça a sua obra de transformação e de verdade, de justiça, de poder, em nome de Jesus Cristo. Vem, meu Deus, com o Seu poder, em nome de Jesus Cristo. Vem, meu Deus, com a Sua graça, com a Sua misericórdia, em nome de Jesus Cristo. Recebe a presença de Deus. A presença de Deus faz toda a diferença. Você que ainda não aceitou Jesus, levanta sua mão e receba a presença de Deus. Você precisa dela para que a sua vida seja uma bênção de hoje em diante. Levanta sua mão, você que ainda não recebeu Deus na sua vida, você ainda não disse sim para Deus entrar na sua vida, dá um sinalzinho. Você que está desviado, você precisa dar um sim para Deus retornar para a sua vida, dá um sinalzinho. Senão Deus não vai entrar na sua casa, senão Deus não vai entrar na sua vida. Se Ele entrar, Ele vai fazer a diferença. Você tem que querer. Se você não quer, Deus não vai forçar, Ele não vai arrombar portas de corações, não. Deus só vai entrar se você abrir a porta. Você abre a porta para Deus, abre. Tem mais alguém? Não volte para casa sem Deus, não. Entra na minha casa e você dizer: entra na minha vida, meu Deus, eu preciso do Senhor. Você vai deixar? Você vai deixar Deus entrar na sua vida? Nosso irmãozinho ali está deixando, olha. É você quem decide. É você quem decide. Deus quer entrar na sua casa, Deus quer entrar na sua vida. Deixa. Nós vamos ungir todos com azeite. Vai deixar Deus entrar na sua casa? Nós vamos ungir todos. Você que deixou Deus entrar na sua casa, você que pediu a Deus: Senhor, eu quero o Senhor de volta na minha vida, depois de tanto tempo seu Senhor. Que Deus abençoe vocês. E vocês que já tinham Deus, mas vocês quiseram mais de Deus, e Deus se manifestou mais a vocês. Que Deus abençoe e continue abençoando cada vez mais a vida de vocês. Abençoa, Senhor meu Deus. Abençoa, Senhor meu Pai. Abençoa com as suas bênçãos, Senhor. Abençoa com as suas bênçãos e com o teu poder. Abençoa com as suas bênçãos, com o teu poder. Essas pessoas estão aqui por causa do Senhor. Essas pessoas estão na presença do Senhor. Meu Deus, muda tudo, meu Deus. Muda tudo. Muda tudo para melhor. Muda tudo para melhor, meu Pai. Até que as pessoas comecem a perceber. Muda tudo para melhor, Senhor meu Deus. Até que as pessoas comecem a ver como é diferente a vida com o Senhor. Como é diferente a vida na sua presença. Em nome de Jesus Cristo. Amém, Senhor. Amém. Digam comigo assim, meus irmãos: a paz do Senhor. Mais uma vez, a paz do Senhor. Mais uma vez, a paz do Senhor Jesus. Que Deus abençoe vocês. Vocês são bem-vindos aqui na nossa igreja sempre. Vocês de todas as igrejas, vocês de todos os ministérios, vocês da Igreja Deus e Amor, sabem que todos vocês são muito bem-vindos aqui todos os dias. E nós temos cultos em três horários: 9, 14 e 19 horas aqui na Avenida do Estado, 4568 na Baixada do Glicério. Deus abençoe todos vocês. Vão com Deus, meus irmãos. Recebam aquele abraço apertado e carinhoso em nome de Jesus Cristo. Vão com Deus.
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6: Esta permanece. Pode vir um vento, pode soprar sim contra esta casa, mas não irá derrubá-la. As águas podem correr contra ela, mas também não levarão esta casa à ruína. E aqueles que estão firmados em Cristo, estes permanece. Quem está em Cristo permanece diante das adversidades. Então você agora pode compartilhar esta informação, esta mensagem de que a Igreja Deus e Amor quer receber a todos aqueles que querem viver isso, querem ser firmados na rocha e precisam enfrentar o processo. Qual processo? O processo da transformação, da renúncia e da atitude necessária para estar diante de Deus, reconhecendo as suas necessidades e se entregando de corpo, alma e espírito. E ao compartilhar essa transmissão, você estará semeando no coração dessas pessoas para que elas venham participar também desta grande comemoração, porque a festa não para, ela continua. A glorificação a Deus continua, a busca pela presença do Senhor continua e a igreja permanece fazendo aquilo que foi, sim, por Deus separada, cumprindo o seu papel de levar a mensagem de Cristo às almas carentes. Então agora convidamos todos vocês a nos ajudar. Compartilhe agora essa transmissão, envie para o máximo possível de pessoas. Compartilhe nos grupos do WhatsApp, nas suas próprias redes sociais, no Instagram, no Facebook. Você pode compartilhar para os seus amigos, para os seus colegas, aqueles que você sabe que estão frios espiritualmente, fracos na fé, precisam ser renovados, precisam ser fortalecidos. Compartilhe e você estará semeando, sim, sendo um agente de Deus, um missionário, um evangelista, um instrumento de Deus para estas vidas. Estamos também ao vivo através da cadeia de rádio Deus e Amor, todos os nossos queridos ouvintes que nos acompanham através das ondas sonoras que alcançam o Brasil e o mundo. Estamos aqui diretamente do santuário de oração para mais um momento de clamor, de propósito, de oração, todos juntos, unidos numa mesma fé, clamando ao Senhor, porque nós sabemos que a oração, ela é uma arma poderosíssima. A oração é o meio pelo qual nós conversamos com Deus, contemos ao Senhor aquilo que está passando em nossa mente, em nosso coração. Nós falamos com o Senhor e Ele nos responde, derramando sobre nós da sua misericórdia, da sua presença, e assim nós vamos caminhando e sendo abençoados dia após dia. Então, os ouvintes que estão nos acompanhando, sintonizados conosco, você também pode compartilhar. De que maneira? Você pode falar para o seu vizinho, para o seu colega, para o seu familiar, para ele sintonizar conosco através da programação da Rádio Deus e Amor. Sim, a Rádio Deus e Amor, programa Voz da Libertação, que 24 horas por dia traz uma programação especial, quadros, palavra de Deus, testemunhos impactantes, muitos e muitos momentos para você ser fortalecido e renovado na fé, tem esse propósito de levar a semente do Evangelho para o anúncio, sim, de que a porta da graça ainda está aberta, que Cristo morreu por nós, em nosso lugar, e nos deu a oportunidade de termos vida, e a Rádio Deus e Amor ter cumprido este papel, e milhares de vidas têm sido alcançadas. Você também pode ser mais um a ser alcançado, e a ser usado também para testemunhar das maravilhas de Deus, para propagar esta mensagem, para anunciar o reino de Deus. E quando falamos do reino de Deus, falamos de uma igreja que está perseverante, uma igreja que está firme e diariamente cumpre o seu papel, porque todos os dias nós temos aqui cultos para que as vidas possam ser alcançadas, alimentadas, e essas pessoas tenham um encontro genuíno com Cristo. Todos os dias, em 5 horários, em nossa sede mundial e também em nossas igrejas espalhadas por todo o Brasil e no exterior, há cultos acontecendo em cada região, em certos horários, funcionam para que as pessoas possam assim cultuar, participar, receber a palavra e ser transformados. Aqui em nossa sede mundial são em 5 horários. Às 7 da manhã inicia-se o primeiro culto, às 9 da manhã o segundo, às 11h30, o terceiro culto, às 15 horas, o quarto culto do dia, e às 19 horas, para encerrar, temos o último culto, que é transmitido, e todos podem acompanhar em áudio e vídeo, através do canal oficial da igreja, no YouTube e nas redes sociais. Todos podem participar e ser abençoados. Você é convidado para estar conosco amanhã, terça-feira, dos vencedores, e você poderá ser alcançado pela vitória, alcançado pela resposta de Deus. Quarta-feira do Grande Mover, pela manhã, teremos pastor Milton de Almeida, às 9, ministrando a palavra de Deus, orando por todos, e Deus operando grandes sinais e maravilhas. E também às 15 horas, pastor Wilson ministrando a palavra, a diretoria participando, e Deus abençoando, sim, os nossos diretores ministrando a palavra de Deus na quarta do Grande Mover, e Deus tem operado grandes coisas, e você é convidado a estar conosco. Quinta-feira é o culto em prol às instituições reviver. Quem conhece o trabalho da Igreja Deus e Amor sabe que a igreja tem as suas instituições, Fundação Reviver e a Associação Reviver Help Deus e Amor, que tem sido o meio pelo qual vidas estão sendo resgatadas através da ação social, da assistência que é prestada a essas famílias, e assim o Evangelho tem sido anunciado. Fundação Reviver com seus projetos, Associação Reviver com seus projetos, unidas, trabalhando para alcançar as vidas, levando ali a assistência necessária, pessoas que estão em vulnerabilidade, necessitadas de alimento, necessitadas de ajuda com medicamentos, pessoas que precisam passar por cirurgias caríssimas, pessoas que precisam de auxílio. E a igreja, através das suas instituições, tem amparado, alcançado essas pessoas. São muitos os projetos, você precisa conhecer e ajudar, apoiar também. Acesse a página oficial da igreja na internet, pda.com.br, nas redes sociais, o Instagram, Facebook, Fundação Reviver, Associação Reviver Help Deus e Amor, e conheça os projetos, acompanhe e participe também desta grande obra, porque o amor de Deus tem socorrido vidas. Sexta-feira é o culto em prol, sim, aquele culto que é feito grande clamor para a libertação das vidas. Culto da libertação é sexta-feira da guerra contra o mal aqui na sede mundial e em todas as nossas igrejas. Vidas estão sendo libertas, porque o inimigo tem o objetivo de aprisionar e escravizar as almas, mas Cristo veio para dar liberdade. Sim, aqueles que estão em Cristo e que têm um encontro com Ele são livres da opressão do inimigo. E na sexta-feira da guerra contra o mal, pessoas estão sendo libertas pelo poder da palavra e do Evangelho de Cristo. Sábado temos aquele culto também especial, culto pela manhã com o círculo de oração e à tarde com o pastor Jorge Tenório, aquele culto de ensino, palavra de Deus transmitido através das principais plataformas, no YouTube, no Facebook, no Instagram e também pela programação da rádio Deus e Amor, culto transmitido e aquela palavra especial para você. E domingo nós temos, sim, aquele dia, o dia do Senhor, o dia para estarmos aqui em pleno jejum, em oração. Pela manhã temos cultos, às 9, campanha Famílias em Busca do Espírito Santo. E também, às 15 horas, é o culto principal, que temos participações especiais, a nossa diretoria presente, aquela campanha especial para alcançar as vidas. E muitas pessoas têm sido abençoadas, curadas, revestidas. Nos cultos de domingo à tarde, é o culto a qual todos se reúnem, as famílias se reúnem e vêm para a sede mundial cultuar a Deus. E você também é convidado a estar conosco em qualquer horário e dia da semana para participar desses cultos e ser abençoado. Anote o nosso endereço: Avenida do Estado, 4568, aqui no bairro Liberdade. Acesso principal pela Avenida Prefeito Passos, número 10, aqui no Templo da Glória de Deus, bem próximo ao Parque Dom Pedro, ao metrô da Sé. Você caminhará alguns minutos e já irá enxergar o Templo da Glória de Deus e poderá sim ser abençoado, participando conosco, porque nós temos o prazer, a alegria de receber a todos vocês aqui em nossa sede mundial. Agora é o momento de orarmos. Já estamos em um novo dia e nós clamaremos ao Senhor todos juntos, aqueles que também nos acompanham podem deixar os seus pedidos de oração no chat, pode comentar, colocar o nome dos seus familiares, aos ouvintes da rádio, envie também a sua mensagem, o seu pedido de oração para o nosso WhatsApp, 11982923392. Envie o seu pedido de oração, nós iremos clamar ao Senhor e Ele nos responderá. Vamos orar juntos, vamos clamar ao nosso Deus. Santíssimo Deus e Eterno Pai, Deus de poder e graça, Deus de misericórdia, aqui estamos, Senhor, reunidos nesta noite, reunidos neste lugar, reunidos na Tua presença, para clamarmos ao Teu santo nome, para suplicarmos ao Senhor, para nos colocarmos em humilhação diante de Ti, reconhecendo, Pai, as nossas debilidades. Reconhecendo, Senhor, as nossas necessidades, reconhecemos, Senhor, que nada somos sem Ti e que a nossa alma é inteiramente e totalmente dependente.

estava agora, Senhor, sozinho, sem direção, o pecado imperando e pesando sobre ele, como uma dívida que ele era incapaz de pagar, e sempre ele se lembrava, Senhor, que não conseguia sozinho e precisava de algo. Assim o Senhor direcionou o homem para tentar trazê-lo de volta, mas o homem, Senhor, na dureza do coração, o homem, Pai, nas escolhas errôneas, sempre se afastava da direção, e até os dias de hoje, quantos estão, Senhor, se afastando, estão rejeitando a sua voz, estão rejeitando o seu chamado, estão rejeitando, Pai, o plano de salvação que é lhes oferecido, estão rejeitando, Senhor, a oportunidade que lhes é dada, estão, Senhor, deixando de ouvir o Senhor para ouvir a voz do inimigo, para ouvir a voz do maligno, para ouvirem a voz daquele que quer destruí-los. Estão, Senhor, se entregando aquilo que traz uma falsa satisfação, momentâneos, momentos passageiros, momentos, Senhor, que não duram, não permanecem. Logo ao deitarem a cabeça e reclinarem, Senhor, Pai, sobre o travesseiro, eles lembram

conhece o que é verdadeiramente ser amado, porque o Senhor é aquele que traz ao homem o verdadeiro significado do amor. Não o amor como o mundo diz, o amor que precisa de Senhor troca, um amor que traz, Pai, ao homem uma dependência de substituição. É algo, Pai, que precisa ser compensado com coisas. É um amor que precisa ser comprado. É um amor que precisa ser amparado em bens materiais, em favores, em coisas, Senhor, supérfluas. Mas o Senhor traz ao homem o verdadeiro amor. O Senhor oferece à humanidade o amor genuíno, o amor, Pai, que se doa, o amor que se entrega, o amor que foi demonstrado na cruz, quando o Senhor entregou o seu filho para morrer em nosso lugar, não sendo nós merecedores. Quando o Senhor entregou o seu filho para se entregar, e meu Deus, em favor de uma humanidade totalmente perversa, caída, quando o Senhor entregou o seu bem mais precioso para morrer, para padecer, para ser, Pai, sacrificado, para ser, Senhor, ah, meu Deus, o sacrifício perfeito por uma humanidade que havia o rejeitado, e o rejeitara ainda, e o rejeitava constantemente. O Senhor nos amou quando nós o odiávamos. O Senhor nos amou quando nós estávamos, Senhor, ah, meu Deus, com os olhos fechados, cheios de escamas, cegados pelo pecado, quando o pecado imperava sobre nós, sobre a humanidade, o Senhor nos amou, e este amor foi tão poderoso, é tão poderoso, que rompe as barreiras, que quebra os grilhões. Este amor é poderoso, que liberta a alma do homem das mentiras que Satanás contou, das mentiras que o inimigo implantou na mente e no coração. O Senhor, Pai, tem feito esta tão grandiosa obra, e hoje aqui estamos de pé e podemos declarar que só estamos aqui porque o Senhor nos deu esta oportunidade e nos amou com este amor maravilhoso. Pai, há muitos ainda que não experimentaram este amor, que não conheceram a excelência da soberania de quem o Senhor é. Há muitos ainda que não tiveram um encontro genuíno, que não tiveram, Senhor, a oportunidade de serem impactados e sentirem a presença do Espírito. Há muitos ainda,

Senhor para dar a eles a liberdade. O Senhor veio para libertar o cativo, o Senhor veio para libertar o oprimido, o Senhor, Pai, trouxe ao homem o direito e o privilégio dele ser considerado, dele ser adotado, dele ser feito seu filho, através do sacrifício na cruz do Calvário. Pai, nós somos gratos ao Senhor por esta grandiosa obra, somos gratos ao Senhor por esta benevolência, por esta dádiva que nos foi entregue, somos gratos ao Senhor por este amor genuíno e poderoso. E Pai, agradecemos a Ti, agradecemos ao Senhor, porque não somente a nós, não somente aos que estão ao nosso redor, mas o Senhor tem, Pai, estendido as Suas mãos a homens e mulheres em todos os cantos da terra. O Senhor tem estendido, Pai, as Suas mãos.

dizendo: o Senhor a esses também não rejeita, o Senhor a esses também não vira as costas, mas tem dado a oportunidade deles se arrependerem. Senhor, queremos, Pai, dia após dia sermos confrontados para que nunca venhamos pensar que somos dignos, que somos capazes de vencer o pecado. Ah, meu Deus, o inimigo com as nossas próprias forças. Queremos, Senhor, estar, Pai, de pé. Queremos, Senhor, permanecer na rocha inabalável. Queremos, Senhor, ter a consciência de que não é pelos nossos méritos, de que nunca será pelos nossos esforços, de que não é porque somos fortes, não é porque somos bons, não há bondade em nós, não há força em nós. Somos frágeis, somos fracos, somos maus. Mas o Senhor é bom, o Senhor é a nossa força, o Senhor é a nossa fortaleza. Quando estamos sentindo a fraqueza humana, diz o apóstolo Paulo, é aí que entendemos que a nossa força não vem de nós mesmos, mas vem do Senhor. O Senhor é a nossa força, o Senhor é a nossa fortaleza, o Senhor é aquele que nos ajuda, o Senhor é aquele que nos sustenta, o Senhor é quem nos dá graça para vencermos o nosso eu. Pai, quantos estão sendo vencidos pelo orgulho, pela soberba, pela vaidade? Quantos estão sendo vencidos pelos próprios pensamentos? Quantos estão sendo vencidos pela vaidade do coração? Quantos, Senhor, estão permitindo que no coração a semente da inveja, a semente da avareza, a semente, Senhor, da ira, ah, Pai, venha florescer? Quantos estão permitindo, Senhor, que no coração a vaidade venha, Senhor, tomar conta? Quantos estão cedendo as pressões do inimigo e estão, Senhor, se desviando? Ovelhas que estão se perdendo, ovelhas que estão, Senhor, sem direção. Mas o Senhor é o bom pastor, aquele quem cuida das ovelhas, aquele que deixa as 99 no aprisco e vai em busca da que se perdeu. O Senhor é este bom pastor que cuida, e que estas ovelhas que estão, Senhor, sobre a sua direção, para elas não falta nada, porque o Senhor representa o maior, sim, meu Deus, o maior presente, a maior dádiva. O Senhor, Pai, é aquele quem supre as necessidades das ovelhas. O Senhor é aquele quem garante a segurança das ovelhas. O Senhor é aquele que as protege. E diz a tua palavra ainda que elas andem pelo vale da sombra da morte, elas não sentem medo, porque o Senhor as guia, o Senhor está presente, o Senhor, meu Deus, garante o livramento, o Senhor garante a proteção, a vitória. Sabemos, Pai, que a nossa vitória não vem do homem. Sabemos, Senhor, que a providência não vem do homem, não vem de baixo, mas a providência que necessitamos vem do Senhor. A providência que precisamos vem do Senhor. O Senhor é a providência divina para as nossas vidas. O Senhor é a providência para esta mãe que clama. O Senhor é a providência para este pai que ora em favor da família. O Senhor é a segurança que, Pai, traz ao coração dele o alívio. O Senhor é a proteção que traz ao coração desta mãe, Senhor, a certeza de que as promessas que foram feitas não cairão por terra. O inimigo não irá vencer, o inimigo não conseguirá destruir a família desta mulher, a família deste homem, porque o Senhor, Pai, é quem está no controle. O Senhor é quem se levanta para pelejar pelas causas dos seus servos. O Senhor é quem se levanta para lutar, meu Deus, essas guerras que eles não conseguem vencer sozinhos. Não conseguimos vencer, Pai, estas guerras. Guerras travadas, guerras espirituais, guerras, Senhor, que demandam esforços. E não, Pai, não conseguimos, não temos capacidade humana, mas o Teu Espírito pode nos revestir, o Teu Espírito pode nos fortalecer, o Teu Espírito pode derramar sobre nós da graça, Senhor.
as armaduras que precisamos para esta guerra não são as armaduras de Saul, não são as armaduras humanas, mas precisamos daquela armadura espiritual, aquela confiança de que as ferramentas, Senhor, espirituais são mais fortes, aquela confiança de que não estamos indo em nosso próprio nome, aquela certeza de que não iremos entrar nesta guerra para proteger os nossos próprios interesses, aquela segurança, Senhor, de que quem, Pai, está pelejando por nós é o Senhor. Como Davi, ao entrar no campo de batalha, sem ferramentas poderosas, reconhecidas pelos homens, mas com a certeza e convicção de que o Senhor seria com ele, porque ele estava guerreando em nome do Deus de Israel. Assim também, Pai, não queremos entrar em guerras em nosso próprio nome para tentarmos vencer através das nossas estratégias, mas queremos ser direcionados pelo teu Espírito, porque aonde o teu Espírito está, aonde a tua presença se manifesta, aonde o Senhor, Pai, coloca as tuas mãos, há vitória, há providência, há milagre. O Senhor é o Deus que opera milagres, o Senhor é o Deus que garante a providência, e a igreja clama por isso, a igreja suplica por isso, os teus servos clamam por isso, esse ouvinte, esse internauta estão orando por este propósito. Senhor, precisamos ser moldados, precisamos ser preparados, capacitados para esta obra. Pai, o nosso coração, ele precisa passar pelo processo. Senhor, molda o nosso coração, para que ele não seja um coração endurecido, molda o nosso coração, para que ele não seja, Pai, um coração onde não venha

semear e produzir o fruto necessário em nossa vida. Que o nosso coração, Pai, não seja carregado de maus sentimentos, de desejos pecaminosos. Que o nosso coração, Senhor, não seja pervertido, não seja, Senhor, corrompido, não seja, Pai, sujo de vaidades, de pecados, mas que haja, Senhor, a purificação. Como o Senhor disse à mulher samaritana, ah, se ela soubesse que quem falava com ela não era um simples judeu, se ela soubesse naquele momento em que o Senhor pede a ela água, que o Senhor queria transformar a vida dela, ela entenderia que a água humana, ela pode ser suja, a água humana, ela é necessária para manter o corpo hidratado, a água humana, Senhor, ela pode ser encontrada em qualquer lugar, mas a água que o Senhor estava oferecendo para ela, é desta água que queremos beber, esta fonte que queremos jorrando em nosso interior, esta fonte, Senhor, que esta pessoa precisa para ser purificada, para ser, Senhor, limpa, esta água que não pode ser suja, mas ela, Senhor, limpa, ela, Senhor, Pai, transforma, ela traz vida, ela traz, Senhor, ao homem a oportunidade dele ser, meu Deus, uma terra frutífera. Como orou o Senhor a nação, como clamaram aqueles homens, pedindo, Pai, que fosse restaurada a terra, como clamaram, meu Deus, os teus servos, como a nação escolhida clamou, pedindo a restauração, meu Deus, esta terra que está, Pai, seca, árida, esta terra que já não produz, esta terra, Senhor, que não gera nada, porque, meu Deus, secou-se por falta, Pai, do cuidado, Senhor, quantos que se sentem vazios, quantos que sentem, Senhor, ah, meu Deus, um bloqueio

precisam ser restaurados. Senhor, lava estes corações, lava estas almas. Senhor, que esta fonte que foi fechada venha, Senhor, ser aberta novamente. Venha, Senhor, novamente jorrar na vida desta pessoa as águas do Espírito, as águas, Senhor, da vida, as águas, Senhor, que trazem mudança, as águas, Senhor, que produzem arrependimento. Senhor, precisamos disso, precisamos nos arrepender constantemente, precisamos, Senhor, nos arrepender a todo instante, porque, Pai, a cada segundo, a cada momento, os nossos pensamentos, o nosso coração pode vacilar, pode, Senhor, meu Deus, desejar aquilo que não te agrada. Não queremos isso, não queremos nos afastar do propósito, porque entendemos, Senhor, que fomos criados para um propósito específico, e esse propósito é vivermos para a glória do seu nome. O Senhor criou o homem para ser a sua imagem e semelhança e viver para este propósito, para glorificar ao Senhor em toda maneira de viver. Pai, queremos assim cumprir com esse propósito. Queremos glorificar ao Senhor ao acordarmos, ao termos, Senhor, um momento de, Pai, refletirmos sobre como será o nosso dia. Que as nossas prioridades sejam aquilo que nos trazem, Pai, a comunhão, aquilo, Senhor, que nos traz, Pai, a intimidade. Que os nossos propósitos e, Pai, as nossas escolhas diárias nos levem, Senhor, a estarmos mais perto de Ti. Não queremos, Senhor, viver por viver. Não queremos, Senhor, seguir o curso do mundo. Não queremos, Senhor, priorizar aquilo que é passageiro, aquilo que é, Pai, momentâneo, mas que o nosso dia seja voltado, que o nosso dia seja direcionado para glorificar ao Senhor. Meu Deus, no trabalho, na escola, na faculdade, aonde quer que estejamos, que a Tua presença esteja conosco, que a Tua palavra não saia dos nossos

nas Escrituras, Senhor, é que poderemos viver, é que poderemos permanecer, é que poderemos, Senhor, suportar as adversidades. Pai, as tempestades estão se levantando, mas uma igreja firmada na rocha permanece. Ah, Senhor, o vento está soprando contra esta vida, mas esta pessoa que está buscando se estruturar na rocha permanecerá, porque o Senhor, Pai, sustentará a vida dela. O inimigo está lutando para destruir os sonhos, mas

nós não está, Senhor, naquilo que os olhos veem. A nossa esperança não está, Senhor, ah, meu Deus, nos governos. Nossa esperança não está na economia. A nossa esperança não está, Senhor, naquilo que os homens ditam, naquilo que os homens declaram, mas naquilo que o Senhor disse. Nisso nós confiamos, no que a tua palavra declara. É nisso que nós, Senhor, depositamos a nossa esperança, não no tempo presente, mas no porvir que o Senhor, Pai, tem preparado para cada um de nós. É no tempo e que o Senhor, meu Deus, tem reservado para a tua igreja, para os teus servos, para os teus filhos, para aqueles que foram lavados e que

noite, clamando, dizendo: Maranata, ora vem, Senhor Jesus, Maranata, aqui estamos, Senhor, esperando por isso, esperando por este momento em que romperemos os céus, em que seremos levados, em que seremos, Senhor, arrebatados, em que estaremos com o Senhor. Meu Deus, nós conhecemos a verdade da vida, que diz a tua palavra, que é passageira como um sopro. O Senhor é quem sustenta a vida deste homem. O Senhor é quem tem sustentado a vida desta mulher. Se não fosse pelo Senhor, o inimigo já teria os destruído. Se não fosse pelo Senhor, o inimigo já teria armado os laços para, Senhor, os ceifarem. Mas a tua misericórdia tem os alcançado. Pai, eu não sei quem são esses que estão, Pai, recebendo a oração da igreja, mas eu sei que o teu Espírito Santo os está confrontando agora. O coração deles está sendo esmagado agora, para que eles entendam que não há outro caminho que leve a vida senão o Senhor, que não há outra verdade que possa os tirar desta condição senão a verdade do Evangelho.

eles, Pai, trará mudanças genuínas, ah, meu Deus, e permanentes, porque o Senhor, quando opera, não há barreiras, não há projetos malignos, não há palavras contrárias, não há levante, não há, Senhor, tempestade, não há gigante, não há, Pai, meu Deus, ferramentas do inimigo. Que permaneçam atuantes, que permaneçam de pé, que permaneçam, Senhor, impedindo, que permaneçam, Pai, dominando estas vidas. Espírito de Deus, clamamos, Senhor, para que haja um renovo em nossa fé. Clamamos, Senhor, para que haja um renovo em nossas forças. Clamamos, Senhor, para que a chama do altar não se apague. Esta pessoa que está enfrentando, Pai, esta frieza espiritual, esta chama que está se apagando, esta chama que está, Senhor, meu Deus, precisando ser reacendida. O Senhor, meu Pai, pode agora fazer este fogo pegar, meu Deus, este coração que precisa ser incendiado para que esta pessoa venha viver tudo aquilo que o Senhor tem reservado para ela, para que esse crente venha permanecer, meu Deus, confiando e clamando ao Senhor, para que eles não percam a esperança, para que eles não percam a fé, para que eles não percam, Senhor, a certeza da vitória, para que não percam, Senhor, a convicção de que ao entregar esta causa nas suas mãos, o Senhor, meu Pai, se responsabiliza em entregar a vitória para eles. Meu Deus, quantos que estão, Pai, já à beira da desistência, quantos que estão, Senhor, pensando em abandonar o barco, quantos que estão, Senhor, pensando em parar, estão pensando em desistir, estão pensando, Senhor, ah, meu Deus, em parar de orar por aqueles que necessitam de oração. Senhor, nós precisamos, Pai, ser renovados na fé e na força para permanecermos clamando como intercessores, não orando somente pelas nossas causas, não clamando somente por aquilo que precisamos, mas orando por aqueles que necessitam, orando por desconhecidos, clamando por pessoas que estão espalhadas, localizadas em diversos lugares, no Brasil, no exterior, meu Pai, pessoas que precisam ser alcançadas, não conhecemos o nome delas, não sabemos quem são, não conhecemos a história, mas sabemos de algo: o Senhor é poderoso para transformar, o Senhor é poderoso para as libertar, o Senhor é poderoso para fazer delas instrumento. O Senhor é poderoso para amassar esses vasos que estão quebrados, que estão trincados, que estão, Senhor, precisando passar na mão do oleiro. O Senhor é este oleiro que pode moldar estas vidas para que elas venham ser vasos de honra, para que sejam instrumentos seus. A tua igreja, Senhor, precisa, Pai, nos tempos em que vivemos, receber desta graça. Não queremos, Senhor, apenas falar, não queremos, Senhor, apenas, meu Deus, balbuciar palavras, não queremos, Senhor, apenas expressar, meu Deus, sentimentos, Pai, mas queremos agir também. Queremos, Senhor, ir ao campo missionário, esta seara que é grande, disse o Senhor, grandiosa seara que é, mas são muito poucos os trabalhadores. O Senhor, meu Pai, pode capacitar esta pessoa para que seja um trabalhador também, para que ela seja uma trabalhadora nesta seara, para que eles possam, Senhor, cumprir com esta missão, porque todos nós somos chamados para isso, disse o Senhor aos discípulos, aos, Pai, enviarem a obra. O Senhor os diz: ide por todo mundo e pregai o evangelho. O Senhor, Pai, chamou a comitiva para dar a eles as instruções, porque eles precisavam realizar o anúncio do evangelho de Cristo, do seu evangelho. Eles precisavam falar da obra que foi operada na cruz. E assim, Pai, a igreja cresceu, e assim, Senhor, a tua igreja permaneceu. Séculos depois, aqui está a tua igreja clamando novamente, Senhor, pedindo a sabedoria.
oração, pedindo, Senhor, a unção, a autoridade, a mesma que foi derramada lá em Atos 2 sobre os apóstolos e sobre a igreja primitiva, a mesma graça que foi derramada sobre os pais da fé, a mesma graça que foi derramada sobre os grandes homens que passaram, Senhor, ah, meu Deus, pisaram nesta terra, mas todos eram necessitados da mesma, Senhor, graça, da presença do Senhor. Nós também, Pai, queremos receber desta presença, para que possamos realizar a Tua obra com autoridade. Esta autoridade que não é, Pai, nas palavras humanas, que, Senhor, não se impõe na postura do homem. Meu Deus, não é uma autoridade, Senhor, governamental, não é uma autoridade, Senhor, que traga, ah, meu Deus, aos que ouvem, meu Pai, qualquer meio ou, Senhor, receio de ameaça, não, não é aquela autoridade imposta, mas é a autoridade do Espírito, a autoridade para anunciar que há um caminho que leva à salvação, a autoridade para falar com convicção, como Pedro recebeu, e ao levantar, naquele momento em que foram cheios do teu Espírito Santo, anunciou com graça o Evangelho para aquelas pessoas, e esta autoridade que a igreja precisa, autoridade para anunciar o evangelho genuíno, autoridade para pregar a verdade, autoridade, Senhor, para falar do teu amor. Pai, queremos receber disso, queremos receber desta presença genuína, como igreja, como este exército, como, Senhor, um povo chamado e escolhido. Precisamos receber constantemente dessa virtude, Senhor. Queremos andar no caminho de retidão, em santificação. Queremos guardar os nossos olhos da perversão, queremos guardar os nossos olhos do engano, daquilo que reluz, daquilo que atrai. Ah, Senhor, mas o final é morte, como diz a tua palavra. Caminhos que parecem bons aos olhos humanos, mas que na realidade levam à destruição. Queremos guardar os nossos olhos desses caminhos, queremos guardar, Senhor, meu Pai, a nossa vida no esconderijo do Altíssimo, para que, ah, Senhor, os laços do passarinheiro, para que a peste perniciosa, para que o inimigo não nos alcance, para que o maligno não tenha êxito contra nós, queremos estar guardados no Senhor. Ah, meu Deus, precisamos, Pai, precisamos passar por esse processo. Senhor, ensina-nos a sermos perseverantes. Dai-nos, Senhor, a vigilância. Quantos, Pai, que estão, Senhor, perdendo a vitória por falta de vigilância. Quantos, Senhor, que oram, mas não vigiam. Quantos, Senhor, que se entregam no jejum, mas não vigiam. Senhor, o Senhor alertou, o Senhor orientou os apóstolos a vigiarem, orarem, a orarem, vigiarem, a manterem esta comunhão entre a oração e a vigilância. O Senhor instruiu os teus filhos a vigiarem em todo tempo, a orarem e permanecerem firmes. Pai, nós precisamos ser vigilantes para que o inimigo não nos engane. Dai-nos, Senhor, o despertamento constante. Dai-nos, Senhor, Pai, ah, meu Deus, alegre.

está despreparado, ele, Pai, facilmente ele é emboscado pelo inimigo. Queremos estar vigilantes para não cairmos, Senhor, meu Deus, nos buracos, meu Pai, para não tropeçarmos nas pedras colocadas em nosso caminho. Queremos estar vigilantes para não sermos, meu Deus, enganados pelo inimigo, aquele sorrateiro, aquele que está ao nosso derredor, bramando como leão, procurando uma brecha, procurando uma oportunidade para nos tragar, para nos destruir. Queremos estar vigilantes, Senhor, para não, meu Deus, abrirmos mão da nossa maior vitória, a vitória da cruz, para não abrirmos mão da maior dádiva, que é a salvação, para não abrirmos mão da, Senhor, eternidade que está sendo, meu Pai, Senhor, preparada para nós. Sim, meu Deus, estamos passando por esse processo para podermos adentrar na cidade celestial, para podermos estar com o Senhor pela eternidade. Queremos, Senhor, permanecer, Pai, por isso esta igreja, ela é uma igreja firmada na rocha, porque se está em Ti, ela permanece. O Senhor é a rocha inabalável, o Senhor é o fundamento sobre o qual os apóstolos, os profetas, a igreja primitiva estava fundamentada. Em nós também, Senhor, aqui estamos para colocarmos a nossa vida fundamentada em Ti. Esta igreja, Senhor, esses homens e mulheres de fé que estão clamando e suplicando para que a obra avance, para que a obra cresça, para que as missões continuem acontecendo em todo o mundo, aonde há, Pai, um homem de fé, uma mulher de fé, os nossos irmãos que estão, Senhor, suportando, meu Pai, as perseguições, que estão suportando, Senhor, as dores, que estão suportando as afrontas, que estão, Senhor, vivenciando uma grande tempestade, mas não estão negando a fé, não estão negando o Teu nome. Oh, Senhor, dai-lhe, Senhor, uma fé tamanha a esta dos nossos irmãos, dai-lhes uma fé, Senhor, semelhante a esta, a qual, Pai, eles estão, Senhor, permanecendo firmes, inabaláveis, diante, Senhor, até mesmo da morte, porque eles sabem que a morte não é o fim, porque eles sabem que a morte não pode os separar do Seu amor, porque eles sabem que a morte não pode tirar deles a vitória da cruz, a vitória sobre o pecado. Por isso eles permanecem, Pai, nós também queremos permanecer, permanecer vencendo, permanecer caminhando, permanecer, Senhor, acreditando. Senhor, apresentamos todos esses que estão, Senhor, nos países onde o evangelho, onde a palavra, onde o Senhor falar do Teu amor é proibido, onde, Senhor, falar, Pai, da salvação é, meu Deus, para eles, Senhor, uma pena de morte. Mas ainda assim, esses homens valentes e corajosos, essas pessoas, Senhor, estão, Pai, enfrentando as ameaças, estão, Senhor, enfrentando os governos, enfrentando as leis, enfrentando as tiranias, para falar do Teu amor. E o evangelho está sendo semeado, o evangelho está crescendo, vidas estão ouvindo, Senhor, as

se entregarem ao Senhor, Pai. Ah, meu Deus, esses que estão nos países onde o Evangelho é proibido e não tem esta oportunidade, que a eles seja concedida, que a eles seja, Senhor, a oportunidade, Pai, oferecida, para que eles tenham, Senhor, o privilégio, como nós temos também, a este internauta, a este ouvinte que nos acompanha agora, que estão, Senhor, ah, meu Deus, em dúvida, estão, Senhor, pensando se tomam ou não esta decisão, estão, Senhor, pensando se vale a pena ou não, ah, meu Deus, enfrentar todas as lutas, se vale a pena ou não, Senhor, padecer e sofrer por amor ao seu nome, que eles entendam que, Pai, a perca aqui é ganho lá, que eles entendam que o sofrimento aqui é passageiro, mas o Senhor tem reservada para a sua igreja, o Senhor tem, Pai, reservado para o seu povo, meu Deus, ah, Pai, um lugar onde não mais haverá morte, onde não mais haverá choro, onde não mais haverá dor, enquanto aqui o homem pode padecer e sofrer, na eternidade com o Senhor não haverá nada disso, não haverá sofrimento, não haverá padecimento, não haverá dores, não haverá, Senhor, lágrimas, não haverá tristeza e angústia, não haverá morte, não haverá, Senhor, pecado para corromper o homem. Mas haverá apenas a tua presença, a tua glória, a tua graça. Ah, meu Deus, haverá a tua alegria, a tua paz sobre aqueles que permaneceram reinando sobre eles. Haverá, Senhor, a plenitude.

Senhor, ajuda-nos, Pai, meu Deus, dia após dia, Pai, a enfrentarmos, Senhor, este processo e não deixarmos, Senhor, que os nossos caminhos, Senhor, sejam direcionados para outro lugar. Pai, essas pessoas que precisam tomar esta decisão, esse ouvinte, esse internauta que precisa se arrepender, precisa nascer de novo, precisa, Pai, passar pelo processo, meu Deus, da mudança genuína, precisa ser lavado, precisa ser, meu Deus, refinado no ouro. Sim, Pai, como ouro é refinado no fogo, também, Pai, esta pessoa precisa passar por isso, para que venha, Senhor, entender o que é viver, o que é, Senhor, ter um propósito de vida. Quanto, Senhor, quantos que não sabem para que vieram ao mundo? Quantos que não têm direção? Quantos que estão perdidos? Quantos, Senhor, que se perguntam para onde vão? O que estão fazendo aqui? Qual é o propósito da existência? Qual é a identidade deles? Estão perdidos porque o mundo os engana, porque o mundo traz a eles, Senhor, o embaraçamento da mente. Mas o Senhor tem a identidade para ele, a identidade de filho, para que ele reconheça quem é, para que ele saiba da onde veio. Não veio da evolução, não veio, Senhor, meu Deus, do nada, mas foi criado pelo Senhor, é criatura, é obra das suas mãos, para que ele entenda que o propósito de existência dele está em servir ao Senhor. O serviço de excelência, o serviço que demonstra que o homem

verdade, ele diz: Senhor, ah, Pai, desfruta e pode assim viver, porque o Senhor, Pai, quebrou toda a condenação. Nenhuma condenação mais há para aqueles que estão em ti, diz a sua palavra, porque agora já não mais andam segundo o curso do mundo, segundo a vontade da carne, segundo o pecado que os dominava, mas livres estão e andam pelo caminho que o Espírito direciona. Pai, esta pessoa precisa viver isso, esta pessoa precisa ser alcançada agora. Este homem que está, Senhor, nessa sarjeta, esta mulher que está, Senhor, neste lugar agora, chorando, derramando lágrimas, chorando, Senhor, ah, meu Deus, diante de tudo que está vivendo e reconhecendo, Pai, que não aguenta mais esta vida, esta pessoa que está sofrendo agora, porque toda a história dela, Senhor, arremete, Pai, às situações de fracassos. Toda a história dela, Pai, é marcada por percas, sofrimentos, derrotas. Mas ela agora tem a oportunidade de começar a trilhar o caminho da vitória, o caminho, Senhor, da paz, o caminho da tranquilidade, o caminho, Senhor, da vida. Meu Deus.

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0: Senhor, dirigente, cada pessoa que se empenha em atuar nesta obra e está, Senhor, demonstrando as vidas, o seu amor, cada projeto, cada ação, ah, meu Deus, o trabalho de assistência, de Senhor, de amparo, de Senhor, libertação, que o teu Espírito Santo tem operado através, meu Pai, das assistências prestadas, das instituições da igreja, Pai, cada família resgatada, cada lar amparado, através, Senhor, do amor que tem sido demonstrado pelos teus servos, que estão, Pai, empenhados, ajudando esta obra. Cada ação realizada, cada oferta que é oferecida, cada momento, Senhor, em que os teus filhos, eles podem contribuir, o Senhor, Pai, é quem tem feito tudo isso, para a glória do seu nome, para a glória do seu santo nome, nós estamos assim vivendo, Pai, todas estas grandiosas obras, meu Deus, quantas vidas resgatadas, através da Fundação Reviver, através dos projetos, através, Senhor, das cestas básicas, que são entregues, através, Senhor, da evangelização, nas comunidades, nas regiões, Senhor, mas longínquas, Senhor, nas comunidades, Pai, ah, Deus, aonde é de difícil acesso, mas a igreja tem alcançado, através das instituições, através da Fundação Reviver, meu Deus, cada projeto da Associação Reviver Help, que tem alcançado os moradores de rua, que tem alcançado, Senhor, aqueles que precisam ser amparados, não apenas com alimento físico, não apenas, Senhor, com as vestes, não apenas, Senhor, com a oportunidade dessas pessoas serem ouvidas, mas também, Senhor, oferecendo a eles, dando a eles a semente que eles precisam para florescer, a tua palavra, o alimento espiritual, eles estão sendo resgatados, porque o Senhor é bom, e a sua misericórdia tem sido para conosco, tem sido para com eles, meu Deus, somos gratos ao Senhor, agradecemos ao Senhor por todas estas obras, e clamamos, meu Deus, porque nós temos a certeza que a oração é poderosa, que a oração é eficaz, e que esta pessoa que com fé está, Senhor, pedindo milagre, ela receberá, não no meu nome, não no nome, Senhor, de alguém, ah, meu Pai terreno, no nome de, Senhor, alguém conhecido aqui na terra, não, mas é no nome do Senhor, é no nome do seu eterno e amado Filho, que nós suplicamos. Suplicamos, Pai, para que os milagres alcancem estas vidas. Meu Deus, assim como o milagre tem alcançado estas pessoas através do trabalho da igreja, de assistência social, e essas pessoas estão sendo livres, que assim também, Pai, neste momento, este internauta, este ouvinte, este homem e esta mulher de fé, que clamam pedindo, Pai, a libertação, a vitória, a cura desta enfermidade, a libertação, Senhor, para o ente querido, precisam, Senhor, da porta aberta, precisam, Senhor, da vitória, da resposta, em nome de Jesus Cristo, que eles sejam alcançados agora, estejam eles, Senhor, perto ou longe, estejam presentes ou nos acompanhando, Senhor, vá ao encontro deles agora, em nome de Jesus, Pai, alcance estas vidas, esses que irão, Pai, se arrepender, esses que se entregarão agora, esses que já estão, Senhor, de joelhos dobrados, derramando as lágrimas e declarando que o Senhor é para eles, o Deus da vida deles, que estão agora, Senhor, dentro dos seus veículos e estão derramando lágrimas, pedindo, Senhor, perdão, porque eles tropeçaram e caíram, mas o Senhor pode os levantar novamente, sim, o Senhor quer os levantar novamente, quer os receber de braços abertos, meu Deus, que agora todos possam, Senhor, receber da bênção, da vitória, da providência divina, para a glória do seu santo nome, é o que nós clamamos, é o que nós oramos, é o que nós suplicamos nesta madrugada de bênçãos e vitórias, fica conosco, Senhor, abençoe a cada pessoa que orou, a cada serva, e que eles venham, Senhor, se alegrar diante da tua resposta, da providência divina, em nome de Jesus, amém e amém. Graças a Deus, que Deus abençoe todos que oraram conosco, você internauta, você ouvinte, que nos acompanharam nesta oração. Que o Espírito Santo continue falando com cada um de vocês. E você que está à distância e sentiu no coração o Espírito Santo falar com você, para que você venha entregar os seus caminhos a Cristo. Esta é a oportunidade, este é o momento de você confessar, receber Cristo na sua vida e passar agora a viver em novidade. Você vai repetir estas palavras que eu irei dizer e você será abençoado, tocado e sentirá o Espírito Santo sendo derramado sobre a sua vida. Diga assim: Senhor Jesus, nesta madrugada eu reconheço que preciso da tua misericórdia. Eu reconheço que sou pecador e peço perdão pelos erros e falhas que eu cometi. Diante da tua presença eu me arrependo. Eu peço a transformação da minha vida e que o Senhor escreva meu nome no livro lá no céu, para o grande dia da redenção. Me entrego de corpo, alma e espírito e peço ao Senhor, faça de mim um instrumento, um vaso, um servo, um filho que honre ao Senhor e que seja, Pai, ah meu Deus, alguém que ande nos teus caminhos até o fim. Guarda-me e livra-me de todo mal e que eu venha, Senhor, permanecer. Ajude-me a vencer todo o pecado que está ao meu redor, para que eu seja, Pai, vitorioso através da obra de Cristo na minha vida. Em nome de Jesus, assim eu peço, recebe-me e abençoe-me em nome de Cristo. Amém. Você que aceitou, você que se reconciliou, os nossos contatos estão na tela, o nosso e-mail queroaceitarjesus@ipda.com.br. Nosso número de WhatsApp, prefixo 11, número 9-5094-4645. Nos envie sua mensagem. É muito importante você que aceitou a Cristo, você que se reconciliou, entrar em contato conosco, pois há uma equipe para te acompanhar, para te orientar, para te dar todas as instruções, para que você faça parte desta grande família, sim, a Igreja de Cristo, a Igreja Pentecostal. Deus é amor. Deus abençoe a todos. Todos que oraram, todos que suplicaram, Deus abençoe. Você que está no canal oficial da igreja, você pode migrar agora para o canal Direto com Deus Oficial, porque lá a oração continuará com o diácono Ezequiel Ribeiro, que estará orando com vocês e por vocês. Eu me despeço aqui do santuário da oração e que Deus continue fortalecendo a vossa fé e abençoando a cada um, em nome de Jesus. Até uma próxima oportunidade. Fiquem todos na paz de Cristo Jesus.
1: 0:59.
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1: Meu nome é Rosineide, quero contar esse testemunho para glorificar o nome do Senhor. Tenho um bebê, uma criança de 3 anos, está com 8 dias que ele colocou um prego dentro da tomada e Deus deu o livramento. Quando foi domingo, ele caiu de 1,5 metros de altura de cabeça, irmão, de ponta cabeça, e Deus deu o livramento. Meu nome é Rosineide, moro no Itaim Paulista, fiquem todos na paz do Senhor Jesus.
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3: Pai do Senhor, eu estou ouvindo a programação na Rádio Deus é Amor. É uma bênção, a palavra maravilhosa. É uma edificação para aqueles que realmente têm compromisso com Deus. Esse programa é uma bênção. Não sou desse ministério, mas a palavra, aquelas ilustrações que a irmã Débora faz sobre família, é uma bênção. 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Eu quero desejar que Deus abençoe ricamente vocês, que este programa cada vez mais prospere nas mãos de Deus e que Deus abençoe vocês. 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
5: Glória a Deus, muito bem, queridos ouvintes. A paz do Senhor Jesus. 1:08 na capital dos Bandeirantes. É isso mesmo. Terça-feira da Madrugada do Socorro de Deus. Eu sou seu amigo em Cristo, presbítero Israel Martins. E eu não estou sozinho, querido amigo ouvinte. Está comigo também essa companhia, o nosso querido amigo Márcio Lima, na técnica de som, sendo um instrumento de Deus aí, para levar essa, né, o áudio, a comunicação de forma audível, limpa aí para o seu lar. É muito, muito bom estar aí dentro do seu daio, dentro da sua casa, dentro do conforto do seu lar. Querido amigo porteiro, vigilante, muito obrigado por deixar nós entrarmos aí no seu receptor, no seu ambiente de trabalho. Nós vamos aí com vocês até às 5 horas da manhã, com assuntos relevantes, orando por você e com você. É, meu amigo, nós vamos aí clamando ao Senhor nesta madrugada, madrugada do socorro de Deus.
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5: Amigo ouvinte, você pode entrar em contato conosco através do WhatsApp DDD 11 98292-3392 e nos mandar uma mensagem pelo WhatsApp, deixar aí o seu pedido de oração.

0: 33. Nós temos ouvinte na linha. Eu digo alô, bom dia.
1: Bom dia.
0: Eu digo alô, bom dia. Com quem eu falo?
1: Bom dia.
0: Paz.
1: É a hora, não me falo.
0: Paz do Senhor, eu peço para o irmão abaixar o rádio e ouvir apenas pelo rádio, meu irmão. Bom dia. Bom dia, Paz do Senhor. Ih, que pena. Tá ruim a ligação. Querido ouvinte, insista e persista aí na ligação. Que estamos com mais um ouvinte na linha. Eu digo alô, bom dia. Com quem eu falo?
2: Bom dia, com a Jaqueline.
0: Paz do Senhor, irmã Jaqueline. A irmã Jaqueline nos ouve de que lugar, irmã Jaqueline?
2: Ribeirão Bonito, interior de São Paulo.
0: Jaqueline. Ribeirão Bonito, é isso?
2: Isso, interior de São Paulo.
0: Irmã Jaqueline, no que podemos te ajudar nesta madrugada? Qual é o seu pedido de oração?
2: Não, eu pedi oração pela minha família e também por mim, que neste momento eu estou com uma dor no pulmão muito forte, irmão. Não
0: estou
2: aguentando de dor.
0: Dor? Nós vamos orar por você agora, minha irmã. Coloque as mãos aí sobre a região afetada. Nós vamos orar por você agora. Você está com dor no pulmão, é isso?
2: Isso.
0: Nos pulmões? Nós vamos orar por você agora. Coloque aí as suas mãos ou a sua mão sobre o local agora. Feche os seus olhos. Soberano Deus, Eterno Pai, visita a Jaqueline agora, com a tua mão de cura, com a tua mão de milagre, Pai. Pai, nós cremos no poder da oração, que toda dor, seja ela de ordem patológica, ou seja ela de ordem espiritual, toca agora, meu Deus, toca agora nos pulmões da irmã Jaqueline, toca agora, meu Pai, na pleura. Ah, meu Deus, vai repreendendo agora toda dor, todo incômodo, meu Deus, e opera o grande milagre para que o teu nome, Senhor, seja glorificado em no nome de Jesus Cristo. Amém. E graças a Deus. Receba aí a sua cura, minha irmã, em no nome de Jesus Cristo. Nós oramos por explosão de milagre, mas quem cura é Jesus. Eu tenho certeza que você vai voltar o contato conosco, vai mandar mensagem testificando o que Jesus Cristo operou em sua vida. Você crê, irmã Jaqueline?
2: Eu creio.
0: Então tome posse aí da sua vitória em nome
2: Amém.
0: De Jesus.
2: Glória a Deus.
0: Que Deus te abençoe. Daqui a pouquinho, às 2 horas da manhã, estaremos fazendo aquele clamor e apresentando a sua família, tá bom? Deus abençoe.
3: Pastor Senhor Jesus, eu gostaria aqui de dar um testemunho meu. No começo do ano de 2020, né? Eu fiquei muito doente. Eu não sei se eu tinha Covid, se eu tinha pegado Covid. Eu sei que eu fiquei muito ruim dos meus pulmões. Eu fiquei muitos, muitos dias ruim, muito, muito ruim mesmo. E eu pensei até que a ponto que eu ia morrer mesmo. Então, numa madrugada, que estava tendo a oração, né? Que tem a oração da meia-noite, da igreja. Eu fiz esse voto com o Senhor. Eu falei que se o Senhor fosse me curar, que eu iria contar meu testemunho a Deus e amor. E eu fui curada e Deus foi bom para mim. E eu agradeço muito ao Senhor por ele ter me curado. Deus é maravilhoso, ele é fiel. Eu me chamo Gisele e eu moro aqui em Guarulhos, no bairro do Tijuco Preto.
0: Glória a Deus, olha aí, querido ouvinte, a nossa irmã Gisele testificando o que Deus operou em sua vida, acabou aí sofrendo, né, sequelas do Covid, foi afetado aí os seus pulmões, comprometido aí a sua respiração, e ela fez um voto com Deus, que se Deus restaurasse a sua saúde por completo e ela não ficasse com sequelas, ela iria estar gravando o seu testemunho para engrandecer o nome do Senhor. Assim como a

0: nossa irmã Gisele, eu tenho certeza que a irmã Jaqueline, você também, querido amigo ouvinte, será aí outra testemunha ocular do que o Senhor fez em sua vida. E isso pode levantar as suas mãos aí na sua casa e receber aí o milagre de Deus. É pelo poder da fé, né? É pelo poder aí da palavra de Deus. Você que crê, levante as suas mãos e diga amém, eu creio, eu recebo em nome de Jesus Cristo. Eu digo alô, bom dia, paz do Senhor Jesus Cristo, com quem eu falo?
1: Raquel.
0: Bom dia, irmã Raquel, paz do Senhor Jesus.
1: Amém.
0: Da onde a irmã nos ouve, irmã Raquel?
1: Eu sou de Matão, estado de São Paulo.
0: Matão?
1: Matão, estado de São Paulo. Aqui perto do interior de Araraquara.
0: Ah, certo. Irmã Raquel, qual é o seu pedido de oração nesta madrugada, minha irmã? O que, que podemos te ajudar?
1: Esse rádio, né, Deus de Amor.
0: Sim.
1: É meu companheiro todos os dias. Todos os dias.
0: Que
1: e
0: Deus.
1: Agora eu consegui gravar o número, né, do telefone para mim poder estar pedindo oração da nossa vida. Para quebrar essa uma nuvem que está sobre a nossa vida. Que Amém. Nada dá certo. Minha filha é doente. Meu filho também, depressão, dívidas, tudo. E eu venho pedindo muito e acompanhando as orações para Deus me ajudar a ter força.
0: Sim, a irmã procurou o lugar certo, o pronto-socorro de Jesus Cristo.
1: Eu sei, eu creio.
0: Procurou o lugar certo e eu tenho certeza que Deus irá operar um milagre em sua vida, irmã Raquel. Em nome de Jesus, nós vamos estar apresentando aí a irmã em nossas orações. Já anotamos aqui as orações. Coloca a sua mão aí sobre o seu coração, irmã Raquel.
1: Também queria pedir pelo meu marido, né, Vivaldo?
0: Qual
1: também.
0: O nome dele?
1: Tá aqui junto comigo, do meu lado.
0: Tá. Então, dê as mãos aí para o seu esposo. Qual é o nome dele?
1: Nivaldo. Nivaldo e Raquel.
0: Dê as mãos aí pro seu esposo. Com uma mão você dá a mão para ele e com a outra você coloca no coração. A mão no seu coração. Feche os seus olhos. Soberano Deus, eterno Pai, Senhor, o Senhor é o Deus que rompe barreiras étnicas, barreiras culturais. Senhor, visita o coração da tua filha que está aflito, que está angustiado. Entra, meu Deus, agora. Arranca essa tristeza. O salmista Davi diz, ah, meu Senhor, em tua palavra. Meu Deus, o salmista Davi, ele declara dizendo, eu elevo os meus olhos para os montes, de onde me virá o socorro. O meu socorro, ele vem do Senhor, que fez os céus e a terra. Senhor, socorre a tua filha agora. Tira, meu Deus, toda nuvem, meu Deus maligna, meu Deus que vem para oprimir, para angustiar. Visita o seu esposo Nivaldo, visita esta casa, repreenda o espírito de depressão. Repreenda, meu Deus, toda obra maligna e confirma o milagre, a restauração, em no nome de Jesus Cristo. Amém. E graças a Deus. Você pode dizer um amém, irmã Raquel?
1: Amém. Amém.
0: Irmã Raquel, a palavra do Senhor nos diz sobre um homem chamado Jabes. A palavra do Senhor nos diz que Jabes, a mãe dele colocou o nome dele de Jabes, porque ela teve ele em um momento de dor e sofrimento. Sabe o que isso significa? Que a mãe dele o amaldiçoou. 1 Crônicas 4 e o versículo 9. A palavra do Senhor nos diz que a mãe dele coloca o nome dele de Jabes, que significa dor e sofrimento. Em outras palavras, ela estava amaldiçoando seu próprio filho. Ele tinha tudo para ser uma criança revoltada, uma criança depressiva, porque ele foi amaldiçoado pela própria mãe. Mas a palavra do Senhor diz que ele fez diferente. Em vez de ficar isolado, ele tomou uma atitude. Sabe qual foi a atitude dele? Ele fez uma oração. E ele falou: Senhor, se o Senhor for comigo, se o Senhor abrir as portas, se o Senhor alargar os caminhos, eu testificarei do Senhor. E a Bíblia diz que ele foi um dos filhos mais ilustres dos seus irmãos. Minha irmã, eu creio que através desta oração, através dessa palavra, maldições estão sendo quebradas, laços, vínculos, ou pactos que foram feitos com o inimigo estão sendo quebrados, e o nome do Senhor será glorificado. A irmã crê?
1: Eu creio.
0: Então tome posse aí da sua vitória e medita nesta palavra. 1 Crônicas, capítulo 4, do versículo 9 ao versículo 10. Que Deus te abençoe. Daqui a pouquinho estaremos fazendo um clamor novamente pela sua família. Fiquem na paz do Senhor Jesus.
2: Amém. 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
0: Muito bem, queridos amigos ouvintes. Muito bem, queridos amigos e irmãos. Nós estamos aqui com pessoas deixando seus pedidos de oração. Está aqui o nosso irmão Vinícius. Ele diz: a paz do Senhor, sou Vinícius aqui do Ceará. Eu queria oração e estou com ansiedade, depressão, síndrome do pânico já há muitos anos. Por favor, faça uma oração por mim para eu ser curado e eu vou contar o meu testemunho. Sim, irmão Vinícius, nós vamos estar orando pela sua vida e eu creio que Deus irá operar o milagre em sua vida. Querido ouvinte, faça que nem o nosso irmão Vinícius, que está aí crendo aí no poder da oração, deixando seus pedidos de oração. Deixe também os seus pedidos de oração para que venhamos orar pela sua vida. Está aqui conosco também o nosso irmão Jorge Luiz Nascimento, que diz assim: a paz do Senhor Jesus, eu moro em Agudos, interior de São Paulo, rogo pelas orações, por libertação, por livramento, para que o Senhor repreenda todo ataque do inimigo. Sim, meu irmão, já está anotado aqui, irmão Jorge, estaremos orando pela sua vida e eu creio que Deus irá te visitar e o nome do Senhor será glorificado. Estamos com muitos ouvintes interagindo conosco, clamando, e nós estamos com o ouvinte na linha. Eu digo: alô, bom dia, paz do Senhor.
4: Ô, rapaz, bom dia, meu irmão, a paz do Senhor Jesus.
0: Bom dia, com quem eu falo?
4: É com Josuel.
0: Josuel?
4: Isso, é um grande prazer, rapaz, ter descoberto essa rádio aqui, que eu não sabia, eu sou motorista de ônibus, eu vim ouvindo agora no carro.
0: Que bênção, irmão Josuel.
4: E é assim, eu tenho vários testemunhos da Deus e Amor para falar. Eu sou da Assembleia de Deus, eu sou contrabaixista da Assembleia de Deus.
0: Que bênção!
4: Mas desde 2012, eu vou pelo menos uma vez por semana na Deus e Amor. Gosto muito porque é uma igreja de oração, uma igreja que busca, e Deus tem feito muitos milagres através da Deus e Amor.
0: Conte aí um testemunho para nós, meu irmão, para a edificação da nossa fé.
4: Tem muito. O meu casamento é um testemunho desses.
0: Sim.
4: E na época, em 2012, eu fui buscar Deus na Deus e Amor, porque eu estava muito aflito, e Deus resolveu esse problema para mim. Ele trouxe minha esposa, me deu essa minha esposa, eu casei com ela, fiz um ótimo casamento, e foi tudo assim, não foi a Deus e Amor que fez, porque quem faz é Deus, mas foi através da Deus e Amor, a oração da Deus e Amor, dos irmãos, dos pastores, foi muito bom. Teve carro que eu comprei, que foi revelado na Deus e Amor.
0: Se fosse parar para contar todos os testemunhos, nós íamos até as 5 horas da manhã, não é, meu irmão?
4: Sim. Com certeza.
0: E Deus, bom. Irmão Josué, me fala uma coisa. O senhor nos ouve de que lugar? De qual país? De qual estado?
4: Eu
0: de onde estamos ouvindo?
4: Eu sou aqui em São Paulo, da capital, da Zona Leste.
0: Zona Leste.
4: Isso. Assim, faz uns 10 meses que eu não tô indo na Deus e Amor, porque o meu trabalho me colocaram na parte da tarde. Então eu não consigo ir à noite no culto na Deus e Amor.
0: E você conhece a Deus e Amor aí na Zona Leste, irmão Josué?
4: Conheço, na Rua Ponte Rasa, que eu sempre vou. Tem uma aqui na Estrada de Mogi das Cruzes também, que eu sempre vou. Mas eu peço oração para os irmãos, para que Deus me mude o horário e coloque eu para trabalhar de manhã, para me poder continuar tá frequentando a Deus e Amor uma vez por semana, como eu sempre fiz.
0: Com certeza.
4: E pela minha vida espiritual também.
0: Vamos estar orando sim, meu irmão. Meu irmão, Amém. Foi um prazer recebê-lo aqui nesta manhã, estar com você, ouvindo aí testemunhos, o seu testemunho de, né, que Deus deu a sua esposa, Deus preparou aí a varoa. Glória a Deus. Sim. Eu creio que Deus fará também na vida desse ouvinte, irmão Josué, que está aí passando pelo mesmo problema. Problema assim, está orando para Deus preparar uma família ou... Talvez a esposa foi embora. Quantas pessoas com casamento desfragmentado, com a família destruída. Irmão Josué, qual é o conselho que você dá para esse ouvinte que está nos ouvindo agora, que está aí chorando, está aí em lágrimas, ouvindo aí a programação da Voz da Libertação? Qual é o conselho que você dá para esse irmão?
4: Buscar a Deus em primeiro lugar. Eu sei que na Bíblia não está placa de igreja. Mas assim, é que nem eu acabei de falar, a Deus e Amor é uma igreja que busca, que ora, né? Então ali a gente sente mesmo a presença de Deus. Então o conselho que eu dou, em primeiro lugar, buscar a Deus. Segundo lugar, a Deus e Amor é uma igreja, ótima igreja, porque busca e tem palavra. Esse é o conselho.
0: Com certeza. A Igreja Deus e Amor, ele é um pronto-socorro de Jesus Cristo. Não é verdade? Você sabe o endereço da bênção, irmão Josué?
4: Desculpa, não entendi.
0: Você sabe o endereço da bênção para esse ouvinte que está querendo visitar aqui a nossa igreja? Você sabe o endereço da bênção? Se não souber, eu falo aqui, você sabe?
4: Pode falar.
0: Avenida do Estado, 4568. Esse é o endereço da bênção.
4: Ô, rapaz, você acredita que eu não conheço o templo aí mundial?
0: Não conhece? Pois não, olha, conheço. Anote aí, ó. Avenida do Estado, 4568, com entrada para veículo e pedestre pela Avenida Prefeito Passos, número 10. Você não pode esquecer desse endereço, meu irmão.
4: Eu até conheço aí a igreja, mas eu nunca entrei nela.
0: Sim,
4: Eu sempre fui em igrejas assim, do bairro da Deus e Amor.
0: Convite tá feito, viu? Vem aqui Uma segunda-feira pela manhã, às 9 horas da manhã, que eu estou aqui pregando, eu quero te abraçar, quero te conhecer pessoalmente e orar por você e com você, tá bom?
4: Graças a Deus.
0: Que Deus te abençoe, meu irmão, foi um prazer.
4: Amém. Sim, amém.
0: Fique na paz do Senhor Jesus.
4: Paz do Senhor Jesus, amém.

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1: Glória a Deus. 1:29. Nós temos ouvinte na linha. Eu digo alô, bom dia. Com quem eu falo?
2: Bom dia, meu pastor. Você fala com Éder Cruz de Franco da Rocha.
1: Irmão Éder Cruz de Franco da Rocha. Irmão Éder Cruz. Como? Meu irmão, qual é o seu pedido de oração nesta madrugada, meu irmão?
2: Pastor, eu peço em prol da minha saúde, que eu tô... vai fazer 3 meses agora que eu fiz uma cirurgia. Estou em fase final de recuperação. Eu congrego na Deus e Amor aqui de Franco da Rocha.
1: Certo.
2: Voltar a congregar, agradecer a Deus pela minha saúde e pela saúde de todos aqueles que estão ligando aí na rádio, pedindo oração, pedindo a bênção, pedindo a proteção do Senhor, que essa rádio é uma bênção em nossas vidas, nas madrugadas.
1: Que bênção. É um culto no lar, né, irmão Edro? É um culto no lar.
2: Sim, pastor, é um culto na madrugada, é um culto onde tem muitos...
1: Glória a Deus, glória a Deus.
2: Muitos que ouvem a rádio só dormem depois da oração.
1: Pois é.
2: Eu mesmo sou um deles, acompanhando com muitos que oram.
1: É o culto no lar, por isso, irmão Éder, é por isso que todos os irmãos, ouvintes aí que estão nos ouvindo, eles devem, né, investir nesta obra. Eles devem investir nesta obra, devem abençoar esta obra, porque, olha, agora 1:30 e nós estamos aqui na madrugada orando, trazendo uma palavra, orando por aqueles que estão hospitalizados, estão aí em uma cama de hospital ouvindo a palavra de Deus. Nós poderíamos simplesmente deixar tocar só louvor. Mas nós estamos aqui com compromisso com Cristo. Na verdade, a nossa igreja, Deus e Amor, mais do que uma igreja, ela é uma família. Ela se preocupa com as almas e estamos aqui fazendo o ide do Senhor. Irmão Éder Cruz, meu irmão, qual é o conselho que você dá para esse irmão aí que está sem congregar, né? Está sem dizimar e está querendo uma igreja para congregar? Qual é o conselho que você dá para esse irmão, meu irmão?
2: Que procurem a igreja em seus bairros, em sua cidade, na Igreja Deus e Amor. A Igreja Deus e Amor é uma igreja de oração. É onde eu congrego na estadual aqui de Franco da Rocha, onde nós colocamos o joelho no chão, abaixamos a cabeça, clamamos ao Senhor juntamente com os pastores, com os bispos, os presbíteros da Deus de Amor. Quando levantamos a cabeça, é certo que a vitória vem. A doença cai por terra, a vitória vem, as portas se abrem, os casamentos são restaurados. Procurem uma igreja Deus de Amor no bairro de vocês. Não perca tempo, não procura homem, não procura o vizinho, não procura familiar, procura primeiramente a Deus. Procura uma igreja que ora, uma igreja que busca, uma igreja que clama. A Deus é Amor, é igreja de oração, é igreja onde tem vários presbíteros, pastores abençoados, ungidos do Senhor, uma bênção.
1: Glória a Deus. É isso aí, irmão Éder. Daqui a pouquinho, às 14h, estaremos clamando a Deus pela sua vida. Já anotamos aqui o seu pedido de oração. Vamos estar orando pela sua saúde para que você seja restaurado aí por completo, para que venha voltar a congregar. Que Deus abençoe. Muito obrigado pela participação, viu, meu irmão?
2: Pastor, sim, só um minutinho. Só deixar o nome dos meus filhos, que eu preciso falar.
1: Pode deixar, por favor.
2: Leonardo, Iago e Tatiana, apresentar eles nas orações e o filho de todos aqueles que estão acompanhando essa oração também.
1: A paz. Maravilha.
2: Do Senhor, pastor.
1: Amém, a paz, que Deus abençoe. Estamos com mais um ouvinte na linha. Eu digo alô, bom dia. Com quem eu falo?
3: Bom dia, é o irmão César.
1: Irmão César, irmão César, de onde o senhor nos ouve?
3: É de Porto Alegre.
1: César da Grande Porto Alegre.
3: Eu queria fazer um pedido a favor da irmã Maria.
1: Certo.
3: A favor da minha família, a favor da minha filha, Ana Marina.
1: Ana Maria.
3: É. Ana Marina.
1: Ana Marina. Ok. É,
3: a favor da minha saúde.
1: Seu pedido está anotado, irmão César. Seu pedido está anotado. Daqui a pouquinho, às 2 horas da manhã, estaremos fazendo aquele clamor, orando ao Senhor, e eu creio que Deus, ele irá te visitar aí, em nome de Jesus, e o nome do Senhor será glorificado, meu irmão.
3: Eu sou o Belo, da sede de Porto Alegre.
1: Sede de Porto Alegre, nosso amigo, pastor Jorge Cardoso, que benção.
3: Irmão Jorge Cardoso.
1: É isso mesmo.
3: Meus parabéns à Igreja Deus Amore de 64 anos.
1: Glória a Deus. É isso aí.
3: Há 49 anos eu sigo esse ministério abençoado.
1: Glória a Deus. Que benção, irmão. Que benção, irmão Jorge. Que benção, irmão. Que benção.
3: César.
1: César,
3: eu
1: perdão.
3: Eu peguei na sede mundial de São Paulo. Era 5.500 pessoas.
1: Que benção.
3: Pelo tempo meu missionário, Davi Miranda.
1: É benção, é benção. Glória a Deus por isso. Meu irmão, seu pedido está anotado. Foi um prazer falar contigo. Às 2 horas estaremos orando por você e com você, meu irmão. Que Deus abençoe sua vida.
3: Eu estou orando junto com você.
1: Amém. Ora por nós. Ore com nós e por nós. Deus abençoe.
3: Tá bom.
1: Paz.
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1: Glória a Deus. Nós estamos com ouvintes mandando mensagem, interagindo conosco. Nossos irmãos interagindo conosco, entrando em contato conosco, irmãos do Norte, do Sul, do Leste, como diz o pastor Luiz Rúbio, do Iapoque ao Chuí. Nós estamos aqui com o nosso querido irmão, pedindo oração aqui pelo Bruno Bezerra de Lacerda da Silva, que se encontra na prisão. Sim, nós vamos estar orando, clamando pela vida do Bruno, minha irmã. Eu tenho certeza que Deus irá visitá-lo e o nome do Senhor será glorificado. Estamos com mais pedidos de oração. A nossa irmã Alessandra, ela pede oração em prol dos seus filhos, do seu casamento, para que o Senhor opere aí o grande milagre. Amém, minha irmã. Estaremos orando. Você pode também fazer como os nossos irmãos que estão deixando aí os seus pedidos de oração. Você pode entrar em contato conosco através do número DDD 11 98292 3392 e deixar aí o seu pedido também de oração. Deixe o seu pedido de oração, deixe aí as suas petições, que nós vamos estar orando pela sua vida. Pastor, e para falar com vocês ao vivo, como que eu faço? Qual número eu entro em contato para ligar aí e falar com vocês? DDD 11-3208-2743, é isso mesmo? DDD 11-3208-2743. Nós estamos com o nosso irmão Canan, que pede oração. Ele diz: a paz do Senhor, me chamo Paulo, sou de Bragança Paulista e peço oração para mim e para o meu filho Nicolas, que tem bronquite asmática. Vamos estar orando, sim, meu irmão, já está aqui anotado o seu pedido de oração. E nós estamos com o ouvinte na linha. Eu digo alô, bom dia, a paz do Senhor Jesus Cristo, com quem eu falo?
5: Bom dia, Pai do Senhor Jesus. De Suzano, Neuza.
1: Irmã Neuza.
5: É.
1: Ai, Neuza, irmão, de Suzano.
5: gostaria muito de pedir oração aí, sabe? E tem bastante gente, tá, irmão?
1: Pode falar, né?
5: Primeiramente, pro meu netinho, que chama Alexandre. Tem um problema muito sério com o intestino dele. Anda muito ressecado, a tal hora anda muito solto e
1: certo.
5: Não tem muita saúde, né? Sempre tá com feridinha na boca. Mas
1: saúde no geral, né, irmã?
5: Pedir oração pra ele. E quero pedir oração também por mim, pela minha saúde, que eu tenho diabetes, ando muito mal também. E passo muito nervoso, né, com a família.
1: Uhum.
5: Discussão entre filha e marido, tudo, sabe?
1: Sim, sim.
5: E aí eu entro no meio e acabo ficando nervosa, né?
1: Certo.
5: E eu queria pedir oração pra uma filha minha que se encontra na Suíça, mora lá. E a outra, e a minha neta que tá na Austrália, mora lá. Eu queria pedir oração também para Maiara, para Michele.
1: Maiara, Michele.
5: Para Márcia e para Maria.
1: Okay.
5: E a Maria Eduarda, que é minha neta. Bastante gente, sabe? Eu queria pedir oração também para a irmã da igreja, que é a irmã Márcia, a irmã Cristina, a irmã Maria Vilma e o irmão Paulinho, que é nosso pastor, né? Aqui.
1: Certo.
5: Aqui na Suzano, é bairro de Tijuco Preto, tá?
1: Certo.
5: É, a minha igreja fica.
1: Okay.
5: Só não tem o número, mas a rua
1: não,
5: só.
1: Não, tá? Mas Deus, ele sabe, né, irmã?
5: Sabe,
1: pedido
5: irmão.
1: Da irmã já está aqui. Família, netos e o Senhor, ele... Ainda que na anotação a gente erre um nome, o Senhor, ele conhece a cada neto, a cada filho, a cada familiar da irmã. E o homem erra, mas o Senhor, ele não erra. O seu pedido de oração está...
5: Eu quero pedir oração pela minha família, então, irmão.
1: Isso.
5: Que Deus venha salvar.
1: Já coloquei
5: nossa,
1: aqui.
5: Tá tão complicado, viu, irmão?
1: Certo. Salvação da família. Já coloquei os seus pedidos de oração, estão anotados. Daqui a pouquinho, às 2 horas da manhã, nós estamos fazendo aquele clamor com a irmã.
5: Tá bom,
1: e com
5: irmão.
1: Os ouvintes. Que Deus te abençoe. Fique
5: tá
1: na
5: bom,
1: paz,
5: irmão.
1: O Senhor.
5: Deus abençoe você, tá?
1: Amém,
5: você
1: querido.
5: Todos.
1: Paz
5: Deus
1: o Senhor.
5: Deus, tá?
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1: Glória a Deus. Sejam muito bem-vindos, queridos irmãos, queridos ouvintes. Nós estamos na Madrugada do Socorro de Deus, é isso mesmo. Quero deixar aqui um texto do livro de Salmos para você, que se encontra no livro de Salmos 46 e o versículo 1, que diz: Deus é o nosso refúgio e fortaleza, socorro bem presente na hora das tribulações ou da angústia. Meu irmão, talvez você esteja enfrentando uma luta, uma enfermidade, um problema familiar ou uma aflição na alma. Saiba que Deus não dorme. Enquanto os muitos descansam, o Senhor continua trabalhando em favor daqueles que confiam nele, meu irmão. O Senhor, ele não dorme. Ei, psiu, não desista. Continue crendo. Porque o Deus que começou a boa obra, ele é poderoso para completá-la. Meu irmão, receba esta palavra em seu coração. O choro, ele pode durar uma noite, mas a alegria, ela vem pela manhã. Nós estamos com o ouvinte na linha, 1:43, eu digo, alô, bom dia, paz do Senhor Jesus Cristo, com quem eu falo?
6: Alô, bom dia, tá falando com Roseli de Vitória, Espírito Santo.
1: Roseli... Vitória, Freita. Espírito Santo.
6: Sim. Daqui do pastor Odair Gomes.
1: Glória. Pastor Odair Gomes.
6: Amém. Eu tive aí na festa aí. Na
1: 34
6: anos tive.
1: Que bênção.
6: Só bênção, maravilha. Graças a Deus.
1: Minha irmã, qual é o seu pedido de oração, minha querida?
6: Ó, pastor, eu quero pedir oração pra minha saúde, né? Que eu tenho problema de diabetes, né?
1: Certo.
6: E eu tô com meu esposo, então eu dei entrada na pensão. E você sabe que tem muita contradição, né, irmão?
1: Sim.
6: Aí eu tenho um propósito, eu tenho meus compromissos com o Pai. Então, e um dinheiro que eu podia receber, eu pago meu marido, o juiz travou. Agora eu tô na luta. E eu tô passando um apertozinho, mas eu sei que Deus vai me suplir, vai. Eu vou conseguir esse dinheiro e pagar esse pagamento, tá, irmão?
1: Eu creio em nome de Jesus. A Bíblia, ela fala sobre isso. A palavra do Senhor, ela nos diz que uma mulher, uma viúva, uma certa viúva, ela tem uma causa que para o homem é impossível. Porque quem vai, ou quem vai advogar a causa dela, não é qualquer juiz. A Bíblia, ela é clara em ressaltar que é um juiz que não teme a Deus, nem respeita aos homens. Ele não teme a Deus e não respeita os homens. Mas a palavra do Senhor nos diz que aquela mulher, ela insiste naquela causa. E Deus honra ela.
6: Eu creio, pastor.
1: Um homem que é injusto. Imagina o nosso Deus que é Senhor. Ele está vendo, minha irmã. E eu tenho certeza que pela persistência e perseverança da irmã, a irmã vai ligar aqui novamente e vai contar o testemunho do milagre da irmã. Pastor, olha, eu recebi o meu milagre e eu esperava X e Deus me deu 3 vezes o valor que eu esperava. E hoje eu tô bem, tô ajudando a obra de Deus, eu creio, meu irmão. Você crê?
6: Eu te ajudo com a resistência, com a frio, tudo.
1: Glória a Deus.
6: Misericórdia, não espere essa pessoa, não. Me ajuda, Jesus.
1: Já?
6: Me ajuda.
1: A Bíblia diz que o que é ligado na terra é ligado no céu.
6: Amém.
1: Pode tomar posse aí da vitória em nome de Jesus. Tá bom?
6: Bota o nome do meu filho, que eu só tenho um filho. Ele trabalha, ele tem um trailer, ele chega muito.
1: Qual o nome dele, meu irmão?
6: Tiago Freitas Ferreira.
1: Tiago Freitas.
6: Deus abençoe meu filho. Corta.
1: Pode deixar. Tá anotado o seu pedido de oração, viu, minha irmã?
6: Bota
1: que Deus te abençoe. Paz do Senhor. Amém. Jesus.
6: Paz.
1: Estamos com mais ouvinte na linha. Eu digo alô, bom dia. Paz do Senhor Jesus. Com quem eu falo? Perdão, minha irmã, eu não estou conseguindo lhe ouvir. Irmã, abaixa um pouquinho o seu rádio e nos ouve apenas pelo telefone. Alô? Eu digo alô, bom dia, paz do Senhor. Glória a Deus. Isso, meu irmão, não desista, persista aí, se cair a ligação, você insiste. Tome e insista aí, persevere, porque eu creio que Deus vai te dar vitória. Estamos com o ouvinte na linha, eu digo alô, bom dia, paz do Senhor.
7: Paz do Senhor.
1: Bom dia, com quem eu falo?
7: Aqui é a irmã Lourdes.
1: Irmã Lourdes.
7: De Curitiba.
1: Lourdes de Curitiba. Minha irmã, qual é o seu pedido de oração?
7: Eu quero pedir oração para mim e a minha família.
1: Família.
7: O meu filho, o Júlio César, Jaqueline. Para os meus netos.
1: Certo.
7: E também para o irmão Amauri, o presbítero Amauri.
1: Certo.
7: Que está internado, né?
1: Ok. Seu pedido de oração está anotado, irmã Lourdes. Daqui a pouquinho, às 2 horas da manhã, às 2 horas, estaremos fazendo aquele clamor e eu tenho certeza que Deus, ele visitará a sua família, a sua saúde e todos que você colocou em oração aqui, tá bom?
7: Tá bom, amém.
1: Que Deus te abençoe, a paz do Senhor.
7: Amém.
1: Jesus.
8: A paz do Senhor.
1: Glória a Deus, nós estamos com ouvinte na linha, eu digo, alô, bom dia, paz do Senhor. Com quem eu falo?
8: Irmã Patrícia.
1: Irmã Patrícia. Irmã Patrícia, de onde a senhora nos ouve?
8: É de Cariacica, aqui do Espírito Santo.
1: Cariacica. Espírito Santo. É, irmã Patrícia, qual é o seu pedido de oração, minha irmã?
8: Pastor, eu queria pedir pela minha saúde, né?
1: Certo.
8: Que eu fiz uma cirurgia há pouco tempo, né? Estou me esperando bem. Eu queria que eu morasse pela minha biópsia, né? Que eu fiz, retirei um nódulo, né? E tá, né? Ainda mandei para a biópsia, ainda não recebi o resultado, né? Que dia 14 meses que eu ia levar, né, para a médica.
1: Sim, sim, vamos estar orando em nome de Jesus. Vamos estar orando. Coloque aí a mão no seu coração, minha irmã. Nós vamos orar agora pela senhora. Feche seus olhos, eleve seu pensamento a Deus. Senhor, visita nesta madrugada a irmã Patrícia, meu Deus, que está aflita, que está angustiada, meu Deus, preocupada com o resultado desta biópsia. Senhor, o Senhor é o Deus que invade tecidos, células. Ah, meu Deus, visita a tua filha agora. Meu Deus, toca nela, do alto da cabeça aos pés. Ah, meu Deus, a tua palavra diz sobre uma mulher que há 12 anos padecia de um fluxo de sangue. Ah, meu Deus, aquela mulher tinha perdido a família. Aquela mulher tinha sido tirada do meio da sociedade. Mas quando a tua palavra diz que ela gastou tudo com os médicos, todos os seus haveres, mas quando ela veio até Jesus, ela recebeu a sua cura. Ela recebeu o seu milagre. Meu Deus, que dessa virtude agora sobre a vida da tua serva, a virtude que sai do Senhor, porque é só o Senhor que tem o poder de curar. Pai, para que o teu nome seja glorificado, assim como o Senhor restaurou não só a saúde daquela mulher, mas restaurou também a família, colocou ela novamente no meio da sociedade. Oh, meu Deus, restaura a saúde da tua serva, para que ela venha glorificar o teu nome. É o que eu te peço, em no nome de Jesus. Amém. E graças a Deus. Que Deus te abençoe, minha irmã.
8: Amém. Eu queria que você melhorasse, né, pelo meu casamento, para que venha restaurar, né?
1: Pode deixar. Pode deixar que nós vamos estar orando 2 horas da manhã, nós vamos fazer aquele clamor coletivo por todos que deixaram seus pedidos de oração. Eu fiz uma oração agora pela senhora, porque tem coisas que é urgente, né, irmã? Tem coisa que não dá para esperar para amanhã, mas daqui a pouquinho, daqui a alguns minutos, nós vamos fazer aquele clamor por todos aqueles que deixaram seus pedidos, aqueles que ligaram aqui, tá bom? E o seu pedido já está anotado, viu, minha irmã?
8: Amém. Aí eu também, sim, eu posso tocar o nome do meu filho na oração.
1: Restauração de casamento e filhos.
8: É, Pedro, Matheus, Samuel e Benjamim.
1: Ok, tá anotado, minha irmã. Que Deus te abençoe. Paz do Senhor Jesus. Glória a Deus. 1:52 na capital dos Bandeirantes. E nós estamos com um ouvinte na linha. Eu digo, alô, bom dia. Paz do Senhor Jesus.
9: Paz do Senhor, bom dia.
1: Com quem eu falo?
9: Nilzete, de Carmo de Mina, Minas Gerais.
1: Nilzete. Qual é o nome da cidade, irmã?
9: É Carmo de Minas, Minas Gerais.
1: Ok. Qual é o seu pedido de oração?
9: Eu peço oração para a minha família. Que família. Precisa demais, viu, não? Precisa demais. A família está passando um momento difícil.
1: Sim.
9: Enfermidade, eu também estou meio enferma. Problema de arritmia. Eu creio nas orações dos irmãos.
1: Amém. Seu pedido já está anotado. Agora, daqui a pouquinho, alguns minutos nos separam do grande clamor. Nós vamos estar clamando ao Senhor pela sua vida. Daqui a pouquinho, 2 horas, nós vamos estar fazendo aquela oração, aquele clamor. E eu creio que o Senhor visitará aí a senhora, a sua família, em nome de Jesus, tá bom?
9: Amém, creio.
1: Que Deus te abençoe. Um ótimo dia.
9: Ótimo dia, irmão, também.
1: Paz do Senhor.
9: Paz do Senhor.
1: É isso aí, querido amigo ouvinte. É isso aí, meu irmão. Faça como os nossos irmãos. Deixe seus pedidos de oração. Mande-nos mensagem aqui pelo WhatsApp. Nós queremos te ouvir. Faça como a nossa irmã Marineide Batista. Ela pede oração, ela diz: boa noite, gostaria de pedir oração, socorro, perdão, vejo que nada acontece sobre a minha vida, não sei o que mais fazer, já fiz de tudo e não sou feliz em nada. Minha irmã, como que está o seu relacionamento com Deus? Primeiro, nós precisamos estar bem com Deus. Porque se nós não estivermos bem com Deus, as outras áreas da nossa vida não estará bem. Nós vamos estar orando por você, irmã Marineide Batista, tá bom? Vamos estar te apresentando em nossas orações. E eu creio que Deus irá operar um milagre em sua vida, em nome de Jesus. Nós estamos com mais ouvinte aqui na linha e eu digo: alô, bom dia, paz do Senhor Jesus!
10: Bom dia, meu nome é Vanessa, eu falo da Baixada Santista.
1: Vanessa, Baixada Santista.
10: Isso.
1: Qual é o seu pedido de oração?
10: Meu pedido de oração, pastor, é para minha mãe, Valdete Saúde. O meu irmão Marcelo, que hoje está na cadeira de roda, né, por conta do Covid.
1: Ok.
10: E a libertação, né, pela sua esposa, porque Deus tocou já no coração do meu irmão para ele ir para a igreja, né? Só que ela não está permitindo, né, dele ir para a igreja. E a minha filhinha Valentina, que ela tem 8 anos, ela é uma autista não verbal.
1: Ok. Seus pedidos já estão anotados, irmã Vanessa. E daqui a pouquinho nós vamos estar fazendo aquele clamor, orando pela sua vida, pela sua casa, em nome de Jesus Cristo, tá bom?
10: Amém, obrigado.
1: Deus te abençoe, ótimo dia.
10: Amém, tchau.
1: Tchau, tchau. Querido ouvinte, não para, o atendimento não para, a clínica é de Jesus Cristo, está aqui, nós estamos aqui para te atender e para orar por você. Nós estamos com o ouvinte na linha, eu digo: alô, bom dia, paz do Senhor Jesus.
11: Bom dia.
1: Irmã Sônia de Jundiaí, é isso? Sônia.
11: Eu estou com a coluna muito torta mesmo, um mês que eu estou. Passou uma cirurgia, mas não quero saber se eu vou
1: A senhora está com dor na coluna, é isso?
11: Ela está muito torta. Ela está com uma cobertura muito grande. E o ortopedista passou eu com cirurgião ortopedista também.
1: Eu creio em nome de Jesus, eu creio. Amém. Amém, meu irmão. Amém. Já está anotado o seu pedido de oração, tá bom? Ok. Maravilha. Seu pedido já está anotado. Daqui a alguns minutos estaremos fazendo aquele clamor pela senhora e pela sua família. Que Deus abençoe.
11: Posso falar da minha filha Cátia? Ela tem 12 agora. De madrugada, ela foi no médico ontem. A pressão dela tem 40 anos.
1: Meu Deus.
11: 12, tem muita coisa. Então, minha irmã tem. Eu sempre vou na igreja aqui. Até ver se ela tem comigo numa quarta-feira, pegando o grande amor de Deus. Porque isso daí não é normal, né?
1: Não. Não é normal, mas eu já coloquei aqui o seu nome, irmã Sônia, é o nome da sua família, dos seus filhos, e nós cremos no poder da oração, tá bom? Amém. Glória a Deus. Deus abençoe, é um prazer falar com a irmã. Glória a Deus. Estamos com mais ouvinte na linha. Eu digo: alô, bom dia, paz do Senhor Jesus.
12: Bom dia, paz do Senhor Jesus.
1: Com quem eu falo?
12: O meu nome é Maria Aparecida.
1: Maria Aparecida, da onde a senhora nos ouve?
12: Itaquera, eu gostaria que o senhor pôsse o nome meu na oração, que eu tenho problema na visão, e de Wilson Antunes e Cíntia Regina de Oliveira.
1: Sim.
12: De Oliveira Mendes.
1: Ok.
12: Giovana e Gabriela.
1: Giovana e Gabriela.
12: O senhor pôs do Wilson?
1: Sim.
12: O Wilson e Cíntia tá.
1: O Wilson,
12: tá quase
1: Cíntia, Giovana e Gabriela.
12: É. E o Wilson e Cíntia, que são o casal que tá quase separando. E eu tô em oração aqui direto para reconciliar eles.
1: Amém. Nós vamos estar orando daqui a pouquinho, tá bom, meu irmão?
12: Tá
1: pela sua visão. Tá orando pelo Wilson, pela Cíntia, pelo Giovanni, pela Gabriela, por toda a sua família e pela sua saúde, tá bom?
12: Amém, eu recebo essa palavra.
1: Deus te abençoe, querida, paz do Senhor.
12: A paz do Senhor, pastor, eu vou orar junto.
1: Amém, glória a Deus. Nós vamos de prefixo das emissoras e já retornamos com vocês.
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Meu nome é Denis, eu falo de Brasília, DF. Fiquei desempregado, entrei em situação de desespero muito forte, né? E clamei ao Senhor Jesus e pedi também para que os irmãos aí da sede mundial me ajudassem em oração. Quando vê que não, Deus abriu 3 portas para mim, sendo que eu pudesse escolher a que eu acharia melhor. E já estou empregado, já estou ganhando dinheiro e acreditando mais no Senhor Jesus e mais feliz com o Senhor Jesus. Eu agradeço a oportunidade aí, viu, meus irmãos?

amado Senhor, irmãos, eu quero estar contando a bênção, né, de um grande livramento. Ontem eu estava passando mal, sentindo queimores no braço, parecia que eu iria infartar, algo ruim estava sentindo, e aí entrei com os irmãos na oração, repreendendo todo o mal, repreendendo o espírito da morte. E para a glória do nome do Senhor, tomei posse do grande livramento do Senhor na minha vida. Graças a Deus. Que Deus em Cristo abençoe a vida de todos os irmãos intercessores. Amém? Eu me chamo Luciene de Betim. Deus abençoe. Paz do Senhor.

0: Eu amo os que me amam, e os que de madrugada me buscam, me acharão. 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
1: Glória a Deus. Senhor, meu Deus e poderoso Pai, entramos em Tua presença nesta madrugada. Senhor, apresentamos em Tuas mãos, meu Senhor, todos os pedidos que foram feitos, meu Pai. Foram feitos através, meu Deus. Ah, Senhor, do telefone, meu Deus, a ligação direta. Ah, meu Deus, que os Teus servos ligaram aqui e através do WhatsApp também, meu Deus. Visita nesta hora de oração aqueles, meu Deus, que estão crendo em Sua cura, em Seu milagre. Entra dentro desse organismo agora e tira, meu Deus, esse caroço. Tira, meu Deus, esta enfermidade. Ah, meu Deus, esta enfermidade que está se alastrando pelos... Ah, meu Deus, pelo organismo, pelas células. Meu Deus, pelo tecido desta mulher. Esta mulher, meu Deus, que já foi diagnosticada pelo médico. Ah, meu Deus, com uma enfermidade ao qual não há cura, mas apenas tratamentos paliativos, meu Pai. Meu Deus, a Tua palavra nos diz e afirma sobre uma mulher que ela tinha um espírito de enfermidade. Uma mulher que andava curvada porque ela tinha um problema em sua coluna. Mas a Tua palavra diz que quando ela entrou naquele templo e o Senhor estava ali, o Senhor chamou ela, meu Deus, chamou aquela mulher para frente e colocou as suas mãos sobre aquela mulher, e a coluna daquela mulher voltou ao lugar e ela foi liberta daquele espírito de enfermidade. Coloca essa coluna no lugar agora. Oh, meu Deus, toca na visão desta irmã, a Tua filha, que mesmo sofrendo um problema em sua visão, a primeira coisa que ela lembrou quando ligou aqui foi apresentar um casal que estava quase para se separar. A preocupação dela, meu Pai, é primeiro o próximo. Ah, meu Deus. Senhor, honra a fé da Tua filha, honra, meu Deus, a fé da Tua serva, meu Deus, toca na visão dela, visita, meu Deus, o Wilson, a Cristina, meu Deus, toma esse casamento em Tuas mãos. Quantos casamentos, meu Deus, que estão desfragmentados, quantos casamentos que já não há mais o respeito mútuo. Já não há mais, meu Deus, o amor. Meu Deus, a Tua palavra nos fala que certa feita um casal chamou o Senhor para participar daquele casamento. E tudo estava indo bem, até que em um determinado momento daquela festa, ah, meu Deus, algo grave e preocupante surgia. Porque o vinho representava a alegria. Quantos casamentos que começaram bem, mas chegou, meu Deus, um determinado momento desse casamento onde o respeito já não há mais a compreensão, já não há mais o amor, assim como o Senhor fez naquele casamento, meu Deus, que o Senhor transformou a água em vinho, e todos se alegraram, porque o Senhor representa a alegria verdadeira.

em outros países através do aplicativo da rádio Pentecostal Deus e Amor, meu Deus, da rádio da Igreja Pentecostal Deus e Amor, que estão nos ouvindo em outros países, em outros estados. Visita agora, meu Pai, levantando esse que caiu, dando força para esse que está fraco. Oh, Espírito de Deus, eu apresento em tuas mãos, meu Pai, os presídios, as penitenciárias, meu Pai. Oh, meu Deus, eu apresento em tuas mãos nesta madrugada a nossa irmã Raquel, meu Deus, ali da cidade de Matão, no estado de São Paulo. Visita a tua serva. Entra, meu Pai, nessa casa, repreendendo a depressão, repreendendo as dívidas. Meu Deus, visita agora. Meu Deus, o nosso irmão Jorge. Oh, Espírito Santo. Ah, Senhor, visita o teu servo com a tua mão de poder, com a tua mão de cura. Visita o nosso irmão Josuel, que é motorista aqui na cidade de São Paulo. Meu Deus, que mesmo ali trabalhando, está sempre ligadinho na rádio. Meu Deus, aqui da Igreja Pentecostal Deus e Amor. O teu servo que enfatizou que ele é de outro ministério, mas as programações da Rádio Pentecostal Deus e Amor têm sido um culto em seu lar, um culto em seu trabalho. Quantas pessoas, meu Pai, que assim como nosso irmão Josué, estão nos ouvindo agora, aí desta portaria, esse amigo porteiro que trabalha em uma escala, meu Deus, 5x2, 12x36, que não tem tempo quase de cultuar, mas está sempre ligado, meu Deus, na rádio. Senhor, visita nesse momento o nosso amigo também. Ah, meu Deus, o nosso irmão Márcio, Pai, que está aqui, meu Deus, operando. Ah, Senhor, a mesa de som, meu Deus, que é responsável por esta onda sonora, que é responsável por esta transmissão chegar, meu Deus, com qualidade dentro desta casa, dentro desse lar. Toma a família do teu servo, meu Pai. Toma a sua casa, toma os seus planos, os seus projetos, a sua saúde. Ajuda o teu servo, meu Deus. Guarda, livra. Eu apresento nesta madrugada, meu Senhor, os presídios, as penitenciárias masculinas, femininas, entrando com salvação, entrando com libertação. Visita, meu Pai, nesta madrugada. Ah, Senhor da Glória, visita nesta madrugada as maternidades. Meu Deus, esta mulher que está se preparando para dar à luz, repreenda toda eclâmpsia, toda pré-eclâmpsia. Corta o laço, quebra a lança, meu Senhor. Eu apresento a nossa igreja no geral, todos os projetos da nossa igreja, o projeto Multiplicação, o projeto, meu Deus, Oásis, eu apresento em tuas mãos nesta madrugada, meu Senhor, a toda a diretoria deliberativa. Ah, meu Pai, o presbítero Davi Miranda Neto, a sua esposa, os filhos do teu servo. Senhor, eu apresento o pastor Lorival de Almeida, a nossa irmã Débora Miranda. Senhor, eu apresento em tuas mãos, Pai, a nossa querida irmã e presidente das nossas igrejas Pentecostal Deus e Amor, a nossa irmã Ereni Miranda. Ajuda a tua serva, dá saúde, dá força. Eu apresento em tuas mãos, ó Senhor, a diretoria deliberativa, a diretoria executiva, pastor Milton de Almeida e a sua respectiva família, o pastor, meu Deus, Fabrício Beata, nossa irmã Raquel Beata. Eu apresento em tuas mãos o pastor Marcos Magno, a sua querida esposa. Eu apresento em tuas mãos a nossa irmã Josefina, meu Deus, o pastor Wilson Siqueira,

Pastor, gere, meu Deus, a sua família. Toma em tuas mãos, meu Pai. Ah, Senhor, o projeto 60 mais. Toma em tuas mãos as casas, Casa Aberta a Reviver, meu Pai. Oh, Senhor, olha esse jovem que estava aí, meu Deus, mexendo no celular e se conectou. Não foi por acaso, mas foi o teu Espírito Santo que trouxe esse moço que talvez acabou de se drogar, acabou de injetar drogas entorpecente de forma, ah, meu Deus, aí, meu Deus, invasiva em seu organismo, que está aí, meu Deus, sob efeito da cocaína, da maconha, está se lembrando de que um dia ele foi para a igreja, de que um dia ele já cantou no coral. Visita esse jovem agora, libertando ele dessas amarras do maligno. Oh, meu Deus, visita esta moça que está aí, meu Deus, vindo, voltando para casa de uma vida imoral. Essa moça, meu Pai, que não consegue se libertar desta vida de pecado, de adultério. Ah, Senhor, o Senhor é Deus que rompe barreiras étnicas, culturais para salvar, como o Senhor rompeu com aquela mulher, meu Pai. Aquela mulher que o Senhor foi falar com ela, ela era gentia. Ela era, meu Pai, gentil. E o Senhor visitou aquela mulher que estava vivendo uma vida imoral, salvou ela. Porque o Senhor não é religião. Não, não, não, não, não. O Senhor é o Deus que fez o céu e a terra. Ah, meu Deus, salva essa alma agora. Liberta esse jovem que está aí no tráfico. Meu Deus, liberta esse homem que está aí com essas drogas na mão chorando. Seja livre agora, em no nome de Jesus Cristo. Ah, minha irmã, você que está aí nesse leito de hospital, nesta cama, levante agora, em nome de Jesus Cristo. Você que está aí crendo que vai levantar desta cadeira de roda, levante em nome de Jesus agora. Seja livre desse vício agora, em nome de Jesus Cristo. E que o enfermo seja curado, e que o oprimido seja liberto, em nome de Jesus Cristo. Amém. E graças a Deus.

0: Glória a Deus! Olha aí o nosso irmão Ivan Luiz trazendo aí uma palavra cantada. Resposta da oração. Querido amigo ouvinte, você que nesta madrugada tomou a melhor decisão aí e falou, eu vou voltar para Jesus. Pastor, não dá mais. Eu não aguento. Eu tenho me envolvido com drogas, com imoralidade, mas eu sei que esse não é o meu lugar. Ei, levante as suas mãos aí onde você estiver. Curve a sua cabeça, você que pode. Você que vai voltar para Jesus agora. Repita comigo. Senhor Jesus, perdoa os meus pecados. Escreve o meu nome no livro da vida. Sela-me com teu sangue até o dia do arrebatamento. Seja muito bem-vindo, porque mais do que uma igreja, nós somos uma família. É isso mesmo. Mais do que uma igreja, nós somos uma família. Entre em contato conosco. Nós queremos te atender, nós queremos orar por você. Pelo DDD 11 98292-3392. É, você também entra em contato conosco através do nosso e-mail. Entre em contato conosco, nós vamos te atender, nós vamos te direcionar para uma igreja mais próxima da sua casa. Entre em contato conosco pelo e-mail entre em contato conosco pelo e-mail igrejapentecostaldeusdeamor@ipda.com.br. É isso mesmo. Mande o seu e-mail para nós, nós vamos te direcionar para a igreja mais próxima da sua casa. Nós vamos passar aí os endereços das nossas igrejas Pentecostal Deus e Amor aí do seu estado, do seu país. Fique atento aí, aí no nome de Jesus.
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6: Saudação com a paz do Senhor a todos os ouvintes do programa Voz da Libertação. Estamos na escuta desta maravilhosa programação através do aplicativo, amém? Aqui em Santa Bárbara do Sul, Rio Grande do Sul. Quem tem imenso prazer de falar com todos, é seu irmão em Cristo, Pedro Alain, de Oliveira, amém? Que Deus vos abençoe, essa programação maravilhosa, amém? 24 horas no nosso lar, amém? Beneficiando com bênçãos e com vitórias.
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8: E a gente também, ouvintes, quer falar um pouquinho, né? Sobre coisas maravilhosas, coisas de Deus. Você se lembra daquela questão que existe da mulher que gostava de criticar e ficava falando pro marido todo dia, essa minha vizinha, não é possível? Ela lava a roupa, ou essa roupa dela põe no varal para secar, essa roupa encardida. Onde já se viu uma coisa dessa? Essa roupa amarelada, todo dia que olha no varal, ela parece que não sabe lavar a roupa, essa roupa suja que ela põe para secar no varal. Até que um dia a mulher, esposo, acho que finalmente a nossa vizinha aprendeu a lavar roupa, porque tô vendo ali que a roupa não tá mais encardida, né? Aí o marido falou para ela, olha, pode ser assim que ela aprendeu a lavar roupa, mas eu quero dizer para você que eu lavei a janela, lavei as vidraças, tá tudo limpinho. Então não era a roupa da vizinha, era a vidraça suja de quem criticava a vizinha, dizendo que ela não sabia lavar roupas. Então eu quero falar, ouvintes amados, um pouquinho sobre a realidade das nossas igrejas. Temos observado, né, que nós temos uma grande facilidade de apontar o dedo e apontar os defeitos alheios. E em grande maioria dos casos nós temos aí essa visão, né, e essa ansiedade de apontar defeitos alheios, porque nós queremos esconder às vezes as nossas próprias falhas. É difícil dizer, acho que eu tenho que me consertar, acho que a minha igreja tem que arrumar isso aqui e ali. É difícil dizer, pequei, é mais fácil apontar o pecado alheio. Ah, com isso também não quero isentar aqui, de forma alguma, movimentos que só falam de dinheiro, só falam de ofertas, só falam de riquezas, só falam de dá, são as irmãs, dá e dá, não é? Não quero isentar as pessoas do secundário, que parece que se tornou primordial, e das mentiras para atrair pessoas, tudo voltado para o financeiro. Tudo voltado para o financeiro. Não quero isentar. Mas também não quero isentar aqueles que apontam os defeitos dos outros, ou igrejas que apontam defeito de outras, para sentar em cima dos seus próprios defeitos. Um certo pastor pregou um sermão sobre Saul. E ele perguntava por que Deus rejeitou Saul e não a Davi, sendo que Davi tinha uma ficha que serve de pretexto até hoje para lidar em bordoadas. Por que que Deus perdoou então Davi e não perdoou Saul? E o pastor mostrou que o grande pecado de Saul foi a soberba. Soberba. Ele foi exaltado, ele foi orgulhoso. Davi, quando ele foi, eu vou dizer, encurralado pelo profeta Natã, o profeta Natã chegou para ele e falou, você pecou, rei, pronto. Você é pecado e pronto. E Davi exclamou, pequei. Está em 2 Samuel capítulo 12. Eu pequei, sim, pequei. Agora, Saul, quando pecou, foi diferente. Questionado por Samuel quando do seu pecado, Saul, ele começou a dar aquelas desculpas evasivas, né? E só disse que havia errado após um aperto de Samuel. Samuel precisou meio que pegar firme, senão jamais teria confessado o seu erro. E ainda assim, a sua preocupação foi com a sua imagem. Ele disse, está em 1 Samuel 15, honra-me agora diante dos anciãos. Vejam vocês, ouvintes, que situação de imaturidade. E há membros de igrejas muito imaturos, autênticas crianças espirituais. Existem igrejas crianças imaturas, pastores imaturos. Só que criança espiritualmente não consegue trazer alegria como as crianças etárias, como criança. Só traz dificuldades e cria problemas. E muito da criancice espiritual é por causa ou por ausência do senso de autocrítica. Porque vida espiritual abundante começa quando a pessoa se vê como pecadora, reconhece os seus erros, pede perdão, tem humildade para voltar atrás e reorganiza a sua vida em humilhação perante Deus. Saul foi totalmente infantil. Samuel estava dizendo para ele, olha, você perdeu tudo, rapaz. Não, a minha honra diante dos anciãos. Meu Deus, que inconsistência é essa? Que falta de um paralelo legítimo? Que falta de maturidade? Ninguém será um cristão de vida espiritual transbordante, autêntica e não artificial, se primeiro não se enxergar como pecador e clamar por perdão. Há muito do triunfalismo em nossas igrejas e pouco senso crítico. A consciência de pecado está totalmente cauterizada, esgarçada, conceito de graça está diluído. Mas não temos mérito, tudo é graça. Apenas graça. Não somos tão bons como nós imaginamos, não. Nem nossas bênçãos são por merecimento. São bondade de um Deus gracioso. Então é preciso de menos eu e mais tu e eles. Isso ajuda muito. É preciso tomar cuidado. Não é questão do cheiro da comida oriental. É preciso ter menos vidraças sujas. Nós reclamaríamos menos. Nós julgaríamos mesmo menos. Enquanto nossa vidraça está encardida, nós vamos achar que a roupa da vizinha ou do vizinho é que está encardida. É preciso ter a visão da glória do Senhor. Isaías não saiu apregoando sua espiritualidade. Seu primeiro grito foi: ai de mim que vou perecendo, porque eu sou um homem de lábios impuros e habito no meio de um povo de impuros lábios também. E os meus olhos viram o Senhor. Acabou se tornando um dos profetas maiores, um dos grandes profetas. Mas o começo foi aqui: eu sou um homem de lábios impuros, reconhecendo seus próprios erros, reconhecendo a sua própria debilidade. É hora de limpar vidraças, prezados ouvintes. É hora de decifrar o cheiro, prezados ouvintes. É hora de olharmos para nós mesmos. É hora de atentarmos para a autocrítica. É hora de deixarmos de ser crianças. É hora de cairmos na realidade da vida espiritual verdadeira. Só para completar, coitado de Saul. Nem o profeta dizendo a ele: olha, o seu reino de ti foi tomado e Deus deu para um que é melhor que você. Nem assim ele reconheceu que precisava tomar uma atitude conciliadora, uma atitude de humilhação. Que tal pequei, vai? Que tal ser propício a mim, pecador? Que tal me ajuda as minhas fraquezas, Senhor? Que tal, Senhor, eu preciso, estou arrependido, não faço mais isso ou aquilo, ao invés de ficar olhando a roupa amarelada, que na verdade não é a roupa, mas é a sua vidraça. Vamos limpar essas vidraças em nome de Jesus Cristo. Deus nos dá oportunidades. Vamos limpar as nossas vidraças. Vamos deixar a imaturidade para trás. E aí sim vamos ter vida espiritual abundante. Aí sim vamos ver o quanto nosso Deus é bom. O quanto ele tem nos ajudado e continuará nos ajudando ainda.
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0: Glória a Deus! Muito bem, querido amigo ouvinte. 2:36. Que palavra gloriosa com o pastor Lorival de Almeida. E nós vamos de testemunho. É, testemunho que edifica a nossa fé. Fique ligado, porque Deus irá falar contigo.
1: O meu nome é Maria Cristina Moura. E eu quero contar o meu testemunho antes de aceitar o nosso Senhor e Salvador Jesus Cristo. Eu nasci num berço não cristão. Fui criada pela minha avó. A minha família gostava muito de festas. Tinha os aniversários na nossa casa. E eles gostavam muito assim de pagode. Levavam uma escola de samba lá na nossa casa para abrilhantar as festas. E há muita gente, muita gente. E eu convivi com isso. E aos 8 anos, eles me colocaram para ser porta-bandeira da escola de samba da cidade. Ali era uma criança, e ali aquela vida foi continuando. Eles gostavam muito de carnaval, gostavam muito de festas tradicionais, CTGs, né, festas gauchescas. E aos 15 anos, eu fui primeira prenda do Rio Grande do Sul. E aos 18 anos, eu fui rainha de carnaval. Mas eu quero dizer, contar para você o quanto a minha vida era triste, o quanto a minha vida era amargurada. E eu, naquele tempo da fama, quando tu está nesses cargos, né? Tu é primeira prenda, tu é rainha, tu é assim cogitada por todo mundo, querem fazer entrevista, querem te tirar fotos, né? Então eu tive uma vida de fama. E nesta vida de fama, até os meus 20 anos de idade, eu não tinha paz, eu não tinha alegria. Eu não podia me sentar num restaurante para comer tranquila, eu não podia passear num parque de diversão para aproveitar tranquilo aquele passeio, porque eu era assim abordada pelas pessoas, porque eu era a primeira prenda do Rio Grande do Sul e porque eu era a rainha do carnaval. Eu estava triste, oprimida, abatida, e eu queria ser eu mesma, eu queria poder me sentar num restaurante e comer tranquila, eu queria poder passear pelas ruas tranquila, mas era impossível. O período de fama ao qual eu estive foi os piores momentos da minha vida, porque eu não tinha liberdade, eu já estava cansada daquilo ali. Eu também era cobrada pelos superiores, né? Porque eu representava a escola, eu representava o Rio Grande do Sul, então eles diziam para mim, tu tem que te sentar assim, olha, se teu sorriso não tá bom, tu tem que melhorar o sorriso, olha, tu tens que sentar melhor, tu tá mal acomodado, tá fora de postura. Então eu me sentia oprimida, sufocada, eu não tinha a liberdade para dizer, eu quero me sentar assim, eu quero sorrir assim, eu não tinha essa liberdade, eu era oprimida. Eu tinha que fazer aquilo que eu não queria. Eles exigiam que eu levasse alegria para os outros, mas eu mesma, eu estava triste. Muitas das vezes eu não queria ir e eu tinha que ir. Às vezes até mesmo eu tinha vestidos lindos, fantasias lindas. Muitas vezes eu queria colocar fantasia A ou vestido B e eles não queriam. Não, hoje é o evento tal e tu tens que ir com o vestido tal. Nem isso eu tinha liberdade. Eu ia no banheiro, queria retocar a minha maquiagem, lá eu derramava minhas lágrimas. E muitas das vezes eu dizia, Deus, eu não quero mais isso para mim. Sem conhecer Deus, mas eu dizia, Deus, eu não quero mais isso, eu não aguento mais. Eu não sou eu própria. Eu dizia para Deus, eu me sinto como se eu fosse um robô. Mas, glória a Deus, graças a Deus, que aos 22 anos, o Senhor salvou uma pessoa do meio da minha família. O Senhor salvou a minha mãe. A minha mãe aceitou a Jesus como único salvador da sua vida. E foi através ali da minha mãe, aleluia, que o evangelho começou a entrar dentro da nossa casa. E ela começou a pregar para mim, a falar de Jesus para mim. Aleluia, glória a Deus. Eu disse, mãe, então tu me leva na igreja, na casa de Deus. Aí eu fui, nesse dia eu estava muito abatida, eu estava muito oprimida. E aí eu fui com a minha mãe. E chegando lá eu ouvi a palavra de Deus. E a palavra de Deus naquele dia, naquela noite, falou profundamente no meu coração. E na hora do apelo, eu levantei, fiquei em pé, e levantei a mão. E ele disse, então moça, passa aqui na frente. E no momento em que ele disse, moça, passa aqui na frente, eu disse, ah, meu Deus, será que ele vai me apresentar de novo? Vou passar pela mesma situação? Mas foi diferente, foi lindo. Porque a pergunta que ele fez, você quer aceitar a Jesus? Glórias a Deus. E eu, irmão, chorando, glórias a Deus, derramando as minhas lágrimas. Eu disse, eu quero aceitar a Jesus como Salvador. E ali, irmãos, eu fiz a confissão, aleluia, glórias a Deus. E a partir, aleluia, daquele momento, eu comecei a me sentir, aleluia, eu mesma. Eu comecei a sentir, aleluia, a liberdade na minha vida. Eu sentia uma alegria que eu nunca havia sentido na minha vida. Eu recebi o maior presente da minha vida, a salvação da minha alma. A partir daquele momento, aleluia, Jesus mudou a minha vida, mudou a minha história. E sabe você que está me ouvindo neste momento, meu testemunho? O Senhor quer mudar a tua história. O Senhor quer transformar a tua vida, aleluia. O Senhor, aleluia, quer dar para ti a alegria que tu não tem. Aleluia, quer dar para ti a liberdade que tu não tem, a paz que tu não tem. Que a paz do mundo, a alegria do mundo, ela é passageira. Mas a paz que o Senhor Jesus nos dá é inexplicável. A minha mãe me deu uma Bíblia e eu comecei a ler com ela. Ela começou a me explicar, a me ensinar. E eu comecei a conhecer a Jesus. Eu comecei a frequentar a igreja, a casa de Deus. Por isso aquela palavra dos Salmos, aleluia, alegrei-me quando me disseram, vamos à casa do Senhor. Eu comecei a me alegrar depois do dia em que eu aceitei a Jesus, a ter desejo de ir na casa de Deus. E o Senhor, quando eu ia na casa de Deus, o Senhor falava comigo através da sua palavra. E ali a minha vida foi sendo transformada. A história da minha vida foi sendo mudada pelo Senhor Jesus. E depois, com o passar do tempo, buscando a Deus, aleluia, o Senhor me selou com o Espírito Santo de Deus. Eu recebi o batismo com o Espírito Santo. Foi lindo, irmãos. Aleluia, glória a Deus. Nós estávamos orando, eu e a minha mãe no quarto dela, de joelhos. Aleluia, tenho muitas experiências com o Senhor. Passei lutas, passei provas, passei perseguição. Fui caluniada, fui injuriada, mas valeu a pena. Sabe por quê? Porque o nome do Senhor foi glorificado e exaltado na minha vida. Hoje eu sou obreira da casa de Deus. Prego a palavra de Deus. Você que está aí ouvindo, glória a Deus. Pare, ouça com muita atenção e medite. A minha segurança é Cristo Jesus. Eu posso andar livremente pelas ruas. Aleluia, porque a minha segurança é Cristo Jesus. Este é o meu testemunho. O meu nome é Maria Cristina Moura e eu agradeço. Paz do Senhor Jesus.
0: Glória a Deus! Olha aí, meus irmãos, que testemunho tremendo, testemunho de conversão da nossa irmã Maria Cristina Moura. Vivia em um mundo de ilusão, em um mundo de mentira, vivendo apenas de aparência, estava ali vivendo em um momento de auge da sua vida, onde muitas pessoas gostariam de estar no lugar dela, mas os bastidores eram diferentes. Era uma vida vazia, uma vida oprimida, angustiada. Ela vestia e sentava não como queria, mas como lhe era mandado. Ela não tinha liberdade para fazer aquilo que ela queria, mas o Senhor libertou ela daquela vida de horror. Vivia ali sendo escrava do inimigo, né? Atolada ali no mundo carnavalesco. Deus operou milagre na vida dela. Deus libertou quantas pessoas nesse momento, vivendo uma vida de aparência. Ei, Sil, ei você, moça, você que sorri, diz que é empoderada, você que sorri e fala, ah, tô nessa vida aqui, eu tô bem, tô ganhando muito dinheiro. Talvez você tá vivendo aí uma vida, né, atolada no pecado, se mostra uma pessoa empoderada, mas quando as portas se fecham, ah, quando entra no quarto, o vazio vem, a opressão, a angústia, a depressão, e aí você vê que há algo além da foto. Porque na foto, no Instagram, é tudo lindo, é tudo bonito, mas quando as portas do quarto se fecham, quando as luzes se apagam, aí vem a angústia. Aí vem a tristeza. Eu vi uma história de um certo homem que ele foi consultar com um médico e chegando lá ele pede uma ajuda para aquele médico. E o médico, ouvindo a angústia, a tristeza daquele homem, ele lhe recomenda algo. E ele fala, olha, você está vendo aquele circo do outro lado da rua? Ele diz, sim, doutor, estou vendo. Ele olha, se o palhaço daquele circo não lhe tirar bons sorrisos, boas gargalhadas, eu renuncio o meu CRM. E aquele homem, ele se retraiu, baixou a cabeça e com a voz embargada disse para o doutor, doutor, eu sou o palhaço que faz todos rirem do outro lado da rua. Resumo da história. Aquele homem fazia muitas pessoas rirem, mas vivia triste. Vivia angustiado, vivia uma vida de mentira. Uma vida apenas de plateia. Mas os bastidores é diferente. Ei, o que Deus tem para você é alegria genuína. É alegria verdadeira. O Senhor, Ele quer preencher esse vazio que está dentro de você. Ei, você não é obra do acaso. Você é plano de Deus. Antes de você nascer, Deus já tinha o projeto da sua vida lá no céu. Pastor, é. A palavra do Senhor nos diz no livro de Salmos que ainda quando tu era informe no ventre da tua mãe, o Senhor já te conhecia. Você é plano de Deus. E esse vazio que você sente dentro da sua alma é porque esse vazio é do tamanho de Deus. Volte para Jesus. Assim como a nossa irmã Maria Cristina Moura contou o testemunho de conversão, da alegria verdadeira que ela sentiu, da paz verdadeira que ela sentiu quando aceitou Jesus. Jesus, ele pode fazer isso em você também, em sua vida também. Mas você precisa abrir a porta e deixar ele entrar. Que Deus te abençoe. Continue firme com Jesus. Querido amigo ouvinte, querido amigo internauta, nós vamos de quadro com o nosso psicólogo Jessé Ávila, Clínica da Alma.
2: 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Olá, seja muito bem-vindo a mais um episódio do Clínica da Alma.
3: um espaço para falarmos sobre saúde mental, qualidade de vida, inteligência emocional e desenvolvimento interior. Sempre de forma leve, prática e com base científica. Você sabia que muitas pessoas convivem com depressão sem nunca se reconhecerem como deprimidas? Elas seguem produtivas, responsáveis e funcionais, mas vivem com um cansaço emocional profundo e uma sensação constante de vazio. Por essas razões, vamos falar hoje sobre depressão silenciosa quando a dor não aparece. A depressão silenciosa é descrita na psicologia clínica como uma manifestação internalizada do transtorno depressivo. Pesquisas indicam que ela pode surgir sem tristeza evidente, apresentando-se como fadiga persistente, culpa excessiva, autocrítica intensa e perda de sentido. Pessoas que aprenderam a não demonstrar fragilidade tendem a mascarar sintomas, atrasando o diagnóstico e o próprio tratamento. Por exemplo, pense em alguém que nunca falta, sempre resolve tudo, cuida de todos ao redor, mas acorda todos os dias com a sensação de estar vivendo no automático. Não há colapso visível, mas há uma exaustão que não passa. Ou seja, a depressão silenciosa não grita. Ela se instala quando a pessoa acredita que precisa ser forte o tempo todo. Eu quero deixar aqui algumas dicas que pode lhe ajudar no seu dia a dia, nas suas relações e desenvolver esse autoconhecimento a respeito desse tema tão importante. Como lidar com a depressão silenciosa? Número 1, observe padrões prolongados de cansaço emocional e não apenas fases ruins. Número 2, crie espaços seguros onde expressar sentimentos não seja visto como fraqueza. Número 3, trabalhe conscientemente a autocompaixão e reduza a autocrítica. Número 4, normalize psicoterapia e acompanhamento médico como cuidado, não como último recurso. Número 5, estruture uma rotina mínima de autocuidado possível e constante. Segundo Sigmund Freud, emoções não expressas nunca morrem. Elas são enterradas vivas e aparecem depois de formas mais feias. E se você gostou desse conteúdo, compartilhe a nossa programação com amigos e familiares. Continue aí nos acompanhando e fique atento, porque a qualquer momento estaremos de volta com mais reflexões que podem transformar a sua vida. Um forte abraço e até breve.

0: Glória a Deus! 2 horas com mais 57 minutos na capital dos Bandeirantes. Esse é o nosso Deus. É, queridos ouvintes, nós vamos de prefixo das emissoras e retornamos com oração do nosso pastor, pastor Lorival de Almeida.
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Muito bem, prezados ouvintes, quero convidar vocês para a nossa oração. Eu sou seu irmão pastor Lourival de Almeida, programa Voz da Libertação, e a nossa oração agora, vamos orar com todos vocês, vamos nos conectar com Deus, nos calibrar com o Senhor. Tudo quanto nós pedirmos em oração, se nós tivermos fé, nós vamos receber do Senhor. Não é à toa que o próprio Deus fala para nós clamarmos. E nós estamos clamando e o nosso Deus está pronto a nos ouvir, porque é tempo de ouvir. Então vamos falar com Deus nesse momento.

grande Deus, mais uma vez nos encontramos na presença do Senhor. Obrigado pela oportunidade, ó Deus, pela vida. Se estou falando com o Senhor é porque o Senhor tem me permitido. Pela sua misericórdia, o Senhor tem feito atuar a sua misericórdia na minha vida, na vida de tantos dos nossos ouvintes e na vida de tantos, ó Deus, o Senhor ainda quer se manifestar. Tenho certeza, se o Senhor encontrar nesse coração um espaço, o Senhor haverá de se manifestar tremendamente. Pai de poder, Pai de misericórdia, é mais um dia, Senhor. Mais um dia de vitória, mais um dia de alegria, também tristezas. É mais um dia normal, onde nós experimentamos os sabores da vida e o Senhor nos dá graça para nós vivermos e sairmos vitoriosos, ó Pai. Mesmo experimentando não só coisas boas, como também coisas amargas, que nos fazem, ó Deus, ser mais experientes, que nos tornam pessoas melhores. Muito obrigado, ó Deus, pelas bênçãos do Senhor, pelo socorro do Senhor, pela ajuda do Senhor às nossas vidas. Pai de poder, Pai de misericórdia, eu estou certo, meu Pai, que o Senhor está nos ouvindo neste momento. A nossa oração, pelo menos a minha oração, meu Deus, não será uma oração que ficará no vazio, não será uma oração, ó Deus, despretensiosa, sem essência, porque, meu Deus, eu não só coloco a minha fé, mas coloco também o meu coração perante o Senhor. Perdoa os meus pecados, tudo que tenho pensado, tudo que tenho falado, meu Deus, as coisas que nós fazemos, que eu faço, que o Senhor não se agrada delas. Purifica-me, ó Deus, e purifica-nos, Senhor. Todos esses que oram comigo e pedem, Senhor, meu Deus, a purificação do Senhor. É claro, meu Deus, que nós estamos com os nossos corações completamente abertos para o Senhor. Arrependidos, ó Deus, às vezes de palavras, gestos, mas nós queremos ser ouvidos. Nós queremos, ó Deus, que o Senhor esteja com os ouvidos atentos ao clamor do nosso coração. Meu Deus, muito obrigado, Senhor, pela minha vida, pela vida dos nossos ouvintes. Obrigado pelo nosso alimento, pela saúde, pela oportunidade de estarmos aqui. Obrigado, Senhor, meu Deus, antecipadamente, por todas as coisas que o Senhor já está realizando. Nesse coração, ó Deus, que está sedento do Senhor, esse coração que aguardava ansiosamente esses momentos para clamar juntamente conosco. Senhor meu Deus, Senhor meu Pai, eu quero apresentar ao Senhor todos aqueles, ó Pai, que estão intercedendo por outras pessoas. Aqueles, ó Deus, cujos corações são corações bons, corações, ó Deus, compromissados. E nesta oração, compromissaram-se em clamar em favor de outras pessoas. Eu clamo ao Senhor em favor, ó Deus, desses de coração completamente altruístas, corações, ó Deus, que pensam, é claro, em si, mas pensam no irmão, pensam naquele que está necessitado, abatido, naquele que está passando por momentos de dificuldades, até naquele que simplesmente disse: ores por mim, orai por mim. Senhor, meu Deus, apresenta os intercessores. Sei, ó Pai, que às vezes nós não pensamos muito nos intercessores. Às vezes pensamos mais no necessitado, Senhor. Às vezes apresentamos mais o hospitalizado, doente, aquele cujo lar está em situação bastante degradante. E achamos, ó Deus, que os intercessores não têm nenhum tipo, talvez, de coisa que necessite, ou de dor, ou de luta, mas às vezes têm como nós, Senhor. Eu apresento ao Senhor esses que intercedem, porque são heróis da fé, meu Deus. São pessoas de bom coração. São pessoas que pensam no próximo e amam o próximo como a si mesmas. Meu Deus, meu Pai, apresento ao Senhor também as pessoas que estão orando com lágrimas nos olhos neste momento. Pessoas, meu Deus, que estão sendo vítimas de uma grande injustiça. Vítimas, ó Deus, de uma perseguição. Vítimas de uma situação que só se explica, ó Pai, como uma prova, só se explica, ó Deus, como uma, talvez uma perseguição.
Pessoas, ó Pai, que até perguntam, mas o que fiz eu para merecer tal situação? Senhor, meu Deus, eu não sei explicar o que acontece a esses, mas certamente o Senhor sabe exatamente o que está acontecendo a essas pessoas. Pessoas que clamam, Senhor, meu Deus, às vezes só por justiça. Pessoas que clamam, Senhor, meu Deus, apenas e tão somente por uma situação que seja mais humana, mais igual. Senhor, meu Deus, Senhor, meu Pai, eu apresento esses nas Suas mãos. Apresento pessoas, ó Pai, que estão sofrendo sem uma aparente razão. Não sei, ó Deus, se tem necessariamente algum tipo de razão para o sofrimento, mas de qualquer maneira, ó Pai, essas pessoas estão sofrendo. Estão atravessando, ó Deus, situações bastante difíceis, muito complicadas. Estenda as Tuas mãos para levantar essas pessoas. Eu sei, ó Deus, que o abraço do Senhor fará com que esses corações sejam aquecidos e essas pessoas possam entender, ó Deus, que essa luta veio, mas ela vai passar. Que a aprovação fará dela uma pessoa apta para uma missão, para algo maior. Senhor, meu Deus, o Senhor sabe, mas assim mesmo dói, Senhor. Dói nessa vida, dói nessas pessoas. Estenda as Tuas mãos, ó meu Deus. Passa o bálsamo curador nessas vidas. Fortaleça essas pessoas com a fortaleza das Tuas mãos. O Senhor é Deus poderoso que levanta e sustenta com a destra da Tua justiça. Essas pessoas, ó Deus, que estão clamando lá do fundo do poço. Essas pessoas em que as Suas vozes parecem não se fazer mais ouvir, Senhor. Essas pessoas que estão, Senhor, numa distância de tanta profundidade da luz, já não conseguem mais enxergar essa luminosidade, Senhor, que poderia estar trazendo a elas algum alento, alguma esperança. Mas o Senhor mesmo, meu Pai, nos mostra na Sua palavra, através da palavra ou da oração dos Seus servos, quantos deles disseram que do fundo do poço clamaram ao Senhor, e o Senhor ouviu as Suas vozes, o Senhor ouviu os clamores que ao Senhor foram dirigidos. Meu Deus, nesse momento eu quero trazer ao Senhor a situação das pessoas que estão, Senhor, nesse momento fazendo algum tipo de tratamento em hospitais, às vezes hospitais precários, meu Deus. Pessoas que estão vivendo, ó Pai, um momento de dor, um momento de desespero. Pessoas que foram, Senhor meu Deus, infelizmente atingidas por enfermidades que a própria medicina tem os seus receios, tem as suas dúvidas. Senhor, se muitos dos profissionais da saúde chegam a ter algumas dúvidas a respeito de algumas enfermidades, eu sei, ó Deus, que o Senhor pode verificar esse coração e ver o quanto esse coração está temeroso, o quanto essa vida, meu Deus, está passando por um verdadeiro sufoco. Mas o Senhor é Deus poderoso, que está vendo a fé dessas pessoas. Eu glorifico o nome do Senhor, eu exalto o nome do Senhor, porque o Senhor é digno de toda honra, de todo louvor. Visita agora, Senhor meu Deus, visita. Glorificado seja o nome do Senhor. Visita, Senhor meu Deus, essas pessoas que já chegaram a ser desenganadas pela medicina. Já foram diagnosticadas, Senhor meu Deus,

é a desesperança, a falta de futuro. Senhor, visita agora essas pessoas. O Senhor é Deus de milagres. O Senhor é Deus de maravilhas. O Senhor é Deus dos impossíveis, Deus do extraordinário. Cura, meu Deus, cura esse câncer. Senhor, esse câncer no baço, no fígado. Essa enfermidade, Senhor, meu Deus, que está nos rins. Essa enfermidade no esôfago, nos pulmões. Essa enfermidade que está atingindo esse útero. Essa enfermidade que está nos ossos, na medula. Meu Deus, essa enfermidade no cérebro, nos ouvidos. Eu clamo ao Senhor agora, Senhor. Cura essa vida. Cura essa pessoa, meu Deus, que já não tem mais esperança no agir do homem. Essa pessoa que sabe que os princípios da medicina não poderão alcançar os seus anseios. Em nome de Jesus, meu Deus, eu sei que o Senhor pode curar essas vidas agora. Eu sei que essas pessoas estão se compromissando contigo. Algumas estão dizendo que fazem com o Senhor um voto. Algumas estão dizendo que te servirão para o resto da vida. Algumas estão, meu Deus, pedindo que o Senhor opere, que testemunharão. Senhor, meu Deus, o Senhor é Deus grande, poderoso. Mais uma vez eu exalto o nome do Senhor. Cura, meu Deus, agora. Eu não sei colocar, ó Deus, todas as enfermidades que estão matando essas pessoas pouco a pouco. Mas eu sei dizer ao Senhor, meu Deus, que o Senhor pode com todas elas. Que o Senhor pode curar agora em nome de Jesus Cristo. Eu sei que essas pessoas, meu Deus, vão sentir a mão poderosa do Senhor agora, tocando nos seus corpos já frágeis, os seus corpos já enfraquecidos. Senhor, meu Deus, coloca a tua mão nessas vidas agora, em nome de Jesus. Faça o milagre acontecer. Faça o prodígio acontecer. Eu creio, meu Deus. Eu creio. Eu creio que o Senhor é Deus. Eu creio que o Senhor é Deus poderoso para visitar também, ó Pai, esse lar que está em contenda. Esse lar, meu Deus, que foi atingido por uma seta diabólica e já não existe mais harmonia. Esse lar, ó Deus, onde não existe mais a sabedoria para que ele possa, Senhor, ser regido de uma forma satisfatória. Esse lar, Senhor, meu Deus, onde a falta de sabedoria, a falta de temor, o tem levado, Senhor, pelo caminho do desastre, pelo caminho do abismo. O Senhor é Deus poderoso para dar sabedoria aos membros dessa família, para que possam se unir, para que possam exercer o respeito um pelos outros e para que possam, no temor do Senhor, viver uma vida agradável. Uma vida, Senhor meu Deus, compartilhada de igual modo, para que haja satisfação nos corações, para que haja alegria, para que não aconteçam as guerras desnecessárias. Senhor meu Deus, Senhor meu Pai, eu sei, ó Deus, que o inimigo desde o princípio tem tentado desvirtuar, ó Deus, a família que o Senhor tem criado. E em nossos dias não tem sido diferente, Senhor. Além, Senhor meu Deus, das aberturas, além, Senhor meu Deus, das configurações familiares, além, Senhor meu Pai, da deturpação da ordem natural da criação do Senhor em relação à família, Satanás tem atacado a família de outras formas ainda, Senhor, trazendo nos corações sentimentos, ó Deus, horrorosos, que levam as famílias a verdadeiras batalhas, que levam as famílias a verdadeiras brigas, mortes. Meu Deus, nós nunca vimos, Senhor meu Pai. Pelo menos agora temos percebido quantas famílias, Senhor, infelizmente, têm sido dizimadas pelos próprios membros dessa família. São mulheres que matam seus maridos, maridos que matam as esposas, filhos que matam os pais, pais que matam os filhos. Eu já não quero falar apenas e tão somente nas brigas, Senhor meu Deus. Já não quero falar nas discussões, nas injustiças. Eu quero falar das mortes, ó Deus. Todos os dias nós vemos, ó Pai, ataques da família contra a família. Nós vemos, ó Deus amado, as divisões e as subdivisões familiares que o Senhor não criou.

0: Nós vemos, Senhor meu Pai, as configurações que o Senhor não autorizou. E a família, como a principal célula da sociedade, está, Senhor meu Deus, deturpada, trazendo também, ó Deus, deturpação ao corpo de Cristo, à igreja. Visita essa família agora. Eu te repreendo, Satanás, saia dessa família. Eu te repreendo, espírito imundo, saia dessa família, saia agora. Saia, saia dessa casa. Você já semeou contenda, você já semeou tanta desgraça. Saia dessa casa agora, saia dessa família. Senhor meu Deus, eu apresento ao Senhor todos os lares, em nome de Jesus Cristo. Apresento ao Senhor também, meu Deus, pessoas que abandonaram os caminhos do Senhor. Quanta gente está orando comigo agora, meu Deus, pedindo ao Senhor que alcance esse que afastou-se dos caminhos do Senhor. Pessoas, ó Deus, que alegam as suas razões. Pessoas, ó Pai, que justificam-se, dizendo que sofreram, que passaram tribulações, foram perseguidas, não foram compreendidas. Eu entendo, meu Deus, e sei que o Senhor entende. Mas entendo também, meu Pai, que o Senhor não é culpado por relacionamentos rompidos, por deturpações de entendimento. Sei que o Senhor não é culpado, Senhor meu Deus, e o Senhor não aceitará a justificativa dessa vida, que se utilizando de coisas ruins que aconteceram, simplesmente virou as costas para o Senhor. Eu sei que o Senhor não vira as costas para ninguém, ó Pai. E o Senhor fala que aquele que vem ao Senhor, o Senhor não lança fora. Toca no coração dessa pessoa que está distante dos caminhos do Senhor. Sei que é tempo de reconciliação. Sei que é tempo, Senhor meu Deus, de reconciliação para essa vida, para essas pessoas. Sei, ó Deus, que essa mãe tem chorado por esse filho. Sei que essa família tem chorado por esse membro que tem se afastado dos caminhos do Senhor. Traga de volta, meu Deus, com a oportunidade que o Senhor dá. Falando a esse coração, falando a essa vida, fazendo com que esse coração receba o consolo, receba, Senhor meu Deus, a força para o retorno, a força para a volta. Senhor, Senhor, toca nesse coração agora. Eu sei que muitos estão perecendo, bem sei, ó Deus, também que muitos pereceram, muitos morreram, distantes do caminho do Senhor, depois de terem conhecido o caminho do Senhor, depois de terem tido experiências com o Senhor. Quantos, ó Deus, acabaram se desviando e falecendo, morrendo fora dos seus caminhos. Eu sei, ó Pai, que o Senhor conhece cada coração e nós não podemos julgar, mas nós podemos ter uma ideia, meu Deus, daqueles que uma vez que conheceram os caminhos do Senhor viraram as costas para o Senhor. Meu Deus, nós temos uma ideia, sim, Senhor, porque nós conhecemos a sua palavra. Sabemos, ó Deus, que esses melhor teria sido se não tivesse conhecido a sua palavra. Eu sei que por essa razão o Senhor vai tocar nesse coração agora. O Senhor vai trazer de volta essa pessoa, meu Pai, que está, Senhor, meu Deus, depois de conhecer os seus caminhos desse mundo de horror, nesse mundo pecaminoso. Toca, Senhor, meu Deus, toca. Eu confio no Senhor, eu confio na sua força. Senhor, meu Deus, eu apresento ao Senhor as nossas crianças. Eu apresento ao Senhor os nossos jovens, apresento ao Senhor os nossos adolescentes. Eu repreendo as setas do diabo que tem vindo com tanta força contra, Senhor meu Deus, esses que estão em plena formação. Esses, ó Deus, que nesse momento da vida têm de tomar tantas decisões, mas ainda não têm a experiência para tomar todas essas decisões. Meu Deus, abençoai os nossos jovens, os nossos adultos, os nossos velhos, os nossos adolescentes. Abençoai, Senhor meu Deus, todos esses, cada um em sua faixa etária, para que sejam verdadeiros vasos de bênçãos das tuas mãos. Abençoai os nossos jovens, ó Deus, que louvam o nome do Senhor, os que são músicos na sua casa. Abençoai os nossos obreiros, as nossas obreiras, os nossos companheiros de trabalho. Senhor meu Deus, esses que levam a sua palavra aos locais mais distantes do nosso país. Que a mão do Senhor esteja estendida fazendo maravilhas. Que a mão do Senhor esteja estendida fazendo sinais, fazendo prodígios. Senhor, nessas vidas que tanto precisam da sua força para fazer a sua obra, Desperta nesse coração esse sentimento missionário, Senhor meu Pai. Desperta nesse coração, Senhor meu Deus, esse sentimento administrativo em relação a essa igreja. Desperta nesse coração, Senhor meu Deus, esse sentimento que vem do Senhor, para que essa pessoa se aposte desse dom que o Senhor tem dado a ela e utilize desse dom para a glória e honra do teu santo nome. Se é para cantar, que cante. Se é para o evangelismo, que evangelize. Se é para o programa de rádio, que seja para o programa de rádio. Se é para uma administração de congregação, que administre. Se é para orar em favor dos enfermos, que ore. Se é para ser utilizado através dos dons registrados com legitimidade na sua palavra, que sejam utilizados. Se é para fazer visitas, que visitem. Senhor meu Deus, eu sei que cada um na vocação em que foi chamado, desperta nessa pessoa esse dom. Desperta nessa pessoa, Senhor meu Deus, aquilo que o Senhor tem dado a ela, o Senhor tem mostrado a ela, Senhor. Porque a sua obra precisa, Senhor meu Deus. A sua obra está carente de homens, mulheres, crianças, jovens, velhos, Senhor meu Deus, em todas as faixas etárias. A obra do Senhor precisa, Senhor, mais do que nunca, de arautos. A obra do Senhor precisa, Senhor meu Deus, de atalaias, de pregoeiros da tua justiça, de pregadores, Senhor meu Deus, evangelistas, ensinadores, mestres, compromissados, comprometidos contigo para fazer a sua obra. Nós precisamos, ó Deus, de gente espiritual. Nós não queremos profissionais do evangelho. Nós queremos que o Senhor levante, meu Deus, pessoas que têm amor pelas almas, pessoas compromissadas, pessoas, Senhor meu Deus, que olham as almas com amor, com carinho. Pessoas que buscam as almas, meu Deus. Pessoas que alimentam as almas. Pessoas, meu Deus, que estão ombro a ombro com os novos convertidos. Discipuladores, ensinadores. São tantas coisas, meu Pai. Levanta na nossa igreja, meu Deus. Nós queremos ganhar almas. Nós queremos, ó Deus, apresentar ao Senhor almas para o teu reino. Senhor meu Deus, Senhor meu Pai, nós cremos, Senhor meu Deus, que o Senhor também está visitando essa pessoa que está nesse presídio, essa pessoa, Deus, que está orando comigo agora, essa pessoa que fez coisas que não foram boas e ela reconhece isso e agora está pagando a sua dívida para com a sociedade e está sentindo esse vazio e quer que esse vazio seja preenchido. Essa pessoa que está orando conosco, que está se sentindo bem, porque o Espírito Santo de Deus está visitando esse coração, está visitando essa vida. Visita, Espírito de Deus, em nome de Jesus Cristo. Visita esse coração, Espírito Santo da verdade, em nome de Jesus Cristo, visita. A presença do Senhor fará com que esse coração se abra, com que seja receptivo. Aleluia, louvado seja o nome do Senhor. Não é só o coração do presidiário, Senhor Jesus, mas é o coração de todos os nossos ouvintes. Nós queremos que esses corações sejam preenchidos, visitados com o Espírito Santo de Deus, com o Espírito Santo da verdade. Espírito Santo de Deus, vem sobre a nossa vida. Espírito Santo da verdade, vem, entra dentro desse coração para ser o consolador, para ser aquele que geme intercedendo, para ser aquele que arvora a bandeira contra as investidas de Satanás. Visita esse coração que se abre a ti agora, Senhor. Visita esse coração sofredor. Essa vida, Senhor meu Deus, que tem passado por momentos de tristeza profunda. Essa pessoa, Senhor meu Pai, que tem experimentado, Senhor, esses momentos profundos de tristeza, de amargura na alma. Visita agora, Senhor meu Deus, visita. Com o poder das tuas mãos, visita, Senhor, visita. O Senhor é a alegria que nós queremos. O Senhor é o poder que nós queremos. O Senhor é a solução que nós queremos. O Senhor é o Deus que nós servimos. Visita agora, Senhor meu Deus, cada pessoa que se propõe, que abre o coração, sendo o Senhor o nosso tudo, em nome de Jesus Cristo, nosso Salvador. Amém, Senhor. Amém, Senhor Jesus. Amém. Muito bem, prezados ouvintes, nós chegamos ao final da nossa oração. Programa Voz da Libertação da Igreja Deus e Amor. Eu sou o pastor Lorival de Almeida. Fiquem todos com Deus. Até a próxima oportunidade.
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2: Mas ele me disse: minha graça é suficiente a você, pois o meu poder se aperfeiçoa na fraqueza. Portanto, eu me gloriarei ainda mais alegremente em minhas fraquezas, para que o poder de Cristo repouse em mim. 2 Coríntios 12:9.
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3: 3:28.
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2: Meu nome é Maria Cristina, eu moro na cidade de Belém do Pará. Eu tenho um testemunho que foi algo muito impactante que aconteceu na minha vida no ano de 2020. Eu estava indo para um anexo no 40 horas, ministrar a palavra com meu esposo, bem na encruzilhada, assim, onde tinha um semáforo, próximo da casa dos meus pais. Nós atravessamos e só deu tempo de nós atravessarmos um carro. Ele pegou e cortou a nossa frente. E neste momento nós viramos na moto. Meu esposo ficou desacordado, jogado dentro de uma vala. E eu não sei como consegui me levantar, né? Não havia fraturado, graças a Deus, nenhum osso. Ele também não, mas... Eu me levantei e fiquei sentada na frente de uma loja. E neste momento que eu fiquei sentada na frente desta loja, eu liguei para meus pais vieram, chamaram a ambulância. E nessa hora, a ambulância demorou mais ou menos uns 20 minutos, chegou e nós fomos para o hospital. Quando nós chegamos lá no hospital, nós fomos medicados e fomos para casa. Ele melhorou, eu melhorei também, aparentemente, né? E estava com aquele ferimento no meu pé. E por descuido, ao invés de eu ir no médico, fazer um acompanhamento, colocar a pomada certa, tomar um anti-inflamatório, eu resolvi tomar o que tinha em casa mesmo, colocar... Né, o remédio que tinha em casa, porque eu achei que era uma coisa superficial e que não ia me trazer problemas futuros. E de repente, quando eu fui observar, aquilo estava aumentando e estava criando outro hematoma, estava criando outra ferida do lado daquela que já estava exposta. Havia me dado erisipela. E deste problema de erisipela, o segundo buraco foi bem mais profundo, ficou muito feio e me deu infecção no sangue, uma infecção muito alta, parece, eu não me lembro muito bem, mas parece que era 33 mil de infecção. Eles disseram que eu tinha que ir urgente me internar naquela mesma hora com a roupa do corpo que eu estava, porque senão a infecção poderia tomar conta de todo o meu corpo. E eu me internei, fiquei internada durante 9 dias, depois saí. A infecção com 2 dias já havia sido controlada, mas eu tive que ficar os 7 dias fazendo curativo, passando por acompanhamento médico. E a médica disse, olha, daqui a 1 mês, mais ou menos, essa lesão ela vai estar fechada. E passou 1 mês, e passou 1 mês e meio. Quando chegou no 2º mês, eu conversei com a enfermeira. Eu perguntei, eu digo, por que que essa lesão ela não fecha? Porque eu faço curativo direto, eu faço tudo direitinho, tomo remédio, passo as pomadas. Ela disse, olha, eu vou lhe falar uma coisa com sinceridade, já passaram ferimentos maiores do que o seu aqui, que tomaram toda a perna praticamente, mais profundos do que o seu, e com 1 mês estavam fechados, e o seu... Não tem nem aparência de cicatrização. E naquele dia eu saí dali triste e ao mesmo tempo coloquei um propósito no meu coração. Eu disse, eu vou fazer um voto. E eu saí dali direto para a setorial de Belém do Pará. E eu dobrei meu joelho ali, chorei muito, orei e fiz um propósito com Deus. Para a honra e glória do Senhor. Com 1 semana eu já senti a diferença, porque quando eu fui fazer o curativo, ela disse, olha, a beiradinha está começando a mudar de cor, já está começando no processo de cicatrização. Com 2 semanas, ambos já estavam com cascão e já queria nascer a terceira ferida ao lado. Mas através deste propósito, deste voto que eu fiz com o Senhor, Deus, Ele me deu vitória. E eu honro e glorifico o nome do Senhor pela sua misericórdia, pela sua compaixão. Então, este é o testemunho que eu queria contar. Muitas pessoas viram entrando na sede o tempo todo com a perna enfaixada. Tinha dificuldade, às vezes, até para pisar direito no chão. Doía, saía muita secreção. Mas hoje eu estou aqui para testificar e contar, para que todos venham saber que, através de um propósito, de um voto, Deus, Ele pode mudar situações, quadros de nossas vidas e nos proporcionar grandes bênçãos e vitórias. Que Deus abençoe a todos, a paz do Senhor Jesus.
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4: A paz do Senhor a todos, irmãos e ouvintes, sou Iglesias de Suzano. Quero relatar a vocês que, através da quarta do mover de Deus, Deus tem restaurado minha vida, tem me tirado do mundo e colocado nos caminhos dele. Quero dizer para os amados irmãos, ouvintes, que não deixe de participar, que esse culto é uma bênção, essa igreja é uma bênção. Deus é muito bom para a gente, meus irmãos. Continue lutando, buscando e tenha fé que Deus é bom. Deus trabalha por nós. Em nome de Jesus Cristo, sou Iglesias de Suzano, paz do Senhor.
5: Eu sou a Valdirene Costa, aqui de Central do Maranhão. Eu sou ouvinte da Raido, Deus é Amor. Já recebi cura sim, na quarta do Movia de Deus. Uma dor no peito que eu sentia. Acompanhei o programa, o culto da quarta do Movia de Deus, da pregação de Lorival de Almeida. Orei junto com ele. Até o final, fui curada em nome de Jesus. Já recebi bênção. E eu faço campanha através da Raido, na quarta do mover de Deus, a favor da minha vida espiritual. E agradeço essa oportunidade de estar mandando esse áudio. E eu agradeço e a paz do Senhor Jesus.
6: Meu nome é Rosana Aparecida de Santana. Já recebi muita bênção aí nessa igreja maravilhosa. Já recebi várias bênçãos, fui curada de pedra no rim, vi entupida do coração, coluna, muitas coisas mais, muitos livramentos, muitas bênçãos recebidas, e eu agradeço a Deus em primeiro lugar, esse Deus maravilhoso, e agradeço os irmãos que oraram por mim, que Deus abençoe vocês e a sua família, que a paz do Senhor Jesus, muito obrigada.
7: Que Deus abençoe, queridos e amados ouvintes do programa Voz da Libertação, pastor Rivair falando com todos vocês. Estou aqui para confirmar a minha presença na grande quarta-feira, a quarta-feira do grande mover de Deus, no horário das 15 horas. Iremos levantar um grande clamor a Deus em seu favor, o batalhão da oração, o batalhão da fé, o batalhão da libertação, confirmando também a presença nesta grande quarta-feira, no horário das 15 horas, na Avenida do Estado, 4568. Você que precisa de um milagre, você que precisa de uma grande libertação, não vai ficar em casa. Venha buscar o seu milagre, venha receber a grande bênção que virá das mãos do nosso Deus para a palma das suas mãos. Chega de sofrer, meu irmão. Anote este endereço, Avenida do Estado, 4568. Eu aguardo por você e por toda a sua querida e amada família. Faça o trabalho do bom samaritano, evangelize um amigo e convide para fazer parte da Tarde da Libertação, a quarta-feira do Grande Mover de Deus. Mais uma vez o endereço, Avenida do Estado, 4568, no horário das 15 horas. Espero por você e por toda a sua família.
8: Aqui quem fala é o irmão Rafael Almeida. Estou aqui para convidar os irmãos a vir nos cultos de quarta-feiras. As quartas tenho vindo e está uma maravilha do Senhor, uma bênção. Uhum. A glória do Senhor tem se manifestado aqui entre nós. E com toda certeza você irá sair daqui glorificando o nome do Senhor. Você não vai sair diferente daqui, vai sair melhor com a presença do Senhor Jesus Cristo.
9: Sandra de Carapicuíba. Eu vim na quarta-feira, é do Grande Mover de Deus e fui muito abençoado. Estou saindo aqui com posse de vitória, em nome de Jesus.
10: Meu nome é João Batista, estou sendo muito abençoado para a glória de Deus. Eu convido vocês também que estão aí do outro lado para vir ouvir a palavra do nosso Deus. Pode vir, você que é católico, você que é espírita, venha ouvir a palavra de Deus para ser muito abençoada para a glória do Senhor Jesus. Amém.
11: Eu sou o Silvinei, eu tenho vindo na quarta-feira do Grande Mover de Deus. Eu tenho sido abençoado, a minha família. Venha você também receber a sua bênção.
12: Na Bíblia, um homem ficou 38 anos esperando um milagre à beira do tanque de Betesda. Até que um dia, Jesus chegou. E quando Jesus chega, o impossível se move.
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15: 3 horas e 44 minutos.
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18: A paz do Senhor, meus irmãos. Aqui quem fala com você é o pastor Washington Soares, da cidade de Pires do Rio Goiás, aqui da sucursal de Pires do Rio. Nós queremos louvar a Deus por esta oportunidade que o Senhor nos concede de nesse dia poder meditar na palavra do Senhor, posto que o homem, nos últimos dias, precisa cada vez mais apostar neste convite que o Senhor nos faz pela palavra de ir a Ele, né? Enquanto cidadão cansado, enquanto pessoa oprimida, E por isso nós queremos meditar aqui no livro de Lucas, no capítulo 9, no verso 37, quando nós vemos e percebemos há uma leitura de um pai que então vai sofrer pelo seu filho, de um pai que vai então procurar ao Senhor Jesus pelo seu filho, de um pai que vai abandonar todos os seus credos, que vai abandonar, quebrar todos os protocolos e abandonar tudo tanto quanto possível, para que possa então ver o seu filho liberto. Ele resolve apostar neste Jesus, ele resolve acreditar neste Jesus, ele resolve dar ouvido a este Jesus. É bem verdade que estamos vivendo dias muito difíceis e aqueles que não apostarem em Jesus correm o risco de ficarem para trás, de ficarem então indecisos, de perderem uma grande oportunidade. E é por isso, neste momento, que eu quero contigo fazer uma leitura muito especial da palavra de Deus, tal como toda a palavra do Senhor é especial por si só. Lucas 9:37, o tema da leitura, a cura de um jovem possesso. No dia seguinte, ao descerem eles do monte, veio ao encontro de Jesus grande multidão, e eis que dentre a multidão surgiu um homem dizendo em alta voz: Mestre, suplico-te que vejas meu filho, porque é o único. Um espírito se apodera dele, e de repente o menino grita, e o espírito o atira por terra, convulsiona-o até espumar, e dificilmente o deixa, depois de o ter quebrantado. Roguei aos teus discípulos que o expelissem, mas eles não puderam, respondeu Jesus. Ó geração incrédula e perversa, até quando estarei convosco e vós sofrerei? Trazei o teu filho. Quando se iam aproximando, o demônio o atirou no chão e o convulsionou. Mas Jesus repreendeu o espírito imundo, curou o menino e o entregou a seu pai. E todos ficaram maravilhados ante a majestade de Deus. No verso 41, nós vamos ver que o Senhor provoca os discípulos, dizendo: olha, até quando estarei convosco? Talvez essa pergunta servisse para provocá-los no tempo futuro, quando o Senhor estaria representado na pessoa do Espírito Santo, mas que o tempo dele como pessoa chegaria um fim como Cristo encarnado. Mas então os discípulos lembrariam de que haveria uma promessa de um Consolador e que o Senhor estaria com eles através do Espírito. Essa provocação nos leva para o passo seguinte, dizendo que aquela geração, todo Israel era incrédulo. Os fariseus, os saduceus, escribas, os demais departamentos, todos incrédulos. Menos aquele pai que acreditou, tal como acreditou aquele homem que subiu na árvore para ver quem era Jesus, como também acreditou aquela mulher que tocou na orla de Jesus, como também acreditou, como eu e você, que agora está ouvindo a rádio, né, programa Voz da Libertação, e ao ouvi-lo nós temos absoluta convicção de que Deus pode fazer milagres, obras sem iguais. O tão interessante dessa história é que o próprio Senhor traga o teu filho, traz o teu filho, e aquele pai vai atender este convite, porque Jesus veio para salvar, para dar vida e vida em abundância. A palavra de Deus nos diz que para a liberdade foi que Cristo nos libertou. Logo, se Ele já nos libertou, nós não podemos ser reféns, nós não podemos ficar presos, nós não podemos então deixar que a nossa liberdade seja definida pelo adversário da forma como ele quer e nós acabemos culminando em prisão sem que vejamos. Temos que ter os nossos olhos abertos no meio de uma geração incrédula como este homem vivia, para então levar a nossa família até Jesus, para então levar as nossas dores até Jesus, para levar os nossos pesares até Jesus, para levar todas as nossas questões até Jesus, desde questões judiciais, desde questões morais, sentimentais, espirituais. São situações muito relevantes que precisam, então, ser levadas. O nosso casamento, o nosso emprego, as nossas ansiedades, as nossas necessidades. Jesus diz assim: traze o teu filho. Para aqueles que buscam o Senhor, o Senhor está, então, de ouvidos atentos, e a mão não está encolhida para receber qualquer causa,
19: colocar, então, para eliminar qualquer problema, para libertar quem tem que ser liberto e para curar quem tem que ser curado. Portanto, levemos ao Senhor. Esse jovem está entre dois extremos. Nós vemos em outra leitura, salvo engano, em Mateus, que diz que ora ele caía na água, ora no fogo. Entre dois extremos vivia esse rapaz. Dois extremos muito perigosos. Quando o Senhor nos manda a ser centrados, centrados em Cristo, a crendo na libertação, acreditando na salvação, na restauração e sabendo que ele, por ser Jesus, o Filho de Deus, veio para aqueles que o quiserem receber. E todos, tanto quanto quiserem receber, serão feitos filhos de Deus. Com a atitude desse pai, a Bíblia vai nos dizer, no verso 42 e 43, dizendo: curou um menino e o entregou ao seu pai, e todos ficaram maravilhados ante a majestade de Deus. A mesma majestade de Deus que nós vemos operar naquele momento, a majestade que se opera agora. Porquanto, no meio dessa geração incrédula, o Senhor busca adoradores que levem até ele causas que o homem não pode resolver. Entreguemos na mão dele. Quando nós dizemos do filho, podemos dizer da pessoa do filho, mas podemos dizer daquilo que é tão importante para nós, tanto quanto um filho. O que é tão importante para você, que precisa ser levado até Jesus? Você crê? Então leve até o Senhor, leve até o trono da misericórdia. Acredite e creia que pela tua fé o Senhor pode curar, o Senhor pode entregar a você a solução do seu problema. E todos aqueles que te rodeiam ficarão maravilhados, porque quando Deus opera, quem é que pode impedir, não é? Como diz aquela questão que diz, né? Quando o mundo não mais nos ama, o Senhor nos ama. Quando o mundo não mais nos quer, o Senhor nos aceita. Quando o mundo nos rejeita, o Senhor nos abraça. Essa é a palavra. Aqui vai um abraço do pastor Washington Soares.
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20: Eu saúdo os irmãos com a paz do Senhor Jesus. O meu nome é Isaelle. Eu moro no interior da Bahia. Eu vim aqui contar uma grande bênção que eu recebi das mãos do Senhor, uma cura e uma vitória que eu sempre pedia para Deus. Quando eu tinha 12 anos, eu senti uma enfermidade muito grande dentro de mim. Era uma enfermidade que parecia que não tinha cura, não tinha jeito. Eu já estava já sem esperança. Eu senti uma dor de cólica muito forte, fortíssima mesmo. Essa dor me causava tanto que eu tinha que ir para o hospital tomar injeção. Às vezes eu tomava duas injeções para ver se melhorava, porque era muito forte a dor. Eu ficava sem fome, ficava com sede, porque não aguentava, tudo que eu comia jogava para fora. Muito forte a dor. Então eu tinha que tomar essa injeção na veia para ver se melhorava um pouco. E quando chegar em casa, terminar de tomar os remédios. E ali o tempo foi passando, e eu com essa dor piorava cada vez mais. E eu sempre clamando ao Senhor, pedindo a Deus misericórdia para que Deus me curasse, porque eu já não aguentava mais com essa dor. Sempre eu fazendo exames, e os exames não constava nada, não tinha nada. O médico só falava para mim que eu estava boa, meu útero estava normal. E eu com essa dor, eles não conseguiam descobrir o que eu tinha. E aí quando foi no ano 2016, no mês de fevereiro, eu casei. Quando eu casei, logo eu e meu esposo, a gente queria ter filhos. Só que eu não sabia que o meu esposo também tinha um problema nele, porque ele nunca tinha feito um exame assim. E eu fazia exame também e não constava nada. E aí a gente foi para São Paulo fazer tratamento para ver o que estava acontecendo. Quando chegou lá, a gente fez um plano e a gente fez particular. E aí o médico pediu todos os exames novamente, então eu fiz ali e conversei com o médico. Eu falei com ele que eu e minha esposa, a gente não conseguia ter filho, a gente queria saber o porquê. E ali o médico pediu para mim fazer uma ressonância e pediu para o meu esposo fazer um exame também. Então a gente fez, e na ressonância constou que eu tinha a doença endometriose. E no meu esposo, ele tinha um probleminha nele. E o médico falou que ele tinha que fazer uma cirurgia. E essa cirurgia custava quase 4 mil reais. Então a gente não tinha essas condições de fazer essa cirurgia nele. E o médico passou para meu esposo um remédio que tinha 10 comprimidos. Ele não chegou a tomar tudo, ele só tomou 5 comprimidos. E ali a gente continuou fazendo os exames e tudo. Foi quase 2 anos fazendo esses exames. E quando foi no ano 2020, a gente decidiu ir embora para a Bahia. Eu conversei com o médico, falei, olha, a gente não vai ter mais condições de prosseguir os exames porque a gente vai embora. E lá é muito mais difícil, assim, porque a gente mora muito longe de Salvador. E é muito complicado. E aí o médico falou, tudo bem, só que vocês não vão conseguir ter filho, você tem que fazer a cirurgia, que era o meu esposo. Vocês têm que fazer a cirurgia para poder vocês conseguir. E aí eu falei, Deus, eu não tenho condições de fazer essa cirurgia, muito caro. E ali eu comecei a orar a Deus, comecei a clamar a Deus, porque eu sempre quis ter filho. E ali, durante esses 5 anos de casado, eu orava a Deus, pedia a Deus, falava que eu queria ter filhos, porque é a alegria da casa, né? Era o meu sonho também. E ali eu pedi a Deus, clamei a Deus, e Deus me concedeu essa bênção. Quando a gente chegou aqui na Bahia, foi uns 20 dias, eu estava grávida. E aí, só que eu não sabia ainda que eu estava gestante. E ali, quando eu fui fazer o exame, eu já estava de 1 mês e 5 dias. E aí foi muita alegria para nós, graças a Deus. Não precisou do meu esposo fazer a cirurgia nele, não precisou de eu continuar tomando os remédios. Eu também tinha parado de tomar, falei que não ia tomar mais os remédios. Só descansei a minha mente, descansei no Senhor. E a bênção chegou dia 26 de março, meu filho nasceu, graças a Deus. Meu filho está vivo, está bem, muito lindo. E eu agradeço muito a Deus por essa bênção que eu vim contar aqui. Então, irmãos e irmãs, vocês que têm um sonho, vocês que têm uma enfermidade e acham que não vai dar certo, ora, clama a Deus igual eu fiz. Eu clamei muito a Deus. Então, quando eu descansei no Senhor, despreocupei a minha mente, eu e minha esposa, Deus concedeu essa vitória na vida da gente. E eu vim aqui agradecer a Deus por essa bênção muito grande que Ele concedeu na minha vida. Ele me curou, curou meu esposo, não precisou dele fazer a cirurgia, não precisou dele terminar de tomar os remédios, nem ele, nem eu. E ainda concedeu essa vitória na vida da gente, ainda concedeu esse filho. É uma alegria muito grande aqui em casa, no casamento. E então, assim, o Senhor realizou o meu sonho, porque o meu sonho também era de ser curada, porque eu já não aguentava mais caminhar todo mês para o hospital. Hoje, eu dou graças a Deus por Ele ter me curado e concedido essa bênção na vida minha, na vida do meu esposo. Eu agradeço a minha oportunidade. Meu nome é Isaélia, moro aqui na Bahia. Deus abençoe cada um.
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15: 4 horas.
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15: 4:01.
1: Medo do amanhã. A ansiedade sobre o futuro incerto rouba a paz do nosso momento presente. A mente humana tem a capacidade de tentar prever perigos futuros justamente para garantir a sobrevivência física. O problema acontece quando esse mecanismo sai do controle e a pessoa passa a temer coisas que nem existem. O medo do amanhã cria cenários catastróficos imaginários que trazem um sofrimento antecipado e muito severo. A preocupação paralisante com a economia ou possíveis doenças tira totalmente o foco do dia de hoje. O sofredor ansioso gasta energia vital imaginando soluções para problemas que talvez nem aconteçam. Essa tortura mental invisível acelera, né, o coração e impede o sono tranquilo durante as noites. A âncora instalada nas coisas do momento presente é a principal estratégia para desmontar toda essa angústia. Pergunte a si mesmo se o temido problema pode ser resolvido com uma ação prática no dia de hoje. Se a questão estiver fora do seu controle de ação, o melhor a se fazer é buscar ativamente o desapego. A crença pura ensina que não devemos nos preocupar com o amanhã, porque cada dia traz o seu próprio mal. Então, apreciar aí o pão na mesa, o abraço no filho, ajuda a silenciar os alarmes falsos do cérebro. O agora é o único lugar real onde a vida acontece. Então, respire fundo e confie que tudo seguirá o curso que deve seguir. Atenção plena. Estar de fato presente nas tarefas simples melhora a concentração. A correria agitada do século nos ensinou a viver operando sempre no perigoso piloto automático, né? E muitas vezes terminamos o almoço ou tomamos um banho e sem perceber a água, o sabor do que você comeu. Esse distanciamento da realidade enfraquece demais a memória e nos desconecta totalmente dos cinco sentidos. A prática da atenção focada consiste em direcionar todo o seu pensamento apenas para a tarefa atual. Lavar a louça, sentindo a temperatura da água e também o cheiro do sabão, já é um excelente treino para o seu cérebro. Desligar a televisão na hora das refeições permite também prestar mais atenção na mastigação e no rico convívio familiar. Esse hábito de puxar as rédeas da atenção devolve ao corpo o ritmo natural e afasta, né, a pressa do relógio. O cérebro passa a reconhecer as miudezas, né, belas da jornada e da vida, e produz contentamento interior e muita calma. A ansiedade cai porque a pessoa deixa de projetar as aflições do trabalho durante o lazer. E não é necessária técnica exótica, não. Basta você decidir fazer uma única coisa de cada vez, mas com total dedicação. As conversas de fim de tarde com os amigos ficam muito mais ricas quando estamos olhando para os olhos deles. O presente bem vivido constrói as belas memórias que servirão de abrigo seguro para nossa mente no futuro.
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15: 4:05.
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5: 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Sempre estou ouvindo a programação. 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
6: A paz do Senhor, aqui quem vos cumprimenta é a irmã Andréia, da cidade de Dourados, MS. Tenho ouvido os programas e tenho aprendido muito. 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
9: 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Chegou o dia da cirurgia do meu filho. O médico chegou até mim e falou: mãe, aconteceu algo extraordinário. Nós não precisamos tocar em nenhum dos órgãos do seu filho. Nós tiramos o tumor inteiro, né? E ali eu glorifiquei o nome do Senhor pela minha vitória, né? E meu filho está bem, recebeu alta, pode comer de tudo, que não precisa fazer quimioterapia como eles tinham planejado, não precisa fazer mais nada.
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10: Seguimos, conte a bênção, o nome da minha irmã.
11: Meu nome é Helenice. A bênção que eu alcancei, meu irmão, foi do meu menino, que ele, né, foi a fazer uma cirurgia, que o estômago dele tinha estourado, né? E aí tava misturado as fezes com comida no estômago dele. Aí eu levei ele no médico, né? Aí o médico falou que não ia ter mais condição. Aí o meu menino, quando eu tava na Santa Casa, eu pedi pra um outro menino meu vir aqui na igreja, pegou o voto do livramento.
10: Voto do livramento.
11: Levou lá no hospital, aí, antes dele ir pra cirurgia, eu apresentei o voto, joelho perto dele, pus a mão e coloquei o voto em cima. E aí, quando foi no outro dia que eu voltei lá, que ele fez a cirurgia, ele tava respirando já, tava normal. Foi um grande livramento que Deus deu pra ele. Já tá bem, agora ele já tá trabalhando.
12: A bênção que eu queria contar é do meu esposo. Ele ficou 14 dias entubado, parou o rim, pulmão, e ele é cardio também, e o Senhor nosso Deus deu grande livramento. Eu liguei para a sede mundial, falei lá juntamente com meu filho, e eles oraram no santuário da oração. E Jesus tirou ele aos 14 dias lá da UTI, deu alta, e ele está bem. Agora ele está pregando a palavra de Deus, levando a Santa Ceia, fazendo a obra do Senhor.
14: O meu neto, ele é autista, e os médicos tinham desenganado ele. E aí ele falou que ele não ia andar, não ia falar, não ia ir no banheiro sozinho nem nada. Comecei a vir pra cá, né? Assisti um radinho e vim pra cá. E aí Deus começou a trabalhar na minha vida. E aí fui a semana passada lá pra Bauru, que toda sexta-feira eu vou à noite. Aí eu fui duas vezes. Na segunda vez que eu fui, a minha nora ligou pra mim e falou: o seu neto já está não indo no banheiro sozinho e ninguém precisa de ir com ele nem nada. Pela glória de Deus, falei, Deus é maravilhoso. Andando, falando, comendo, estudando. Então, a benção, fala inglês, fala tudo que ele vier de falar, ele fala.
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0: Glória a Deus! Muito bom dia, queridos amigos ouvintes! Sejam muito bem-vindos, em nome de Jesus! Na comunicação, seu amigo em Cristo, Presbítero Israel Martins. 4 horas com 13 minutos na capital dos Bandeirantes. Sejam muito bem-vindos, em nome de Jesus, hoje, terça-feira, dia 16 de junho, E hoje é celebrado o Dia Internacional da Criança Africana e também o Dia Mundial das Tartarugas Marinhas. Uma das datas dedicada à conscientização sobre a preservação de animais. É isso mesmo, meus irmãos. Nós estamos aí caminhando aí já, meus irmãos. Estamos em contagem regressiva para o próximo batismo, agora em setembro. Você que já aceitou Jesus, você que voltou para Cristo, vá até o seu pastor. Você que já está recebendo aí os ensinamentos para o batismo, procure o seu pastor. Pergunte para ele aí a data do próximo batismo, porque agora em setembro, né? Agora em setembro, no contexto aqui da região de São Paulo, agora em setembro é o nosso próximo batismo. É isso mesmo. Se prepare aí, você que está recebendo já as aulas para o batismo. Ou você que não recebeu ainda, procure o seu pastor. Fale que você quer ter aí as aulas do batismo, quer ser discipulada para aprender mais da palavra de Deus. Hoje, terça-feira chuvosa aqui na capital dos Bandeirantes, e aí no seu estado está chovendo. Isso, comunique conosco, interaja conosco, fale como que está aí no seu estado, se está chovendo ou não, da onde você nos ouve. Queremos ouvir você. Queridos ouvintes, nós vamos agora de testemunho. Vamos de testemunha de fé, testemunha de milagre com a nossa irmã Azaleia.
1: Olá, irmãos. Eu sou a Azaleia, da cidade de Brodowski. Eu quero contar o meu testemunho. Começou mais ou menos no ano de 2017. Eu vivi um quadro de depressão muito terrível. Eu enfrentava situações tão difíceis. Tentava orar, lutar, só que existe certo momento na nossa vida em que nós tentamos caminhar, mas a fraqueza vem tão forte. Eu não conseguia dormir à noite, eu tinha insônia, eu tomava remédios para dormir e a depressão ela batia forte na minha mente, na minha vida. Eu ia trabalhar, eu não conseguia trabalhar. O diabo falava sempre na minha mente para tirar a minha vida. Eu buscava tratamento, buscava ajuda, mas parece que nada estava resolvendo. E eu segui desde o ano de 2017, mais ou menos, até o ano de 2024. Nesse percurso, eu mudei de cidade várias vezes, eu buscava tratamento, mas parece que nada resolvia. Quando eu morava em outra cidade, na cidade de Barrinha, tomei remédio durante a noite e saí à noite sem saber para onde eu estava indo, dopada de tanto remédio. E eu fazia esse uso de remédios descontroladamente. E todo esse tempo, eu chorava. Eu mandei mensagem para uma certa pessoa e a pessoa disse para mim: pessoas como você precisam realmente tirar a vida. E naquele momento, aquilo foi como uma gota d'água para mim. Eu não posso contar para ninguém o que estava acontecendo. A minha família não sabia do meu quadro. Eu não queria falar para minha família. Eu saí de casa naquele dia determinada que eu ia ceifar a minha vida. Eu morava em uma cidade onde dava acesso à rodovia e passava muitos caminhões ali por perto. E naquele momento algo falava na minha mente: vai e se joga na frente dos caminhões. E quando eu subi, eu cheguei até perto da pista. Aqueles barulhos do caminhão me chamava e estava aproximando o horário da meia-noite. E quando eu cheguei ali perto, eu parei e pensei, falei, eu não posso fazer isso. Eu buscava alguém para conversar, mas eu pensava comigo, eu não posso incomodar ninguém. E eu sentei no banquinho da praça e eu comecei a olhar para o céu e comecei a chorar e pedir Deus para me ajudar. E eu fiquei naquele momento orando e clamando ao Senhor. E de repente o Senhor ele me trouxe uma paz na minha alma e eu consegui voltar para minha casa. Então eu mudei para a cidade de Brodowski no ano de 2024. Eu fui trabalhar numa empresa, onde naquela empresa eu não conseguia trabalhar direito. De repente eu fui dispensada daquele emprego. Quando eu fui dispensada daquele emprego, aquilo foi a minha gota de água. Eu me mudei para

0: ficar perto da minha família e tentar procurar um novo emprego para ver se as coisas mudavam, mas nada mudou na minha vida. Eu saí daquele emprego e algo falava na minha mente enquanto eu descia para a minha casa: vai, se joga desse viaduto, porque amanhã você vai sair nas redes, todo mundo vai saber quem era você. Quando eu cheguei na minha casa, uma irmã me mandou mensagem e disse: olha, eu estou te acompanhando e você está muito triste. E ela me chamou para fazer um propósito de oração na madrugada. Ela disse: olha, vamos fazer um propósito de oração na madrugada, e nessa oração você pede para Deus visitar o seu subconsciente e te curar. E nesse propósito eu entrei na madrugada, das 3 horas da manhã até as 4 horas da manhã, e eu orava e eu pedia para o Senhor curar o meu subconsciente, porque até então eu orava e pedia o Senhor ajuda, eu fazia tratamentos e tal. É claro que você, quando está em quadro de depressão, você precisa fazer o tratamento e também precisa de oração, mas naquele momento eu pus um propósito comigo: eu vou procurar uma ajuda do Espírito Santo. E durante essa campanha eu fui orando e pedindo para o Senhor me curar, e quando foi o final dessa campanha, para honra e glória do nome do Senhor, o Senhor, ele me curou de uma forma completa. Hoje eu consigo dormir literalmente, qualquer lugar que eu estou encostando eu estou dormindo, porque o Senhor fez uma mudança tão grande na minha vida. Eu não conseguia me olhar no espelho, eu não gostava da minha aparência, eu não gostava de mim, eu me odiava. Mas aí de repente, quando o Senhor ele fez uma mudança, hoje eu consigo me olhar no espelho, eu consigo sorrir, posso dizer, eu sou uma nova pessoa, porque o Senhor me restaurou. O Senhor, ele fez uma obra completa na minha vida. Ele me libertou desse quadro de depressão, e não só isso, ele também me abriu uma porta de emprego, porque durante esse percurso eu falava pro Senhor: Senhor, me abre uma porta de emprego, eu não tenho ânimo nem para procurar um outro emprego. Eu disse para o Senhor que se ele me abrisse essa porta de emprego, que eu ia contar o meu testemunho. E hoje, para honra e glória do nome do Senhor, vai fazer um ano que ele me abriu uma porta de emprego. Então hoje eu posso testemunhar uma bênção completa. Às vezes você está nesse momento chorando, achando que não tem solução, o diabo está soprando na sua mente que você não vale para nada, que você não serve para nada. Eu quero dizer, Jesus, ele ama a sua vida. Não deixe que a sussurra de Satanás venha entrar na sua mente. Ouça a voz de Jesus, silencie as vozes ao seu redor e ouça a voz de Jesus. Não deixe que a depressão venha te vencer, não tire a sua vida, porque a sua vida é preciosa, a sua alma é preciosa para o Senhor. Procure um tratamento, mas também busque o essencial. Cristo, ele entra na sua vida, ele entra na sua alma e ele muda por completo, ele traz a paz que a sua vida precisa. Que o Senhor te abençoe.
1: Muito bem, querido amigo ouvinte, olha aí, testemunho tremendo da serva de Deus, a nossa irmã Zeleia, trouxe aí um testemunho poderoso, né? Uma irmã que vivia aí na depressão, angustiada, sem perspectiva, sem expectativa, desanimada, mas o Senhor operou um milagre em sua vida. Haja vista que, se fosse em outro período, talvez a gente falasse, né, como muitos pensam: não, depressão é frescura, depressão é coisa do, né, de pessoas sem Deus. E a gente vê, irmãos, que a depressão é algo sério. Você vê que o próprio profeta Elias, em seu auge do seu ministério, ele viveu um momento de sua vida que ele queria morrer. Ele não queria mais viver. Ei, meu irmão, essa depressão tem uma saída, tem uma cura. E ela se chama Jesus Cristo. Faça como a nossa irmã Zeleia, quando ela se rendeu aos pés do Senhor, quando ela entregou aí as suas preocupações nas mãos do Senhor, o Senhor a curou. O Senhor operou milagre em sua vida. É claro, eu tenho certeza que eu estou falando agora com pessoas que, da outrora, tinha uma vida ativa, trabalho, faculdade, e hoje talvez você está aí afastado do trabalho por conta da depressão. Meu irmão, deixe Jesus entrar aí dentro do seu lar, dentro da sua casa. Entregue as suas preocupações nas mãos do Senhor. Elias, ao ouvir uma palavra de Jezabel, ele quis acabar com tudo. Na verdade, ele quis a morte. Mas enquanto ele estava de joelho dobrado, pedindo para Deus matar ele, Deus estava gerando um milagre em sua vida. Deixa eu te contar uma curiosidade. Você sabia que quando Faraó, por inveja do povo hebreu, pediu para matar todos os filhos que nascessem e fossem, no caso, menino, as parteiras deveriam tirar as vidas das crianças. Só que a palavra do Senhor nos diz que antes das crianças chegarem até as mãos das parteiras, antes das mães ali irem ali para aquela posição, para as parteiras tirarem as crianças ali das mães, de joelho mesmo, as hebreias davam à luz. Sabe o que eu entendo? No momento de humilhação de Elias de joelho, o Senhor estava girando o milagre dele. Ei, meu irmão, nesse momento que você está achando que é o fim, que vai morrer, que não dá mais certo, Deus, ele está girando o seu milagre. Creia no Senhor Jesus Cristo e será salvo. Glória a Deus. Muito bem, queridos amigos ouvintes, agora são exatamente 4 horas com 24 minutos na capital dos Bandeirantes. Tenha um ótimo dia, em nome de Jesus. É, eu sou seu amigo em Cristo, Presbítero Israel Martins, e eu não estou sozinho, não, na técnica de som. Com muito carinho e dedicação está aqui o nosso amigo, irmão Márcio, contribuindo para que esta mensagem chegue até você com excelência. É isso mesmo. Se você está acordado nesse momento, saiba que Deus conhece a sua necessidade. Talvez seu coração esteja aflito, talvez você esteja trabalhando com cuidado de alguém ou buscando uma resposta do Senhor. Receba esta palavra. É, o salmista Davi diz que os que esperam no Senhor renovarão as suas forças. Meu irmão, nós vamos junto até às 5 horas da manhã. Lembrando que, assim como Deus operou aí na vida da nossa irmã Zaleque, contou esse testemunho poderoso, quarta-feira, nós estamos aqui na quarta do grande mover de Deus, é isso mesmo. 5 cultos diários já iniciando às 7 horas da manhã, mas às 9 horas da manhã é aquele culto poderoso aonde o nosso pastor Milton de Almeida pregando a palavra de Deus, e ali presente o Esquadrão da Libertação, ali os presbíteros, diáconos orando por você, pastor Milton pregando e Deus operando milagre.
2: A gente se olha no espelho, fica cabisbaixo dizendo:
3: e cabisbaixo decimos:
2: quem sou eu?
3: Quem sou eu?
2: Será que Deus tem uma coisa comigo?
3: Será que Deus tem algo comigo?
2: Será que Deus tem um plano na minha vida?
3: Ou tem plano em minha vida?
2: O pastor está dizendo aqui, ele conhece.
3: Pero aqui diz, ele conhece.
2: Ele enxerga.
3: Ele vê.
2: O valor.
3: O valor.
2: De cada pessoa.
3: De cada persona.
2: E vou passar para vocês o versículo, Lucas 19.
3: El versículo Lucas 19.
2: 19:10.
3: 19:10.
2: Porque o Filho do Homem veio para buscar e salvar o que havia perdido.
3: Porque el Hijo del Hombre vino a buscar y salvar lo que se había perdido.
2: Ele transformava as pessoas em novas criaturas.
3: Ele transformava pessoas em novas criaturas.
2: Transformar pessoas, irmão, não era papel dos fariseus e nem dos publicanos.
3: Transformar pessoas não era papel dos fariseus nem publicanos.
2: Mas Jesus veio quebrando esse protocolo e dizendo: vem a mim, vós que estáis cansado e oprimido, que eu vos aliviarei.
3: Rompeu o protocolo,
2: dizendo, e darei descanso para as vossas almas.
3: Darei descanso a vossas almas.
4: Vamos lá, pastor Osmar.
5: Seu nome, minha irmã?
6: Maria.
5: O que aconteceu, irmã Maria?
6: O que aconteceu é que eu estava com uma dor muito forte aqui no osso do pescoço, esse nervo aqui. Tem mais de 3 meses que eu estou assim, né? E esse braço eu estava sem poder levantar. Não levantava de jeito nenhum esse braço aqui. E ele estava inchado, esse osso aqui. Aí depois que o irmão começou a falar, pregar a palavra, eu comecei a conversar com o Senhor. Senhor, se o Senhor me dá a cura, eu vou gravar o testemunho ainda hoje. E eu estou curada para a honra e a glória do Senhor Jesus.
5: Não podia levantar o braço.
6: Não podia levantar, não.
5: E agora?
6: Aqui, estou levantando.
7: Quem fez você levantar o braço?
6: Jesus Cristo.
7: Oh, Glória, quanto tempo estava sem, poder levantar o braço?
6: Ai, irmão, tem mais de 6 meses que eu estou assim.
7: E agora saiu?
6: Agora saiu. Não.
7: Sumiu?
6: Sumiu.
1: Olha aí, querido ouvinte. Testemunho de cura. Testemunho de milagre. Lembrando que às 15 horas, é isso mesmo, às 15 horas, nós temos aquele culto forte também. Pastor Ribaí Silva pregando a palavra de Deus e Deus operando milagre e o nome do Senhor sendo glorificado também.
8: Eu falei, Senhor, se tu repreender essa dor, quarta-feira veio quando eu dou meu testemunho. Essa dor desapareceu para a honra e a glória do Senhor. Eu estava precisando de ir no médico, senão que meu médico Jesus me curou aqui quarta-feira.
7: Tá curada, minha.
8: Curada, essa dor desapareceu, já
7: sumiu.
8: Em 8 dias que eu recebi essa bênção. E a dor não voltou mais e nem vai voltar, que meu Jesus já me curou.
7: Quem curou a senhora?
8: Jesus.
7: Oi, Jesus.
9: Glória a Deus, amém.
1: Olha aí, querido ouvinte, milagres, milagres, milagres, só Jesus pode fazer. É isso mesmo, querido amigo ouvinte, é isso mesmo, a nossa igreja, a Igreja Pentecostal Deus e Amor, ela está localizada no coração de São Paulo, é isso mesmo, a nossa sede mundial está na Avenida do Estado, 4568, com entradas para veículos e pedestre pela Avenida Prefeito Passos, número 10. É isso mesmo. Anote aí o endereço. Vem glorificar com a gente. Vem adorar ao Senhor. É a nossa igreja. Ela não está limitada. Na verdade, o poder de Deus não está limitado à distância. Não. Nós estamos aqui com a nossa irmã Sônia Aparecida, interagindo conosco pelo WhatsApp. E testemunhando, irmão Márcio, e dizendo que sexta-feira, esses dias na oração, ela estava orando lá da cidade de Areado, e ela estava orando com a irmã Débora e com a irmã Maria Lorena na oração da meia-noite, na sexta-feira passada, e ela estava com uma dor muito forte na cabeça, uma dor por trás dos olhos. E fazia 2 semanas que estava com essa dor e nada passava, tomava analgésico e nada de essa dor passar, nada. Só que ali naquela oração, quando a nossa irmã Débora Miranda estava orando juntamente com a irmã Maria Lorena, o Senhor visitou a nossa irmã Sônia Aparecida e operou o milagre. Ela está aqui relatando o milagre recebido do Senhor Jesus Cristo. Nós estamos aqui na rádio, através da live, o Evangelho tem sido proclamado, tem sido levado ao norte, ao sul, e o nome do Senhor sendo glorificado. Você também pode interagir conosco, pode nos contar o testemunho, o que Deus fez em sua vida através da Igreja Pentecostal Deus e Amor.
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1: Muito bem, querido amigo ouvinte, 4 horas com 32 minutos. 4:32. Já deixa aí o seu pedido de oração. É isso mesmo, deixe aí o seu pedido de oração. Entre em contato conosco pelo DDD 11 98292 3392. É isso mesmo, DDD 11 98292 3392. Mande aí, deixe aí os seus pedidos de oração para daqui a pouco nós entrarmos em oração. Clamor por portas abertas. Eu creio que Deus vai abrir as portas para você. O nome do Senhor será glorificado. Já deixa aí o seu pedido de oração. Nós estamos aqui com várias pessoas interagindo conosco, fazendo seus pedidos de oração. Está aqui a nossa irmã Lulu, que ela deixa aí o seu pedido de oração. Ela diz: a paz do Senhor, meus irmãos. Peço oração em favor da minha mãe, que está internada no hospital. O nome dela chama Maria. Ore por ela, porque para que o Senhor entre com providência na sua saúde, para ela vir logo para casa, em nome de Jesus. Amém, minha irmã. Estaremos orando e eu creio que Deus estará operando o milagre e o nome do Senhor será glorificado. O nosso irmão Pedro Paulino também, ele pede oração. Ele diz aqui que tá com o nome de irmão Pedro, porém diz assim: quem fala é a irmã Maria Lúcia Alves. Estou pedindo oração para Luana, Mene, Paulo, Fernando e família. Amém. Já está anotado seu pedido de oração. Daqui a alguns minutos estaremos fazendo aquele grande clamor de portas abertas. Entre em contato conosco, queremos orar pela sua casa, pela sua vida. Faça como nosso irmão Chico Mendes, que também deixou aqui seu pedido de oração. Nosso irmão Francisco Aparecido Mendes, de Cafelândia, São Paulo. Amém, meu irmão, já está anotado seu pedido de oração.
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12: Espaço Eu e Mais Um, mais uma vez no seu rádio, aplicativo Rádio Deus é Amor. Que alegria de estar aqui com vocês, aprendendo também, que quando eu estou aqui transmitindo os ensinos, eu também aprendo, eu vou estudar um pouquinho para explicar aos irmãos. E é maravilhoso a gente conhecer a Deus a cada dia, né? E eu quero receber a sua mensagem. Você que está nos acompanhando todos os dias, você que é novo convertido, me conte como você aceitou Jesus, quem está lhe apoiando nesta nova caminhada, você que chegou agora à igreja, conhecendo o Evangelho agora, mande-nos a sua mensagem, a sua dúvida pelo nosso WhatsApp que vamos dar no final do programa. Nós estamos ainda falando sobre o louvor e o crente. Eu creio que hoje a gente consegue terminar, vamos ver, né? Nós falamos na última programação as bênçãos provenientes quando nós louvamos ao Senhor. Falamos que o louvor opera maravilhas, que o louvor traz a resposta divina. E hoje eu vou encerrar aqui esse tema ainda da resposta divina quando louvamos ao Senhor. Nós estamos falando que nós temos muitas razões para louvar a Deus, né? Milhões de pessoas dormem e amanhecem famintas, mas nós, pela graça de Deus, temos todos os dias tido condições de nos alimentar, tendo em nossa mesa o pão. Não somente devemos agradecer pelo pão, pelas bênçãos naturais, a vida, a saúde, até a capacidade de trabalhar, mas devemos agradecer as bênçãos espirituais. Como eu estava falando no último programa, eu creio que a maior bênção que nós recebemos é a nossa vida e a salvação da nossa alma. O milagre da salvação, por exemplo. Pense na vida eterna. Você, quando deixar esta terra, livre do pecado, não vai ter ali a segunda morte, que é a morte da sua alma. Você terá certeza e tem certeza de que quando você falecer, a sua alma estará com Deus. Isto é o milagre da salvação. Também agradecer a Deus no batismo com o Espírito Santo e no abençoado refrigério que vem de Deus todos os dias para nossas almas, do consolo do Espírito Santo nos ajudando todos os dias, porque o Espírito Santo é quem nos ajuda a vencer o pecado, a vencer o diabo, a vencer as tentações que ele lança sobre nós, porque se fosse só por nós mesmos, nós não conseguiríamos. Nós somos falhos, nós somos fracos, a nossa carne, ela é voltada para o pecado. Então, todos os dias, nós temos uma guerra interna, a guerra da nossa alma, do nosso espírito contra a carne. O espírito que mora dentro de nós, querendo agradar a Deus, e a nossa carne, lutando contra o espírito, para agradar a nós mesmos e a Satanás. Vejam que é um tema bastante maravilhoso de dizer que o louvor, quando ele é dado ao Senhor genuinamente, de verdade, traz bênçãos maravilhosas, enormes nas nossas vidas. Então procure louvar a Deus em qualquer tempo da sua vida, seja na saúde, na alegria, na doença, na escassez, na abundância, porque o Senhor vai ver realmente que você o ama de coração, independentemente da sua situação. O louvor não somente nos dá grandes vitórias e respostas de Deus, mas opera maravilhas e também nos sintoniza com Deus, nos sintoniza com os céus. Porque quando a gente louva o Senhor, nós estamos, na verdade, em sintonia com a linguagem de Deus, com a linguagem celestial. E os céus estão em pleno louvor agora. Porque no livro de Apocalipse, capítulo 4, nos fala dos quatro seres viventes e dos 24 anciãos prostrados diante daquele que se encontra no trono, dando glória e ações de graças, adorando a Deus.

0: Não somente Apocalipse 4 fala desses 24 anciãos prostrados diante daquele que se encontra no trono, que é Deus. No capítulo 5, também do mesmo livro, nos fala de uma multidão de anjos, de milhões e milhões e milhares de milhares, louvando o Cordeiro. Apocalipse 7 nos conta de uma grande multidão adorando o Senhor em alta voz. Então, aqueles que se encontram aqui, incomodados com o barulho que fazem os crentes louvando a Deus, terão de adaptar-se quando forem para os céus, porque lá o barulho será como a voz de numerosa multidão, como de muitas águas e como de fortes trovões dizendo aleluia. Não somente esses versículos, esses capítulos, mas também Apocalipse 19, versículo 6. Eu creio que na próxima programação estaremos encerrando esse tema do crente e o louvor. Por enquanto é só, vou deixar aqui o nosso contato para você contar para a gente como tem sido esses primeiros meses da sua conversão, como você tem se sentido. Coloque aí seus anseios, os seus medos, porque às vezes a gente aceita Jesus e fica receosa. Será que vou perder minha família? Os meus amigos vão se afugentar de mim? Não vou ter mais ninguém perto de mim, ao meu lado, porque agora sou crente? Mande aí sua mensagem no 119-8292-3392. Um grande abraço. Fique na paz, o Senhor se despede. Débora Miranda.
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6: Soberano Deus, eterno Pai, Senhor, clamamos nesta manhã para que o Senhor venha, meu Deus, abrir as portas que estão fechadas. Sim, as portas que estão fechadas pelo medo, pelo desânimo e pela falta de esperança. Seja removido pelo Teu poder. Conceda direção, sabedoria, discernimento para que os Teus filhos caminhem no centro da Tua vontade. Nós declaramos pela fé que o Teu tempo, ou que o tempo da vergonha está passando e que o novo tempo está chegando, porque o Senhor continua sendo fiel e a Tuas promessas. Guarda a cada lar, proteja a cada família e derrama do Teu Espírito Santo sobre todos os que oram agora, os que deixaram os seus pedidos de oração aqui conosco, meu Pai, nesta manhã, e que possamos dizer como a Tua palavra diz em Apocalipse 3:8, eis que eu tenho posto diante de Ti uma porta aberta, e ninguém a pode fechar. Nós Te engrandecemos por aquilo que o Senhor já está fazendo, e entregamos tudo em Tuas mãos, ó Pai. Abre as portas desta pessoa que está precisando de uma porta na área da saúde. Sim, meu Deus, esta pessoa que está enferma, essa pessoa que precisa trabalhar. Quantas pessoas, meu Pai, que já foram até mesmo ameaçadas de despejo, já foram, meu Pai, ameaçadas de despejo desse apartamento, desta casa, Meu Deus, olha aí quantos pais de família, esta pessoa que está se preparando para uma entrevista, meu pai, que está preparando currículos para entregar. Meu Deus, abre as portas para que o teu filho possa conseguir honrar os seus compromissos, ó Senhor. Abre, meu Deus, as portas para o teu filho, para a tua filha, que está aí já nos ouvindo, aí, meu Deus, nesse transporte público, indo, meu Deus, para o trabalho, indo para a faculdade, joga por terra as muralhas, joga por terra, sim, meu Deus, as barreiras, e glorifica, meu Deus, o teu nome. Olha essa pessoa que está aí aguardando, ah, meu Deus, aguardando, meu Deus, para receber alta desse hospital. Essa pessoa, meu Deus, que já não aguenta muitos meses dentro desse hospital. Ah, meu Deus, e precisa, meu Pai, de um milagre. Opera um milagre na vida desse jovem, na vida dessa moça, desse moço, na vida desta criança, meu Pai, que está com a saturação baixa, que está com nível de oxigênio no sangue, meu Deus, baixo, meu Pai. Toca mesmo agora e opera o milagre para a glória do teu santo nome. É o que te pedimos e já te agradecemos, certos da vitória, certos do milagre, em no nome de Jesus, amém, e graças a Deus.

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2: Muito bem, querido amigo ouvinte, 4 horas com 50 minutos na capital dos Bandeirantes. Você ouviu esta canção maravilhosa, Pode Chorar, Ângela Gonçalves. Nós vamos de bloco de notícia, Saúde em Foco.
3: E chegou o momento de informação aqui na Rádio Deus é Amor. Saúde ocular. Oftalmologista explica a importância dos cuidados com a saúde ocular das crianças. A saúde ocular de crianças e adolescentes é fundamental, pois a visão desempenha um papel crucial na forma como o cérebro processa informações visuais. Com cerca de 80% das informações recebidas na escola sendo visuais, problemas de visão podem tornar atividades como a leitura desconfortáveis ou desafiadoras. Muitas vezes, as crianças não conseguem identificar as suas dificuldades visuais, o que torna as consultas ao oftalmologista essenciais para detectar alterações e garantir um desenvolvimento cognitivo saudável. A miopia é um dos principais problemas de saúde ocular em crianças, com taxas crescentes a cada faixa etária, conforme apontado pela OMS. Enquanto apenas 1% das crianças até 5 anos apresenta miopia, esse número salta para 15% aos 15 anos. Então, durante a vida escolar, a demanda por habilidades visuais aumenta. E tanto pais quanto professores devem estar atentos a sinais de problemas de visão. Indicativos como queda de rendimento escolar, desinteresse nas atividades, hábito de apertar os olhos para enxergar melhor, olhos vermelhos e lacrimejantes, além de dores de cabeça no final do dia, podem sinalizar dificuldades visuais. Vacinação. Você sabia? A vacina BCG, usada contra a tuberculose, também trata o câncer de bexiga. Pouca gente sabe que a vacina BCG, tradicionalmente utilizada para prevenir a tuberculose, também é fundamental no tratamento do câncer de bexiga por meio de sua versão terapêutica chamada imuno-BCG. Esse tratamento estimula o sistema imunológico a atacar células cancerígenas em pacientes com câncer de bexiga não invasivo. Especialistas como o Dr. André Berger destacam que, apesar de ambas as formas derivarem da mesma bactéria, suas aplicações são distintas e específicas. O imuno-BCG é indicado principalmente após a remoção cirúrgica de tumores não invasivos na bexiga, sendo aplicado diretamente no órgão através de um catéter. O tratamento dura de 6 a 8 semanas e é considerado padrão para esses casos, com uma taxa de sucesso na prevenção da recorrência do tumor. Embora o imuno-BCG seja uma terapia segura, pode apresentar efeitos colaterais leves como irritação na bexiga, febre e cansaço, além de, em raras ocasiões, causar complicações mais sérias, como infecções sistêmicas. E por essa razão, o tratamento deve ser cuidadosamente monitorado por médicos especializados.
2: Bem, 4 horas com 53 minutos. Queridos ouvintes, eu sou seu amigo em Cristo, Presbítero Israel Martins, é isso mesmo. Nós estamos ali na Zona Norte de São Paulo, dirigindo, pastoreando ali, pela misericórdia de Deus, a Setorial Vila Mazei. É isso mesmo, você da Zona Norte, Cachoeirinha, Jardim Peri, você aí das região da Zona Norte, região aí da Vila Mazei, vem conosco cultuar. Nós estamos ali, cultos diariamente, todas as quartas-feiras nós temos culto, às 14 horas, às 19 horas, sexta-feira, é aquela sexta-feira da guerra contra o mal, nós estamos às 14, às 19, e você aí da região Vila Mazei, é isso mesmo, agora, final de semana, agora, sábado, agora dia 20, nós temos um culto todo especial, estará conosco pastor Milton de Almeida pregando a palavra, nosso diretor, pregando a palavra e Deus operando o milagre. Você, querido amigo ouvinte, não pode ficar de fora. Anota aí o endereço da mesa. Avenida Mazei, 1183. É isso mesmo, Avenida Mazei, 1183. É agora, esse culto especial, agora, dia 20 de junho, Pastor Milton pregando a palavra, e o nome do Senhor, Jesus sendo glorificado. Querido ouvinte, eu te agradeço pela companhia, por estar conosco aí, desde as 1h10 da manhã até agora, né? Falta 5 minutinhos aí para as 5 horas da manhã. Muito obrigado por deixar nós entrar aí no conforto do seu lar. Muito obrigado por estar conosco nesse culto no lar. Coisa boa é falar de Deus, é orar. Nós vamos agora de prefixo das emissoras e já retornamos com culto no lar. Pastor Roberto Marena pregando a palavra do Senhor e o nome do Senhor sendo glorificado. Que Deus te abençoe, que Deus te guarde em nome de Jesus.

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4: 5 horas.
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4: 5:06.
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2: 5 horas e 11 minutos.
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4: Que Deus abençoe vocês. Nós estamos numa transmissão aqui diretamente do púlpito da nossa sede mundial. Vamos orar com os ouvintes? Vamos, meus irmãos. Vamos pedir a Deus que o Senhor venha abençoar os ouvintes, que o Senhor venha fazer uma obra.

do programa A Voz da Libertação. Senhor, venha visitar a cada família, a cada casa, meu Deus, a cada lar. Tu és um Deus tremendo e poderoso. Em nome de Jesus, abençoa este culto, confirmando a grande vitória, em nome de Jesus. Vamos ler a palavra de Deus, meus irmãos. Abram as vossas Bíblias comigo no livro de aos Romanos, capítulo 10, versículo 17. Glória a Deus. Louvado é o nome do Senhor. Nós vamos ler o 17, depois nós vamos meditar um pouquinho mais para trás, um pouquinho do 13, mas eu vou ler o 17 com vocês. Aos Romanos, capítulo 10, verso 17, diz assim: de sorte que a fé é pelo ouvir, e o ouvir pela palavra de Deus. Amém? De sorte que a fé é pelo ouvir, e ouvir pela palavra de Deus. Diga: Senhor Jesus. Está muito fraco, acho que os ouvintes não ouviram não, hein? Diga assim: Senhor Jesus. Ah, agora melhorou, mas dá para ficar um pouquinho melhor, não dá não? Os ouvintes estão lá em casa e querem sentir esta alegria juntamente conosco. Diga assim: Senhor Jesus, nesta tarde, aqui estamos em tua presença. Senhor Jesus, ajuda-nos a entender a tua palavra nesta tarde. Amém, Senhor, amém. Pode se assentar, batendo palmas, glorificando, exaltando o nome do Senhor. Bem forte essas palmas, aleluia. Prezados irmãos e ouvintes de casa, eu quero falar com vocês hoje. O Senhor colocou em meu coração para nós falarmos sobre algo essencial na nossa vida. Nós falarmos sobre a fé. Mas eu quero falar sobre uma fé especial. Não é aquela fé que a pessoa tem, talvez, de uma forma natural, ou uma fé que a pessoa tem que ela consegue receber milagres, curas, prosperidade, muitas coisas. Eu quero falar sobre a fé que nós classificamos sobre a fé salvífica, aquela fé que nos leva até a salvação, aquela fé que nos leva, meus irmãos, a ter uma completa confiança em Cristo Jesus. Por essa confiança, ela nos leva a uma união com o Espírito Santo. E nós, tendo esta fé, nós temos um desejo, uma vontade, e nós conseguimos viver uma vida conforme o nosso Salvador quer. Nós conseguimos vencer todos os obstáculos, conseguimos vencer tudo aquilo que impede o homem, a mulher, de viver uma vida conforme o desejo, a vontade do Senhor. Porque, na verdade, muitos lutam para viver uma vida segundo a vontade de Deus, segundo os propósitos do Senhor. Mas não conseguem, não conseguem. Eu sei que todos vocês que estão aqui conhecem pessoas que vocês sabem que são boas pessoas, que tem boas intenções, mas que não consegue enquadrar completamente a vida na vontade de Deus, nos planos do Senhor Jesus. E aí nós ficamos observando, e talvez são pessoas que até conseguem receber grandes milagres, e nós ficamos maravilhados de ouvir aquelas pessoas

testemunho, testemunhando, mas chega um ponto que a própria pessoa se sente triste, porque ela não entende, não compreende por que que ela chega a ponto de conseguir receber grandes milagres, grandes libertações, prosperidades, mas não consegue vencer o pecado. Não consegue vencer o orgulho, a avareza, o adultério, a prostituição, os jogos, o vício. Não consegue vencer as vaidades desta vida. Por quê? Porque a pessoa ainda não recebeu, ou ela ainda não se dispôs, ou ela não tomou uma atitude. Porque esta fé, nós lemos aqui, que ela vem pelo ouvir. O ouvir aqui, meus irmãos, é muito mais do que o escutar, como vocês estão escutando. O ouvir aqui quer dizer cumprir a palavra do nosso Deus Todo-Poderoso. Não existe outro caminho. Não existe outro caminho para nós adquirir esta fé. Porque muitas vezes a gente vê uma pessoa que recebe um milagre e parece que uma certeza, uma fé entra dentro da gente para a gente também receber um milagre, para a gente também ser curado. Muitas vezes a gente ouve uma pessoa contar e dizer: olha, eu recebi uma prosperidade de Deus, e pelo testemunho, por aquilo que nós vimos Deus operar na vida daquela pessoa, a gente acaba também crendo que nós podemos receber aquilo, e acabamos recebendo. E por que que quando a gente olha para uma pessoa que teve a vida transformada, nós conhecemos uma pessoa que vivia uma vida completamente contrária à palavra do Senhor, muito, muito, muito longe da salvação, e de repente a gente vê aquela pessoa tendo um grande encontro com o Senhor e uma transformação completa da vida dela, porque também nós não vamos querer conhecer a mesma fé que esta pessoa conheceu, ter em nossa vida a mesma experiência que esta pessoa teve. Se nós queremos ver uma pessoa que foi curada, nós temos, né? Meu Deus, Jesus curou aquela pessoa, ele vai curar eu também. Meu Deus, Deus deu uma prosperidade tão grande para aquela pessoa, então Deus também pode e vai dar uma prosperidade para mim também. Então nós também temos que ser inteligente e entender: meu Deus, Deus transformou a vida daquela pessoa, transformou a história daquela pessoa, mudou a mente daquela pessoa, mudou as intenções daquela pessoa. Aquela pessoa que tinha um coração carregado só, vamos dizer, só conseguia viver, ter prazer nas coisas do mundo, e agora é uma pessoa completamente diferente, então esse Jesus também pode fazer isso na minha vida. Às vezes a gente vê uma pessoa recebendo até um milagre, a gente vai falar com a pessoa. Uma vez eu estava pregando numa igreja, uma pessoa recebeu um grande milagre, um milagre muito grande ali na hora, uma cura. E de repente eu vi um grupo de pessoas muito grande em volta daquela pessoa que foi curada. E me deu uma curiosidade, eu fui saber por que que aquele grupo grande de pessoas estava em volta daquele que foi curado. E a pessoa estava lá sendo questionada pelos outros, e os outros perguntaram: o que que você fez que você conseguiu ser curado? Ensina para mim, como é que você orou? Ensina para mim, o que que você fez? Porque eu estou aqui para ser curado também. O
que é que você fez para você conseguir receber um milagre tão grande desse na vida, na sua vida? Que é que você fez? O irmão disse: eu orei com fé, eu acreditei, eu fiz um voto com Deus e Deus me curou, Deus fez a obra na minha vida, eu consegui agradar a Deus de alguma maneira. Eu sei que o milagre aconteceu aqui agora na minha vida. Nós temos que fazer isso também, meus irmãos, olhando para aquelas pessoas que conseguiram atingir esta fé. Conseguiram atingir esta fé maravilhosa a ponto de terem força, ter a vida completamente transformada pelo poder de Deus. Nós precisamos ter esta fé. Esta fé é a fé mais importante. E nós só vamos conseguir. Agora, esta fé depende de atitudes. Porque quando nós ouvimos a palavra do Senhor, quando nós ouvimos Deus falar conosco, quando nós temos certeza que é o Senhor que falou conosco, é impossível nós não tomar uma atitude. É impossível, meus irmãos, nós não tomar uma atitude. Quando nós conhecemos o plano de Deus para a nossa vida, e entendemos, compreendemos plenamente o que Deus quer para nós. É por isso que eu disse que a fé verdadeira, a fé salvífica é essa. É aquela que nos leva a viver a vida que Ele quer. É aquela fé que nos leva à renúncia do nosso eu, da nossa própria vontade, e nos leva a viver a vida que Jesus quer para nós, que é uma vida santa, separada, é uma vida reta, pura, verdadeira, sem mentiras, sem engano, sem falsidades. Esta é a vida que Ele quer que nós vivemos. Não alimentada pelo desejo da carne, mas alimentada pelo desejo do Espírito. Esta é a vida que Ele quer que cada um de nós vivemos. E agora uma pergunta, e é muito fácil. As coisas de Deus é tão simples de nós entendermos. Tem pessoas que complicam tudo, né? Ele faz uma complicação tão grande com a salvação e quer explicar de um jeito que ninguém acaba entendendo. Mas é muito simples. É muito simples, meus irmãos. É muito simples. A pessoa, quando ele começa a entender a palavra e praticar a palavra, a mudança é muito clara. É muito clara. Tanto no relacionamento dele com Deus, e um dos sinais que são muito evidentes, que é muito fácil de nós discernirmos se a pessoa já alcançou a verdadeira fé e se está vivendo a vida conforme a vontade de Deus, é o relacionamento uns com os outros. É muito simples. Você observa a pessoa e quando ela encontra a salvação, a mentalidade dela muda.
A mentalidade dela muda completamente. Quem já percebeu isso, levanta as mãos. Muda completamente. Você já vê que a mentalidade dela muda de uma maneira, não é? A direção. Porque ele estava vivendo, antes de conhecer a Deus, ele estava vivendo sobre, abaixo, debaixo do senhorio de Satanás. Não é? Estava vivendo sobre as ordens do inimigo. E São João 10, 10, todo mundo sabe que o ladrão vem senão a matar, roubar e destruir. Então ele estava vivendo uma vida que estava destruindo, alguma coisa estava acontecendo na vida dele. Porque ele estava vivendo debaixo do senhorio de Satanás. Quando eu falo debaixo do senhorio, estava vivendo induzido, conduzido, enganado, instruído pelo inimigo. E o inimigo não vai instruir ninguém a fazer coisas boas, não. Satanás não vai instruir ninguém a fazer coisas boas. Você pode olhar lá, a pessoa está em casa, está causando contenda, está causando dissensões, divisões, porfias. Pessoa está lá, não é verdade, sendo enganado, achando que é maior do que o outro, vivendo sob domínio do orgulho, da soberba. Agora, quando ele encontra a verdadeira fé, esse gigante cai. Tum. A Bíblia diz que um valente só permanece dentro da casa quando chega outro mais valente do que ele. E a nossa casa, antes de conhecer a Deus, antes de conhecer a verdadeira fé, estava dominado por um valente que só nos levava para a destruição. Mas nesta casa entrou o valente chamado Jesus Cristo e expulsou esse inimigo. Agora nós não vamos mais, mudou. Mudou o senhorio da nossa vida. Mudou o condutor do navio. Para nós falar palavra mais simples, não é verdade, meus irmãos? Mudou, meus irmãos, completamente. Então, quando a verdadeira fé, nós alcançamos ela, então ela promove uma mudança radical em nossas vidas. É impossível alguém dizer que é salvo e não houve uma mudança. Não houve uma transformação. É impossível alguém dizer que é salvo, que teve um encontro com Cristo, e você olhar para a pessoa e não houve nenhuma mudança na vida da pessoa. Não houve. Porque é um banho completo no corpo, na alma e no espírito. É uma limpeza completa. Essa verdadeira fé, meus irmãos, que nós alcançamos ouvindo a palavra do Senhor, entendendo a palavra do Senhor, compreendendo a palavra do Senhor. Quando nós alcançamos esta fé, os sinais são muito claros na nossa vida. Tem que ser muito claro na nossa vida. Qualquer pessoa vai olhar para uma vida que teve um encontro com o Senhor e vai testemunhar: houve uma transformação. Houve uma transformação. Houve uma transformação. O esposo vai dizer para a esposa que teve um encontro com Deus: minha esposa não é a mesma.
aconteceu um milagre. Não é assim, irmãos? A esposa vai olhar para o esposo e vai dizer: meu esposo não é o mesmo. Aconteceu um milagre na vida desse homem. Os filhos vão olhar para os pais, não é? Aqueles pais que eram violentos, aqueles pais que eram maus exemplos, porque tem pai que é mau exemplo, filho, né? Ele quer educar o filho, mas ele é um mau exemplo. Ele é um mau exemplo. Diz: filho não fuma, e ele fuma. Filho não bebe, e ele bebe. Filho não vai para as noitadas, ele vai para as noitadas. Filho não se embriaga, e ele se embriaga. Filho não adultera, mas ele está em adultério. E aí? Filho, você tem que amar os pais, mas ele não ama os filhos, não demonstra amor para os filhos. E aí? Complicado, né, irmãos? E as mães também assim, não é verdade? As mães também. Mas aí, de repente, o pai e a mãe têm um encontro com Cristo. E o filho começa a olhar. Tem uma transformação aí. Meu pai não é mais o mesmo. Já não é mais espancador. Já não gasta todo o dinheiro com jogos, com o pecado, com a prostituição. Já não passa a maior parte do tempo fora de casa, abandonando a família. Agora está cuidando da família, está cuidando da casa, está preocupado com os filhos. Meu pai, que nem falava comigo, agora está falando comigo. Então, meus irmãos, é evidente no relacionamento familiar, no relacionamento com a sociedade, no relacionamento até com os nossos inimigos, aqueles que se declaram nossos inimigos. O sinal da fé salvífica que levou a pessoa a entender a salvação. O sinal que a salvação está naquela vida é evidente em todas as áreas da nossa vida. Dentro de casa, na sociedade, no trabalho, em todos os lugares. Até na conversa, né? Até na conversa. Um dia eu encontrei um irmão que fazia muito tempo que eu não encontrava ele. E eu fui pastor de uma igreja, aonde ele foi membro daquela igreja. E eu conversei 40 minutos com aquele irmão. Na verdade, eu não falei com ele, só ele que falou comigo. E aquele irmão, eu fiquei preocupado com ele. Meu Deus, quanta miséria que tinha naquele coração. É, irmãos. Quanta pobreza tinha naquele coração. Quanta falta de entendimento tinha naquele coração. Porque durante 40 minutos de conversa já estava me dando raiva. Aquele irmão não falava uma coisa boa que tinha acontecido naquela igreja, meu Deus do céu. Não falou de batismo, não falou de salvação, não falou de transformação, não falou de milagres e libertações, não falou de pessoas que tinham sido batizadas com o Espírito Santo naquela igreja, não falou de famílias que tinham tido um encontro com o Senhor. Eu olhei para ele e falei: irmão, vamos fazer o seguinte. A conversa para mim começa daqui para frente. Esses 40 minutos que ficaram para trás, deixa para lá. E eu quero que o senhor fale um pouco do que Deus operou sobre a salvação nesta igreja. Oh, irmão, verdade. O último batismo batizou 45 pessoas. Falei: agora o irmão começou a falar como um salvo, né, irmão?
Esses dias chegou uma mulher cancerosa na igreja e foi curada. Olha, na hora ali, curada do câncer. Tinha um que chegou lá e queria se matar. Tem até um mendigo da rua lá que Jesus transformou a vida dele. Ele deixou de ser um andarilho, de ser um mendigo. E agora está na igreja glorificando a Deus. Já tem casa. Deus já abriu as portas para ele. Tudo muda na vida do homem e da mulher. A mentalidade, a maneira de falar, a maneira de proceder, esta fé transforma de verdade. Esta fé, quando eu falo fé, é a certeza que quem transforma é Cristo, todo mundo sabe. Mas tem pessoas que não conseguem receber esse milagre da transformação. Eles vivem dentro da igreja, não é? Eles vivem dentro da igreja. Ontem nós tivemos uma aula no nosso CFO, e quando eu cheguei lá, o professor, muito sábio, ele tinha colocado uma frase bem grande na lousa, e ele estava escrito: você é salvo. E falou para todo mundo fazer um comentário sobre aquela pergunta e dar uma resposta. Quantos irmãos que ficaram duvidosos a respeito da salvação? Aleluia! Será que eu sou salvo? Será que eu não sou? Será que eu sou salvo? Será que eu não sou? Não é? É triste uma coisa dessa, não é? É triste uma coisa dessa. Como é que a pessoa entendeu o evangelho, tem certeza que está vivendo o evangelho, entendeu a vida que Jesus quer para ele, tem certeza que Jesus que está vivendo a vida que Jesus quer para ele, separado do mundo, do pecado, e não tem certeza da salvação? É complicado, né, irmãos? Eu não vou nem fazer essa pergunta aqui, senão eu vou ficar um pouco decepcionado. Ou posso fazer? Posso? Não vou fazer nada. Mas o Espírito Santo está fazendo essa pergunta já no seu coração. E ele muito melhor do que eu sabe a resposta que você está dando. Porque ele não olha para a resposta dos nossos lábios. Mas ele sabe o que está lá dentro do nosso coração. E Deus conhece as nossas atitudes. Ele sabe aquilo que realmente está se passando na nossa vida. Então nós precisamos lutar por esta fé. Esta fé nós temos que ganhar ela. Nós temos que, com as nossas atitudes. Nós vamos ouvir a palavra. Nós vemos homens no Antigo Testamento, no Novo Testamento. Se nós olharmos a palavra de Deus em Mateus 4:19, nós vamos ver que quando Jesus chegou até os discípulos e falou com os discípulos, disse: a partir de hoje eu vou fazer de vocês pescadores de homens. Até hoje vocês foram pescadores de peixes. A partir de hoje eu vou fazer de vocês pescadores de homens. O que aconteceu quando Jesus falou isso para os discípulos? Hã? O que aconteceu? A Bíblia diz que na hora, eles deixaram tudo e seguiram a Jesus. Eles creram naquilo que Jesus estava falando. Eles conseguiram crer naquilo que Jesus estava falando. Outro exemplo, quando Jesus foi até a casa de Zaqueu. São Lucas 19. Que Jesus falou com Zaqueu. Houve uma atitude. Houve um sinal. Na vida de Zaqueu. Zaqueu já se levantou dizendo: olha,
se eu defraudei alguém, eu vou devolver 4 vezes mais. E eu vou repartir a metade dos meus bens com os pobres. Jesus olhou e falou: ah, sim, hoje chegou a salvação a esta casa. Jesus não chegou na casa de Zaqueu já entrando. Chegou a salvação, Zaqueu, ó. Chegou a salvação. Não, depois da atitude de Zaqueu. Depois da atitude de Zaqueu. Ele ouviu a palavra. E aquela palavra já fez efeito na vida dele. E a prova do efeito estava ali. O arrependimento de tudo aquilo que tinha feito de errado, e a promessa, já a atitude de que iria corrigir a partir daquele momento, já não queria viver mais uma vida contrária à vontade de Deus. Esta é a prova de que você ou eu e nós alcançamos esta fé. É o arrependimento. É frutos dignos de um homem arrependido, de uma mulher arrependida. Arrependimento quer dizer deixar, não praticar mais. O conselho que Jesus deu para aquela mulher que foi apanhada em adultério, que queriam apedrejar ela. Jesus olhou, todo mundo conhece a história, que quando Jesus perguntou: quem não tem pecado, atire a primeira pedra. Não encontrou ninguém, né? Porque todo mundo tinha pecado. Olhou para a mulher: cadê os teus acusadores? Ah, ninguém te acusou? Então eu também não te acuso, também não te condeno. Só que tem uma coisa: prova do arrependimento. Vai e não peques mais. Vai e não peques mais. Estão compreendendo, meus irmãos? Nós alcançamos esta fé? Você já conseguiu alcançar esta fé? Você está lutando por esta fé? Ou você ainda não conseguiu? Você tem que lutar. Você tem que lutar. Eu tenho que lutar. Eu não posso ficar de braços cruzados. Eu tenho que lutar. Porque esta vida aqui não é nada diante daquilo que Deus tem preparado para nós. A salvação, o gozo eterno, a vida eterna com Cristo. Vocês já imaginaram um lugar onde não há roubo? Onde não há assassinato? Onde não há doença? Aonde não há ódio, aonde não há murmuração, aonde não há enfermidades. Vocês já perceberam um lugar, meus irmãos, que nem o sol vai precisar existir, porque a glória do Senhor vai iluminar o seu povo? Você já imaginou nós recebermos um corpo incorruptível? Um corpo glorificado como o corpo do nosso Senhor e Salvador Jesus Cristo. Vocês já imaginaram isto? Quem quer chegar lá, levanta a sua mão, deixa eu ver. Então não fique aí não, sendo um crente sem atitudes. Não fique aí ouvintes, sendo uma pessoa de fé morta, sem obras. Tem que ter provas. As nossas obras têm que testificar a nosso favor que nós somos filhos de Deus, que estamos vivendo segundo a vontade do Senhor. E a nossa mente foi transformada. Agora nós não olhamos para as coisas deste mundo, mas olhamos para o céu. Olhamos para o autor e consumador da nossa fé, que é o Senhor Jesus. Amém?
Deus os abençoe em nome do Senhor. E eu vou orar para você receber esta fé maravilhosa. Mas se você não tiver atitudes, de nada vai adiantar. Isso depende de cada um. Isso depende da atitude de cada um. Nós que temos que ter atitude. Vocês vejam todos exemplos bíblicos de fé. As pessoas que Deus falou com ele, ele teve atitude. Deus falou com Abrão: sai do meio da tua parentela, manda uma carruagem aí, Jesus. Fala para mim para onde é que eu vou. O Senhor preparou um lugar melhor para mim, dá um mapa da estrada. Nada disto. Ele colocou o pé na estrada, creu que Deus tinha falado com ele. Quem crê que Deus te chamou para a salvação, aí levanta as mãos. Eu quero falar com as pessoas que ainda não tomaram esta atitude. Primeiro passo, que é entregar a vida a Cristo. Aceitar Jesus como único e suficiente Salvador. Você que está afastado dos caminhos do Senhor, a primeira atitude para voltar para o caminho certo é reconciliar-se com Deus, reconciliar-se com o Senhor. Levanta sua mão se você ainda não aceitou a Cristo. Vem aqui à frente. Eu quero orar por você. É a primeira atitude de fé que você vai tomar. Depois Deus vai fazer você entender, compreender. A cada dia, ouvinte de casa que está me ouvindo, você ainda não tomou atitude, ainda não tomou a decisão de aceitar o Senhor? Tome atitude aí agora. Levante a sua mão aí mesmo e ore comigo. Você que está aqui, eu estou te esperando aqui à frente do altar, para você aceitar o Senhor Jesus como Salvador ou se reconciliar com Deus. Toma essa atitude. Ou você que sente que você ainda não teve esse verdadeiro encontro com Deus. Alguém pode duvidar disso, mas é verdade. Tem pessoas que estão na igreja há muito tempo e ainda não tiveram o verdadeiro encontro com o Senhor. Será que pode acontecer isto? Sim ou não? Claro que pode. Não é, irmãos? Talvez estão servindo aí, né? Estão na igreja só por uma emoção, ou por uma intenção, alguma coisa, ninguém sabe. Não é um propósito certo de salvação, para ser salvo. Quando nós descobrimos essa verdade, estamos aqui pela salvação, tudo é diferente na nossa vida. Tudo é diferente, irmãos. Cumpre-se a palavra de Deus, buscar em primeiro lugar o reino de Deus e a sua justiça. E todas as demais coisas necessárias vos serão acrescentadas. Tudo será acrescentado. Alguém quer aceitar o Senhor Jesus? Vamos fazer uma oração. Vamos pedir a Deus. Vamos orar pelos ouvintes de casa que estão aceitando o Senhor como Salvador e pedir a Deus que o Senhor venha dar forças para eles, por todas aquelas pessoas que já aceitaram o Senhor como Salvador. Amém? Uma coisa é certa, o pastor Lourival estava falando até na última quarta-feira, estava dizendo, não é que, estava dando o exemplo dele, eu uso o exemplo dele para mim também, que nós somos pregadores da salvação, mas a pessoa que decide se quer ser salva ou não. Não é? Pessoa que decide. Nós não podemos pegar você aí, colocar nos ombros, dizer, vamos lá, irmão, vem aceitar Jesus. Não. É uma decisão livre. Nós temos o livre-arbítrio. Se nós queremos morar no céu, Jesus já mostrou o caminho para nós. Sim ou não? Ele já mostrou o caminho. Ele diz, eu sou o caminho, a verdade e a vida. O caminho está aí, está preparado, está aberto. A porta está aberta. Agora nós que temos que decidir, nós que temos que tomar a atitude de entrar nesse caminho.
Se nós não quisermos, então Deus não vai nos forçar. Mas está aí o convite, caminho aberto. Jesus já pagou o preço por nós na cruz do Calvário. Tem irmãos que vivem na igreja com essa meninice, aí eu estou pagando o preço. Não é? Eu estou passando essa luta porque eu estou pagando um preço pela bênção que eu vou receber. Nada disso, irmão, não seja tolo. Ninguém pode pagar o preço por nada, espiritualmente falando, não. Você pode pagar lá por um preço, por um quilo de arroz no supermercado, um quilo de carne lá no açougue. Mas pagar o preço por algo espiritual e principalmente pela salvação, vamos tirar isso da nossa mente. Quem pagou o preço foi Jesus Cristo. Ele que pagou o preço por nós. E vamos deixar dessa tolice, que nós estamos passando a luta porque estamos pagando o preço. Nada disso. O preço já foi pago por nós na cruz do Calvário. Levanta as mãos, ouvinte de casa. Jesus já pagou o preço pelo resgate da sua alma. Basta você entender isso, compreender isso agora e aceitá-lo como único e suficiente salvador da sua alma. Oremos a Deus por todos aqueles que estão recebendo o Senhor como salvador e também por todos aqueles que estão reconciliando-se com o Senhor. Grande Deus, eterno, maravilhoso Pai, em nome de Jesus Cristo, o Teu Filho amado, Senhor, aqui estamos em Tua presença. Meu Deus tremendo e poderoso, aqui estamos, Senhor, orando, clamando e pedindo, meu Deus, que o Senhor venha estender as Tuas mãos maravilhosa e poderosa. Pai de todo poder, nós confiamos, acreditamos em Ti, Senhor. Receba essas vidas que estão Te aceitando como único e suficiente Salvador. Também essas vidas que estão se reconciliando contigo, Senhor. Faça uma obra maravilhosa e gloriosa, nós lhe pedimos em nome de Jesus. Amém? Levanta as mãos, vamos orar pela nossa família. Só um instante, estúdio. Só um minutinho, eu quero orar pela família dos ouvintes. Grande Deus, eterno Pai, em nome de Jesus Cristo, o Teu Filho amado, Senhor, nós apresentamos. Senhor, eu quero pedir, meu Pai, por todos aqueles que realizaram esta campanha, tiveram fé, estão aqui apresentando a família, estão aqui apresentando, meu Deus, o seu lar, a sua casa. Senhor, venha estender as Tuas mãos, maravilhosa e poderosa. Venha fazer uma obra gloriosa, meu Pai. Meu Deus, e todo o poder visita cada ouvinte, cada família. Nós colocamos em Tuas mãos, Senhor, todas as famílias da terra, para que o Senhor venha visitar. Salva a família dos meus irmãos, das minhas irmãs. Faça uma obra maravilhosa e gloriosa, meu Deus. Nós cremos, confiamos, acreditamos em Ti, Senhor. E em Tuas mãos entregamos a nossa casa, a nossa família, em nome de Jesus. Louvado é o nome do Senhor. Batam as palmas e glorificam. Deus abençoe ouvintes de casa. Deus abençoe irmão dos estúdios. Você não...

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1: Da manhã, um minuto em São Paulo, capital Brasil, rapaz, hoje 16 de junho de 2026, clima aqui tá mais ou menos uns 14, 13 a 15 graus, em São Paulo, capital Brasil, bem-vindos a todos vocês ao Sertão Evangélico, rapaz, Sertão Evangélico no ar pra vocês. Você que está pelo rádio, seja bem-vindo. E você que já estava aí em oração pelo canal Direto com Deus, também sejam todos bem-vindos ao programa Sertão Evangélico. É o melhor programa que traz a felicidade, traz a paz, que traz a alegria a todos aqueles que estão lá na roça, aqueles que estão, rapaz, na cidade. A todos vocês, sejam todos bem-vindos. E sem muita conversa, sem muita, rapaz, diálogo aqui, vamos agora conversar com ele, que merece a honra, a glória, o louvor. Vamos agora prosear com Deus. Maravilhoso Deus, eterno e soberano Pai, Senhor, mais uma vez estamos aqui, ó Deus, em Tua presença. É, papai. Nós estamos aqui, ó Deus, já Te agradecendo por tudo. E também sabemos, ó Deus, a responsabilidade que está sobre as nossas vidas, ó Deus. Porque estamos aqui, ó Deus, como fonte, pai, de transmissão da Tua parte, para levar o Evangelho, levar, ó Deus, a Tua palavra aos necessitados. Sim, Senhor, então eu peço a Ti neste exato momento que mais uma vez, que o Senhor venha, ó Deus, perdoar-nos, perdoa, ó Deus, os nossos pecados, perdoa, Senhor, as nossas transgressões, as nossas iniquidades. Senhor, aqui estamos reconhecendo mais uma vez que, sim, de fato, somos pecadores. De fato, ó Deus, nós somos miseráveis e necessitados da Tua misericórdia. Papai. Por isso eu peço a Ti neste exato momento, Senhor, que o Senhor venha olhar para nós com o Seu olhar de amor, com o Seu olhar de ternura e com o Seu olhar de misericórdia. Pai, assim como eu peço também a Ti neste exato momento, que o Senhor venha ouvir, ó Deus, a oração dos meus irmãos que estão lá no campo, aqueles, ó Deus, que estão sozinhos neste exato momento, mas estão adorando, estão clamando, estão orando juntamente com todos aqueles que estão sintonizados na programação. Meu Deus, eu peço a Ti neste exato momento, ó Deus, em favor daqueles que já estão se preparando, ó Deus, para ir para o Seu trabalho. Aqueles, ó Pai, que já estão também se preparando para retornar à sua casa. Ó Deus, eu peço a Ti neste exato momento, ó Deus, em favor desta criança que também está se preparando para ir para a creche, para o berçário, para a escola, para o curso, ou mesmo ir para um hospital devido a um exame médico, ó Deus. Papai, quantas pessoas neste exato momento estão ouvindo, ó Deus, esta oração? Quantas pessoas estão ouvindo, ó Deus, essas súplicas? E essas pessoas se encontram totalmente, ó Deus, angustiadas. São rodeadas, ó Deus, de pessoas. São rodeadas de pessoas que até falam que o admiram. Essas pessoas, ó Deus, que estão com o coração aflito, com o coração angustiado, devido, ó Deus, a uma tristeza que nem ela sabe dizer, nem ele sabe falar a origem de onde está vindo tanta tristeza. Mas essa pessoa, Deus, está ouvindo essa oração. mas essa pessoa, Deus, está ouvindo, e eu tenho certeza que após esta oração, esta pessoa, ela vai tentar, oh Deus, saber de qual porquê, onde está essa tristeza, e ela não vai ter mais nem motivo, oh Deus, porque eu tenho uma convicção que o Espírito Santo de Deus vai inundar, trazendo alegria, trazendo a felicidade, trazendo o renovo, a restauração sobre esta vida, Pai. Senhor, essa pessoa que ora comigo agora e se encontra internada num leito de um hospital, outras, oh Deus, em um corredor, outras pessoas já estão sendo socorridas agora. Essa pessoa que está agora, oh Deus, passando mal, que se encontra, oh Deus, com a sua pressão alta, ou até mesmo várias dores, Senhor, essa pessoa que se encontra agora, oh Deus eterno, já com segunda medicina, no estágio final de um câncer, mas nós estamos agora clamando a Ti, Senhor. Nós estamos agora clamando a Ti que o Senhor tenha misericórdia, Senhor. Oh, aleluias. Misericórdia, Pai, dessa pessoa que agora está sendo socorrida. Ela está sendo socorrida às pressas, Senhor. Tenha misericórdia. Tenha misericórdia, Deus, dessa pessoa que ora juntamente conosco, ó Deus, e se encontra internado, Senhor, e todas as vezes que o médico vai dar o boletim, Senhor, essa pessoa, ela tem uma novidade tão ruim, ela sabe, olha, você agora foi diagnosticado com outro problema. Ah, é, Pai. Nós repreendemos agora em nome do Senhor Jesus Cristo. Nós repreendemos agora esses espíritos malignos que trazem enfermidade, que assolam, Deus, essa família que está sobre esta maldição hereditária, esta casa que está sobre maldição mandada, esta casa, ó Deus, que nada dá certo, esta família que só vive em contendas, em brigas, em discórdias, nenhum deles consegue se entender, nenhum deles consegue falar um com o outro, se não haver briga, se não haver contenda, discórdias, até mesmo agressões físicas. Pai, nós repreendemos agora em nome do Senhor Jesus Cristo, que este lar venha a ser uma bênção, que esta família venha a ser uma bênção, que este casamento venha a ser uma bênção, e todos venham a ser restaurados, ó Deus. Se porventura há feridas no corações destas pessoas, ó Pai, que o Senhor venha sanar essas feridas agora. Se porventura esta pessoa, ó Deus, ainda se encontra decepcionados, se encontram, Deus, com o coração totalmente martirizado, que eles venham receber a restauração em nome do Senhor Jesus Cristo, Pai. Senhor, quantas pessoas agora que oram comigo agora, conosco, Deus, essa pessoa se encontra até preocupado devido às contas que estão chegando, é tantas dívidas, é tantas cobranças, é por ligações, é por e-mail, até mesmo por cartão postal, é pessoas indo porta a porta, é pessoas indo lá no trabalho, é até mesmo ameaças, ó Deus. Essa pessoa que se encontra totalmente endividado, já não sabe mais o que fazer, já pediu empréstimo para pagar outro empréstimo, e assim vai, pede um para pagar o outro, e assim vai, ó Deus, todas as vezes, ela vai se enrolando cada dia mais, Senhor, quantas pessoas que oram conosco agora, e ela diz, Senhor, tenha misericórdia, dá-me sabedoria para que eu tenha, ó Deus, condições de saber como que eu posso acabar com essas dívidas, Senhor, que o Senhor venha ter misericórdia dessa pessoa agora. Dá sabedoria a esta casa, a esse homem, a essa mulher, para que ele tenha, ó Deus, ali a sabedoria de como que ele conseguirá, ó Deus, pagar as suas dívidas. E se porventura estiver muito acima do seu salário, ó Deus, abençoa ou prospera, Senhor. Mostra a tua glória, Senhor. Mostra a esse homem o escape. Mostra, Senhor, que o Senhor é um Deus de misericórdia. Mostra, Senhor, que mesmo nós sendo falhos, o Senhor ainda continua fiel sobre as nossas vidas. Mesmo nós sendo, ó Deus, covardes em algumas vezes, o Senhor continua fiel conosco. Oh, aleluias. Senhor, olha para essa pessoa agora que se encontra, ó Pai amado, preocupado, pode dizer, porque trabalha num comércio, como ambulante, ou mesmo tem a sua loja, e aos poucos ela percebe que está caindo o fluxo na sua loja, nas suas vendas, ó Deus. Esse empresário, essa empresária, essa pessoa que trabalha com negócios, investiu tanto, Deus, investiu tanto dinheiro, investiu o seu tempo, investiu, ó Deus, ali em dinheiro, fazer cursos e tudo. Essa pessoa que até mesmo ampliou, ó Pai, expandiu o seu negócio, mas agora percebe que as coisas não estão indo tão bem. É, Pai. Talvez essa pessoa acordou tão cedo para abrir a sua loja. Essa pessoa acordou tão cedo ainda, ó Deus, para levar o sustento para sua família. Essa pessoa acordou tão, ainda nem raiou o dia, já estava de pé trabalhando, ó Deus. É, Papai. Esta mulher que, ela que sustenta a sua casa, esse homem que sustenta a sua casa. E agora se encontra nessa situação, olhando para as dívidas, para as contas, e olhando também para o que tem, o que está entrando, Deus, em dinheiro. Pai amado, que o Senhor venha nesse exato momento a abrir as portas para esse homem, para essa mulher. Que neste momento, Deus, o Senhor possa mostrar sim o seu poder, mostrando que é o Senhor que está no controle de tudo, mostrando, Deus, que é o Senhor que governa, que mantém, sustenta, Deus. Oh, aleluias. Que essa pessoa venha mover sim e contemplar o teu mover. Que essa pessoa sim venha ver e contemplar, ó Pai, que é o Senhor sim que manda clientes, é o Senhor

que enferma com tantas dores, oh Deus, mas mesmo assim, até mesmo com febre, mas está trabalhando, está lhe dizendo, não, eu tenho que levar o sustento devido a essa mãe. Levar o sustento, devido a essa mãe ser sozinha, devido até mesmo a esse pai ser sozinho, ó Deus, juntamente com seus filhos, ó Deus, que o Senhor venha neste exato momento honrar a fé destas pessoas, ó Pai, honra a fé, honra para a tua glória, Senhor, honra sim, Senhor, para a sua glória, em nome do Senhor Jesus Cristo, Deus, ó meu Pai, é do norte ao sul. É do Nordeste ao Sudeste, do Centro-Oeste, ó Pai. A igreja clama, a igreja suplica. Ó, Papai amado, até pessoas em outros países, neste exato momento, se encontram, ó Deus, concentrados todos em um só propósito de oração. Sim, Senhor, entregando o seu dia nas suas mãos. Que o Senhor venha livrá-los, ó Deus, de todo mal. Que o Senhor venha livrá-los, ó Pai, aqueles que estão na estrada, assim, ainda voltando às suas casas. Aqueles que participaram conosco desta festa, ó Deus, tão maravilhosa neste final de semana. Que o Senhor venha ainda, ó Pai amado, prosperar e livrá-los aqueles que estão na estrada, sim, Senhor. Que sabemos que tem ainda pessoas ainda indo para a sua casa. Ó, Papai do Céu, livra-os de acidentes. Livra-os de prejuízos, livra-os de assaltos, livra-os, ó Pai, de tudo aquilo que possa causar-lhes prejuízo. Pai, eu peço a Ti nesse exato momento, ou em favor daqueles que estão, ó Pai amado, nesse exato momento na estrada, o caminhoneiro, os boiadeiros, os carreteiros, aqueles que trabalham, Deus, dirigindo o dia todo. É, Pai, aqueles que trabalham como motorista de aplicativo, aqueles que trabalham na parte de entrega, tanto motocicleta, ó Deus, como bicicletas. Pai, aqueles que trabalham no trânsito, em forma em geral. Sim, Senhor. Pai amado, aqueles que se encontram todos os dias, o dia todo, Pai, que no trânsito, que o Senhor venha neste exato momento, ó Deus, livrar. Livra-os de acidentes. Livra-os, ó Pai amado, de qualquer tipo de prejuízos. Livra-os, ó Pai, de tudo aquilo, Deus, que o inimigo há, que preparou para causar infelicidade a essa pessoa. Senhor, que durante o seu trajeto nessa BR, que durante, ó Deus, a sua caminhada, durante o dia, durante o seu trabalho, que o Senhor venha fechar as cobras, que o Senhor venha fechar, quebrar, ó Deus, os carros do inimigo, que venha tentar, ó Deus, destruir aqueles que te servem. Sim, Senhor, corta o laço, quebra a lança, ó Deus, e joga os carros no fogo, porque Tu és Deus maravilhoso. É, Papai. Quantas pessoas agora que estão orando conosco, estão passando uma luta tão grande. Estão sendo afrontados, ó Deus. Estão sendo até mesmo ali ameaçados. Estão sendo ali intimidados, ó Deus, pelo fato dessa pessoa estar te servindo com sinceridade. É, meu Deus. Mas quando olhamos para o Salmos 46, é onde diz, ó Deus, que o Senhor é o nosso refúgio. Socorro bem presente na hora da angústia, ó Deus. Ó, Papai. É neste momento que o Senhor, sim, mostra, ó Deus, a sua glória. É neste momento, sim, ó Deus, que nós contemplamos que o nosso refúgio não está no amigo da esquerda, da direita. Que o nosso refúgio não se encontra, ó Deus, nas redes sociais. É onde nós observamos e sabemos, ó Deus, que o nosso refúgio vem do alto, ó Deus. Ó, Papai. Pode um homem, pode uma mulher. Pode os melhores amigos nos deixar, pode todos, ó Deus, nos abandonarem, mas, ó Papai amado, mas é o Senhor, sim, que sempre está conosco, é o Senhor, sim, ó Deus, que sempre se encontra conosco, sim, Papai amado, porque é o Deus de Jacó, é o nosso refúgio, porque é o Deus de Jacó que peleja conosco, é o Deus de Jacó, Pai amado, que vai à frente, lutando por nós, ó Pai, sim, Senhor, Senhor, esse obreiro, esta obreira, esse diácono, esse presbítero, esse servo,

servo de Deus, que se serva, ó Deus, que se encontra, Deus, ali, sendo coagidas com tantas pessoas, ó Pai, essa pessoa que está sendo injustiçada, está sendo perseguida, Senhor, olha agora, Pai amado, olha, contempla agora, Senhor, eu peço a Ti neste exato momento, Pai, arrebata essa pessoa dessa situação, tira essa pessoa, ó Deus, dessa situação e mostra, Senhor, que é o Senhor que está com ela, mostra, Senhor, que é o Senhor que está com ele, essa pessoa que está já desanimada devido às lutas, devido às dificuldades, é, Papai amado. Quantas pessoas agora que já não tem mais aquela vontade, aquele desejo de orar pelas madrugadas, já não consegue mais, ó Deus, fazer aquela consagração a Ti, como fazia antes. Essa pessoa, Deus, que se encontra totalmente já desanimada, e até mesmo está rejeitando fazer a Tua obra. É, meu Deus, as lutas apertaram. Ali, ó Deus, as lutas, ó Deus, estão acabando com as forças deste obreiro, desta obreira, deste homem, desta mulher. Ó Pai, mas está somente angustiada, triste, passando por um momento difícil, que o Senhor venha dar uma injeção de ânimo nessa pessoa agora. Que ela venha ser renovada. Que ele venha ser renovado, que esta pessoa sim venha sentir, ó Deus, a renovação do Teu Espírito Santo, que esta pessoa sim, ó Deus, ela venha sentir que é o Senhor que o levanta e o que o sustenta, ó Deus, e que segura nas Suas mãos, ó Deus, Pai. Sim, Senhor, ó Papai amado, que essa pessoa possa voltar a pregar como pregava antes, que ela possa voltar a cantar como cantava antes, que possa voltar a fazer o Teu id, assim como o Senhor chamou, convocou. Sim, Senhor, é o momento, ó Deus, é onde centenas de pessoas se encontram orando conosco agora, mas estão sendo renovadas, ó Deus, não importa, ó Deus, o estado, a cidade que esta pessoa se encontra, mas o Senhor tem o poder de visitar agora, o Senhor tem o poder de renovar essa pessoa, aonde ela estiver, aonde esse homem, essa mulher, ó Deus, está agora, seja no campo, seja na cidade, ó Pai, seja no seu trabalho, que seja dentro da sua condução, que seja dentro de um transporte público, ó meu Deus eterno, que o Senhor venha nesse exato momento, ó Deus, renovar as forças desta pessoa, que o Senhor venha levantar o caído, ó Deus, sim, Senhor, aquele que está com o coração já triste, que o Senhor já venha renovar, venha restaurar em nome do Senhor Jesus Cristo, Deus, Pai, eu oro neste exato momento em favor dessa pessoa que se encontra afastada dos Teus caminhos. Pai amado, quantas pessoas agora já deixaram a Tua presença? Essa pessoa, essa mulher, este homem que antes fazia o Teu id, essa pessoa que antes pregava, cantava, até era líder, é líder, Deus, dentro da igreja. É, Pai, chegou até a dirigir igreja, ter funções dentro da igreja, mas agora, Deus, olha a situação dela. Agora olha a situação desta pessoa. Ó Deus, não consegue mais se livrar desses vícios. Essa pessoa, Deus, não consegue mais se libertar dessas correntes malignas do covarde, ó Deus. Essa pessoa que agora dá trabalho para os seus pais, dá trabalho para sua mãe, para os seus avós, dá trabalho para os vizinhos, até mesmo para a polícia, ó Deus, até mesmo para a sociedade. Essa pessoa agora se encontra totalmente oprimida, oh meu Deus, mas ela se encontra agora, essa pessoa se encontra agora chorando, dizendo, eu quero sim ser liberto, eu quero sim ser liberta, mas essa pessoa não tem forças, ó Deus, para se libertar, não tem forças para se libertar dos vícios, não tem forças, ó Deus, para sair dessas facções malignas,
satânica, não tem forças, ó Deus, para sair desse grupo covarde, ó Deus, e o Senhor ainda se encontra dando chances de vida para esta pessoa. O Senhor ainda se encontra, ó Deus, já com as mãos estendidas, dizendo: eu ainda te dou chance, segunda oportunidade, terceira, ó Pai. Mas basta tomarmos um passo. É um passo para o Senhor, ó Deus, sim, para que nós tenhamos vida e vida com abundância. É somente, Deus, nós dizemos, falarmos, dizendo: olha, sim, eu quero mudar de vida, eu quero aceitar a Jesus, eu quero voltar a servir a Ele, sim. É este passo, ó Deus. A Tua palavra nos diz, ó Deus, que conhecereis a verdade, e é a verdade que liberta, ó Pai. Quando nós conhecemos, entregamos nossa vida ao Senhor Jesus, ó Pai. Assim como eu creio que agora milhares de pessoas estão agora, que vão se render aos Seus pés. Que neste momento, ó Deus, eles possam tomar essa decisão, sim, Senhor. E confessar a Ti, como único e suficiente Salvador da sua vida. Em nome de Jesus. Amém e amém. Senhor Jesus Cristo, amém. Queridos, esta vai ser a melhor decisão da sua vida. Quero falar agora com você que orou conosco, mas você se encontra afastado, ou mesmo nunca aceitou a Jesus, né, como teu Salvador. Olha para a sua situação agora, reflete. A vida que você está levando, olha para você agora, com o tempo, ei, você mesmo. Como que você se vê daqui a 5 anos? A forma que você está levando a sua vida, a forma que você está indo, conduzindo esse barco, será se não vai naufragar? Será se você vai chegar até lá dessa forma? Esta é a vida que você deseja para você? Pois é, a hora de mudar é agora. A hora de você mudar é agora. Mudar como? Tomando a decisão de entregar a tua vida a Jesus Cristo. É isso mesmo. Você vai ver que tudo vai mudar. Tudo vai ser transformado. Olha para sua esposa. Todas as vezes ela fala: homem, aceita Jesus. Olha para sua esposa dizendo: olha, te aconselhando, e você sendo ali, rejeitando. Você dizendo: não, eu não vou, fazendo de forte. Homem, para com isso. Você que olha o seu esposo, que fala para essa mulher, dizendo: olha, está na hora de você aceitar Jesus. Às vezes é a sua mãe que diz: olha, se você aceitar Jesus, nada disso aconteceria. É isso mesmo. Para de ser teimoso, rapaz. Vamos quebrar um pouco esse coração de pedra. Dá uma chance. É isso mesmo. Muda de vida. Jesus quer mudar, quer transformar. Jesus quer te fazer, quer te lapidar, quer te dar uma nova vida. Uma nova vida. Esquece seus amigos que te levam para as baladas, te levam para as drogas, te levam para os caminhos tortuosos. Ah, mas se eu tomar essa decisão, vão sorrir de mim, vão me zombar de mim. Não interessa. O importante é que você vai ser agora um novo homem, receber uma nova identidade. Vamos tomar essa decisão agora? Ora assim comigo. Senhor Jesus, eu te aceito como meu único e suficiente Salvador da minha vida. Pai, perdoa as minhas ignorâncias. Perdoa, Deus, pelos meus pecados. Senhor, eu transgredi, eu pequei, mas estou arrependido e te pedindo perdão. Diga: Pai, escreve o meu nome lá no céu, no teu livro, e sela com teu sangue. Amém. Amém. Você que tomou essa decisão de fé, de coragem, de ânimo, rapaz, queremos ouvir você agora, neste exato momento. Manda para nós um e-mail: quero aceitar Jesus, @ipda.com.br. Eu disse: quero aceitar Jesus, @ipda.com.br. E você que trabalha com o WhatsApp e tem diariamente o WhatsApp, ó,
é 119-594-4645. Eu disse 119-594-4645. Esse é o número onde você vai interagir conosco, vai mandar sua mensagem de texto, de áudio, de vídeo, ou seja, sua mensagem, dizendo, ó, cita Jesus, tá bom? E um pastor vai entrar em contato com você agora. Igreja Deus e Amor é mais do que uma igreja, somos uma família, a família que vai morar no céu. Já amanheceu em São Paulo, rapaz, o sol já raiou. Quero falar com você agora, rapaz, tá no campo. Isso mesmo, você quer gaúcho, tá no chimarrão, rapaz. E tem um pessoal lá do Mato Grosso que diz, ó, nada de chimarrão, aqui é o quê? É tererê. Você que é gaúcho, você que é do Mato Grosso, você que é de todo o Brasil, mundo, rapaz, ó, sejam todos bem-vindos. Você que é do Piauí, você que é do Maranhão, você que é lá no Ceará, você que é, rapaz, lá de Rondônia. Olha, rapaz, o Rio de Janeiro está sintonizado. O Brasil inteiro, ó, Paraná, Santa Catarina, Rio Grande do Sul, Rio de Janeiro, Mato Grosso, Mato Grosso do Sul, Minas Gerais, rapaz, aqui em São Paulo. Ou seja, o Brasil inteiro está sintonizado no Sertão Evangélico. Sabe por quê? Porque o Sertão Evangélico é o melhor programa, a caipira da manhã. Não tem outro programa que traz felicidade, que traz alegria, que traz a palavra, aquilo que se traz, posso dizer, que dá um sossego. Rapaz, é isso mesmo, Sertão Evangélico no ar. Já aproveita agora, rapaz, e compartilha aí num grupo do WhatsApp, num grupo da família, compartilha no seu status, que daqui a pouquinho iremos, rapaz, fazer menção dos seus comentários, das suas fotos, do seu vídeo. Você que participou conosco aqui, rapaz, da festividade da Igreja Deus de Amor, já manda aqui pra nós a sua foto, rapaz, porque aqui, Sertão Evangélico já tá no ar. 11982923392, eu disse 11982923392. Manda pra cá sua mensagem de texto, de áudio, de vídeo, a sua selfie, como está sendo o seu café da manhã, porque vamos daqui a pouquinho falar com você. E para iniciarmos já o amanhã com louvor, rapaz, ó, tá chegando aí um louvor abençoado, rapaz, que vai cantar e alegrar o nosso amanhecer. Canta pra nossa alegria, rapaz!

0: Rapaz, ó. César Medina deu perdido de novo. César Medina não apareceu hoje. Eu tô achando que esse peão tá atolado em algum... É... Rapaz, tá atolado em algum riacho, rapaz. Não é possível, homem. Ô, César Medina, rapaz. Você fez isso de novo comigo, rapaz. Veio ontem, aí hoje já não veio mais. Acorda, César Medina. Ô, Sayra Medina. Filha do César Medina, acorda aí, rapaz. Não é possível. Ô, rainha do pastor César. Sacode essa rede aí, essa coberta aí, acorda o César. Será possível, rapaz? Não é possível, homem. Que esse homem ainda tá ainda dormindo nesse horário. Perdeu o horário de novo. Meu amigo. Ó, eu tive aqui no domingo, rapaz, e tinha umas pessoas aqui, ó. Eu acordo 4 da manhã, já pra não perder o horário do sertão evangélico, viu? Pois é, viu? Gente, vamos acordar, vamos despertar, porque senão, rapaz, ó, vamos jogar água em você. Tá dormindo ainda, homem? Ó, já até quebrou a lima aqui. Tá dormindo ainda? Tá na hora de ajudar o seu pai, ajudar a sua mãe. Tem lenha pra tirar, tem o gado, rapaz, pra cuidar, ó. Tem o leite, tem que tocar a boiada, tem que dar milho pras galinhas, ração pras galinhas, rapaz, é tanto serviço. Tem que cortar lenha, rapaz, você tem que fazer a comida, fazer o café, lavar a louça de ontem que você não lavou e tá ainda debaixo dessa coberta, ô irmã. Tá, acorda essa mulher agora, acorda esse menino, ó. Até o galo já tá cantando e você tá ainda dormindo, rapaz. Vamos despertar, meu povo! Marcelo Fidelis, de Araxá, Minas Gerais, já acordou, já tá mandando a sua mensagem dizendo: olá, bom dia, Pai do Senhor, pastores. Estamos aqui ligados na programação, viu? E já tô indo pro caminho da mineradora, rapaz, ó. Diferente esse trabalho aí, viu? Abraço a todos os mineradores do Brasil. Denis, lá do Paraná. Paz do Senhor Jesus. Que bênção. Ok, bênção de Deus. Esse programa maravilhoso. Um abraço aqui de Coronel Vivida, do estado do Paraná. Deus abençoe aos irmãos aí dessa cidade, Coronel do Paraná. A irmã Denise, em especial a ela. E todos aqueles que acompanham a programação da cidade aí de Vivida do Paraná. E você que ainda não mandou sua mensagem, manda para nós. Queremos mencionar o seu nome e a sua mensagem aqui, viu? Olha, irmã Francisca Souza, de Campina Grande, da Paraíba. Já estive em Campina Grande, rapaz. Pensa numa cidade bonita, rapaz. Pensa em uma cidade maravilhosa, rapaz. Bom dia, a paz do Senhor. Estou participando do momento da oração. Preparei o café da manhã da família e agora estou na companhia do programa, viu? Deus abençoe vocês e a cada ouvinte nesta manhã. Deus abençoe, irmã Francisca. Deus abençoe, né, a todos aqueles que estão sintonizados aí em Campina Grande da Paraíba. 11982923392. Estamos ao vivo aqui, rapaz, para todo o Brasil. Isso mesmo, olha. Antônio Alves, de Quixadá, lá no estado do Ceará. Nunca tive em Quixadá, mas estive no Ceará, viu? Bom dia, a paz do Senhor ainda não amanheceu aqui, viu? Ó, já tratei dos animais, enchi os reservatórios de água e agora estou descansando um pouco ouvindo esse programa que tanto nos alegra. Zaqueu, toca o berrante aí para nós, para comer esse povo. É sério? Eu toco agora para você. Você não pede, rapaz, você manda, rapaz. Aqui você não pede, você manda, né, meu diretor? Vamos que vamos, ó. Hora de acordar, rapaz. Tocar a boiada, porque já amanheceu, meu povo. Ó, você que tá acompanhando o seu evangélico aí, você mandou o seu áudio, vamos ouvir aquelas pessoas que estão já... É por áudio, né? É um momento muito especial, onde as pessoas ela não podem mandar as mensagens de texto, mas pode mandar o seu áudio. Então, vamos ouvir agora.
1: Hoje é o áudio. Seu irmão, aqui é o Isaac.
0: Isaac?
1: De Ilha Comprida.
0: Sim, Isaac.
1: Toda a minha família está ouvindo a rádio Sertão Evangélico.
0: Sim.
1: Mas não precisa jogar água, não. Porque aqui já está chovendo. Solta a bicharada.
0: Ó, vamos, só tá bichada na chuva, homem. Rapaz, que isso, rapaz. Já tá lá, ó. Deus abençoe, viu, você e toda a sua família. Estão acompanhando o Sertão Evangélico.
2: Bom dia, Zaqueu, na gloriosa e... paz do Senhor. Paz. Que seja uma terça-feira abençoada na presença do nosso Deus. Que Deus esteja nos abençoando, nos guardando e caminhando passo a passo com cada um de nós.
0: Sim.
2: Eu sou Onísio e moro na cidade de Séries, estado de Goiás. Séries está muito quente, muito quente.
0: Eita, rapaz.
2: Mas está uma manhã maravilhosa. Está uma manhã linda. Manda um alô pra nós aqui em série, que estamos ligadinhos nessa benção.
0: Aí,
2: e coloca o papagaio boiadeiro pra mim.
0: Papagaio
2: Deus te abençoe vocês, em nome de Jesus. Fica com Deus.
0: Ó, toca a boiada. Ó, isso toca bem, viu, boiada, viu? Ó. Ei, rapaz. O sol já arraiou, rapaz.
3: Jesus, quem está falando é irmão Márcio.
0: Sim, irmão Márcio.
3: E juntamente com a minha esposa, a irmã Lucinalva, aqui da cidade de Batibacite.
0: Batibacite.
3: Tem como o irmão colocar pra mim o canto do Paturi aí? É uma ave aquática.
0: Ó, e aí, Jonatas? Eu não conheço não, Jonatas. Hoje o Galdeiro, rapaz, voltou, homem. Galdeiro, rapaz, vamos ter 3 férias por mês, rapaz. Cadê o aplauso pro Galdeiro? É pra você, Galdeiro. Um abraço aí. Tá tocando ali a radiola, rapaz. O homem é brabo demais, homem, viu? 11982922.
2: Teofilândia, BR-116. Que Deus abençoe. Manda um alô pra dirigente Joane Araci, pastor Samuel ali em Serrinha. Bom dia em Cristo Jesus. Toca o louvor aí.
0: Ó. Toca o louvor pra irmã lá de Serrinha. Irmã, pra você tem um louvor, sabe qual? Conversão, Eren e Débora, canta pra nós, rapaz.

0: 10h45, rapaz, em São Paulo, capital. Olha, vou mandar um abraço aqui, sabe pra quem, ó? Eu vou ter que ler aqui, porque não é possível, que esse nome aqui é difícil, rapaz. Vamos lá. Marciano de Matos, rapaz, ó. Ele, Marciano Matos e Sérgio, de Tuparendes, rapaz, lá no Rio Grande do Sul. Emanuel e Elias Souza, de Santa Rosa também, lá do Rio Grande do Sul. Gaúchos, rapaz. Jordana Bochard, rapaz, é esse nome, viu? E ela é de Santo Ângelo, também, Rio Grande do Sul. Ó, Noemi Oliveira, de São Nicolau, Rio Grande do Sul,
1: que
0: rapaz.
1: Que barbaridade. Ó, é.
0: Os gaúchos, rapaz, que estiveram conosco aqui, um abraço a vocês. Rapaz, os homens são gaúchos, falou, já sabe. É chimarrão, é churrasco, rapaz. Deus abençoe os irmãos que estão sintonizados na programação. Mas, para iniciarmos agora com um louvor, esse bloco agora, com um testemunho, esse bloco. Gente, Maria Bispo tá chegando aqui para contar o que Deus fez na sua vida. Maria Bispo, conte o que Deus fez na sua vida.
2: Tá com 2 anos, né? O meu filho estava desempregado e ele estava com mais de 3 anos que ele não trabalhava registrado, né? E ele mandava os currículos, as firmas chamavam e ele ia. Aí quando chegava lá, ele falava assim, que olhava a carteira dele, senão ele vai ser difícil, porque você está com mais de 3 anos, né? Que você trabalhou registrada, então agora vai ser difícil, né? E aí eu peguei ele, né? E ele mandando sempre currículo, orando a Deus, pedindo a Deus, né? Aí na última firma, que é essa que ele trabalha, ele disse, mãe, eu arrumei uma firma, eu fui chamada, eu fui, só que é porque é uma profissão que eu nunca trabalhei, eu tenho que fazer um curso. Como que eu vou fazer? Eu falei, você vai fazer sim, né? Você vai fazer. E aí ele foi fazer aquele curso, aí quando ele foi fazer aquele curso, eu fiz mais um voto com a Fundação Reviver. Aí ele fez o mesmo voto também. E ali ele fez o curso, aí o rapaz falou assim, olha, quando você fazer o curso, manda o currículo, já manda o papel do curso, que você já está empregado. E assim foi, né, pastor? Ele foi e levou o currículo, aí já foi chamado e já está com 2 anos que ele está trabalhando num serviço que ele nunca trabalhou, né? Mas ele fez o curso e passou e está trabalhando para a honra e a glória de Deus. E já teve outros convites, né? Até para ir trabalhar com a polícia, de motorista, tudo. Ele falou, não, estou bem empregado, então não vou deixar o meu trabalho.
0: Rapaz, se isso não é milagre, rapaz, olha para isso. Não conseguia arrumar emprego, não conseguia, posso dizer, se encontrar no mercado de trabalho, não é isso? Mas o que acontece? Buscou, bateu, pediu. A própria Bíblia fala em Mateus, capítulo 7, verso 7, pedir, busca e bater. Gente, o que ela fez? Bateu, pediu, clamou, buscou e agora a porta se abriu. A porta se abriu e o que aconteceu agora? Ó, a porta está aberta, rapaz. A porta está aqui. A oportunidade depende de você agora aqui. Faz o curso e confia que você vai estar empregado aqui. Imagina só se essa pessoa, o filho da nossa irmã não fizesse o curso ou desacreditasse no que Deus havia Deus falara, né? Às vezes é isso que acontece na sua vida. Deus falou, eu vou abrir a porta. Eu vou abrir a porta, ah, mas eu quero trabalhar aqui. E Deus, ah, meu filho, eu tenho algo melhor para você. E às vezes, não, eu quero aqui. Você é teimoso, rapaz. Não é assim? Não. A irmã, não, Deus, ó, é a área que eu não trabalho. Mas foi a porta que Deus abriu e honrou a fé do nosso irmão. Gente, Deus trabalha dessa forma. Nós pedimos uma coisa, Deus dá o melhor. Você pede um emprego vai ganhando um salário de um valor, Deus, ah, então para ti o melhor ainda. Ah, mas não é minha área, mas é o melhor. Então, nós abrimos a mente, entendemos o trabalhar de Deus em nossas vidas. Deus, ele trabalha, ele conhece Deus, ele está em todos os passado, presente e futuro. Ele conhece tudo, ele conhece você agora e conhece as suas decisões futuras. Então, meu amigo, ó, quero te convidar Hoje, terça-feira, 2 vencedores. 7, 9, 11, 15 às 19 horas, aqui em nossa sede mundial. Avenida do Estado, 4568 Liberdade, São Paulo. Entrada principal pela Avenida Prefeito Passos, número 10. Rapaz, ó, fique em casa quem quer. Deus de amor está de portas abertas 24 horas para te receber. Porque aqui mais do que uma igreja, somos uma família. Vamos que vamos continuar a programação. Já tem gente ali para falar conosco, Galdeiro. Dá o play. Eu viro disso, na verdade, né?
1: Bom dia, bom dia, bom dia, meu irmão. A paz do Senhor Jesus.
0: Paz.
1: Aqui é o Luiz de Guarulhos.
0: Sim, pertinho, viu?
1: Deus abençoe, meu irmão.
0: Sim, meu amado.
1: Põe o canto do Coleirinha. Ó. Louvado seja Deus. Um abraço.
0: Ó, peraí, ó. Abraço a todos os irmãos de Guarulhos, rapaz. A sede ali é o pastor Fábio Lúcio, ou Fábio Semete Cezen. Deus abençoe, pastor Fábio Lúcio, rapaz.
3: Bom dia. Dia.
0: Rapaz.
3: A paz do Senhor Jesus, pastor meu... César.
0: Não, César. A irmã tá com sono.
3: Espero que passe aí o papagaio boiadeiro, o galo sorridente.
0: Sim. Galera, muda, não é... Não, papagaio já foi. Água na mulher, rapaz. Acorda, minha irmã, já amanheceu. Sai debaixo da coberta, minha amada. Ei, que isso, minha irmã. É, rapaz. É hora de estar dormindo, mulher. Vamos fazer o café.
4: Bom dia, bom dia, bom dia, parceiro. A todos aí do estúdio, parceiro, ouvintes. Aqui quem vos fala é a irmã Isabel, aqui de Contagem, Minas Gerais. Passando pra dizer que eu já peguei o caminho da roça. Bora tirar a roça daqui, sabe? Hoje é dia de entregar empreitada. Irmão César, chama o Urutau pra cantar, pra despertar esse povo. Também para ir trabalhar e pegar o caminho da roça.
0: Caminho da roça,
4: todos na paz,
0: rapaz,
4: do Senhor Jesus.
0: Tirar a roça da quiçaça. E a irmã é corajosa, viu? Chamar o Urutau de manhã cedo, meu amigo.
5: Paz do Senhor Jesus, quem tá falando aqui é sua irmã em Cristo, Juscilene.
0: Juscilene?
5: Eu sou aqui de Casimiro de Abreu, estado do Rio de Janeiro. Oh. E nós estamos falando aqui do sítio Aconchego, aqui na Figueira Branca.
0: Eita,
5: glória. Joga um balde de água aí.
0: Em quem?
5: Fazendo favor pra mim.
0: Ah, e você
5: pra
0: mesmo?
5: Pra acordar meu filho pra ir pra escola.
0: Eita, rapaz. Taca ali água pra acordar o filho da nossa irmã, pra levantar. Pegar o caminho da escola, rapaz, ó. E pra irmã, eu vou mandar esse louvor pra todos os ouvintes da programação. Individualidade, canta Dito e Zezinho.
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0: 6h55, já estamos de pé aqui, rapaz, ó. Hoje, aqui, ó, vou falar o nome da produção que tá aqui nesse estúdio. Embora tenhamos o estúdio C lá, né, o de transmissões, ó. Daniel Universal hoje, rapaz, nossa irmã Beatriz. Lucas Rocas Bigodudo, rapaz, ó. Jonas Galdero, rapaz, ó lá. Voltou, rapaz, parece que pegou um bronze, rapaz. Não, ele tava lá no Nordeste, não, Galdero. Tava onde, Galdero, rapaz? Sumiu um homem, desligou até o radar, rapaz. O nosso Caliel de Mergion, rapaz. Lucas Coutinho, tá ali, nosso diretor. Um diretor ali, rapaz. E Valdir Álgaba, rapaz. Valdir Álgaba tá ali também conosco. Nosso DTV e auxiliar de produção aqui. Nossa irmã Leia Lopes também se encontra conosco. Oxin tá lá no estúdio, rapaz, também tem a irmã do... Tá ali no WhatsApp também, as irmãs estão no estúdio. Deus abençoe. Hoje não sei quem é. Deus abençoe as irmãs, tá lá no estúdio. E vocês estão nas rádios, Deus e amor, por todo o Brasil, retransmitindo o programa Sertão Evangélico. Sem muita conversa, vamos agora falar com o Senhor e falar conosco por intermédio da palavra do Senhor Jesus. E para a palavra, eu tiro o meu chapéu. Lucas capítulo número 9 e verso número 49, que diz: respondendo João, disse: Mestre, vimos um que em teu nome expulsava os demônios, e os proibimos porque não te segue conosco. E Jesus disse-lhe: não o proibais, porque quem não é contra nós é por nós. Eita lapada no lombo desse homem, rapaz. Rapaz, esses homens aqui levaram essa nas costas, rapaz. É o que muitos hoje necessitam, rapaz. Achando que é exclusividade dele o evangelho. Tinha um homem pregando a palavra. É o que eles falam, ó. João diz, ó: vimos um que em teu nome expulsava os demônios. Pregava, fazia em nome do Senhor Jesus. Diz, ó, mas não, ele está conosco, Jesus. Jesus, ó, rapaz, deixa disso. Sabe por quê? Porque quando Cristo, ele sempre mostrou a unidade. Eu canso de falar mais uma vez para você que está sintonizado na programação. O evangelho de Cristo, ele não é para espalhar. O evangelho de Cristo, ele não está somente centralizado em um nome, em uma denominação. Não é assim. O evangelho de Cristo é bem claro e categórico quando o Senhor lhe fala no versículo 50 do capítulo 9, dizendo: não o proibais, porque quem não é contra nós é por nós. O evangelho de Cristo, ele tem que ser pregado, meu amigo. Obreiro, o evangelho de Cristo tem que ser pregado, obreira. Você não deve parar aquele. Ele não pode pregar o evangelho porque ele não pertence à minha igreja. Ele não pode expulsar o demônio porque está dessa forma. Não, Jesus não fala isso. Mas, quem não é contra nós, é por nós. Então, isso que Cristo, ele citou de nós, gente, o evangelho de pregado. Não o proibais. Deixais ele pregar o evangelho. Ele necessita, sim, que o mundo inteiro conheça o evangelho de Cristo. Gente, eu quero falar com você agora que tem ainda na sua mente aquilo que infelizmente, tem atrapalhado, pode dizer, até o teu crescimento espiritual. Você talvez possa dizer assim, ó: Marisvan, eu não aceito que ninguém faça isso, que prega o evangelho. Eu entendo, sim, o seu zelo pela obra de Deus. Eu entendo, sim, que você quer, sim, dar o melhor para o Senhor Jesus. Mas, sabe, entenda que o evangelho de Cristo tem que ser pregado. Às vezes, Deus usa, sim, pessoas para trazer o evangelho, pregar a palavra de Deus por diversos estilos de músicas. Deus, sim, traz a palavra de Deus, usa Deus. O próprio Paulo fala, ó, Deus, ele usa, se finge de louco para ganhar os loucos. Isso que o evangelho ele traz a nós. Que você reflita e pense. Deus te chamou para unir Não foi para se juntar ali, não. Foi para unificar. Unidade. Você é corpo de Cristo, aquele também de outro ministério também é corpo de Cristo. Você serve a Deus, aquele irmão de outro ministério também serve a Deus. Que nós tenhamos isso em mente, dizendo que se ele não prega contra o Evangelho, rapaz, então ele está conosco. É unidade em Cristo Jesus. Vamos que vamos continuar o programa Sertão Evangélico, rapaz, ó. Chegou a hora boa, a hora do break, rapaz. Vamos que vamos, já já a gente volta.
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1: Vamos que vamos, meu povo. Tá na hora de despertar, rapaz. Hoje tá aqui recheado. Ó, eu quero nesse exato momento aqui mandar uma paz, São Jesus. Um abraço pra quem? Pra os irmãos. Eu vou tentar ler esse nome aqui, viu, rapaz? Mas é meio difícil. Lá da Bahia, rapaz. Não. Depois eu falo, rapaz, que nome aqui tá... Ó, São Luís do Maranhão já está sintonizado aqui, que tô vendo aqui. Recife, Pernambuco, já está sintonizado. Rapaz, ó, nossa irmã do México, rapaz, já está sintonizado aqui. Rapaz, Deus abençoe todos vocês que estão na sintonia da programação. E nossa irmã, a mãe da nossa irmã Leia Lopes, né, está fazendo aniversário. É isso mesmo. Qual o nome da nossa irmã é? Isabel. Ó, mãe Isabel, Santarém do Pará, ó, tá sendo representada aqui pela nossa irmã Leia Lopes e nosso irmão Ítalo Siqueira. Irmã Isabel, Deus abençoe sua vida, que Deus possa multiplicar e que Deus possa derramar temporal de bênção sobre a sua vida. Deus abençoe, irmã Isabel. É o nosso parabéns da equipe do Sertão Evangélico. Vamos que vamos aqui, gente. Ó, hoje tem aqui, eu vou ter que ler, porque a nossa irmã, mãe da Poli, rapaz, caprichou hoje. Ó, pra cá, vou ter que ler. Não tem como se não ler. Pão caseiro, ela mudou até a receita, gente. Mas é muito grande, Cida, é muita coisa pra me falar, irmã Cida. É mais fácil ela fazer um vídeo e gravarmos ali o passo a passo desse pão caseiro, viu? Bolo de laranja, ela mudou até com casca, rapaz. O bolo de laranja está chique, Daniel. O Daniel tá na dúvida se era bolo de laranja ou era bolo de limão. É, Daniel? É de laranja, tá aqui, ó. Bolo de laranja. Bolo de milho, eu creio que é esse daqui, bolo de milho. E o cuscuz recheado lá do norte, rapaz. E nosso queijo branco e a nossa margarina, eu creio, tenho uma certeza. Sim, que tudo isso aqui é uma tá representando a prosperidade de Deus na sua vida. Creia, acredite, meu amigo, minha amiga, que tudo isso vai passar e que Deus há de prosperar a sua vida. Vou chamar a nossa irmã Cristine, que vai contar, né, as novidades do dia. Cristine, conte aí para nós a novidade do dia.
2: Bom dia! Chegou o momento de informação aqui no programa Sertão Evangélico. Vamos trazer as principais notícias do campo, curiosidades e informações quentinhas do agronegócio brasileiro.
3: Alerta! Besouro invasor que destrói palmeiras da agricultura no Brasil. Uma nova ameaça vinda do exterior acende o alerta para a biodiversidade e a produção agrícola no país. O bicudo vermelho, um besouro exótico que já devastou plantações em vários países, pode já estar no território nacional, segundo pesquisadores. A primeira notificação formal no Brasil foi feita em 2022 pelo biólogo Francisco, do Instituto Biológico de São Paulo. Desde então, o Instituto identificou exemplares do bicudo vermelho em amostras de São Paulo, Minas Gerais e Rio Grande do Sul. O Ministério da Agricultura ainda não confirmou oficialmente a presença da praga, mas emitiu um alerta em março dizendo que há risco de prejuízos expressivos para produtores. O bicudo vermelho é um besouro de cerca de 5 centímetros de coloração avermelhada com manchas escuras. A fêmea perfura a planta para depositar os ovos. Quando nascem, as larvas passam a se alimentar do interior da palmeira, atingindo o miolo conhecido como palmito. Como as folhas crescem a partir dessa região central, o ataque impede a formação de novas folhas e leva a planta à morte. Diferentemente das árvores comuns, as palmeiras não têm tronco lenhoso, mas um caule mais flexível, chamado de estipe. Essa estrutura facilita a ação das larvas que se desenvolvem protegidas dentro da planta, dificultando a detecção precoce.
1: Tá repreendido, rapaz, em nome de Jesus. Esse negócio aí vai pra bem longe, rapaz. Pode descer com tudo pra lá, tá? Nosso Brasil não vai prosperar isso aí não, viu? Tá repreendido, né, ô Lucas? Esse negócio aí de sapo, esse besouro aí, esse negócio aí, esse inseto aí, rapaz. Em nome de Jesus. Vai pra bem longe, rapaz. Ó, gente, café, não esqueci de fazer café não, tá? Café tá aqui já, vamos tomar um cafezinho. Enquanto isso, chega quem? Utilidade Pública, rapaz, tá chegando aí, Aline Gonçalves.
4: Bem-vindo ao quadro Utilidade Pública.
5: Paz do Senhor! Hoje vamos falar sobre um problema que, infelizmente, tem crescido muito nos últimos tempos. O uso indevido do nome em golpes.

Já imaginou descobrir que abriram contas, contrataram empréstimos ou fizeram compras no seu nome sem a sua autorização? Isso tem acontecido com muitas pessoas e o impacto é muito grande. Além do susto, há prejuízos financeiros, danos à reputação e uma sensação de insegurança que toma conta. Mas a boa notícia é que, mesmo passando por uma situação dessas, é possível agir com sabedoria, proteger seus direitos e recuperar sua tranquilidade. Se você descobrir que está sendo vítima desse tipo de fraude, o primeiro passo é manter a calma e buscar provas. Guarde todos os documentos, e-mails, mensagens ou cobranças estranhas que aparecerem. Isso vai ser essencial para comprovar que você não tem ligação com aquela transação ou dívida. Em seguida, registre um boletim de ocorrência, que pode ser feito presencialmente ou online, depende do seu estado. O BO é fundamental para formalizar a denúncia e abrir caminho para a investigação. Depois disso, consulte a situação do seu CPF nos sites oficiais como Serasa, SPC ou Boa Vista. Se encontrar algo desconhecido, entre em contato imediatamente com a empresa ou instituição responsável. Explique que foi vítima de golpe e envie o boletim de ocorrência como prova. Em muitos casos, bancos e financeiras têm setores específicos para lidar com fraudes. Informe o ocorrido, solicite o cancelamento das operações fraudulentas e peça o bloqueio do seu CPF para prevenir novas tentativas. Se mesmo assim você tiver dificuldade em resolver, procure ajuda no PROCON ou na Defensoria Pública da sua cidade. Esses órgãos oferecem orientação gratuita e podem até entrar com ações judiciais se for necessário. Outra dica muito importante: ative o monitoramento gratuito do seu CPF. Há aplicativos que avisam sempre que alguma movimentação é feita em seu nome, ajudando a evitar novos prejuízos. Lembre-se, ser vítima de um golpe não é motivo de vergonha. Os golpistas se aproveitam de momentos de distração ou brechas na segurança. Mas Deus é justo e Ele nos dá sabedoria para enfrentar essas situações e encontrar soluções. Não deixe de buscar seus direitos, se proteger e alertar outras pessoas também. Se você está passando por isso, saiba que há uma saída. Compartilhe essa mensagem com quem pode estar enfrentando o mesmo problema. Você pode ser um instrumento de ajuda e esclarecimento na vida de alguém. E se ainda não passou por isso, fique atento e mantenha seus dados protegidos. Informação é uma das maiores armas contra o mal. Obrigada por acompanhar a Utilidade Pública. Fique ligado para mais informações úteis. E lembre-se, somos cidadãos do céu, mas enquanto estamos na terra, exerçamos a nossa cidadania.

atento e de olho no seu CPF, rapaz. E aproveita também que tem CNPJ também, viu? Porque o golpe tá aí, rapaz, e quem não vigia cai, viu? Gente, 7 e 12, já pulando pro 13, virou 13. Virou, ó, 7 e 13, rapaz, que isso, rapaz, vamos que vamos. Gente, ó, eu quero mandar uma paz ao Jesus para os irmãos lá de Castro do Paraná, ó. Arruda, Estevão, Everson, Lucilene, estão acompanhando o Sertão Evangélico. E lá, ó, Miguel, lá de Uberlândia, do bairro Russo, pastor de Vila Moraes, presbítero Emerson. Rapaz, está acompanhando o Sertão Evangélico. Um abraço para todo o campo de Vila Moraes, aqui em São Paulo, rapaz, ó. E aproveitando, os irmãos também estão acompanhando lá em Mogi das Cruzes, Sorocaba e região. Um abraço a todos vocês. Ao pastor Wilson Dantas, rapaz. Deus abençoe você aí em Sorocaba. É, a todos vocês que estão, Alessandro em tudo. Todos vocês que estão acompanhando.

0: Rapaz, 7, 17. Não, foi fraco demais. Vamos que vamos. 7, 17. Eita, glória a Deus. Ana Paula, de Cajamar, São Paulo. Ela conta dizendo, ó. Estive no aniversário da igreja, rapaz, e pude tirar foto com o Zaqueu do Sertão Evangélico. Foi bênção pura. Mandou até fotografia aí, mandou retrato aí, ó. Olha o retrato da nossa irmã. Rapaz, tem que sair bonitinho na foto, rapaz. E uma irmã arretada, rapaz. A irmã, sabe, a mola inchada, rapaz, pegou ali. Deus abençoe nossa irmã Ana Paula, de Cajamar, rapaz, ó. Vanderlei, de aqui de São Paulo. Rapaz, aqui eu vamos tomar um café aqui do interior, rapaz. Daqui a pouco eu vou trabalhar. Sou caminhoneiro, rapaz. Deus abençoe. Coloca o canto do Bem TV. Rapaz, ó. Rapaz, um homem retado. O homem tá ali já preparado, rapaz. É, rapaz, glória a Deus. Antônio Rodrigues, turma. Ó, tem. Tem mais, irmão? Que é vídeo, não. Ó, Antônio Rodrigues, turma ali na Minas Gerais. Esse é o Bem TV. Bom dia, estou acompanhando o programa no YouTube esse final de semana. Foi muita chuva aqui, rapaz. Mandou até um vídeo, rapaz. Dá o play no vídeo aí, vai. Ó. É chuva pra mais de metro, rapaz, ó. Não tá relampanjando aí não, rapaz. Com relâmpago. É, relampejando, é. Eu acertei a palavra. Rapaz, sei não. Paz do Senhor Jesus, Alexandre de São Paulo. Paz do Senhor Jesus, pastores. Sou da estadual de Sorocaba, viu? Já estou na estrada e ouvindo a programação. Alexandre, deixa eu ver se é ele mesmo. Vai, dá o play aí. Alexandre, sei quem é você, viu, homem? Você não falou nada não, né, rapaz? Mas eu tô, ó. Deus abençoe, Alexandre aí, rapaz, de Sorocaba, São Paulo, rapaz. Ó, tem gente ouvindo a gente aí, ó. Ó, tô ouvindo já, sussurrando aí.
1: A paz do Senhor Jesus Cristo.
0: Paz.
1: Eu me chamo Alenita, moro aqui na Santa Bárbara, terra do Requeijão.
0: É.

0: rapaz?
1: E eu peço que eu sou ouvinte da igreja Deus é Amor.
0: Sim.
1: É 24 horas.
0: Ô, glória.
1: Eu peço que, que toque o louvor. O mercado está vazio.
0: Ó.
1: Para a honra e glória do nome do Senhor Jesus.
0: Amém. O mercado está vazio, aquele... O
1: que
0: mercado...
1: Deus abençoe cada um.
0: É, irmã. Amém. Esse é um louvor, né? Da Harpa Cristã, quem não sabe, né? O mercado está vazio. A sua pregação cessou. Quase isso, rapaz. Não. Nota 2 pra mim, não.
2: A paz do Senhor Jesus, meus irmãos. Irmãos,
0: sim.
2: Eu amo o programa.
0: Maravilha.
2: Quando dá 6 horas, eu já acordo cedo, né?
0: Rapaz.
2: Aí quando dá 6 horas, o rádio já fica ligado direto. Durante o dia. Mas eu só é triste no sábado e no domingo que não tem o sertão evangélico.
0: Tem reprise.
2: Eu não perco um.
0: Ah, irmão, tem reprise no sábado.
2: E se o irmão soubesse a bênção que foi, pra mim, esse sertão evangélico era uma pessoa triste, porque eu tinha...
0: Sim.
2: Logo,
0: oh.
2: Eu descobri por acaso a rádio.
0: Olha.
2: Aí logo que eu perdi meu esposo, eu tinha uma tristeza no coração, mas depois que eu comecei a ouvir o sertão evangélico, graças a Deus.
0: Maravilha.
2: O Senhor acalmou meu coração, aquietou minha alma. O sertão evangélico é uma bênção. Pena que não tem sábado e domingo.
0: Ó, viu aí, né? Testemunho do que Deus está fazendo por intermédio do sertão evangélico. Então você tem que aproveitar essa programação, gente, compartilhar com pessoas. Manda para aquela pessoa que está meio triste, angustiada, está meio depressivo. Manda lá no grupo lá. Você vai ser, rapaz, um canal de Deus na vida dessas pessoas.
3: Viu? A paz do Senhor, presbítero Zaqueu, e a todos os ouvintes.
0: Olha,
3: do programa,
0: rapaz.
3: Sertão Evangélico. Aqui é o pastor Martins Damásio.
0: Martins Damásio.
3: Falo direto da cidade de Irecê, aqui no sertão da Bahia. E o sol está brilhando aqui em Irecê. Deus abençoe a todos os ouvintes do sertão.
0: Maravilha.
3: Evangelho.
0: Pastor Martins Amado, gente, ele foi meu pastor lá em Teresina, Piauí. É um pastorzão, um pastor mesmo arretado. Não mede esforço, rapaz, para trabalhar, para visitar. O homem arretado, rapaz. Pastor Martins Amado, Deus abençoe sua vida. Tenho pro senhor uma grande admiração, tá bom? Tenho certeza que aí Irecê tá com o melhor pastor pra essa região, rapaz. Pastor Martins Amásio, Deus abençoe, um grande abraço, viu?
4: Bom dia, irmãos, a paz do Senhor. Aqui
0: paz.
4: Quem fala é a irmã Marta Rodrigues. Eu estou ouvindo o programa Sertão Evangélico. Tem sido uma bênção no meu lar. Não precisa jogar água em mim, porque eu já acordei.
0: Oh, escapou, viu? Que o Galdério já tava ali, rapaz, com um túnel de água pra jogar em você, viu? Mas enquanto a irmã vai se levantando, já tá de pé, a irmã Fernanda tá chegando agora pra contar o que Deus fez na sua vida. Irmã Fernanda, oportunidade aberta. Música.

0: Meu nome é Fernanda Moreno, eu moro em Santo André e Jesus me libertou da droga, né? Eu usava cocaína desde 2011. Nessa vida, eu dançava, eu bebia, tudo foi indo para trás na minha vida, eu sempre querendo mais, querendo mais, querendo mais, e não sabia para onde correr, né? Porque eu achava que aquilo estava me fazendo feliz, dançando, bebendo, usando droga. Eu comecei a usar droga porque uma pessoa me ofereceu. Falei, eu vou usar só essa vez e eu consigo parar. Aí eu usei a primeira vez, eu usei a segunda vez. Eu já tava praticamente querendo usar todo dia. Em vários momentos eu pensei em tirar minha vida, misturar produtos de limpeza. Me trancava dentro de casa, deprimida. Aí um dia eu conversando com uma amiga minha, a Simone, a irmã Simone do Butantã, ela falou, Fernanda, você quer sair dessa vida? Eu falei, eu quero. Vai de quarta na Igreja Deus é Amor. Pastor Lorival, tem o culto da libertação, vai lá, vai te ajudar bastante, né? Eu falei, tá bom, eu vou. Aí eu vim no culto de quarta do pastor Lorival, fiz um voto com Deus, Senhor, me liberta da bebida alcoólica e da cocaína. E fui escutando o programa da Igreja Deus é Amor, eu escutava o dia inteiro, à noite, principalmente os testemunhos. Cada vez que eu ouvia os testemunhos, poxa, mas a pessoa conseguiu... Jesus ajudou essa pessoa, ele também vai me ajudar. Em nome de Jesus eu vou conseguir, em nome de Jesus eu vou conseguir. A partir do momento que eu comecei a vir na Igreja Deus e Amor, escutar o programa, eu fui perdendo a vontade de usar droga, fui perdendo a vontade de beber. Tanto é que os amigos que estavam comigo sempre na hora de beber, de usar droga, foram se afastando também. E minha vida só foi melhorando. Fui olhando o mundo do jeito diferente, prestando atenção em coisas que eu não prestava. Hoje a minha vida está diferente daquele tempo. Hoje em dia, eu não troco mais uma noite de sono, não tenho mais depressão. A paz que eu sinto dentro de mim, dentro da minha casa, muito boa. Você se sente bem com você mesmo. Você aprende a ter amor próprio. Em primeiro lugar, ter amor a Deus em Jesus, em segundo até amor próprio, a se amar. Vim aqui gravar meu testemunho, porque eu estou liberta da cocaína, da bebida alcoólica. Graças a Deus, Jesus entrou na minha vida. A partir do momento que Jesus entrou na minha vida, ele fez milagres. Em nome de Jesus, irmãos, venham para a Igreja Deus é Amor. Deixe Deus entrar na sua vida, Jesus trabalhar na sua vida. A partir do momento que Jesus trabalha na sua vida, ela muda. E para melhor... Meu nome é Fernanda Moreno, Avila Zossete. Eu moro em Santo André.
1: A irmã estava totalmente oprimida ao ponto de usar, né, produtos de limpeza para satisfazer o desejo da sua carne, seu desejo pessoal. E ela falou, as minhas amizades. Né? Pois é, você que está na faculdade... Você que está no trabalho, onde você tem agora, pessoas que convidam, experimenta. Para de ser quadrada. Não vai nessa não, meu amigo. Não me repreenda, saia desse pessoal. Esse pessoal já estão com uma vida totalmente destruída. É isso mesmo. Esse pessoal não tem felicidade nenhuma. Porque você tem que andar conosco, tem que se divertir. Não. Tem que andar com Cristo. Jesus está te chamando agora. A irmã experimentou essas drogas podres e ela se aprofundou, viveu uma vida totalmente desregrada. Não tem felicidade. Se fosse algo bem que trazia o benefício, não era proibido, rapaz. Isso mesmo. Não tinha lá contraindicações. Não tinha lá dizendo, você pode morrer, é o câncer, é tanta coisa que traz na sua vida, tanta infelicidade, destrói casamentos, destrói famílias, destrói pessoas. Deus está te chamando agora, não para você ficar no meio desse povo, pelo contrário, para você ser a diferença no meio deles. Igreja Deus de Amor, portas abertas para te receber. Primeiro culto já está em andamento, às 7 horas, já iniciou o primeiro culto. Próximo culto às 9 horas, terceiro culto às 11 horas. E à tarde temos às 15 horas, especialmente à noite, às 19 horas, na terça-feira, dos vencedores aqui em nossa sede mundial, entendeu? Então vem para cá, Avenida do Estado, 4568, Liberdade, São Paulo, entrada principal pela Avenida Prefeito Passos, número 10. Venha para cá, traga a sua família e seja abençoado e edificado por Deus. Gente, os irmãos de Paranavaí, entendeu? Nossa irmã Lidiane e irmã Sueli está na sintonia da programação. Um abraço. Estiveram conosco aqui presente. Foi um prazer muito grande conhecer a todos os irmãos que estiveram conosco aqui. Os irmãos do Paraná, Rio Grande do Sul, do Mato Grosso, os irmãos aqui de Minas Gerais, os irmãos lá de Pernambuco. É o Brasil inteiro aqui, de Mato Grosso, que estiveram conosco aqui. Foi um prazer muito grande conhecer todos vocês. Durante a semana, irei mencionar os nomes de pessoas que não falei hoje, mas fica ouvindo a sintonia da programação. Durante a semana irei mencionar o nome de vocês, tá bom? Gente, chegou a hora em que nós vamos buscar a presença do Senhor. Vamos prosear com Deus. Senhor, obrigado, Pai, por mais uma programação. Te agradeço, te louvo, Deus, pela equipe técnica, pelos ouvintes da programação, pelos rádio ouvintes, por aqueles que estão, ó Deus, retransmitindo a programação em outros, ó Deus, em outros canais. Sim, Senhor, obrigado pelo Evangelho estar se expandindo a todo o Brasil, ganhando almas, que é o intuito do programa, ó Deus, trazer a felicidade que é dada por Ti. Sim, Senhor, e que todos venham ser alcançados pela Tua Palavra, pelo Teu poder. Guarda-nos, livra-nos de todo mal. Esteja conosco, Pai, e livra-nos de mal notícias. Guarda nossa vida, nossa família, em nome de Jesus. Amém. Amém. Rapaz, tem que pegar a enxada. Você sabe, né? Vocês viram que a enxada é de verdade. Quem esteve aqui presente, rapaz, sabe que essa enxada não é de brincadeira, não. É de trabalhador, rapaz. Então vamos fazer um combinado bom. Olha, pra cá ou pra lá? Não sei. Bruno, é pra cá ou... combinado bom. Eu, você. Eu e você. Você e eu. Nós aqui da produção. Nada de faltar. Abaixo César. Não veio hoje. Atolou o caminhão lá, rapaz. E até agora não chegou, gente. Precisa levar um carro guincho pra tirar o César lá daquele beira do rio, rapaz. Meu amigo, tá difícil tirar o homem daquela lagoa, rapaz. Vamos que vamos. Combinado bom, eu e você, você e eu, nós todos. Se Jesus não voltar, amanhã a gente volta, rapaz. César Medina, que Deus te abençoe. César, rapaz, amanhã te espera aqui, viu? 10 horas, temos, sabe quem? Ó, os meninos da cidade, ó. Ítalo Siqueira. Temos também lá, ó, Gabriel Araújo, Tiago Santos, tá bom, gente? E também, falando do Levi, ele fica bravo. Levi Muniz também tá agora aqui, às 7h30 no Manhã com Deus. Deus abençoe a todos vocês.
2: Vamos! Com alegria, com alegria! Isso!

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1: 7:31.
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0: Na minha aflição clamei ao Senhor, gritei por socorro ao meu Deus. Do seu templo ele ouviu a minha voz, meu grito chegou à sua presença, aos seus ouvidos. Salmos capítulo 18, versículo 6.
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com você a oração do grande mover de Deus, a oração onde nós estamos orando em favor da família. Deus abençoe seu lar, a sua família, todos que estão chegando agora. Vamos já iniciar nossa oração, nosso clamor. Já vamos iniciar a oração neste momento, oração onde Deus vai nos responder com fogo. Estamos ao vivo, aqui agora. Estou aqui para orar com você, oração do grande mover de Deus, a oração onde nós estamos orando em favor da família. Deus abençoe seu lar, a sua família, todos que estão chegando agora. Vamos já iniciar nossa oração, nosso clamor. Já vamos iniciar a oração neste momento, oração onde Deus vai nos responder com fogo. Estamos ao vivo, aqui agora, 23 horas, com mais alguns minutos, com 5 minutos. E vamos iniciar nossa oração. Vamos lá? Grandioso Deus, eterno Pai, Deus de poder e glória, eu me coloco em tua presença, Senhor. Eu apresento todos aqueles que oram comigo, aqueles que clamam comigo, a partir deste momento. Eu apresento, Senhor Deus, todos aqueles aqueles que necessitam do mover das tuas mãos. Estamos em oração, meu Deus, meu Pai, para pedir o Senhor misericórdia, Senhor Deus, em favor de quantas famílias, Papai, de quantos lares que estão agora já orando conosco, irmã Kátia, irmã André, irmão Alex Carlos, vai visitando, Senhor Deus, agora, a irmã Maria, irmã Cida, Senhor. Ah, Senhor Jesus, vai visitando agora, Senhor Deus, Soraya Maria, irmã Ivonete, Senhor Deus, ó, Senhor Deus, a Vitória, aí visitando agora cada vida, Senhor Deus, que está orando, que está intercedendo, que está buscando a tua face, aqueles que se colocam em oração juntamente com teu servo, que coloquem tua presença agora, é oração em favor da família, Senhor Deus, visita a nossa família, visita nossas casas, Senhor, vai visitando agora, Senhor Deus, cada um que necessita da tua vitória, que necessita da tua providência, cada um que necessita, Senhor Deus, da bênção em sua casa. Ó, Senhor Deus, vai visitando agora, Papai, as nossas vidas. Colocamos em tua presença, nos colocamos perante o Senhor e pedimos o Senhor, Papai amado, para romper as cadeias do mal, as cadeias diabólicas, Senhor, aí visitando o Senhor Deus agora, este integrante dessa família, esse filho, essa filha, essa pessoa que está orando conosco, Senhor, aí visitando agora, Senhor Jesus, ó Pai amado, essa pessoa que está intercedendo conosco, que está aos teus pés agora orando, clamando, Senhor, essa pessoa que está aos teus pés agora em lágrimas, pedindo socorro, pedindo a tua misericórdia, oricanta alabassuriando alabai, aí visitando agora essa pessoa que está aflito, necessitado, por causa de tantos problemas, luta sobre a sua vida, essa pessoa que está orando comigo, irmã Rita, Senhor, o irmão Alex Carlos, Senhor Deus, que está pedindo a tua presença, Senhor Deus, a tua misericórdia. Ah, Deus, vai romper nas cadeias malignas agora, vai romper nas cadeias diabólicas, Papai, que perturba essa mente, que perturba esse coração, que perturba esta vida, Senhor Deus, vai jogando por terra agora esse mal que está lutando contra esse filho, essa filha, que se coloca de joelhos agora em tua presença, Senhor, pedindo a tua misericórdia, Papai. A tua palavra fala, Senhor Deus, tudo aquilo que pedimos crendo, na oração receberemos, Papai. Eu creio, Senhor Deus, que o Senhor está guardando a nossa família. Eu acredito, Senhor Deus, que o Senhor está guardando o nosso lar, o Senhor está protegendo a nossa família das obras do inimigo.
das obras do diabo, Senhor Deus. Eu creio, Senhor Deus, que o Senhor está guardando a nossa família debaixo das tuas asas, debaixo da tua proteção. Malabasteia, ah, Senhor Deus, vem visitar a minha oração, a minha vida, os internautas, os ouvintes que estão orando conosco agora, papai, visitando agora esta casa, esse lar, esta família, dessa pessoa que ora comigo, Senhor Deus, pedindo a tua misericórdia, Senhor Deus, a tua compaixão. Tem misericórdia dos filhos que a ti, Senhor Deus, se coloca em tua presença, papai. Tem misericórdia dos filhos que coloca perante o Senhor, pedindo a tua beneficência, papai, a tua benignidade, Senhor Deus. Visita lá em Diamantina, irmã Ivonete. Visita a tua filha agora, vai visitando a casa, o lar, a família, vai visitando agora os teus filhos que a ti clama, Senhor. Vai repreendendo todo espírito de enfermidade, Senhor, todo espírito de mortandade, papai amado, que está sobre esta casa, sobre esse lar. Oh, meu Deus. Oh, meu Pai, tem misericórdia dessa casa, Senhor Deus, que está sendo destruída pelas obras do inferno, Senhor. Tem misericórdia, Senhor Deus, dessa família que está sendo, Senhor Deus, abalada pelas obras de Satanás. Entra com a tua providência, Senhor, entra. Entra com a tua misericórdia agora. Esse casamento que está chegando à ruína, papai. Esse casal que está separando do outro por causa, Senhor Deus, de contendas, de briga, papai. Ninguém entende ninguém. Olha aí, Senhor Deus, essa situação. Visita essa casa agora. Oricalabassuri andalabai. Vai visitando este lar agora, Senhor. Vai visitando esta família agora. Vai repreendendo, Senhor Deus, todo espírito maligno, toda obra de Satanás contra esta vida, contra este lar, esta família. Visita agora, Senhor Deus, o teu povo. Vai visitando agora, Senhor Deus, cada um que está orando, cada um que está clamando, Senhor Deus, que está aos teus pés agora, neste momento de oração. Rompe as cadeias malignas, papai. Rompe as cadeias diabólicas agora. Repreende todo espírito de perturbação que estava perturbando esta mente, que estava perturbando esse coração, esta vida. Vai repreendendo agora toda a perturbação que estava sobre esta casa. Vai repreendendo agora toda a perturbação que estava sobre esta família. Vai repreendendo agora toda a perturbação que estava sobre esta vida. Queima, Jesus, queima, Jesus, queima todo espírito de perturbação, toda obra do inimigo, Senhor Deus, que tem pelejado contra esta casa, contra esta família. Estamos na oração em favor da família, Senhor. Visita a nossa família, meu Deus. Não deixe os nossos pecados, papai, impedindo a nossa oração subir até o teu trono, mas traz o teu perdão, a tua misericórdia, a tua benignidade, Senhor Deus, para com nossas vidas. E vai visitando as nossas famílias, papai. Vai visitando o nosso lar, papai amado. Vai queimando o espírito da enfermidade, vai queimando o espírito da doença, Senhor. Vai queimando, Senhor Deus, toda mortandade sobre esta vida. Vai caindo por terra agora em nome de Jesus Cristo. Toda enfermidade sobre esta vida vai saindo agora em nome de Jesus Cristo. O sangue de Jesus tem poder. O sangue de Jesus tem poder. Há poder no sangue de Jesus Cristo para repreender toda obra maligna, toda seta do passarinheiro, toda seta do diabo. Vai jogando por terra agora, Senhor, toda obra do inferno agora, meu Deus. Visita o pastor Crenilson, Senhor. Visita, Senhor Deus, ó Pai amado, a irmã Yuzani, papai amado, vai visitando o teu povo agora, papai, o irmão Gilson Nunes, papai, vai visitando a irmã Márcia, papai, vai de encontro com os internautas agora, vai de encontro com os ouvintes agora, Senhor, vai entrando com a tua providência, Senhor Deus. Visita essa casa, essa família agora, meu Deus. Visita este lar agora, Senhor. Não deixa essa família perecer, não deixa, Jesus, não deixa.
Não deixa essa família perecer, meu Deus. Não deixa, Senhor Deus, esse casamento ser destruído, Senhor Deus, pelas obras do inferno. Visita a irmã Amanda agora, papai. Vai visitando, Senhor Deus, a família da irmã Amanda. Vai visitando a família do irmão Gilson Nunes, papai. A irmã Alcione, papai amado. Vai visitando essa casa neste momento. Vai cobrir nessa casa com teu sangue, Senhor. Vai cobrir nessa casa com teu manto, Senhor. Vai repreender toda a perturbação, vai repreender todo o mal que tem pelejado contra essa família, contra essa casa. Ó meu Deus, entra agora, Senhor, com a tua providência, papai, para restaurar essa família que estava sendo destruída, Senhor, essa família que estava chegando à ruína. Vai restaurando esse casamento agora, vai restaurando essa vida física, essa vida mental, Senhor Deus, vai restaurando, Senhor Deus, ó Pai amado, esta vida neste momento, Senhor. Joga por terra todo impedimento, Senhor, todo atrapalho. Vai jogando por terra todo impedimento agora, que está atrapalhando, Senhor Deus, ó Pai amado, essa pessoa de receber a tua vitória, receber a bênção. Vai jogando por terra agora todo mal, em nome de Jesus Cristo. Vai caindo por terra todo espírito maligno, toda obra do inimigo, em nome de Jesus. Visita o irmão Sebastião, vai visitando teu povo, Senhor Deus, que está orando comigo, a oração, Senhor Deus, em favor da família. Visita nossas famílias, Senhor Deus, visita, Senhor Deus, a nossas famílias agora. Não deixa a nossa família perecer, não deixa a minha família perecer, meu Deus, não deixa a nossa família perecer, mas vai cobrindo a nossa família com teu sangue, vai cobrindo a nossa família com as tuas mãos potentes, Senhor. Tira a enfermidade de dentro dessa casa, sai de dentro dessa casa, enfermidade, sai de dentro dessa casa, doença, sai de dentro dessa casa, espíritos maligno, espírito diabólico, vai sair de dentro dessa casa agora. Toda perturbação nessa mente, toda perturbação na mente vai saindo agora, toda perturbação na mente vai caindo por terra, em nome de Jesus Cristo, em nome de Jesus Cristo. Há poder no sangue de Jesus, há poder no sangue de Jesus, há poder no nome de Jesus Cristo de Nazaré. Vai repreendendo, Senhor, todo mal, vai repreendendo, Senhor Deus, todo mal, vai repreendendo, Senhor Deus, todo mal, que caia por terra agora todo mal contra esta vida. Visita agora aqueles que estão, papai amado, necessitando milagres, Senhor, aqueles que necessitam da providência. Entra com a tua providência agora, papai, na vida daqueles que estão passando necessidade, Senhor Deus, necessidade de pão, Senhor Deus, em sua casa está faltando alimento, Senhor Deus, para sua família. Entra, Senhor, com a tua providência, entra com o teu socorro agora, Senhor. Vai levando o pão, Senhor Deus, ó Pai amado, para esta casa. Abra as portas da prosperidade, abra as portas da prosperidade, meu Deus. Queima, Jesus, todo impedimento está impedindo esse pai de família de receber a prosperidade do Senhor. Vai jogando por terra agora, Senhor Deus, todo impedimento, Senhor, que está impedindo essa mãe de família de receber a prosperidade do céu. Traz-lhe calabaçu calamaia, oriclama alabaçuri andalabai. Vem trazer a prosperidade, Senhor, vem trazer a prosperidade, meu Deus. Joga por terra esse gigante, Senhor Deus, que está lutando contra esta família. Vai jogando por terra esse gigante que está lutando contra esta vida. Ah, Senhor Deus, a tua palavra diz que o gigante vence Israel, papai. Vencia, Senhor Deus, o Pai amado rei, através do grito, Senhor. E eles ficavam com medo, Saul estava com medo, o exército estava com medo, mas Davi não tinha medo do grito de Saul, de Golias, papai. Ele não tinha medo, Senhor Deus, não tinha medo, porque nele continha o Espírito Santo de Deus. E ele entra na batalha, Senhor Deus, mesmo sendo franzino, mesmo sendo jovem, mesmo não tendo experiência em batalha, em espada, Senhor Deus, não tinha espada, tinha somente uma funda e 5 pedras arredondadas, Senhor Deus, e ele entra na batalha contra Golias.
e vence Golias em nome do Senhor dos Exércitos. Ah, Senhor Deus, essa mulher está entrando nessa batalha, este homem está entrando nessa batalha, Senhor. O inimigo estava vencendo pelo grito, mas ele já está caindo por terra agora, em nome de Jesus Cristo. Ele já está caindo por terra agora. Toda ferramenta preparada contra esta vida vai caindo por terra agora. Todo mal vai caindo por terra agora. Todo espírito maligno vai caindo por terra agora. Todo mal que tem pelejado contra essa família, contra esse lar, o sangue de Jesus tem poder, o sangue de Jesus tem poder, há poder no sangue de Jesus Cristo para repreender toda perturbação, para repreender toda mortandade, para repreender todo espírito imundo, há poder no sangue de Jesus Cristo para jogar por terra toda a fúria de Satanás, toda a fúria do maligno. Senhor, entra nessa batalha. Batalha, Senhor, entra nesta guerra agora. Oriclama Lavassurianda Labaia, entra nessa batalha, Senhor. Essa família que está sendo desmontada, ah, Senhor Deus, Satanás está gritando, e esse casal está entrando em contenda. Satanás está gritando, e esse filho está indo para as drogas. Satanás está gritando, e essa família está sendo desestruturada. Vai jogando por terra toda a fúria do diabo agora, que tem lutado contra a saúde desse cônjuge, contra a saúde desse filho. Vai cair no portão agora toda enfermidade em nome de Jesus Cristo. Vem trazer cura agora, Senhor Deus, traz cura, papai, traz cura, Senhor Deus, desta oração. Traz cura, Senhor Deus, para esta vida. Traz cura, papai amado, para esse internauta. Traz cura, Senhor Deus, neste momento. Traz cura, curas, papai amado. Oriando, alabastulhando, alabaia. Cura, Senhor Deus, cura agora essa doença. Essa doença que está, Senhor Deus, sobre este corpo, Senhor. Cura agora essa doença que está sobre esta mente. Cura agora essa doença que está sobre esse coração. Cura a depressão agora, Senhor. Cura agora a ansiedade. Cura agora toda a síndrome, Senhor Deus. Que eu cura agora esta vida, papai. Vem trazer milagre, Senhor. Vem trazer restauração, meu Deus. Vem trazer restituição, meu Deus. Vem e me clama, alabasturianda, alabaia. Oriclama, alabasterianda, alabasturianda, alabaia. Oricanta, alabasté, canta, alabasturianda, alabaia. Traz cura agora, Senhor Deus. Cura esse internauta agora, esse ouvinte agora, Senhor Deus, vai visitando agora o nosso irmão, Senhor Deus, a nossa irmã que está orando conosco. Visita agora, Senhor Deus, ó Pai amado, o nosso irmão Humberto, Senhor Deus, vai visitando, Senhor Jesus, ó Pai amado, cada vida, Senhor Deus, já alisto, Senhor Deus, cada vida que está orando conosco agora, vai curando agora essa vida, papai. Cura agora essa pessoa, Senhor. Visita a irmã Liliane, Senhor Deus, ó Pai amado, vai visitando agora, Senhor Deus, esta vida, vai curando, Senhor Deus, essa doença, essa enfermidade que está sobre essa família. Vai caindo por terra agora a doença, vai caindo por terra agora a enfermidade, vai caindo por terra agora a obra maligna, a obra satânica. Vai visitando a casa da tua filha, Senhor, vai restituindo, Senhor Deus, o casamento dela, vai trazendo restituição agora, Senhor. Traz restituição agora, papai. Não deixe o Satanás, Senhor Deus, ó Pai amado, ganhar essa batalha, meu Deus. Não deixe o diabo ganhar esta guerra, meu Deus. Mas vem repreender todo o mal. Vem, Senhor Deus, trazer milagre, papai. Traz milagre, Senhor Deus, agora. Traz milagre, Senhor Deus, neste momento. Traz restituição, Senhor. Traz, Senhor Deus, milagre. Anda lá, basurianda lá, baia. Ah, Senhor Deus, já sinta a tua presença. Manifesta a tua presença agora sobre esse internauta. Manifesta a tua presença agora dentro desta casa.
Manifesta a tua presença agora no meio desta família, Senhor. Manifesta a tua presença agora no meio desta família, meu Deus. Manifesta agora a tua presença. Que a tua presença seja manifesta, Senhor, agora. Que o Senhor faça presença no nosso meio, Senhor. Porque a nossa oração necessita da tua presença. Como diz Davi em Salmo 51, não afasta de mim o teu espírito, Senhor. Não afasta desse ouvinte o teu espírito, meu Deus, mas vem fazer presença dentro dessa casa, vem fazer presença no meio dessa família agora, vem fazer presença no meio dessa família, Senhor. Vai jogando por teto o espírito maligno, vai jogando por teto da obra do diabo, Senhor, vai jogando por terra todo o mal, Senhor Deus, que tem pelejado contra o teu povo, contra o teu povo que ora comigo, Senhor. É oração em favor da família, restaura esse casamento, essa vida espiritual, essa vida material, essa vida sentimental. Satanás está roubando o sentimento, Senhor, desse casal, papai amado, esse casal, Senhor Deus, que ninguém entende ninguém. Olha aí, Senhor Deus, esse marido, esse cônjuge, Senhor Deus, essa mulher que sai à noite, Senhor Deus, às noitadas, ah, Senhor Deus, vem ter misericórdia, Senhor. Essa pessoa que não tem, Senhor Deus, ó Pai amado, compromisso com a sua família, Senhor Deus, que não tem compromisso com seus filhos estão jogados, ah, Senhor Deus, seu cônjuge está jogado, vem ter de misericórdia, Senhor Deus, vai repreendendo esse espírito mal, Senhor Deus, vai repreendendo esse espírito maligno, Senhor Deus, é repreendendo essa obra do mal, Senhor Deus, é repreendendo esse filho que ora comigo agora, pedindo, Senhor Deus, um livramento para os pais. Ah, me clama, labassurianda, labaie. O Senhor está indo de encontro com vidas agora. O Senhor está indo de encontro com casas, com famílias. Eu vejo milagres já acontecendo. Oriclama, labaie. Eu já vejo pessoas levantando de cama. Eu já vejo limicadura. Eu já vejo pessoas recebendo um milagre agora. O Senhor já está visitando corações de pedra e transformando em corações de carne, Senhor. O Senhor já está visitando pessoas, papai, que estava, Senhor Deus, ó Pai amado, necessitando do milagre, Senhor. Vai visitando mesmo, vai visitando mesmo, Senhor, vai visitando mesmo a nossa família não pode perecer, meu Deus, a nossa família, Senhor Deus, não pode fracassar, meu Deus, os nossos filhos, papai, os nossos pais, papai, as nossas famílias, Senhor Deus, necessita de estar de pé, Senhor Deus, da tua presença. Visita o teu povo agora. Essa oração em favor da família, Senhor Deus, repreende todo o mal, repreende toda mortandade, repreende todo espírito maligno, todo espírito da morte. Vai repreendendo, Senhor Deus, dentro dessa casa. Vai restaurando esta vida, Senhor. Nós oramos pela família, papai. Visita a irmã Silva, Senhor Deus, e família. Visita os meus irmãos internauta. Visita os meus irmãos ouvintes agora, em nome do Senhor Jesus. Deus abençoe, não sai daí, fica comigo. Vamos fazer a oração agora em favor dos valentes de Deus. Você, a câmera minha vai escurecer por um instante, agora eu volto. Você vai ficar comigo aqui, não sai daí. Já convido, já compartilha aí, vamos compartilhar.

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2: Oito horas e um minuto na Grande São Paulo, agora sim, agora estamos com a maior rede de rádios do Brasil. Muito bom dia na graça, na paz de nosso Senhor e Salvador Jesus Cristo. Presbítero Levi Muniz comunicando com você, 16 de junho de 2026. Hoje é terça-feira, terça-feira dos vencedores. Sejam todos bem-vindos à programação da Igreja Deus e Amor, 64 anos. De uma igreja firmada na rocha. Igreja Deus e Amor, direção, supervisão geral da nossa querida irmã Ereni Miranda. Trabalhos técnicos do nosso irmão Jonatas Oliveira e a apresentação é minha, Levi Muniz. Bom dia!
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2: Atualizando a temperatura na capital paulista, neste momento estamos com 14 graus em São Paulo. Deu 15 agora, 15. A máxima prevista para hoje é de 19 graus e o tempo está nublado aqui na capital. Cuiabá tem 22 e a mámáxima prevista é de 27 graus. 19 graus na capital do Brasil, Brasília. A máxima prevista para hoje é de 27 graus em Brasília. Belo Horizonte tem 19, a máxima prevista é de 23. Um dia frio na cidade de Belo Horizonte. Vamos dar uma olhadinha em Vitória, capital capixaba. Neste momento estamos com 22 graus em Vitória e a máxima prevista é de 26. 22 em Goiânia, 27 é a máxima na capital do estado de Goiás. Olha só, Salvador tem 25 graus e a máxima prevista é de 29 graus. Teresina, capital do estado do Piauí, tem 27 e a máxima é de 34 graus na cidade de Teresina. Informações do tempo, da Climatempo para a Rádio Deus e Amor, 8 horas 3 minutos. Bom dia!
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4: A paz do Senhor Jesus, meu nome é Luciana, sou da cidade de São José dos Campos. Venho através deste áudio dar o testemunho do que Deus fez na minha vida. Eu sofria muito tempo com muita dor de cabeça e uma das idas ao médico descobriu que eu tinha um tumor. E começou os procedimentos todos para cirurgia. Em 2018 fiz a primeira cirurgia, mas sem muito sucesso. Aí em 2020 fiz a outra cirurgia, também sem muito sucesso. O doutor falou que precisava fazer a terceira cirurgia. Só que nesse intervalo, como a minha mãe é membro da Deus e Amor, da cidade de Jacareí, ela me convidou para ir na sede da Deus e Amor em São Paulo. Assim fomos, no dia 14 de novembro de 2021, nós fomos. Chegando lá, tinha um pastor de fora, que eu acho que é de Manaus, do Amazonas. Este pastor muito, muito, muito, muito abençoado, muito ungido. Ele colocou a mão sobre a minha cabeça e naquele momento eu senti como se tivesse um bisturi abrindo na minha testa. Eu senti como se eu estivesse em cirurgia mesmo. Nossa, foi tremendo. E ele me falou assim, guarda esta data porque vai ser tremendo o que Deus irá fazer. Eu disse amém e assim o tempo passou. Depois de 8 meses, eu retornei ao médico com os exames, né? Tem que voltar com os exames que eu fiz pós ter ido em São Paulo, né? Porque os exames de antes eu tinha dado alteração, precisava de cirurgia. Mas após eu ter ido na Deus e Amor, eu fiz novos exames, né? Porque já estava, o pedido já estava em mãos. Fiz os exames, que são ressonâncias e tomografias. Voltei ao médico, chegando ao médico, Ele olhou e falou assim, nossa, mas essa última cirurgia foi um sucesso. Amém, doutor. Então não vai precisar mais operar? Não, que essa terceira cirurgia que você fez foi um sucesso. Não tem mais tumor aqui. Eu falei, mas que terceira cirurgia, doutor? Ele falou assim, a cirurgia que você fez no dia 14 de novembro de 2021. Eu falei, não, doutor, nesse dia eu não fiz cirurgia não, eu só fiz duas. Eu só fiz uma cirurgia em junho de 2018 e em fevereiro de 2020. 2021 não operei não. E nessa data eu estava na Deus e Amor, na sede lá em São Paulo. Aí o doutor falou assim, amém, então foi Deus que operou e você está de alta, porque aqui não tem mais nada aqui para a gente fazer aqui, ó, já está tudo 100%, você está de alta. Eu precisava testificar isso para a honra e glória do Senhor Jesus, porque o que os médicos não puderam fazer, Deus fez, amém?
2: O que os médicos não puderam fazer, Deus fez. Está aí a irmã Luciana de Jacareí. Gente, ela tinha um tumor no cérebro e ela passou por duas cirurgias. Passou pela primeira cirurgia, não resolveu. Passou pela segunda, não resolveu. Ia passar pela terceira. A mãe dela falou, vamos para a igreja. Vamos lá na sede mundial. Saíram de Jacareí, vieram aqui na sede. E ela recebeu a oração, né? O poder da oração, gente. A oração é algo tremendo. Ela disse que Deus usou aquele pregador e falou, olha, a partir de hoje você não tem mais nada. 8 meses depois, ela foi ao médico novamente. E o médico pegou os exames e falou, nossa, a sua terceira cirurgia foi um sucesso. Ela falou, mas eu não passei pela terceira cirurgia. Mas ela passou, né? Porque o próprio Deus fez a cirurgia no cérebro dela. Oh, louvado seja o nome do Senhor. Nós cremos num Deus que faz milagres. E alguém pode dizer, como pode ser isso? Milagre? Milagre a gente não explica, milagre a gente vive. E nós vivemos milagres através da oração. A Igreja Pentecostal Deus e Amor é uma igreja que ora. Enquanto eu estou aqui, lá no Santuário da Oração, nós temos vários irmãos em oração. Enquanto nós estamos aqui, nós temos um canal chamado Direto com Deus Oficial, onde é 24 horas de oração no YouTube. Então, ouvintes, a Igreja Deus e Amor é uma igreja que está sempre em oração e por isso Deus está fazendo milagres. Venha você também receber o teu milagre, receber a tua cura. Venha você também receber a bênção de Deus para o seu lar, para a sua casa, para a sua família. Nós estamos aqui na Avenida Prefeito Passos, no número 10, no bairro da Liberdade. Estamos bem próximo à Praça da Sé, bem próximo ao viaduto da Rua da Moca. Deus, ele tem feito milagres. E assim como ele fez na vida da Luciana, ele pode fazer na sua vida também. Inclusive, nós aguardamos você amanhã, quarta-feira, quarta do grande mover de Deus em todas as igrejas pentecostal, Deus e Amor. Participe e seja abençoado em nome de Jesus. Oração.
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2: Glória a Deus. Nós vamos orar, nós vamos clamar ao Senhor, nós vamos buscar a face de Deus. Eu tenho aqui muitos pedidos de oração e eu quero apresentar a sua vida. Quero apresentar a vida do nosso irmão Jorge, lá do Rio de Janeiro, servo de Deus, que ele me disse, pastor, eu não saio de casa sem orar com o Senhor. Irmão Jorge, vamos orar, vamos falar com Deus. Você que está em casa aí, pare as suas atividades e falemos com Deus em oração. Senhor nosso Deus, eterno Pai, Deus Criador dos céus, da terra, do mar, de tudo que neles há. Senhor, nós nos colocamos mais uma vez na Tua santa e gloriosa presença. Nós Te louvamos, ó Pai, porque o Senhor é bom, porque o Senhor é maravilhoso, porque o Senhor tem cuidado de nós, o Senhor cuida dos mínimos detalhes da nossa vida, e nós somos gratos ao Senhor pela Tua bondade, pelo Teu amor e pela Tua misericórdia. Senhor, nesta manhã, Pai, venha abençoar os milhares e milhares de ouvintes os milhares e milhares de internautas, as milhares e milhares de pessoas que acompanham a programação da Igreja Pentecostal Deus e Amor. Abençoe aqueles que estão em casa, aqueles que estão no seu local de trabalho, aqueles que estão saindo, Pai, para os seus trabalhos, para os seus afazeres, para as suas atividades. Senhor, guarda, Senhor, protege, livra do mal. Senhor, traga a bênção que esta pessoa tanto necessita. Ó, meu Pai, o Senhor é o Deus cuidador, o Senhor é aquele que cuida dos mínimos detalhes da nossa vida, e eu sei que nesta manhã o Senhor está cuidando deste homem, desta mulher, deste jovem, desta criança, desta pessoa que precisa da Tua misericórdia. Senhor, olha para aquele que está na UTI, na CTI, no quarto do hospital. Olha para aquele que está à beira da morte. Olha, Senhor, para esta pessoa que ela pegou sequelas da coronavírus. Esta pessoa, Senhor, que está com a diabetes alta. Esta pessoa, meu Deus, que está com uma enfermidade. Esta enfermidade parece ser incurável. Pai, cura agora pelo poder do Teu sangue, pelo poder da Tua palavra. Senhor, traga paz ao coração aflito. Eu oro pelos corações aflitos, Senhor. Ah, meu Pai, o Senhor me faz saber que tem alguém com uma dor de cabeça terrível, e esta dor de cabeça já tem alguns dias, mas agora eu repreendo esta dor de cabeça, esta dor sai agora do corpo desta mulher, e ela nunca mais vai sentir em nome de Jesus Cristo, meu Deus e meu Pai. Esta pessoa que pegou o câncer, Pai, o Senhor é poderoso para repreender, porque o câncer não é desta pessoa. O câncer, ele veio, mas ele tem que sair em nome de Jesus. Senhor, meu Deus, esta pessoa que está passando uma dificuldade financeira tão grande, e ela precisa, Senhor, pôr a sua vida financeira em ordem. Meu Deus e meu Pai, traga o suprimento, ajude esta pessoa, meu Pai, oriente esta pessoa para que ela glorifique e exalte o Teu santo nome. Senhor, olha para as nossas crianças, visita as crianças, meu Pai, visita os nossos jovens. Ah, Senhor, eu oro pelos nossos adolescentes, Pai, eu oro por todas as pessoas que ao redor da terra proclamam a Tua santa e bendita palavra. Meu Deus, abençoe todos aqueles que nos acompanham através do rádio, aqueles que nos acompanham, Senhor, através da internet, aqueles, meu Pai, que nos acompanham aonde quer que esteja chegando a minha voz. Oh, meu Pai, oh Deus de poder, Deus de bondade, Deus de misericórdia, eu creio no Teu poder, eu creio na Tua graça, eu creio que o Senhor nesta manhã está trabalhando, porque a Tua palavra diz que o Senhor trabalha para aquele que em Ti espera. Meu Pai, olha para as nossas crianças, guarda os nossos jovens, visita os nossos adolescentes. Senhor, obrigado pela vida daquelas milhares e milhares de pessoas que estiveram aqui no templo da Tua glória para comemorar os 64 anos da Igreja Pentecostal Deus e Amor. Senhor, guarda cada um e dá vitória para o Teu povo. Senhor, eu oro também, ó Pai, pela vida daqueles irmãos e irmãs que ao redor da terra proclamam a Tua palavra. Usa cada um, Senhor. Usa de acordo com a Tua vontade, com a Tua misericórdia. Senhor, eu Te apresento a vida dos novos convertidos, aqueles que estão se preparando para descer as águas, para se batizar.

Abençoe, Senhor, a Escola Teológica Deus e Amor, a Escolinha O Pequeno Galileu, a Fundação Reviver, a Associação Reviver Help Deus e Amor. Senhor, meu Deus, abençoe cada canal, ó, meu Pai, que leva a Tua Palavra, Pai, e que todos possam ser cheios do Teu Espírito. Fica conosco, continua com os nossos ouvintes, e a Ti, Senhor, damos a honra, a glória e o louvor para todos sempre. Em nome de Jesus, amém e amém, Senhor Jesus.

0: Você ora e Deus lhe dá a resposta. Glória a Deus. Vamos lá, você que orou com fé, manda aqui um amém, um glória a Deus, um aleluia aqui no WhatsApp. Diga, eu creio, eu tomo posse. Vamos lá, 11 98292 3392. Quero ver você que orou comigo e crê na resposta do Senhor. Comente aqui, glorifique o nome de Jesus Cristo, tá certo? São 8:17.
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3: Espaço Eu Mais Um, mais uma vez no seu rádio, aplicativo Rádio Deus é Amor. Que alegria de estar aqui com vocês, aprendendo também, que quando eu estou aqui transmitindo os ensinos, eu também aprendo, eu vou estudar um pouquinho para explicar aos irmãos. E é maravilhoso a gente conhecer a Deus a cada dia, né? E eu quero receber a sua mensagem. Você que está nos acompanhando todos os dias, você que é novo convertido, me conte

Como você aceitou Jesus? Quem está lhe apoiando nesta nova caminhada? Você que chegou agora à igreja, conhecendo o Evangelho agora, mande-nos a sua mensagem, a sua dúvida pelo nosso WhatsApp que vamos dar no final do programa. Nós estamos ainda falando sobre o louvor e o crente. Eu creio que hoje a gente consegue terminar, vamos ver, né? Nós falamos na última programação as bênçãos provenientes quando nós louvamos ao Senhor. Falamos que o louvor opera maravilhas, que o louvor traz a resposta divina. E hoje eu vou encerrar aqui esse tema ainda da resposta divina quando louvamos ao Senhor. Nós estamos falando que nós temos muitas razões para louvar a Deus, né? Milhões de pessoas dormem e amanhecem famintas, mas nós, pela graça de Deus, temos todos os dias tido condições de nos alimentar, tendo em nossa mesa o pão. Não somente devemos agradecer pelo pão, pelas bênçãos naturais, a vida, a saúde, até a capacidade de trabalhar, mas devemos agradecer as bênçãos espirituais. Como eu estava falando no último programa, eu creio que a maior bênção que nós recebemos é a nossa vida e a salvação da nossa alma. O milagre da salvação, por exemplo. Pense na vida eterna. Você, quando deixar esta terra, livre do pecado, não vai ter ali a segunda morte, que é a morte da sua alma. Você terá certeza e tem certeza de que quando você falecer, a sua alma estará com Deus. Isto é o milagre da salvação. Também agradecer a Deus no batismo com o Espírito Santo e no abençoado refrigério que vem de Deus todos os dias para nossas almas, do consolo do Espírito Santo nos ajudando todos os dias, porque o Espírito Santo é quem nos ajuda a vencer o pecado, a vencer o diabo, a vencer as tentações que ele lança sobre nós, porque se fosse só por nós mesmos, nós não conseguiríamos. Nós somos falhos, nós somos fracos, a nossa carne, ela é voltada para o pecado. Então, todos os dias, nós temos uma guerra interna. A guerra da nossa alma, do nosso espírito contra a carne. O espírito que mora dentro de nós, querendo agradar a Deus, e a nossa carne, lutando contra o espírito, para agradar a nós mesmos e a Satanás. Vejam que é um tema bastante maravilhoso de dizer que o louvor, quando ele é dado ao Senhor genuinamente, de verdade, traz bênçãos maravilhosas, enormes nas nossas vidas. Então procure louvar a Deus em qualquer tempo da sua vida, seja na saúde, na alegria, na doença, na escassez, na abundância, porque o Senhor vai ver realmente que você o ama de coração, independentemente da sua situação. O louvor não somente nos dá grandes vitórias e respostas de Deus, mas opera maravilhas e também nos sintoniza com Deus, nos sintoniza com os céus. Porque quando a gente louva o Senhor, nós estamos, na verdade, em sintonia com a linguagem de Deus, com a linguagem celestial. E os céus estão em pleno louvor agora. Porque no livro de Apocalipse, capítulo 4, nos fala dos quatro seres viventes e dos 24 anciãos prostrados diante daquele que se encontra no trono, dando glória e ações de graças, adorando a Deus.

0: Não somente Apocalipse 4 fala desses 24 anciãos prostrados diante daquele que se encontra no trono, que é Deus. No capítulo 5, também do mesmo livro, nos fala de uma multidão de anjos, de milhões e milhões e milhares de milhares, louvando o Cordeiro. Apocalipse 7 nos conta de uma grande multidão adorando o Senhor em alta voz. Então, aqueles que se encontram aqui, incomodados com o barulho que fazem os crentes louvando a Deus, terão de adaptar-se quando forem para os céus, porque lá o barulho será como a voz de numerosa multidão, como de muitas águas e como de fortes trovões dizendo aleluia. Não somente esses versículos, esses capítulos, mas também Apocalipse 19, versículo 6. Eu creio que na próxima programação estaremos encerrando esse tema do crente e o louvor. Por enquanto é só, vou deixar aqui o nosso contato para você contar para a gente como tem sido esses primeiros meses da sua conversão, como você tem se sentido. Coloque aí seus anseios, os seus medos, porque às vezes a gente aceita Jesus e fica receosa. Será que vou perder minha família? Os meus amigos vão se afugentar de mim? Não vou ter mais ninguém perto de mim, ao meu lado, porque agora eu sou crente? Mande aí sua mensagem no 11982923392. Um grande abraço. Fique na paz, o Senhor se despede. Débora Miranda.
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6: Graças a Deus. Obrigado você pela companhia Fidel Gui, o nosso programa. Deus abençoe você em sintonia com a gente. Aí no sítio, fazenda, chácara, cidade, estado, país, continente, além dos oceanos. Obrigado a todos vocês, queridos, pela fidalguia. Estamos aqui a chamar sua atenção para essa terça-feira, hein? É 16 de junho aqui em Juiz de Fora, grande quatro horários também, as terças-feiras das multidões, 9 da manhã, meio-dia, 14 e 19 horas. Estarei com os irmãos na terça-feira, dia 16 desse mês de junho, e estará conosco também no Santo Altar o servo do Senhor, jovem Roberto Alencar. Ele vai estar com a gente também nessa terça-feira, às 9 da manhã, no Santo Altar, ali também no apoio à obra do Senhor, que vai estar sendo usado por Deus nesse dia memorável da campanha da família, com o tema Lares Cobertos pelo Sangue do Cordeiro. E a você que virá de manhã, não esqueça de trazer ali já em mão os pedidos de oração. É, tá uma bênção, né? Ter irmãos testemunhando a vitória contada ao Senhor Jesus, que tem feito em sua vida, ao estar ali orando com a gente, na frente do altar de joelho pela manhã, e nas mãos os pedidos de oração. No horário de meio-dia estará conosco o servo do Senhor, cooperador Adriel Carlos. 14h, presbítero Silvinei. 14h, presbítero Verdade Walter Evaristo. Essa equipe abençoada também na terça-feira à tarde, na campanha da família.
7: Vai ter alegria.
6: E à à noite o Ministério de Casais. À noite, o presbítero Eliel, a esposa irmã Eliana e todo o Ministério de Casais também reunidos às 19 horas e você vai comparecer também. Vou tornar a dizer, hein? Guarda isso aí. Não tem exclusividade nem de dia, nem de horário. Na Deus é Amor, Jesus opera todos os dias e em todos os horários. Você quer acompanhar? Você quer saber um pouco mais? Vamos ouvir agora então, Conte a Bênção. Já, já voltamos.
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6: Meu irmão, teu nome?
9: Marta Lúcia da Silva.
6: Irmã Marta, conte a bênção.
9: A bênção que eu tenho para contar, irmã, eu estou nessa campanha a favor da família. E o senhor, eu fui revelada na última terça-feira que eu estava com problema no coração. Meu coração estava realmente com muita arritmia. Tem uns 2 meses para cá eu estou assim. Coração batendo direto, aquelas batidas fortes, sabe? Aquela que tá... É, ataque cardíaco, né?
6: Coração acelerado.
9: Acelerado. Eu fui revelado terça-feira e Jesus já me curou.
6: Tá curado, irmã Marta? Curado,
9: em nome de Jesus. Eu nem no médico fui, que eu falei, eu não vou no médico e Jesus vai me curar.
6: E a senhora sofria essa enfermidade há quanto tempo?
9: Uns 2 meses que está assim, direto.
6: Acelerado o coração, acelerado. Batimento cardíaco acima do normal.
9: Isso, muito forte. Bateu.
6: Ela estava muito preocupada.
9: Muito preocupada.
6: Aí veio aqui na Deus Amor, na campanha de terça-feira, ou da família.
9: Isso, Jesus me revelou e me curou.
6: Curado, irmã Marta.
9: Curado, em nome de Jesus.
6: O nosso muito obrigado, irmã Marta, pelo seu maravilhoso testemunho de bênção.
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6: Meu irmão, qual é o teu nome?
11: Meu nome é André Henrique Pessoa da Cruz.
6: Irmão André, conte a bênção.
11: Eu tinha um carro, Voyage, ano 83. Eu vendi ele por 5 mil. Ele estava com o documento atrasado, com 3 multas, só que eu estava pedindo 2. O cara que ofereceu que ia me dar 5 na mão. Aí eu peguei o dinheiro, eu não sabia o que eu ia fazer. Como eu gosto de mexer com Lava Jato, conversei com Deus, mas eu achei que Deus ia me guiar ali. Mas não, teve um colega meu que falou que a mãe dele estava vendendo um trailer. E aí eu fui conferir. Glória. Ela queria 2 mil no trailer, eu paguei à vista. À vista. Então.
6: Abriu uma microempresa.
11: Na graça de Deus. Agora,
6: feliz, irmão André.
11: Feliz. Aí agora eu vou passar a máquina no meu barranco lá, em fé em Deus, e vai correr tudo bem.
6: E começar uma nova empresa, em nome de Jesus.
11: Em nome de Jesus.
6: Tá feliz, né?
11: Muito.
6: Quem honrou o Senhor?
11: Jesus.
6: Qual igreja?
11: Deus e amor.
6: Sim.
11: E outra, depois que aconteceu que eu fui ser dizimista, dois meses dizimei.
6: Fazendo prova com Deus aqui.
11: Com certeza. Aí eu falei com Deus, assim que ele abrisse essa bênção, eu ia confirmar. E aí, irmão, seja dizimista, tá? Põe na cabeça que dízimo vai pro pastor, não vai não. É a obra de Deus, tá?
6: As portas se abriram.
11: E muito, tá? Vai se abrir mais ainda.
6: Deus abençoe, irmão André, pelo seu testemunho de bênção.
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6: Minha irmã, qual que é o teu nome?
12: Gilda.
6: Conte a bênção, irmã Gilda.
12: A benção minha foi com o meu genro, né? Tava tudo desempregado, né?
6: Desempregado. Quanto tempo, irmã?
12: Tinha uns 2 anos já.
6: Uhum.
12: Aí eu tô vindo na campanha, né? Aí Deus abençoou.
6: Na terça-feira da família.
12: Isso. Que o meu genro tá trabalhando, todos 4 genros trabalhando.
6: Os 4 estavam desempregados.
12: Tava.
6: Deus do céu, deu para os 4 uma vez.
12: Tava.
6: 4 benzonas, né, irmã Gilda?
12: Isso, 4. Aí arrumou emprego, tá trabalhando com o esposo, né? Uhum. E também do livramento, né?
6: Livramento também.
12: Assim, da família, né? Meu nome tava sujo, né? SPC, né?
6: Uhum.
12: Aí eu nem, assim, eu não pensava de sair nunca, né? Aí eu fui.
6: Veio pra campanha também.
12: É. Aí, quando foi no sábado, eu fui...
13: A senhora foi tirar o Nada Costa?
12: Na loja, né? Aí, a minha filha, eu falei, a moça lá é da loja, falou, vem cá que eu vou ver se o seu nome passa. Ela não quer,
13: CPF,
12: não.
13: CPF, né?
12: Não, tá sujo.
13: Você imaginou assim, não vai passar, vai barrar.
12: Aí, passou, é na hora, já ainda te tirei um sapato.
13: A vitória chegou, né, irmã?
12: É, tava sujo
13: feliz,
12: mesmo,
13: né?
12: Tava sujo mesmo, tá?
13: Bem sujo. Agora tá limpo, Jesus.
12: E hoje o diabo hoje lutou o dia inteiro pela minha... Como é que fala?
13: A sua conversão pra não vir na igreja?
12: Hoje aqui, né?
13: Agora venceu e está conosco.
12: O dia inteiro, é. Eu vim, né? Porque eu vi que não tava assim, coisa, né? Eu falei, eu vou.
13: Agora resistiu o diabo e tá conosco.
12: E vim, no nome de...
13: E levando mais bênção, né, irmã?
12: Eu já levei mais bênção.
13: Tá feliz?
12: Tô feliz.
13: Quem honrou a senhora, a família?
12: Foi Jesus.
13: Em qual igreja?
12: Deus é amor.
13: Muito obrigado, irmã Gilda.
12: Amém.
13: Pelo seu maravilhoso testemunho de bênção.
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13: Minha irmã, qual é o teu nome?
15: Meu nome é Nazaré.
13: Nazaré, conte a bênção.
15: A bênção, irmã Cremilson, é que eu, né, eu tava com mais ou menos um ano e pouco, e eu não podia tomar água gelada, tomar nada gelado assim demais um pouquinho, que...
13: Durante um ano, sentia...
15: Eu sentia a minha garganta, tudo infeccionava, né, aquela coisa horrorosa. E, né, eu
13: algo até pensava terrível,
15: assim,
13: né, irmã?
15: Eu pensava assim, eu vou ter que operar da garganta, porque eu tenho mudança de tempo, a garganta já, né, mudava e começava a doer, parecia que sentia algo assim...
13: Inflamava.
15: Inflamado dentro, assim, começava a doer, eu também, gente, eu acho que eu vou ter que operar dessa garganta, porque não é possível.
13: Uhum.
15: Aí, terça-feira, né? Uma terça-feira dessa, que a irmã mãe do pastor estava aqui. O senhor usou ela, que ainda, né, tinha uma pessoa...
13: Na campanha da família.
15: Né? Que tinha uma pessoa que...
13: Usou a mãe do pastor André na revelação.
15: Que estava com câncer na garganta, né? E para a glória de Deus, hoje eu tomo água gelada, né? Eu tinha que temperar água para poder tomar.
13: Para quem estava um ano com esses sintomas de inflamação, de dores, veio aqui na terça-feira, foi revelada, hoje está curada, irmã.
15: Graças a Deus, não sinto mais nada. Tomo água gelada... E não sinto mais
13: nada. A senhora
15: nada,
13: faz a prova que não podia fazer antigamente,
15: é,
13: agora, né?
15: Exatamente. Eu não podia tomar água gelada, que, né, já ficava...
13: Agora doendo, bebe arranhada, água gelada, e tudo perfeito, tudo normal.
15: No, minha garganta limpinha.
13: Curada por Jesus, né, irmã?
15: Graças a Deus, curada por Jesus.
13: Quem nos ouve em casa agora também pode estar enfermo, doente, problemático, endividado. Seu convite de fé a esse chamado ouvinte.
15: É, que possa vir comparecer, né? Porque aqui com certeza o Senhor vai conceder a bênção.
13: Na,
15: né?
13: Deus de amor, Deus tem milagres.
15: Tem milagre, em nome de Jesus.
13: Obrigado,
15: só
13: creio,
15: né?
13: Obrigado, irmã Nazaré, pelo seu testemunho de bênção.
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2: Minha irmã, qual o teu nome?
3: Érica.
2: Conte a bênção, Érica.
3: Pastor Glemil, você acha que foi... Tem 3 semanas. Numa quinta-feira eu vim aqui 10 e pouca. Uhum. Deu uma fugida lá no meu serviço e vim aqui.
2: Sim.
3: Aí o senhor entregou que tinha 2 pessoas que o senhor estava batendo martelo.
2: Sim.
3: Na hora era para levantar a mão. Uhum. Eu levantei, não era eu, mas eu tomei posse naquele dia.
2: Sim, pela tua fé.
3: É. E o meu filho também estava preso.
2: Uhum.
3: Quando foi sábado agora, ele saiu.
2: Cadê o Glória? Ô, irmã Érica, a senhora veio nas campanhas Deus e Amor aqui, revelou a senhora que estaria abrindo as portas, honrando, só levantou as mãos, o filhinho estava preso, agora está solto.
3: Tá, e ele foi condenado 5 anos, pastor.
2: E ele ficou quanto tempo lá só?
3: 8 meses.
2: Meu Deus do céu, de 5 anos, caiu para 8 meses, dá glória a Deus com ela!
3: Aí, eu vim fugida, né? Eu até contei pro senhor, o senhor lembra?
2: Sim.
3: Que eu vim fugida lá da caixa, porque sempre eu tava vendo, irmãos. Tem 2 anos que eu tô vindo aqui por uma outra causa. Ainda não fui abençoada não, mas eu creio que eu vou ser.
2: Naquela causa lá não.
3: Aquela causa não.
2: Mas Deus, ele é assim. Ele vai abençoando em outras áreas e vai chegar tudo que é dela. Vai ou não vai? Em nome de quem?
4: Jesus!
2: Quem honrou, Érica?
3: Foi Deus. Mas, irmãos, é igual, eu quero só testificar, tá, pastor?
2: Sim, pode? Pode.
3: Que não é pra vocês desistir dos filhos, dos maridos, porque eu sou de outra denominação, eu não sou da Deus em Amor.
2: Glória a Deus.
3: Mas eu sempre tô aqui e eu sempre venho buscando a Deus aqui.
2: E tem misericórdia,
3: e Deus, irmão, me honrou mais uma vez aqui.
2: Feliz, Érica!
3: Nossa, Deus, pastor.
2: Então dá glória a Deus.
3: Glória a Deus.
2: Deus abençoe, Érica.
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2: Meu irmão, qual que é o nome?
5: Samuel.
2: Conte a benção.
5: Irmão, a benção que eu contei é que em agosto de 2023 eu estive aqui, logo após eu sair da prisão, da casa de detenção, fiquei quase 1 ano, aí vim também na intenção de contar o testemunho pela benção que Deus fez pra mim lá naquela época. Que era pra me ter, segundo a lei, que era pra me ter ficado mais tempo lá.
2: Sim.
5: Aí, através da minha mãe, vim aqui, tá buscando, o irmão do meio tá orando em favor da gente. Pô, Deus abençoou, abriu as portas lá. E eu vim aqui meio que com a mente meio bagunçada devido às coisas que a gente vive lá dentro. Aí, Deus usou o irmão, que...
2: Nos usou aqui?
5: Não, foi acho que foi a primeira vez que eu vim, logo depois que eu saí.
2: Uhum.
5: Aí, Deus usou o irmão, falou que a minha bênção tinha chegado, que tinha chegado o tempo de sorrir. E eu já conheço as coisas de Deus, que eu sei que cumpre. Só que na mente da gente, que é ser humano, eu pensei assim, falei, pô, como que vai falar isso pra mim agora, acabando de sair da cadeia, agora um ano e tal? Eu não duvidei em momento nenhum, mas a gente como ser humano fala, a gente pensa, pô, é impossível isso acontecer, tempo de sorrir.
2: Uhum.
5: E eu já tinha uns planos, tinha uns projetos, mas não tinha como eu estar botando em prática, não tinha recurso. Aí,
2: glória.
5: Deus entregou isso aí, eu recebi minha bênção ali e fui embora. Hoje está, agora está fazendo acho que 7 meses isso. Deus me abençoou, preparou o recurso, consegui comprar uma caminhonete, que eu queria muito trabalhar com fretes.
2: Glória.
5: Consegui comprar uma caminhonete, valor de 30, 31 mil reais, à vista, não devo nada dela.
2: Glória a Deus.
5: Então, e hoje eu tenho minha empresa aqui, Samuel Fretes. Tem meu cartão aqui, ó. Tem meu cartão para...
2: Cadê o Glória?
5: Tem um cartãozinho meu aqui, ó.
2: Ô Samuel.
5: Faço meu trabalho e Deus tenha abençoado aí, que tá
2: tudo certo. Eu lembro, você veio aqui numa sexta-feira.
5: Isso.
2: Ficar com um, hein? Numa sexta-feira de manhã.
5: Foi.
2: Eu lembro de sentado. Foi uma terça de manhã, né? Sentado ali, eu lembro sim. Você havia acabado de sair da prisão.
5: Tinha acabado de sair da prisão.
2: Tava chegando aqui fresquinho da penitenciária.
5: Fresquinho, tava chegando fresquinho aqui.
2: Papai falou que você ia sorrir de novo.
5: Chegou, tinha chegado o tempo de sorrir. E graças a Deus, Deus me abençoou mesmo com o que eu queria fazer. Hoje em dia eu vivo minha vida correto aí, não se envolvo com coisa errada mais. E Deus
2: deve nar pro inimigo.
5: Graças a Deus, meu Deus tá me honrando. Graças a Deus.
2: A empresa chegou.
5: Graças a Deus.
2: Tá. Olha aqui, com o próprio nome, ó. Samuel Fretes. Olha aí, tá sorrindo mesmo.
5: Irmão, e naquela época lá eu fiz até um voto, porque na época, não sei, me lembra, 100 reais, foi?
2: Foi.
5: Eu não cumpri, hoje...
2: Passei de 100.
5: Foi ter um. Então, foi 130, eu acho. De 100 ou 130, não sei. Sim. Vou fazer, na dúvida, vou fazer de 130 ali. O computador está cumprindo o voto também.
2: Tá vendo? Oh. Ele prepositou em ajudar o de Senhor e as portas abriu! Da glória a Deus, igreja! Olha aí, ó, escuta.
5: E também agora também eu tenho, desde lá de dentro, lá quando eu orava lá, eu pedi a Deus me ajudar a ser fiel no dízimo também. Tô, graças a Deus, eu tô me esforçando, eu tô conseguindo aí ser fiel. Eu peço a Deus me dar mais força e continuar sendo.
2: Quem que te honrou?
5: Jesus.
2: Em qual igreja?
5: Pentecostal, Deus é amor.
2: Que Deus abençoe, Samuel. Da glória a Deus com ele!
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2: Minha irmã, qual o seu nome?
4: Raíssa.
2: Conte a bênção, Raíssa.
4: No dia 26 de junho, eu fiz uma cirurgia bariátrica e fui para casa no dia 27. Uhum. O médico teve um erro médico que eu tive que voltar 2 dias depois, passando muito mal. E o médico falou pro meu pai uhum. que talvez eu não voltaria dessa cirurgia.
2: Meu Deus.
4: Meu pai veio aqui na Deus e Amor, na Saint Clair, pegou um voto e minha família toda orando para honra e glória do Senhor. Deu uhum. tudo certo e hoje estou aqui contando testemunho.
2: Está aqui em pé, testemunha viva que Deus fez.
4: Que Deus fez na minha vida.
2: Pela medicina humana, não ia voltar na segunda operação e dali teria óbito.
4: Teria um óbito, mas para honra e
2: glória... Seu pai veio aqui, pegou um voto de Deus e amor, foi voto com o Senhor, tá aqui agora.
4: Tô aqui para honra e glória do Senhor.
2: Feliz e com saúde.
4: Feliz e com saúde.
2: Quem te honrou, filha?
4: Jesus.
2: Em qual igreja?
4: Deus e amor.
2: Cadê a mamãe que tava aí que eu vi? Chega aqui, mamãe. A senhora é testemunha disso aqui, né?
6: Isso, glória a Deus. O Senhor fez um milagre, né?
2: Um milagre.
6: É um milagre.
2: A sua filha hoje é um milagre.
6: É um milagre do Senhor Jesus Cristo.
2: Quem
6: né?
2: nos ouve em casa agora, tem que operar também, pode ser de risco. Qual o convite de vocês?
6: Vem na Igreja de Deus Amor receber primeiramente a oração para o Senhor estar no controle de toda a situação.
2: Deus age.
6: Deus age.
2: Seu esposo veio aqui, pegou o voto por ela e Deus... Ele tá aqui, ele tá aqui, o papai, tira pra cá, meu irmão. O senhor tá chorando aqui já, tá chorando aqui, ouvintes. O nome do senhor?
7: Pedro Marcos Afonso.
2: Meu irmão Pedro, por que tá chorando essas lágrimas agora?
7: A gente chora de emoção, porque o poder de Deus, o que Deus fez, não tem dinheiro que pague.
2: Glória a Deus.
7: Porque eu trabalho no hospital.
2: Sim.
7: Ela fez a cirurgia na segunda-feira. E na segunda-feira eu estava aqui.
2: Agora tá chorando ela e ele. Agora...
7: Eu estava aqui. Aí ela voltou na terça. Como foi na quarta, ela voltou para o hospital. Aí eu estava trabalhando lá. Eu fui no quarto, sim, tudo bem.
2: Sim.
7: Depois eu cheguei no quarto, ela estava chorando. Rapaz, eu vou descer para o centro cirúrgico mais uma vez. Eu falei, vai minha filha, que Jesus é contigo.
2: Glória a Deus.
7: E ela desceu glorificando. Aí o chefe lá me liberou, porque eu não tinha condições de ficar trabalhando. Porque aí eu falei com a minha esposa, ó, assim que você chegar em casa, que ela estava com ela,
2: sim,
7: eu vou para a igreja, eu vim para a igreja.
2: Vem para Deus e amor.
7: É, no, aí o Senhor Jesus revelou aquelas irmãs que pregam aqui, eu sei o nome dela, na quinta-feira.
2: Não importa, não.
7: Na quinta-feira, e graças a Deus, porque era uma cirurgia de grande risco. A primeira já era, irmão.
2: E a segunda era pior ainda.
7: A segunda ainda. Mas o Senhor revelou o servo de Deus, colocou as mãos santas e poderosas e deu uma grande bênção para nós, um grande livramento. Aí eu falei assim, todo lugar que eu for tem que falar.
2: Porque
7: que é verdadeiro é isso que o Senhor aqui na igreja.
2: Quem nos ouve em casa agora e tem alguém na família também desesperado que vai operar, algo de risco. O senhor é testemunho que aqui.
7: Não,
2: sou aqui testemunho. Que eu resolvo.
7: Aqui eu sou testemunho vivo. O que Deus fez para minha filha. Irmão.
2: Ele faz para todos.
7: Faz para todos que crê. E não tem dinheiro que pague.
2: Meu Deus.
7: Porque,
2: do céu.
7: Irmão, a primeira é de alto risco. A segunda.
2: Mais ainda.
7: Meu Deus do céu. Mas o senhor.
2: Deus honrou.
7: Honrou.
2: Seu nome mesmo, querido?
7: Pedro Marcos Afonso.
2: O nome da senhora mesmo, da mamãe?
6: Marta.
2: Marta. E você é a?
4: Raíssa.
2: Raíssa Milagre.
4: Milagre de Deus.
2: Raíssa Milagre.
4: Raíssa Milagre.
2: Quem te honrou, Raíssa?
4: Jesus.
2: Em qual igreja?
4: Deus é amor.
2: Deus abençoe Raíssa, a família aqui, pelo testemunho. Manuzia é tia também?
6: Ela é só tia.
2: É uma Luzia, a senhora?
8: É irmã também, irmã.
2: É irmã do
8: Pedro e ela é minha sobrinha.
2: Ela acompanhou isso aqui também.
8: É, glória a Deus.
2: Família abençoada.
8: Abençoada.
2: Família honrada.
8: Honrada, em nome.
2: Amém.
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0: Diga glória a Deus. Quem que orar por ela, diga glória a Deus. Esse povo está com frio, só pode, não é possível. E nem está frio, pastor. Cadê o glória? Hoje esse povo vai para cá. Isso é muito longe do Otávio. Não morre, não. Cadê a glória a Deus? Qual o teu nome? Bruna. Feche os olhos, Bruna. O teu sangue é poder sobre a vida da Bruna, Jesus. Eu te repreendo agora, ministro da morte. Eu te ordeno agora, demônio da macumba. Macumba na encruzilhada contra a vida dela. Cai por terra, demônio. Cai por terra, legião. Vem da queima ele, igreja. Aí mais um. Vem da queima ele. Aí. Olha que fúria. Mais um. Vem da queima. Segura. Segura. Mais um. Olha a tua paixão. Vem da queima ele. Olha aqui, legião. Tira mais um. Pega pra segurar. Chega pra cá. Vira aqui. Vira aqui. Apoia aqui, legião. Vira aqui. Manda segurar, me dá queima ele, Jesus. Ô pomba gira. Ô pomba gira. Ei, é parceira, né? Você quer a obra dela, mas a obra dela é de Jesus. Me dá queima ele, Jesus. Me dá queima ele, Jesus. Olha que deixamos, irmãos. Vem. Ela trouxe a moça foi curada. E o demônio gostou, não. Me dá queima ele. Vida queima ele! Uma, duas, três, quatro, cinco obreiros para segurar a mulher da madrinha. Vida queima, Jesus! Imagina, você vai embora agora da alma dela, do corpo dela, da família dela e da vida dela. Vamos lá, irmãos! Você não vai embora, não?
1: Ei? Eu quero ver ela no transcrição!
0: Como é que é? Tá vendo? Olha o que ele falou, a pomba gira, meu, tá vendo? Falou que é feito vício, cigarro, prostituição. Você gosta de sangue também, pomba gira? Você gosta de sangue também? Vamos dar sangue pra ela, vamos ver. Foi que é o sangue de quem? É o sangue de quem? Linda legião! Pomba gira! Vai embora! Agora! Em nome de Jesus, sai! Em nome de Jesus. Tem outro aí, segura. Tem um chucaveiro aqui também, ó. Tem um chucaveiro aqui também. Manda fogo nele, Jesus. E toda a região. Todo o resto. Sai! No nome de Jesus Cristo. Receba a glória.
2: Com teu sangue. E me ajuda.
3: Carvalho 75. Cristo fiel, Deus prosperou ele. Ele, irmã Gilda. Imagina você, 2 anos ali, a família sofrendo. A 16 de junho, Walter Evaristo, em andamento a campanha da família Lares Cobertos pelo Sangue do Cordeiro. Rua Sanclete Carvalho, aqui em Juiz de Fora, 75, sede estadual da nossa igreja pentecostal. Deus é amor! A irmã Nazaré tinha câncer na garganta. Podia beber nada, segundo ela, um pouco gelado, porque já dava aquele mal-estar em todo o seu corpo, né? Ela agora vem à campanha, revelada aqui pelo dom de Deus. E aquela situação que tinha na garganta dela, aquele incômodo, aquela enfermidade, sumiu após a revelação do Espírito Santo de Deus.
4: Esse é o convite que te faço, vem.
3: Para essa terça-feira também.
4: Simbora, então vem, então vem.
3: Rua Sanclete Carvalho.
4: Amigo, vem.
3: 75.
4: Vem, então vem.
3: Venha você também, a Bíblia fala, ouvintes, em 1 Timóteo 5,8. Que aquele que não cuida da família, ele é pior do que o infiel e negou a fé. Olha que tragédia, né? Imagina você ser pior do que uma pessoa que é infiel. Se a palavra infiel já é algo assim, uma tragédia terrível. Imagina a pessoa pior do que infiel, ainda para piorar, ainda negou a fé. Assim a Bíblia compara a pessoa que não cuida da família. Você tem sua família, não tem? Você está orando por ela? Está jejuando por ela? Está vindo as campanhas aqui por ela? Fazendo votos por ela? Mas pastor, mas eu vou, mas eles não vêm. Mas qual o problema? É você vir buscar pela tua família. Amanhã eles virão também. A minha mãe também fazia campanha. Ah, é verdade, por mim, na Deus e a mãe Leopoldina. E eu não ia com ela para a igreja. Pelo contrário, eu zombava dela, eu debochava dela, eu debochava dos crentes. Eu dizia que eu jamais seria um crente, que era coisa porque eu era muito novo, que eu ia curtir a vida. Ela dizia que é meu filho, mas Deus também quer pessoas novas também na casa dele. Ele não, agora não tem 35 anos que eu sirvo o Senhor. Então assim, o tempo é de Deus agora. Ela fez a parte dela. E detalhe, ela ia a pé para a cidade. Morarmos na fazenda, ela ia a pé para a cidade, em Leopoldina. 15 quilômetros a pé para ir e voltar. Mas ela ia e voltava. Buscar, fazer os votos dela, as campanhas dela. E Deus honrou ela em tudo.
4: Então vem adorar a Jesus comigo, vem.
3: Eu sempre digo, né? Por exemplo, a Suécia lá tem a rainha da Suécia, né? Que é a rainha Silvia. Eu também tenho a rainha Leopoldina também, que é a irmã Silvia, minha mamãe. Irmã Silvia completou 85 anos esse ano. A rainha Silvia de Leopoldina, né? Que é minha mamãe. Então, assim, ela fez a parte dela ouvindo. E Deus honrou a fé dela. Eu nunca imaginaria que eu seria um cristão, um servo de Deus. E, né, muito menos, nunca imaginaria que ele ia me usar. Eu, até porque, com o passar do tempo depois, eu comecei também a frequentar as campanhas Leopoldina com ela. E lá em Leopoldina era constantemente revelado, né? Usava as irmãs lá, os irmãos, usava o pastor, e dizia para mim: Deus vai te usar, ele vai te usar poderosamente. Dizia mais ainda: ó, você vai para uma cidade grande. Eu imaginava, bom, eu moro na fazenda, devia ir para Leopoldina, porque, né, entre a fazenda e Leopoldina, Leopoldina é maior que a fazenda. Mas não, imaginaria eu jamais que viria para Juiz de Fora. E comparado a Leopoldina, né? Juiz de Fora é uma capital.
4: Um milagre para sua vida, Jesus tem.
3: Deus falou lá em Leopoldina 35 anos atrás.
4: A Jesus com...
3: E ele cumpriu e está cumprindo tudo na minha vida.
4: Então vem um milagre para sua vida.
3: Vem a terça-feira, Rua Sanclete Carvalho, aqui em Juiz de Fora, sede estadual da Igreja Deus e Amor. É grande, 4 horários da campanha da família, lares cobertos pelo sangue do Cordeiro. 9 da manhã estarei com vocês, também comigo ali, presbítero Silvinei, presbítero Júlio César, o jovem Roberto Alencar vai estar conosco também no Santo Altar, as irmãs obreiras, o povo de Deus, uma multidão vem estar de manhã, outra multidão retorna meio-dia, outra multidão 2 da tarde, outra multidão 19 horas, juntamente com o Ministério de Casais, vem estar com a gente. À tarde também, presbítero Silvinei, com o presbítero Walter Evaristo. À noite, presbítero Eliel com a esposa Meliano, Ministério de Casais. É a terça-feira da família. E à noite, ele sempre convida um casal também a estar ministrando. Então, vem estar com a gente aqui, porque olha, tá uma benção.
4: Agora a Jesus comigo vem.
3: Aquele que não cuida da família, hein? 1 Timóteo 5:8. É pior do que o infiel e negou a fé. Misericórdia. Que tragédia, hein? Mas não é seu caso não, né? Ah, mas vou tornar a dizer a você de novo. Mas, pastor, mas eu não vejo meus parentes comigo lá na campanha. A minha mãe também não me envia na campanha com ela, Leopoldina. Pelo contrário, ela ia sozinha para a cidade e voltava. E depois eu comecei a acompanhar ela também. E não fui gostando também dos louvores da mocidade. Não fui gostando depois também todo o movimento ali que era na obra do Senhor. Então assim, ouvintes, o tempo é de Deus. Mas faz sua parte, cuidar da sua família, cuidar do maior patrimônio que Deus te deu. Não é seu carro não, tá? Ele pode ser importado, não sei quantos mil, mas não é seu carro não. Pode ser sua casa que vale milhões, não é sua casa não. O maior patrimônio, primeiro que eu tenho para mim, é a minha família. É a Maria dos Anjos, é o Felipe, é o Pedro, é o Joaquim e meus familiares. E para você? Qual o seu maior patrimônio? A sua família também? Vem buscar por eles nessa terça-feira da família aqui em Juiz de Fora. Vai valer a pena, hein? Você vai testemunhar aqui no programa depois de viva a voz também a sua vitória. Aguardamos a todos. Terça-feira, 16 de junho, nesses grandes quatro horários, 9 da manhã, meio-dia, 2 da tarde, 19 horas. Lembrando sempre, a programação segue no ar, direção mundial da irmã Eleni Oliveira de Miranda e aqui em Juiz de Fora Estadual do pastor Wesley Souza Moraes. Que Deus te abençoe.
4: Simbora, então vem, adorar a Jesus comigo vem, então vem.
5: Feche os seus olhos, você que não pode se ajoelhar, mas você vai fechar os seus olhos. Esta oração de adoração ao Senhor, o Senhor está presente aqui, aleluia. Feche os teus olhos, mova-te Espírito Santo.

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3: Paulo, a Avenida do Estado, 4568, no bairro da Liberdade, e presidida mundialmente pela nossa irmã Ereni Miranda. Já estamos ao vivo, Rua Edmundo, Rua Sancler de Carvalho, 75, a nossa sede estadual, a nossa igreja pentecostal Deus e Amor, que está no cabo da responsabilidade do homem de Deus, pastor Wesley Souza. Hoje, dia 16 de junho de 2026, sejam muito bem-vindos à nossa programação, A Voz da Libertação.
4: Para prosseguir, Senhor, me pega em teu...
3: Que Deus abençoe todo o povo de Deus que já está ao vivo conosco, todos que já estão ao vivo, ligadinhos nesta programação. Deus abençoe todos os pastores, presbíteros, diáconos, obreiros, obreiras, toda a membresia da casa de Deus, todas as ovelhinhas do Senhor Jesus Cristo, sejam muito bem-vindos. Você está na melhor programação do seu rádio, é você abrindo as portas da sua casa para você receber os louvores, a oração, a palavra de Deus no dia de hoje, é você abrindo as portas para o Pai, o Filho e o Divino Espírito Santo.

0: Deus abençoe todo o povo de Deus. Lembrando, hoje terça-feira, em terça-feira da grande vitória, lares cobertos pelo sangue do Cordeiro, 9 da manhã, 12:00, 14:00, 19:00, é você recebendo essa palavra tão impactante saindo do altar do Senhor Jesus. Está conosco também presbítero Júlio. Pastor Júlio, bom dia, paz do Senhor Jesus.
1: Bom dia, pastor Silvinei, bom dia a toda a nossa amada audiência do programa Voz da Libertação. Manhã de terça-feira, manhã fria na grande cidade de Juiz de Fora, mas nós aí estamos juntinho contigo nessa programação que irá ao ar até as 10 horas, direto aqui da sede estadual da cidade de Juiz de Fora, Igreja Pentecostal Deus e Amor. Esta igreja que ama, essa igreja que divulga a palavra e também vai de encontro às almas que estão perdidas por todos os campos. Então hoje é a terça-feira da família. Nós estamos aqui já anunciando essa programação e você fique conosco, porque eu sei que daqui a pouco tem uma palavra revelada para o nosso coração.
0: Pastor Júlio, lembrando também, sábado foi aquele o ID do Senhor, culto na praça. Fala um pouquinho do culto na praça, pastor Júlio. Meu Deus, que coisa maravilhosa, que coisa impactante é estarmos nas ruas falando tete a tete com as almas.
1: Verdadeiramente, todo sábado o Grupo IT tem se esforçado na caminhada da fé para alcançar as almas perdidas. Começamos todos os sábados na Praça da Estação, a partir das 14 horas. 14 horas, todos os sábados nós estamos ali com a equipe preparada, treinada, fortalecida pela fé para trazer as almas para a presença do Senhor. E nós não ficamos só nessa praça, não. Também vamos ali às 16 horas para a Praça do Riachuelo. É a praça central da cidade de Juiz de Fora. Pastor Silvinei, que bênção, que maravilha. É o povo recebendo a palavra, crendo nos milagres e almas sendo libertas para a presença do Pai.
0: Graças a Deus, somente na Praça Riachuelo foi 4 almas reconciliou com Jesus e reconciliou chorando, sentindo ali a presença do Senhor Jesus Cristo. Que coisa maravilhosa é resgatarmos as almas. O Senhor, Ele veio para, verdadeiramente, Ele veio para os enfermos. Ele não veio para os sãos, Ele veio para os enfermos. Porque até pregar para os que já estão na casa, pregar por aqueles que já foram machados, é muito fácil. Agora, é pregar para aquele que está perdido, aquele que está lá no lamaçal. É uma palavra, tem que ser uma palavra que verdadeiramente vem impactar o coração, vem falar verdadeiramente a situação, o momento em que ele está vivendo. E ele vem sentir ali a presença do Espírito Santo de Deus. E o Espírito Santo fez uma obra magnífica ali, convencendo os corações e as almas aceitando Jesus.
1: Verdadeiramente é um momento especial para todos nós que ali estamos, todos sábados. A gente vê as pessoas, realmente são profissionais, pessoas que tiveram oportunidade de vida, largaram seus trabalhos, sua família. Mas nós estamos ali com o intuito de abraçar esta alma, trazer essa ovelha para a presença do Senhor, porque verdadeiramente Jesus veio para resgatar e salvar o que se havia perdido.
0: Irmão Júlio, esse ID, quantos anos já esse projeto?
1: Pastor Silvinei, nós já estamos nessa caminhada há 10 anos praticamente. São 10 anos evangelizando no centro da cidade de Juiz de Fora. E o que me chama a atenção é que muitas das vezes nós deparamos com as praças ocupadas, nós temos que nos deslocar para outro local. E mesmo assim, continua o trabalho sendo efetivado com muito amor.
0: Graças a Deus. Não desiste, né? É um trabalho de perseverança.
1: Sim.
0: Teve uma praça ali que está cheia, que está tendo uma festa, vai para outra.
1: Exatamente. Inclusive, nós estamos falando do evangelismo, quantas almas que não são Juiz de Fora, que já regressaram para a tua casa e estão sempre em contato conosco, nos agradecendo, orando por nós. São pessoas que verdadeiramente estavam esquecidas nas ruas de Juiz de Fora, mas já está encontrada e já está no seu lar com sua família. É uma alegria muito enorme para todos nós que aqui estamos.
0: Chamados para fora, é o que significa a igreja, chamados para fora, e verdadeiramente ter ido ao encontro dos perdidos, aqueles que se afastaram da presença de Deus, assim como Jesus, ele ministrava também para as meretrizes, para os ladrões. Jesus, ele ministrava na praça, enquanto lá na sinagoga estava aguardando o número de pessoas chegarem para começar aquela assembleia, aquela reunião. Jesus já estava lá na praça, pregando, e ele dizendo assim, ó, onde estiver dois ou três reunidos em meu nome, eu estarei no meio de vós. Que coisa maravilhosa.
1: A gente sente a presença de Deus, é o projeto Lázaro, né? Sai para fora. É o resgate das almas feridas, abandonadas. Irmãos, são jovens, são pessoas que precisam da nossa força, que necessitam da palavra. É um trabalho árduo, mas é um trabalho que a gente faz com muito amor, pastor Sinei, porque nós sabemos da necessidade que as almas têm de chegar até o Senhor. Igual você falou ainda há pouco, pregar para quem já está na presença é maravilhoso, mas para quem está, quem está realmente passando pelo vale da sombra, é só Jesus de Nazaré.
0: Coisa maravilhosa. Bom, Júlio, vamos orar então, vamos começar em oração, já agradecendo pelo dia de sábado, agradecendo a Deus pelo fim de semana, agradecendo por aquelas almas. Nós fizemos a nossa parte, e eu tenho certeza que Jesus, através do Espírito Santo, ele já está direcionando aquelas almas também. O apóstolo Paulo diz: eu plantei, Apolo regou, e Deus é quem dá o crescimento. Então a responsabilidade agora é com os céus, já entregamos na mão de Deus, o Senhor, a salvação ela pertence a Deus, né? Aquelas almas estão nas mãos de Deus, quem está nas mãos de Deus está bem guardado. E cabe em nós agora, a igreja, estamos orando, jejuando, para que Deus continue ali o trabalho, direcionando aquelas almas. Então vamos orar, orar também por aqueles que estão em casa, orar por aqueles que estão no trabalho, orar por aqueles que não conseguiram dormir. Teve muitas pessoas com insônia, pessoas preocupadas, pessoas aflitas, não conseguiram dormir. Nós vamos orar, então, em favor de todos. Agora é o momento da oração.
2: Na minha aflição, clamei ao Senhor. Gritei por socorro ao meu Deus. Do seu templo, ele ouviu a minha voz. Meu grito chegou à sua presença, aos seus ouvidos. Salmos, capítulo 18, versículo 6.
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1: Glória, glória, glória, glória. Glória, glória, glória a Deus, Santo Deus eterno, poderoso, maravilhoso Pai. Clamamos em nome de Jesus Cristo, nosso Senhor, o nosso Salvador, a qual nós estamos na tua presença nesta manhã. Esta manhã, meu Deus, abençoada por ti, aonde o Senhor nos dá mais uma oportunidade, meu Senhor, de entrar através das ondas sonoras do rádio, nesta casa, nesta indústria, nesse automóvel, alcançando as almas, meu Pai, que estão agora, meu Deus, nos escutando nesse momento. Nós chamamos a atenção também, meu Deus querido, desta pessoa que está enferma, meu Pai, que está agora orando, jejuando, juntamente conosco, com seu joelho dobrado, talvez ele mesmo milagre, meu Senhor. Deus bendito soberano, nós apresentamos de uma forma especial essa cidade em tuas mãos, todos os órgãos deliberativos, executivos, sociais, meu Deus, que as almas venham verdadeiramente se converter e arrepender e entrar nos teus caminhos, porque todavia o Senhor nos amou primeiro, e esta é a causa de nós estarmos aqui nesta manhã, apresentando aqui ao vivo a tua família, nós apresentamos a sua parentela, meu Pai, todos os pedidos, meu Deus, que estão sendo apresentados agora, nesse momento, a qual essa pessoa se encontra aí, meu Deus eterno, aí, meu Deus, nesse quarto, nesta cozinha, com tuas mãos levantadas ao céu, pedindo ao Senhor misericórdia, para que haja libertação deste homem,

Meu Deus eterno, as donas dos lares, meu Senhor, Jesus, esta pessoa caminhando em direção ao seu trabalho, está agora nos ouvindo também através das redes sociais, onde nós temos alcançado uma membresia grande e poderosa, que tem, meu Pai, dado espaço, legalidade para o Senhor agir dentro da nossa vida, dentro dos projetos, meu Deus, que são muitos aqueles que tentam, meu Deus querido, e não conseguem, porque ainda falta a presença do Espírito Santo, ó Deus poderoso, Pai de misericórdia, meu Deus eterno, nós oramos também por todos aqueles que estão a caminho desta obra, que vão cultuar conosco nesta tarde, meu Deus, à noite, buscando aqui uma reverência, um milagre, uma cura, uma libertação, a qual só o Senhor pode fazer. Meu Pai, nos usa nesta manhã, com poder, com toda autoridade, fazendo com que todos aqueles que nos ouçam, meu Senhor, continue buscando, clamando, reverenciando a pessoa bendita, que vem em nome de Jesus Cristo, nosso Senhor, meu Pai. Nós te agradecemos por esta oportunidade de estar entrando neste lar, nesse sítio, nesta fazenda, até mesmo nesse presídio, nesse hospital, porque eu sei que o Senhor está agindo nesse momento a favor desta vida, libertando, curando, transformando para sempre. É a oração que eu faço nesta manhã, crendo na vitória, em nome de Jesus, nosso Senhor, o nosso Salvador. Eu digo amém, amém e graças a Deus.

0: Toma posse desta oração já nesta manhã. Deus abençoe todo o povo de Deus. Recebe a oração. Você que já levantou aí um copo com água, você que levantou a peça de roupa, o Senhor já consagrou nesta manhã. Já pode tomar posse da sua grande vitória nesta manhã, em nome de Jesus Cristo. Quero já convidar todo o povo de Deus, todo o juiz forano, já nesta manhã, para o grande convite. Essa grande campanha começa já nesta manhã, para o segmento dessa poderosa campanha, Lares Cobertos pelo Sangue do Cordeiro. 9 horas da manhã, pastor Cremils pregando a palavra de Deus, já é no altar, já está em andamento a primeira parte dessa manhã, oração, as oportunidades. Daqui a pouquinho o pastor Cremils pregando a palavra de Deus em favor dos lares, em favor de todos os casais, todas as famílias, em nome de Jesus. Lembrando que meio-dia...
1: Isso, ao meio-dia, temos aqui a participação também do nosso irmão cooperador Adriel Carlos, que vai estar entrando no altar, pegando a palavra e revelando também os dons do Espírito Santo. É a terça-feira da família, pastor Sivirei.
0: Que maravilha, pode, 14 horas.
1: 14 horas, o senhor mesmo, né? O senhor mesmo vai estar ali no santo altar de irmão, não perca. E essa é uma chamada em especial a longa distância, 14 horas. Pastor Sivirei, que está aqui comigo, né, no estúdio, vai estar ali também no altar de Deus, pregando a palavra e orando pelos dons do Espírito Santo.
0: Que tem 19 horas.
1: Isso, aí

0: vê a parte, né, poderosa. E pastor Silvino aí tem sido maravilhosamente as campanhas da terça-feira da família, não é verdade?
1: Terça-feira, 19 horas, Deus, pastor Eliel, juntamente, semana passada foi a esposa dele, pregou a palavra de Deus, foi até transmitido também pelo YouTube, semana passada, e hoje à noite também, pastor Eliel, se não trouxer nenhum convidado ali, nenhum outro pregador, talvez ele mesmo, a esposa, estará ministrando a palavra de Deus, orando por divinas revelações do Espírito Santo, e o povo sendo abençoado, alcançado pelas mãos do Senhor Jesus. Nós sabemos que a maior luta que o homem pode enfrentar na sua vida é quando está dentro do lar. Essa batalha, essa peleja, essa guerra está dentro do lar. Pastor Júlio, muitas vezes vai fazer aquela comparação, né? Nós somos como um aparelho celular. A gente sai para a rua, a gente gasta toda a nossa bateria, toda a nossa energia. E quando a gente volta para casa, a comunhão familiar, o diálogo, aquilo ali repõe todas as baterias, né? Repõe todas as energias. E a gente se compara assim como o celular. Agora você imagina você voltar para casa, o lar está em contenda, tá aquela trincheira, aquela faixa de Gaza. A pessoa não consegue repor as energias.
0: Verdadeiramente falando, as pessoas, geralmente nós trabalhamos, pessoas que trabalham o dia todo, às vezes não tem nenhum prazer de voltar para a tua casa. Uma situação adversa começou pela manhã, a pessoa fica o dia inteiro preocupado, trabalha mal, nem almoça. Eu sei que é uma pressão contrária, porque o lar, ele é o lugar onde nós reunimos para ali celebrar com alegria, harmonia, não é verdade? Porque Deus quer que a família ande unida nessa terra. E é onde o inimigo tem tentado, pastor Silvino, muitas vezes destruir os lares. Mas eu creio que nessa terça-feira nós temos visto aqui uma multidão de pessoas vindo aqui clamar pelo teu casamento, pelo filho. A gente está citando, tem filhos, a família é grande, a família de ficar por ela, proteger. E como fazer isso? Fotografia, cada peça de roupa, minutos. Que eu creio vai fazer maravilha. Todas as vezes que nós entramos na casa do Senhor, nós temos que vir aqui com o propósito. E a família não pode ser destruída, irmãos. Nós estamos numa batalha poderosa contra a guerra, contra o mal, contra a família nessa terra. Porque eu creio que Deus vai trabalhar. E tem casais já aqui contando testemunho.
1: Que maravilha. Isso é maravilhoso, irmão Júlio. Contando testemunho daquilo que receberam. Sobre o altar, palavra de Deus, aquela palavra quebrando o jugo, quebrando ali toda a retaliação contra a casa, contra a família, repreendendo o espírito da inveja, repreendendo uma palavra de peso contra a casa, né? E não somente isso, o casal recebendo livramento, mas também os filhos, porque muitas vezes os pais estão preocupados. Os filhos vão para a escola, ali já tem outras amizades, ali já começa a andar com má companhia. E esta campanha é em prol da família, é em favor da família, para que Deus ele venha abençoar, jogar por terra toda maldade, toda a armadilha do diabo contra a casa e a família. E nós lembramos também muitos pais orando para os filhos, às vezes tem até uma condição melhor, paga uma escola particular para o filho, mas o filho não consegue desenvolver, o filho não consegue aprender. E esta campanha é para isso, para estar orando pelas crianças, pelos juvenis, pelos jovens, para Deus abrir a mente, fazer que eles venham aprender, que eles venham crescer, que eles venham prosperar. Que maravilha, nós futuramente, pastor, olharmos assim, eu falo, aquela criança, nós fazíamos campanha em favor do lar e da família, e hoje, olha esta criança, é um advogado, olha esta criança, é um promotor, olha esta criança, agora é um desembargador. Que coisa maravilhosa, nós sabemos que a mão de Deus abençoando o lar, abençoando a família. Sei que os pais estão ali orando, mas os pastores, a igreja também dando esse respaldo não somente através da oração, mas também através do jejum e da palavra de Deus.
0: Muitas das vezes, pessoas que não têm nenhuma condição financeira de fazer nenhuma faculdade, mas ao entrar aqui nas portas da Igreja de Deus e Amor, ela é transformada, a pessoa é lapidada e começa a ter novos projetos de vida, coisa a qual nós podemos buscar somente na presença de Deus, porque Deus quer atuar em todas as áreas, e nós vemos a dificuldade de frente a frente conosco, porque nós sabemos, irmãos, que tudo tem que ter a mão de Deus. Ele é provedor, Ele que dá saúde, Ele governa o lar, dá sabedoria para as irmãs, para os irmãos. E nós vemos também muitas pessoas contar testemunho aqui de como que era a família antes e como está agora. É uma benção. Acabou ali a discórdia, acabou a indiferença. E muitas das vezes, pastor Silvinei, a gente também bate em cima dessa tecla, não é verdade? Dos vícios que tentam entrar no lar. Os vícios também destroem a família de uma forma assim grande, a ponto da pessoa desistir e não crer nem em si próprio. Quer dizer, é muito triste. É muito assim triste quando a pessoa perde a esperança e perde a vontade de viver. Então, esse culto desta noite, ele é direcionado aos casais. Você que está namorando, você que é noivo, você pode clamar também. Você pode buscar aqui um revestimento para o seu matrimônio, a sua união. Porque eu creio que Deus vai fazer maravilhas através da sua palavra. Então, é hoje à noite, a partir das 18 horas oração, 19 horas, homens e mulheres estarão no Santo Altar de Deus pregando a palavra.
1: Graças a Deus, hoje é terça-feira, os cultos, os quatro grandes horários, 9 da manhã, 12:00, 14:00, 19:00, voltado para o lar e para a família, palavras de aconselhamento, palavra de orações de libertação, em favor do lar, em favor da família. E nós vemos aí pessoas contando bênção, resultados daquilo que tem ocorrido, acontecido aqui na casa de Deus. Se você nunca veio no culto de terça-feira, em favor do lar, em favor da família, talvez você está passando com problemas aí no casamento, no seu noivado, talvez até um relacionamento está começando agora, um namoro, né? Pessoas maduras já, uma responsabilidade, pastor, meu intuito é de formar, ter uma família, ter uma casa, então é o momento de você vir buscar a direção de Deus. Papel e caneta na mão, você vai anotar o endereço da nossa sede estadual, a nossa Igreja Pentecostal Deus e Amor, pastor responsável, pastor Wesley Souza, você estará anotando o endereço da igreja. Pastor, quais os horários do culto? 9 da manhã, 12:00, 14:00, 19:00. Pastor Júlio, o endereço aqui da igreja.
0: Sim, a Igreja Pentecostal Deus e Amor está localizada na rua São Clé de Carvalho, número 75, centro da cidade de Juiz de Fora. É de fácil acesso, está anexo aqui à rua Benjamin Constant, ao lado do posto São José. Então não tem como ficar em dúvida, é uma região central de Juiz de Fora, onde a igreja está aqui localizada para receber você e toda a sua amada família.
1: Tá aí, e nós lembramos, pastor, da nossa, a irmã Ana, que Deus ele fechou a madre dela, e ela orava para ser mãe. Tem muitas mulheres também querendo ser mãe, orando a Deus para que Deus ele venha quebrar essa esterilidade, Deus ele venha repreender e Deus ele venha dar a oportunidade dela ser mãe. São muitos intuitos. Quando nós falamos sobre família, nós podemos lembrar de muitos tantas adversidades que a família enfrenta, e nós estou lembrando agora da irmã Ana. E a irmã Ana, que diz a Bíblia, né? Ela orou a Deus, Deus abriu ali a sua madre, deu oportunidade a ela, ela teve um filho chamado Samuel. Samuel. E Samuel, ele foi juiz, profeta e sacerdote. Olha que coisa maravilhosa quando Deus, ele dá o direcionamento, ela fez uma oração, ela fez um voto a Deus, e Deus respondeu a sua oração, Deus respondeu o seu voto, e ela teve essa oportunidade de ser mãe. Ali no livro de 1 Samuel, capítulo 7, vai dizer que Samuel, ele foi levantado como juiz, o último dos juízes. O último dos juízes foi a dispensação aonde o povo de Israel estava sem uma liderança, e todos aqueles que buscassem a Deus, o Espírito do Senhor, ele visitava e ali levantava aquela pessoa para julgar. Esse julgamento quer dizer, é um aconselhamento para dar um direcionamento, para dar uma estratégia de guerra, e era uma liderança. E Samuel chegou a ser juiz, onde é o último dos juízes ali na dispensação, e ele orientou a nação de Israel, estabelecendo ali também a monarquia, porque foi ele que ungiu o primeiro rei de Israel.
0: Sim, pastor Silvinei, eu estou ouvindo o senhor falar a respeito dessa promessa. Ela é real e verdadeira, e tem muitas pessoas que se encontram nessa situação, acha que não vai conseguir, que não tem jeito para essa situação. Só que Deus, ele trabalha de uma maneira poderosa, poderosíssima, porque ele é provedor de tudo que nós podemos ter, e os filhos são herança do Senhor. E eu creio que uma criança, quando ela vem a vida dentro do lar, ela traz alegria, a criança traz um despertamento para o pai, para a mãe, é um motivo a mais para que a pessoa tenha ali alegria entre si próprio, né, pastor Silvio? Porque uma criança, meu Deus, ela vai para a esquerda, vai para a direita, e é uma promessa. Eu sei que Deus tem algo a fazer nessa manhã. Não é por acaso que o pastor Silvio tocou nesse assunto, que nós estamos falando com pessoas que estão nessa mesma situação. E você acha que não tem jeito? Jesus está aqui para abençoar esse projeto familiar que você tanto quer na sua vida.
1: Verdade, verdade. Não somente ali uma mulher desejando ser mãe, orando para que Deus ele venha abrir ali a sua madre, dar-lhe fertilidade, mas nós olhamos também para os homens. Muitas vezes o pai de família, a sua vida ali está estéril na vida profissional, na vida financeira, na área da saúde, ou até mesmo espiritualmente dizendo. Por quê? Porque a pessoa não consegue produzir, a pessoa não consegue progredir, a pessoa não consegue avançar, deseja, sonha muitas coisas, mas ele não consegue. E nós olhamos para esta passagem onde Ana, ela orou e Deus respondeu. É o momento da oração, é o momento da pessoa correr para a casa de Deus e buscar a Deus, fazer um propósito com Deus, fazer um voto a Deus, e Deus, ele conceder a grande graça, esta dádiva, porque vai dizer que Romanos capítulo 13, versículo 1, versículo 2, nos diz assim, ó, toda autoridade, ela é constituída por Deus. Tudo acontece em nome do Senhor. Se a pessoa conseguiu um trabalho, se a pessoa conseguiu uma empresa, se ela conseguiu ser um empresário, se ela conseguiu ser um advogado, se ela conseguiu algo grandioso nesse mundo, pode ter certeza, foi a permissão de Deus.
0: Maravilhoso, é verdade. Todos os nossos passos são governados por Ele. Então Ele nos dá a oportunidade, Ele nos enche, nos capacita, Ele põe o homem de pé, coloca o homem de pé caído. Quer dizer, Deus que quer fazer a obra. Nós precisamos totalmente da presença desse Deus. Pastor Silvinei citou um caso muito importante, um ato muito importante, porque Deus deu muita sabedoria ao homem, a sabedoria divina, para ele crescer, para ele trabalhar, para ele produzir. Então nós temos que usar essa tática humana para vencer os nossos obstáculos, os nossos projetos, porque eu sei que muitas pessoas estão com os projetos guardados, pastor Silvinei, desde a sua infância, e talvez até agora não realizou. Então não perca essa oportunidade. Nós estamos falando nesse assunto aqui e está tocando em você, ainda você está agora. Eu sei que você vai tomar uma decisão, você vai vir à igreja, você vai trazer o seu propósito, e quando você menos esperar, as mãos de Deus vai estar operando a seu favor.
1: Nós sabemos, pastor, que muitas vezes a faculdade não é o suficiente, o diploma, o certificado não é o suficiente. A pessoa até fez a pós-graduação, ela se aperfeiçoou ali em outro idioma, e muitas vezes a porta não se abre, a porta continua fechada, a pessoa não consegue alcançar o que ela queria alcançar, e nós sabemos que é uma batalha espiritual. É uma batalha espiritual. E nessa batalha espiritual, quando a pessoa ela chega na casa de Deus, a barreira ela cai por terra. Tem pessoas que a vida dela é um divisor de águas antes e depois que ela veio na casa de Deus.
0: Sim, com certeza. Tem pessoas em nosso meio que já formou, trabalhou, já está, fez estágio e não consegue se firmar no mercado de trabalho. Isso é uma ação espiritual. Então você tem que ficar atento a essa prática que está acontecendo sobre a sua vida, sobre a sua família. Porque são muitas pessoas que vêm até nós e pedem realmente uma oração para que a porta se abra. São pessoas, irmão, de alto escalão, são pessoas capacitadas, são pessoas treinadas, mas está faltando ainda a presença de Deus. A presença de Deus ela é impactante. Ela faz com que o homem caminhe, passe o reto, a sua salvação também. E quando a gente prospera, irmão, a família é uma bênção. A família, ela é uma bênção, porque Deus trabalha de uma maneira que ninguém pode explicar, porque os mistérios só dele pertencem a ele mesmo. Então nós estamos aqui hoje, olha, se incentivando. Talvez você está aí no seu escritório, nos ouvindo, não é verdade? Você está aí prestes até mesmo a fechar a sua empresa, a microempresa. Por quê? Está faltando algo. Você tem cliente, às vezes o cliente desapareceu do seu comércio. É hora de você buscar a presença de Deus. Nós estamos falando de uma forma geral, do modo familiar. Porque a família veio para vencer. A família não veio para ser derrotada. A família ela é um projeto de Deus, desde o céu para essa terra, quando nós estamos aqui falando dessa parte importante que é a nossa família.
1: Rua San Clair de Carvalho, 75, é o endereço da sua vitória. Hoje, 9 da manhã, ainda dá tempo, corre para a casa de Deus, dá tempo de você receber a palavra de Deus, você ser impactado com a palavra de Deus. Ainda estamos na primeira parte de oração, oportunidade, 10 horas, momento da palavra. Se você estiver aqui nas imediações do centro de Juiz de Fora, dá tempo de você correr para cá. Coloca aí no GPS, Rua San Clair de Carvalho, 75. Corre para a casa de Deus. Tem estacionamento aí, pastor? Tem. Tem estacionamento. Você vai estacionar o teu automóvel, vai estar seguro. Você vai entrar para a casa de Deus e vai, nesse conforto, você vai estar recebendo o impacto da palavra de Deus. Pastor, não dá agora às 10 horas, porque tem um compromisso. Então, meio-dia você vai estar conosco. Vai ser um culto rápido, de meio-dia a 1 da tarde. Vai ser um culto rápido. Pastor, ainda não vai dar esse horário, não dá. Então, 14 horas. Eu mesmo, pastor Silvinei Andrade, pregando a palavra de Deus, orando em favor de todos, e você é o nosso convidado mais do que especial. 14 horas, você vai estar conosco aqui recebendo a palavra de Deus. Eu quero colocar as minhas mãos sobre a tua cabeça, eu quero profetizar sobre a tua vida, quero profetizar sobre a sua casa, quero profetizar sobre a sua família. A Bíblia, ela nos dá o respaldo para isso. O Senhor nos dá esse grande respaldo, para nós estarmos profetizando em nome do Senhor. A mão do Senhor não está encolhida para que não possa salvar. Os ouvidos do Senhor não estão agravados para que não possa nos ouvir. E hoje à tarde, o Senhor ele tem um grande milagre sobre a sua vida, um grande milagre para a sua casa, em nome de Jesus. Lembrando que 19 horas, pastor, hoje durante o dia todo, tem um compromisso. Então, 19 horas, você pode comparecer, dá tempo de você ainda em casa, já pegar a tua esposa, pegar o teu esposo, pegar os seus filhos, e você está conosco hoje, 19 horas, pastor Eliel, pregando a palavra de Deus, orando por divinas revelações do Espírito Santo, juntamente ali com a tua esposa, vai colocar também as mãos sobre a tua cabeça, vai profetizar a bênção e a vitória sobre a sua vida e todas as áreas da sua vida. Seja ela profissional, seja ela financeira, seja ela sentimental, familiar, seja ela área da saúde ou espiritual. Ele quer profetizar para que toda barreira, todo impedimento, todo embaraço caia por terra e você venha tomar posse da sua grande vitória no dia de hoje. Lares cobertos pelo sangue do Cordeiro. É, você quer receber, você quer tomar posse desta vitória? Pastor, tem algo que está impedindo eu avançar. Tem algo que está impedindo a minha família alcançar a grande vitória. E essa área é a área espiritual. É, e você é a área espiritual. Você vai correr para a casa de Deus. Nós estávamos falando aqui da passagem bíblica do livro de Samuel, onde a mãe dele, ela não poderia ser mãe, porque a sua madre estava fechada. Uma pessoa estéril, uma pessoa que não produz. Mas Deus abriu a madre dela quando ela orou. Ela disse, ela foi fazer um voto com Deus e ela prometeu a Deus que se Deus desse um filho para ela, ela também entregaria para o Senhor todos os dias. Ou seja, o menino também seria útil na obra de Deus. Foi esse voto que ela fez. E Deus concedeu, Deus entregou ali a oportunidade. E quando chegou determinado tempo, ela levou o menino no templo e ela procurou ali o sacerdote, a qual liberou a bênção sobre a vida dela. O sacerdote Eli, ele disse, vai e Deus te conceda a tua petição. Ou seja, ele liberou a bênção, profetizou a bênção sobre a vida da irmã Ana. E ela recebeu esta grande vitória, ela tomou posse desta grande vitória, foi ser mãe. E ela voltou lá para agradecer, dizendo, por esse menino orava eu. E Deus assim o atendeu às petições. Que maravilha é quando nós ouvimos alguém relatando, pastor, cheguei aqui, a barreira estava grande, mas após chegar aqui a barreira caiu por terra, eu tomei posse de uma grande vitória. Em breve você também vai estar contando a sua bênção, contando o seu grande milagre. E nós sabemos que quando ela levou o menino Samuel, o pastor Júlio, para o templo, o menino ouviu a voz de Deus. Deus chamou o menino por 3 vezes. Samuel, Samuel, Samuel. Deus, ele está te chamando. O Espírito Santo, ele está me usando, está usando o pastor Júlio nesta manhã para te chamar, para te convidar, para você estar hoje ainda conosco. Eu não sei, talvez próprio Deus está dizendo, Samuel, hoje você tem que vir para a casa de Deus. Ô irmã Maria, é hoje você tem que correr para a casa de Deus. Irmão Pedro, as portas estão fechadas, você tem que correr para a casa de Deus. E assim sucessivamente, pastor Júlio, muitas pessoas neste momento ouvindo a nossa voz, e muitas vezes ouve até o nome deles ser chamado, porque é o Espírito Santo é quem está fazendo o convite.
0: Corretamente, é uma programação que está chamando a sua atenção. É sinal que você não deve desistir do seu projeto, levantar a cabeça, procurar recurso onde tem recurso, procurar a bênção onde tem a bênção, porque verdadeiramente vai acontecer obstáculos para que você não consiga exercer o seu projeto de vida. Mas através desta palavra, através desse chamado, eu creio que muitas almas ainda vão chegar aqui hoje procurando a bênção, procurando a vitória, procurando a libertação, porque Deus quer trabalhar de uma forma especial. Deus não mede esforço para fazer um pequeno negócio, Ele quer fazer coisas grandes e poderosas. E por que não esforçar? Porque você não dá uma oportunidade. Nós estamos aqui falando abertamente na direção do Espírito Santo, que nosso Deus é um Deus das causas impossíveis. Ele atua nos lugares celestiais para te dar vitória. Então, você que está nos ouvindo, venha para cá hoje. Não perca a oportunidade. Não deixe escapar das tuas mãos esse chamado tão importante que Deus tem na sua vida. Porque na maioria das vezes, pastor, nós costumamos retardar a nossa bênção. Aí eu não tenho condição. Não, aconteceu com meu amigo, talvez vai acontecer comigo, pode acontecer também. Você tem que levantar a cabeça, exercer a fé e Deus vai agir a seu favor.
1: Com certeza, muitas vezes a pessoa, pastor, mas eu não venho de uma família, de uma família crente, na minha família ninguém é crente. Nós estamos ainda dentro do livro de Samuel. Estamos dentro do livro do profeta Samuel, porque nós sabemos que Samuel também, ele não vinha de uma linhagem, a linhagem de Arão. Todos queriam ser sacerdotes, porque ele foi juiz, ele foi profeta, ele também foi sacerdote. E para ser sacerdote naquela época, teria que vir da linhagem, do tronco de Arão. E ele, a família dele não vinha dessa linhagem. Eles eram da tribo de Levi. Meu Deus do céu. Que coisa maravilhosa. Eles eram da tribo de Levi. Mas ele foi levantado por Deus. Deus separou Samuel para ser sacerdote. Ele também ofereceu sacrifício. Ele intercedeu pelo povo. Ou seja, a mãe dele, anos atrás, chegou ali orando, fazendo voto, e recebeu ali a profecia, recebeu a bênção do sacerdote Eli, que estava no templo. E aí, anos após, agora Samuel, é ele que está liberando a bênção. Quantas mulheres talvez estavam chegando ali na mesma dificuldade, na mesma adversidade, que um dia a mãe dele entrou ali também. E ele estava dizendo, vai e seja conforme o desejo do teu coração. Que coisa maravilhosa, irmão Júlio. Eu estou sentindo a presença de Deus.
0: Verdadeiramente. Toca no Espírito Santo. O Espírito Santo ele intercede por nós. Eu tô aqui ao lado do pastor Silvinei e estou escutando. Estou aqui atento ao que está saindo da boca do homem de Deus. Quer dizer, tudo que Deus quer fazer tem que ter um propósito. Talvez você esteja pensando, eu não consigo. Como foi citado há pouco lá em casa, ninguém é evangélico, mas você pode chegar aqui. Essa promessa é contigo. Deus lhe chama nesta manhã. Tem um projeto maravilhoso para que o Senhor execute na sua vida. Não deixe o obstáculo paralisar a sua fé, porque Deus quer agir. E quando Deus age, ninguém pode impedir.
1: Ninguém pode impedir. Está aí, Rua Sancler de Carvalho, 75, aqui no centro de Juiz de Fora, Igreja Pentecostal Deus e Amor, nossa sede estadual. Está no cabo da responsabilidade do homem de Deus, pastor Wesley Souza. E lembrando todo o povo de Deus, que aqui uma semana de vitória, uma semana de grande resposta de Deus, e essa resposta de Deus também acontecendo sobre a sua vida, na vida daquele que atende ao pedido chamado de Deus sobre a tua vida. Você tem que ter uma atitude de fé nesse exato momento. Tem barreiras na nossa vida que só irão cair por terra quando nós colocamos os nossos pés na casa de Deus. Este lugar a qual o Senhor consagrou, o Senhor separou para que Ele respondesse, para que Ele abençoasse e nós saímos daqui. Eu sei que quando a pessoa é do mundo, ele quer uma diversão, ele vai para o estádio de futebol. Quando a pessoa ela está lá no mundo, ela quer uma diversão, muitas vezes vai para um cinema. Mas quando a pessoa ela está com um problema, ela tem que vir para onde, pastor? Ela é um problema espiritual. Tem que procurar o local onde Jesus ele disse, a minha casa ela é chamada casa de oração. E é no momento que ela chega ali na igreja, ela chega na igreja, qual o local principal da igreja? Que todos os olhos estão voltados para aquele lugar, o altar, ali está a palavra de Deus, ali tem uma Bíblia sagrada, os céus estão abertos naquele lugar, e ali está emanando poder do alto, poder do céu. É por isso quando termina ali a pregação, pastor Wesley mesmo, ele tem essa hierarquia na vida dele. Ele chama todo mundo para perto do altar, porque todos que chegam ali próximo do altar, ele vai receber o que ele está vendo ali, o que ele estava profetizando na vida das pessoas ali. Eles também irão tomar posse desse grande poder que estava sendo emanado ali do alto céu, estava descendo sobre o altar. Tem pessoas que chegam ali no pé do altar, e muitas vezes ela está enferma, está ali possessa, ela cai, o inimigo cai por terra. Por quê? Porque chegou ali, sentiu o poder, a glória que estava ali, e a pessoa recebe vitória. Tem pessoas que só quando chegar na casa de Deus, a barreira, o embaraço, o empecilho, ele vai cair por terra e você vai tomar posse de uma grande vitória. 9 horas agora, 51 minutos, horário oficial de Brasília, hoje, dia 16 de 6 de 2026. 16 de junho de 2026, você está na melhor programação do seu rádio, 1080 Capital, Juiz de Fora, AM, a voz da libertação.

0: estende as tuas mãos aí, Jesus está falando com você, já agradece a Deus, é Deus que está falando comigo, Deus está falando com você, sim, está falando em nome de Jesus, para as pessoas que estão aqui no centro, de Juiz de Fora, para as pessoas que estão lá no Grama, pessoas que estão lá em Cascatinha, pessoas que estão... Ah, quem mais veio?
1: Barbosa Laje,
0: Barbosa,
1: Figueiras.
0: Ainda não gravei os bairros, né?
1: Bairro Monte Castelo.
0: Tem Deus Monte Castelo.
1: Toda a cidade, desde Juiz de Fora. Santa Efigênia, meu Deus do céu. Zona Sul em geral.
0: Santa Efigênia.
1: Lá também, no bairro Sagrado Coração de Jesus.
0: Sagrado Coração de Jesus.
1: Então, quer dizer, são diversas igrejas aqui na cidade, desde Juiz de Fora. Benfica.
0: Santa Inês.
1: Benfica, sede também, né?
0: Não, Santa Inês não, Santa Cruz.
1: Santa Cruz.
0: Santa Cruz.
1: Santa Cândida.
0: Pastor Santa Cândida. Silvinei.
1: É muita bênção. Caso você não consiga chegar aqui, vai ao bairro, próximo à sua casa. Procura um pastor, procura um dirigente. Procura aí uma obreira que ela vai te encaminhar. E você vai ficar super informado do que está acontecendo, não só na sede, mas também nas nossas sedes também, que estão durante o bairro de fora.
0: Que coisa maravilhosa. Deus abençoe todo o povo de Deus ligadinho já nesta programação. Amanhã, quarta-feira. Ê, pastor, aí mudou tudo, hein? Aí mudou tudo. Quarta-feira, quinta-feira, sexta-feira. Ou seja, quarta-feira, dia 17. Quinta-feira, dia 18. E sexta-feira, dia 19. O que vai acontecer nesses três dias, pastor Júlio César?
1: Meu Deus do céu, vou te falar que já nesse momento, pega seu papel, caneta, toma nota aí. Três dias de uma cruzada poderosa, cruzada que foi revelada ao homem de Deus, pastor Wesley. É o jejum das causas impossíveis, pastor Silvinei. Eu, se fosse, a membresia não ficava somente nos ouvindo. Já preparava uma caravana, chama o vizinho, chama o máximo de pessoas que você puder. São três dias, Pai, Filho e Espírito Santo.
0: A grande cruzada, cruzada de poder, de autoridade, vou todos os pastores, toda a liderança, em jejum, em oração, palavra de Deus sobre o altar, três dias pela manhã. Vai acontecer às 9 horas da manhã, quarta-feira, quinta-feira, sexta-feira, 9 horas da manhã, Rua San Clé de Carvalho, 75, Juiz de Fora. Deus tem milagres para realizar sobre a sua vida. Nós estamos no meio do ano, pastor Júlio. Hoje dia meio do mês também. Meio do mês, meio do ano de 2026. E tem pessoas que não alcançaram. Tem pessoas que não conquistaram. Tem pessoas que fez tantos projetos para o ano de 2026 e ainda não deu um passo sequer. E aí chegou o momento da pessoa agora ter uma atitude de fé para toda barreira sair do caminho e ele tomar posse de grande vitória, começar uma grande transformação já nesse último semestre do ano de 2026.
1: São projetos que não pode ficar somente no papel. Você tem que tirar isso do papel, colocar em prática. Realmente, 6 meses se passaram, nós estamos caminhando aí para o segundo semestre. Então, você que está conosco, não perca as oportunidades de estar sempre aqui conosco na Rua Santa Clé de Carvalho. Irmãos, é no centro da cidade. Você que está agora nos ouvindo, você que está aí agora, talvez cabisbaixo, pensativo, e já está prestes a desanimar, mas hoje o Senhor tem uma palavra para o teu coração. Não fique somente nos ouvindo, venha para cá, venha hoje. Traga tua esposa, faça um convite ao seu patrão, convide mais uma pessoa para estar conosco, são 4 horários de bênção. Irmão Júlio, eu não posso chegar aí nesse horário, quer dizer, de manhã você não pode vir, mas daqui a pouco, meio-dia, Deus tem um encontro marcado aqui contigo, você vai ser impactado pelo poder que há no Espírito Santo. E às 14 horas, pastor Silvinei, como já falou, vai estar no Santo Altar de Deus, pregando a palavra e orando pelos dons do Espírito Santo. Encontro de casais. Irmãos, a Igreja Pentecostal investe na família. A família é prioridade nesta terra. Então você hoje é nosso convidado para estar em um desses 4 horários.
0: Tá aí, grande cruzada evangélica, quarta-feira, sexta, quinta-feira, sexta-feira, 9 horas da manhã. Amanhã, quarta-feira, 9 da manhã, eu mesmo, o pastor Silvinei Andrade, pregando a palavra de Deus. Você sabe, pastor Júlio, o senhor sabe muito bem, que a fé ela vem do ouvir e o ouvir pela palavra. Quando nós recebemos a palavra de Deus, está lá em Romanos 10, 17, recebemos a palavra de Deus, aquela dúvida, aquela incredulidade, aquela frieza espiritual, ela cai por terra. E nós começamos agora a olhar para o horizonte. É, tiramos o olhar do chão, começamos a olhar para o horizonte e ver, Deus ainda tem algo na minha vida. Deus ainda tem portas abertas para a minha vida. Deus ainda tem prosperidade e alegria para a minha vida.
1: Aí, praticamente, é a visão espiritual aberta. Abre-se a visão. E depois que abre a visão, você vai ver coisas grandes e poderosas diante do seu olhar. Porque Deus trabalha de uma forma sobrenatural, de uma maneira que o homem não compreende. Mas nós estamos aqui para falar contigo abertamente que esse projeto é para você que está nos ouvindo nesta manhã de hoje. Ninguém está aqui por acaso. Nós estamos aqui porque sabemos que do outro lado tem pessoas que precisam, necessitam de receber essa palavra na sua casa, para a sua família e também na sua vida conjugal.
0: Tá aí, 9 horas. Agora 58 minutos, vamos para o altar, pastor Júlio. Palavra de Deus agora sobre o altar, pastor Cremilson, presbítero Cremilson, pregando a palavra de Deus, orando por divinas revelações do Espírito Santo de Deus, que o Espírito Santo, ele continue ministrando, falando ao teu coração, continue falando em favor do seu lar, da sua casa, toda a sua querida, amada família, porque nós sabemos, agindo Deus, quem impedirá. Antes de você acordar hoje, Deus já tinha um propósito na tua vida, de você estar nos ouvindo no dia de hoje. O profeta, ele vai dizer assim: antes que houvesse dia, eu sou, e agindo Deus, quem impedirá? O profeta prestando a boca para Deus, Deus falando: antes que houvesse dia, eu sou. Deus trabalhando, Deus operando, Deus agindo. E você, talvez você está no volante do carro aí, pastor, não esperava nem estar ouvindo essa programação, acabei distraído aqui no trânsito, distraído aqui olhando o endereço, e eu ouvi a programação. Eu sei que esse convite é para mim, é para você mesmo, toma posse aí, em nome de Jesus. Deus abençoe todo o povo de Deus. Bom, Júlio, saudações finais.
1: Corretamente, nós agradecemos a todos os nossos amados ouvintes do programa Para a Libertação. Quem for despede nessa manhã, sou o Cristo, presbítero Júlio César. Deus abençoe a todos em nome de Jesus.
0: Deus abençoe. Vamos já para o santo altar de Deus. Palavra de Deus sobre o altar, já nesta manhã.
2: Aí no altar, a sua casa, a sua família, na livraria, a irmã Luzia, a sua casa, a sua família, olha aí meu pai, olha aí, as irmãs buscando, o povo tá buscando, tá confiando, tá clamando, tá acreditando, é manhã de bênção. É manhã de bênção, é manhã de vitória, é manhã de milagre, é manhã de resposta, é manhã da família, é campanha, lares acobertados, lares cobertos pelo sangue do Cordeiro, pelo sangue de Cristo, pelo sangue carmesim do Todo-Poderoso. Clama, clama, erga a voz, irmão, abra a boca, clama, clama, erga a voz, cadê a tua oração, cadê a oração, clama, clama, erga a voz agora, levanta alta voz, levante um clamor ao Senhor, isso, Jesus te ouvi, isso, o céu está atento, o céu está atento, o céu está atento, o céu está aberto, o céu está aberto aqui neste lugar. Alabaste, clama, alabasteria, ei, alabasturi, e clama, alabaste, ô glória, meu Deus e meu Pai, é a comunhão da oração, meu Deus e meu Pai, é a comunhão da petição, meu Deus e meu Pai, é a comunhão da igreja. Olha aí, Senhor, olha aí, esta mamãe pedindo, olha aí, este papai pedindo, olha aí, esta esposa, este esposo, este filho, olha, meu Pai, esta noiva, este noivo, esta pessoa que está namorando, mas está pedindo a Ti a confirmação de uma vida conjugal na Tua presença. Pai querido, é maravilhoso, responde, meu Pai, responde agora, responde, responde, eu tenho a Tua palavra diz, em Mateus 7:8, aquele que pede, recebe. recebe. Aquele que busca, ele encontra. Aquele que bate, as portas se abrem. Ô glória, alaba, ei, clama, alabasteria. Ô glória, ô glória, meu Deus e meu Pai, atenta agora, Senhor, aqui minhas mãos, cada pedido de oração. Olha aí, meu Pai, olha aí agora, analisa agora cada frase, cada ponto, cada vírgula, cada pedido, cada expressão do coração. Está aqui minhas mãos, meu Pai, muitos pedidos, Senhor, de oração. Responde essa irmã, responde irmão, responde internauta, responde este ouvinte, responde agora que nos acompanha em casa, via rádio, internet, aleluia, pelo canal IPDA, Juiz de Fora, também, meu Pai, pela Rádio Capital M, 1080 kHz, olha aí, Senhor, olha aí, olha aí, agora são 10 horas, meu Pai, com um minuto, e o povo busca, o povo clama, o povo humilha, alabica e clama, alabasteria, aí, alabaço declama, ô glória, clama, clama, erga a voz, clama, erga a voz, clama, erga a voz, não aceita não, a derrota não, não aceita a miséria não, não aceita o desemprego não, não aceita a escassez não, clama, Deus tem pra dar, o céu tem pra dar, Jesus tem pra dar, o Espírito Santo tem pra dar, e palavaço, e clama, alabasteria, ô glória, ô glória, ô glória, ô glória, ô glória a Deus, ô glória a Deus, ô glória a Jesus, ô glória ao Espírito Santo, olha aí meu Pai, olha aí, a tua serva está te pedindo a benção, olha aí, o teu servo está te pedindo a benção, olha aí, a igreja está clamando, a igreja está buscando, a igreja está humilhando ao Senhor, não importa meu Pai. Não importa, meu Deus, se é de joelho ou de pé, os que não podem estar estão orando, você não importa. O que importa é que estão clamando, o que importa é que estão buscando. Olha a fé, Senhor, da irmã Jandira, ela veio mesmo debilitada, mas está ali buscando ao Senhor, está ali clamando ao Senhor. A igreja está buscando ao Senhor, a igreja está clamando ao Senhor, a igreja está humilhando ao Senhor. Ô glória! Ô glória, ô glória, ô glória, ô glória. Atenda, meu Pai, esta casa. Atenda, Senhor, esta rua. Atenda, meu Pai, esta família representada aqui nesta manhã por esta pessoa. Não vieram aqui, meu Pai, para brincar, nem para passear, mas estamos aqui adorando. Estamos aqui para adorar. Estamos aqui para glorificar. Estamos aqui para te exaltar em espírito, em verdade. Aleluia, ô glória Deus, aleluia, oh meu Deus, esparge agora, Senhor, esparge uma gota do teu sangue agora, no lar dessa irmã, no lar desse irmão, no meu lar, em nossa família, é a campanha, lares acobertados, lares cobertos pelo sangue, pelo sangue, pelo sangue do Cordeiro, pelo sangue de Jesus, oh glória, reclamando, irmão, reclamando, irmão, reclamando agora, olha aí, Deus está agindo. Olha aí, Deus está trabalhando. Olha aí, Deus está pelejando. Ô glória, meu Deus e meu Pai. Levantamos agora, Senhor, para expulsar todas as obras do diabo. Põe de pé para expulsar todas as obras do inferno. Põe de pé para expulsar todas as obras do inferno. Isso, expulsa, expulsa. Eu estou expulsando, não. Expulsa, manda embora, diga saia. Manda embora, diga saia. Expulsa, irmão, manda embora, igreja. Diga saia, expulsa aí, a poder na oração, a poder na petição, a poder nisso, isso, em nome de Jesus, expulsa tudo agora, em nome de Jesus, tem que sair, expulsa igreja, expulsa, saia, aí daí derrota, aí daí macumba feita na encruzilhada, aí daí macumba feita na cachoeira, aí daí macumba feita na matavis, aí daí macumba feita no cemitério, expulsa igreja, sai daí. Aí daí, encho da morte, aí daí, encho carreira, aí daí, Zé Pilintra, do inferno, pomba gira, aí embora, expulsa igreja, saia, tem que sair, as legiões tem que sair, manda embora, irmão, expulsa, levanta a mão, vai expulsar, erga a voz, vai expulsar, manda embora, em nome de Jesus, expulsa igreja, expulsa, cadê a mão levantada, mandando o mal embora, onde está a mão levantada, mandando mandando a enfermidade embora, mandando os problemas embora. Expulsa, vai saindo agora. Vai saindo agora. Vai saindo, erga a voz, erga a voz, erga a voz, levanta as mãos, erga a voz, manda embora. Sai, sai, sai, tem que sair, toda derrota tem que sair, todo embaraço tem que sair, toda hierarquia satânica tem que sair. Expulsa a campanha da família, lares cobertos pelo sangue do Cordeiro, nesta manhã de bênção, nesta manhã de vitória. Expulsa, igreja, expulsa, vai embora daí, desta casa agora, legião satânica e diabólica. Te expulsamos agora, legião satânica e diabólica. Expulsa, não aceita, irmã. Isso, usa a autoridade agora que Deus te deu. Usa a autoridade agora que o céu te deu. Manda embora, saia em nome de Jesus. Saia, vai saindo agora. A poder no sangue de Cristo, a poder contra ti agora. Legião satânica e diabólica. Expulsa, igreja, expulsa, ouvintes, expulsa, internauta. Manda embora, cadê tua voz? Sai da empresa, saindo agora do trabalho dessa pessoa, legião do inferno. Sai daí, demônio da miséria, da derrota. Expulsa, levanta a mão e manda embora. Diga, expulsa, igreja, saia, expulsa, saia, no nome do Senhor Jesus Cristo. Levanta a mão para ele, bem alta, bem alta. Vamos fazer o seguinte, em que direção você mora? Ô, pastor, não sei agora, não tem problema também não. O anjo sabe, diga glória a Deus. Jesus sabe, sabe ou não sabe? Mas se você souber também, direciona os braços para lá agora. Eu acho que está para a casa na norte, eu acho. Fala como o anjo vai encontrar a minha casa lá agora. A sua também. Fala comigo, Senhor Jesus. Nossa, está muito fraco, misericórdia. Está fraco, feio e está frio. E nem está frio. Diga glória a Deus. Diga, Senhor Jesus, eu creio agora que o anjo do Senhor está direcionado na minha casa, na minha família, e todo o mal, diga todo o mal, agora já saiu, em nome de quem? Expulsa, diga saia, expulsa, sai da casa, sai da vizinhança, expulsa, igreja, sai agora, vai embora, sai, tem que sair, todo o mal tem que sair, hierarquia satânica e diabólica, manda embora, manda embora, saia. No nome do Senhor Jesus Cristo, adore a Ele com alegria. Dá glória a Deus, igreja. Não, irmão, vocês estão com frio, gente. Não está frio, não. Quem crê que não está frio? Você é corajoso. Diga glória a Deus. Está frio, não, aqui dentro. Está frio, não. Como é que o moreno está aqui? Eu com o moreno já está derretendo, está frio. Cadê o glória? Cadê o glória? Eu vou pedir o pastor Roberto agora, esse jovem cheio de Deus, esse evangelista cheio do Senhor, para tomar a tribuna, e ele vai seguir com vocês agora. Amém? Prometido tem que ser cumprido. Diga glória a Deus. Diga glória a Deus. Vocês estão com frio, não é possível, não está frio não. Cadê o glória? Fala assim comigo, Senhor Jesus. Usa agora o jovem Roberto Alencar na graça do Espírito Santo. Diga, meu Deus, digam, meu Deus, tudo aquilo que o Senhor passou para ele, eu tenho certeza que ele agora vai passar para nós. Amém? Não assente não, de pé, por favor, de pé. Que bom, os irmãos hoje foram compreensivos, não foram lá para trás, ficaram no lugar da frente. Maravilha do céu. Vamos para o céu, vamos recebê-lo com alegria, sim ou não? Sim ou não? Cadê as palmas e glória para Jesus, então? Deus abençoe você, que o céu te use. Obrigado por reservar um espaço da sua agenda para estar conosco aqui. Tá, meu querido, sei que você trabalha também, mas é CLT também, mas Deus te honrou. Folga hoje, mas não tem folga nessa casa, não. Cadê o Glória? Pode assentar lá? Sim. Perdão, falei com elas aqui. Senhora? Sim, daqui a pouquinho vai entregar, daqui a pouquinho vai entregar, daqui a pouquinho. Daqui a pouquinho vai entregar, daqui a pouquinho, daqui a pouquinho. Calma aí, calma aí. Cadê o Glória? Mão erguida do céu, gente. Eu acho que o Roberto não vai nem pregar, não. Mais alto, mais alto. Vamos recebê-lo com mais alegria ainda.
3: Aleluia, vai glorificando e exaltando o nome do Senhor. Glorifica, glorifica, porque é para Ele as tuas palmas, o teu glória, o teu aleluia. Vai exaltando e glorificando o Rei da Glória. Vai exaltando e glorificando o Rei da Glória. Vai glorificando e exaltando o Rei da Glória, porque Ele está neste lugar. Porque enquanto você adora, Ele derrama renovo sobre a tua vida. Enquanto você adora, Ele derrama autoridade, poder, cura, restauração. Então adore, adore, adore, adore, adore, adore, adore, adore, adore. Isso. Glorifica mais alto o nome do Senhor. Glorifica mais alto o nome do Senhor. Porque Ele é digno aqui nesta manhã. Eu saúdo a amada igreja de Cristo com a mais perfeita paz do Senhor Jesus, amém? Só quem recebe essa paz glorifica e exalta o nome santo do Senhor. Jesus está presente aqui neste lugar. Pode se assentar por um instante. Louvado seja o nome santo do Senhor. Eu louvo a Deus por essa oportunidade de estar aqui com os meus amados irmãos. Sou grato a Deus por cada oportunidade que o Senhor nos dá de aqui nos reunirmos para adorar o único que é digno da nossa adoração, da nossa glorificação. Louvo a Deus pela vida do servo do Senhor, o presbítero Cremilson, que nos fez o convite para estar com os irmãos. E para mim é sempre um prazer, uma honra poder rever cada um de vocês, amém? Durante muitos anos, todos os dias estivemos aqui com os irmãos. E cada oportunidade que eu tenho de revê-los, para mim é um grande privilégio, amém? E hoje nós estamos adorando ao Senhor aqui na terra. Mas um dia nós estaremos na eternidade adorando ao Senhor, porque a Bíblia diz que o nosso Deus, Ele é santo, Ele é cheio de glória, e um dia estaremos juntos lá na eternidade para adorar o nome do Senhor Jesus, amém? Glorifica e exalta o nome do Senhor. Música.

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Aleluia! Só quem crê que Ele é santo exalta e glorifica o Rei da Glória, porque Jesus, Ele está presente aqui neste lugar. Existe uma palavra muito linda que está no Salmo de número 91. Que aquele que está no esconderijo do Altíssimo, à sombra do Onipotente descansará. E nós podemos passar por lutas e por provações, mas nós não temeremos o adversário. Porque se você está guardado pelas mãos do Senhor, você não vai temer. Levanta tua mão e fala assim comigo: Senhor, eu não temerei. Senhor, eu não temerei. Pode exaltar e glorificar o nome santo do Senhor Jesus. Aleluia. Oh, amante, declama, rimianda, alabaste, candorehaste. Aleluia. A presença dEle é real aqui neste lugar. Aleluia. Oh, amante, declama, alabaste. Aleluia.

Alamanzo de Rimião de Decácia. Alamanzo declama, alamanzo declamanzo de Rácia. Porque diz o Senhor, não temas, porque Ele está contigo nesta manhã. Pode adorar e exaltar o Rei da Glória. Se coloca de pé em nome de Jesus. Nós vamos aqui ler a palavra do Senhor. Aleluia. Livro de 1 Reis, capítulo de número 19. Louvado seja o Rei da Glória. E o versículo de número 7. Livro de 1 Reis, capítulo 19, versículo de número 7. Também quero saudar os amados ouvintes de casa que nos acompanham através desta programação. Que a paz de Cristo possa estar com cada um dos irmãos, em nome do Senhor Jesus. Jesus, Ele está presente aqui nesta manhã. Quem crê? Quem crê que Ele está presente aqui nesta manhã? Porque eu sinto a presença dEle aqui neste lugar. Aleluias. Livro de 1 Reis, capítulo 19. E o versículo de número 7. É uma palavra muito conhecida, mas foi a palavra que o Espírito Santo de Deus ministrou ao meu coração. E eu creio que Ele vai falar conosco aqui nesta manhã. E diz assim a palavra do Senhor: e o anjo do Senhor tornou segunda vez e o tocou e disse: levanta-te e come, porque muito comprido te será o caminho. E o anjo do Senhor tornou segunda vez, tocou e disse: levanta-te e come, porque muito comprido te será o caminho. Uma palavra de oração. Senhor Deus e Pai, graças te damos, ó Pai querido, pela tua palavra, pela tua presença aqui nesta manhã. Senhor meu Deus, meu Pai, que pela tua graça, pela tua misericórdia, o Senhor venha falar comigo e falar com a tua amada igreja. Meu Pai, que não seja a minha carne, mas sim o teu Espírito a falar conosco aqui nesta manhã. Porque eu nada tenho, nada posso, nada faço, mas segundo a tua misericórdia estamos aqui. Falai conosco, meu Pai, por meio da tua palavra, porque a palavra é tua. A obra é tua e a vontade que prevalece sempre será tua. Em nome de Jesus, amém e amém, Senhor Jesus. Podem vos assentar, desocupem as vossas mãos, glorificando e exaltando o nome santo do Senhor Jesus. A palavra que nós acabamos de ler nesta manhã, ela traz para nós uma experiência que o servo do Senhor, profeta Elias, tivera com Deus. Nós sabemos que o profeta Elias vai ser levantado por Deus em um tempo de grande dificuldade espiritual e também na liderança naquela época. O povo de Deus ali estava sendo reinado, estava sendo ali direcionado, dirigido por alguém que havia deixado de lado a palavra do Senhor. A Bíblia diz que Acabe, por influência da sua esposa Jezabel, ele vai permitir que adentrasse no meio do povo costumes pagãos. Costumes que não glorificavam a Deus, muito pelo contrário. Costumes que faziam com que outros deuses fossem adorados. E ali será necessário Deus, em um tempo de grande crise e adversidade, levantar alguém que fizesse a sua vontade. Porque nós vamos observar na palavra do Senhor que toda vez que o inimigo levantava alguém para afrontar o nome do Senhor, Deus, em contrapartida, como resposta, vai levantar alguém para adorar e exaltar o nome dele. Entenda uma coisa, o tempo era de crise, o tempo era de paganismo, mas ainda existia profeta usado por Deus. Ainda existia alguém que faria a vontade do Senhor conforme o querer do Senhor. Deus está falando para mim e para você. Podemos até estar em tempos de crise, em tempos de provação e adversidade, mas é neste tempo, nesta geração, que Deus ainda levanta profetas com autoridade para anunciar a palavra do Senhor, para anunciar o evangelho genuíno, a palavra da verdade. Deus levanta Elias em um tempo onde a idolatria predominava, o pecado predominava. Porém, Elias, direcionado pelo Senhor e com tamanha autoridade, vai liberar uma palavra contra Acabe, uma palavra que iria de encontro ao rei Acabe. Mas peraí, Roberto, ele era rei.
Ele tinha autoridade. Ele era rei, tinha autoridade, mas não estava enquadrado na palavra. Independente se a pessoa tem cargo, tem autoridade, se é rei, se é rainha, se não está enquadrada na palavra, ela tem que ouvir a verdade. Ela tem que receber o recado do Senhor, porque Deus não aceita ver o seu povo desapercebido à sua palavra. Por isso, toda vez que Deus via que o seu povo corria perigo por não obedecer à palavra, ele levantava um profeta para anunciar a palavra, para anunciar a verdade. E Deus levanta Elias. Elias libera a palavra. Elias faz conforme a vontade do Senhor. Mas entenda que todo aquele que é levantado por Deus, que é escolhido por Deus para fazer a diferença, ele vai passar provações. Ele vai passar perseguições. Não existe um crente fiel e verdadeiro que pode dizer que é sem passar pela prova. É necessário passar pela provação. É necessário passar pela adversidade. E Deus está falando para a pessoa dessa manhã que tem questionado ao Senhor o porquê da provação, o porquê da adversidade. É Deus falando, se eu permito você passar pela prova, é mais um sinal que você é escolhido. Se eu permito você passar pelo fogo da luta, é mais um sinal que você foi levantado, separado e escolhido pelo Senhor. Irmão Roberto, passando pela prova, pela dor, pela adversidade, é mais um sinal que você carrega a presença do Senhor, porque a igreja, ela passa sim pela prova, ela passa sim pela dificuldade, mas entenda uma coisa, Deus sempre estará contigo. O Espírito Santo não te abandona em meia dor, muito pelo contrário, ele te levanta ainda mais forte, ele te levanta ainda com mais autoridade, para que no abrir da tua boca o inferno tema o poder de Deus sobre a tua vida. Deus está levantando alguém nesta manhã com poder e autoridade, que mediante esta prova, esta dor, vai sair ainda mais fortalecido em Cristo, mais cheio da presença, mais cheio da autoridade. Aramante ou declama alabácia. Tem autoridade do céu descendo aqui nesta manhã, tem poder do Espírito Santo sendo derramado aqui nesta manhã. Então levanta a mão e já vai recebendo o poder de Deus para a tua vida. Amante, soderiando a alabácia. Elias profetiza contra Acabe, mas ele vai ter que sofrer as consequências de ser levantado e escolhido. Mas entenda uma coisa, que o escolhido, ele não tem escolha. Deus escolhe ele. Deus imputa nele o Espírito Santo e a autoridade, e ele deve fazer a vontade do Senhor. E Elias, ele faz, você conhece a história. Depois Elias, ele vai ali afrontar, de certa forma, os profetas de Baal. Ele vai destruir os profetas de Baal, porque Deus levantou ele naquela geração para não somente trazer a verdade, mas através da verdade confrontar a mentira. É por isso que Deus te levantou neste tempo, para você não somente liberar a palavra da verdade, mas através da verdade, que é a palavra, confrontar o erro, confrontar o engano, confrontar o pecado. Deus está levantando alguém nesta manhã com autoridade, para que quando você liberar a palavra, o diabo vai ter que bater em retirada, porque onde a verdade chega, a mentira não tem mais espaço. Deus está falando para alguém aqui hoje, que quando chegar na tua casa, você vai liberar a palavra com poder e autoridade, e aquele demônio que levantou na tua casa vai bater em retirada. Oh, racalaia sou, declama alabácia. A verdade chega lá hoje, Jesus chega na tua casa hoje. Porque talvez tem pessoas que estão vivenciando o mesmo cenário, porque ainda não permitiu que a verdade entre na tua casa. Você vem à igreja, ouve a palavra, Jesus fala contigo, faz até promessas, usa pessoas no dom da revelação, através da maior revelação que é a palavra, mas quando você volta para tua casa, você não permite a verdade entrar contigo. Não adianta nada, irmão, a gente querer Jesus só aqui dentro dessas quatro paredes da igreja. Nós temos que levar Jesus para a nossa casa.
Temos que dar liberdade para ele operar. Eu acho tão lindo que quando aquela mulher, a mulher sunamita, ela perde seu filho, a Bíblia diz que o profeta Eliseu, ele tinha somente um quarto no cantinho do muro onde ele dormia. Mas quando o filho daquela mulher, ele morre, aquela mulher pega o filho dela, leva para o quarto do profeta. Quando o profeta volta para a casa daquela mulher e vai para o quarto dele, para orar, para Deus ressuscitar aquele menino, eu acho interessante que ele ora, só que depois ele sai do quarto e ele vai para onde? Para a casa daquela mulher. A Bíblia diz que ele anda por toda a casa daquela mulher. E depois que ele anda por toda aquela casa, o menino lhe torna a viver. Eu aprendo é que, enquanto o profeta que representava Jesus, a presença de Deus, ficava só dentro do... Então, tira a minha vida, porque eu não aguento mais passar por essa situação. Só que eu acho tremendo, é que Deus vai enviar o anjo para alimentar Elias. Deus vai enviar o socorro para o profeta. É Deus falando para alguém que já passou por tanta experiência com Deus. Já vi Deus mandar fogo do céu. Já vi Deus, através de uma pequena nuvem, trazer uma abundante chuva. Mas agora está... Você está pensando em parar, está pensando em desistir, falando, Deus, tira a minha vida. Deus está falando para alguém nesta manhã, eu não vou tirar sua vida porque não terminei a minha obra por teu intermédio. Você já viu fogo cair do céu, já viu chuva sendo derramada, mas ainda tenho obra contigo, Elias. Oh, Ramancho, declama, Labácia, eu ainda tenho obra contigo. Só que eu acho lindo nessa palavra é que Deus, ele não vai ficar somente no falar. Porque Deus, irmãos, ele não fica somente no falar. Ele envia os sinais. Ele envia um sinal para mostrar que realmente ele está fazendo algo. Se Deus não quisesse mostrar sinal, ele não precisaria. Mas ele faz isso para aumentar a tua fé. A igreja Deus e Amor é conhecida não somente pela oração, mas também pelos milagres. Porque quando Deus opera milagres, o milagre é anunciado, é testemunhado, e isso aumenta a fé e atrai novas pessoas para receberem o poder de Deus. Então Deus sempre vai enviar um sinal que está com a sua igreja. Ele liberou a palavra para Elias, mas também trouxe alimento. Nesta manhã o Espírito Santo está dizendo, eu não somente vou falar, mas vou te alimentar. Eu vou te fortalecer, eu vou te curar, eu vou te renovar. Jesus já está curando pessoas nesta manhã. Jesus já está libertando familiares de pessoas nesta manhã. Porque ele não somente fala, mas ele faz. Ele não somente promete, mas ele cumpre com a sua promessa. Ranto declama, alabácia. Rei assou, declama, rimianda, alabácia. Eu sinto o poder de Deus sendo derramado aqui nesta manhã. Ralai assou, declama, alabácia.
Jesus, ele falou, o Espírito Santo falou com Elias: Elias, levanta, come, bebe, porque ainda é grande a sua jornada. E a Bíblia diz que com aquele alimento que Elias recebeu do Senhor, ele caminhou por muitos dias ainda. Só que ali ele ainda tinha uma outra experiência para vivenciar com o Senhor. Irmão, quando Deus te alimenta, quando Deus te fortalece, quando Deus libera uma palavra para a tua vida, é porque algo ele tem a operar através de você e em você. A Bíblia diz que Elias vai para aquela caverna e Deus pergunta a ele: o que você faz nessa caverna, Elias? Só que eu acho interessante é que muitas vezes a gente acha que Deus estava brigando com Elias, chamando a atenção de Elias. Não, era Deus tentando fazer o profeta Elias se lembrar por que Deus havia chamado ele. Era Deus falando: Elias, por que você está dentro dessa caverna se eu ainda tenho obra contigo? O que você faz dentro dessa caverna se eu ainda não terminei de usar a sua vida? É Deus falando comigo e falando contigo que dentro da caverna não é lugar para profeta, não. Se Deus te chamou para ser alguém usado nas mãos dele, sai da caverna e cumpra com o seu ministério. Sai da caverna e cumpra seu chamado. É Deus perguntando para alguém aqui hoje: o que você faz dentro dessa caverna? Se eu te levantei para orar pelo enfermo e ele ser curado, se eu te levantei para estender as mãos e o demônio bater retirada em nome de Jesus, levanta a tua mão, porque Deus tem algo para você aqui hoje. Deus está falando para alguém: sai da caverna, porque eu ainda tenho obra contigo. Eu já te alimentei, já liberei a palavra, agora é tempo de voltar à posição, Elias, porque ainda tenho obra, porque o intermédio, raia, sou, declama, alabácia. E eu acho interessante que Deus vai mostrar para Elias que, mediante a perseguição, Elias não estava sozinho. Ainda existiam presbítero Júlio, presbítero Cremilson, os 7.000 que não se dobraram diante de Baal. Era Deus falando: Elias, você passou por tanta provação por causa do meu nome, mas eu não deixei você sozinho, ainda tem remanescente. Deus está falando para alguém que tem pregado a palavra da verdade e o diabo tem levantado contra a tua vida. Mas assim diz o Espírito Santo: ainda tem remanescente contigo. Ainda tem alguém que zela contigo. Ainda tem alguém que pela madrugada dobra o joelho e clama, e o nome do Senhor vai ser glorificado. Levanta a tua mão, porque tem palavra de Deus para a tua vida. Deus está falando aqui hoje: você não está sozinho, você não está sozinha. Deus está

Senhor vai ser glorificado. Igreja Santa do Senhor, recebe esta palavra nesta manhã. A igreja não está sozinha. O Espírito Santo ainda habita neste lugar. E Ele vai operar sinais, assim diz Deus. Os sinais seguirão aos que crê. Porque o meu poder se aperfeiçoa na tua fraqueza. A fraqueza.

vai recebendo a autoridade dele aqui, vai ressecar lá e assou, declama, alabácia, recebe cura, recebe renovo, recebe restauração. Isso, pode falar em mistério com ele, ele derrama, calaçou, declama, alabácia, rei, assou, declama, rimicante, oderácia, recebe poder dele aqui nesta manhã, aleluia. Oh, Danton, declama, rimianda, alabácia. Pela visão de Deus, eu vejo uma pessoa com um exame médico em suas mãos. Raia, segue, aclama, alabácia. Ai, declama, rimian, declama, simicancho, dequeremanda, alabácia. Mas o diagnóstico é algo que entristeceu o teu coração, rei, canto de rácia. Mas assim diz o Espírito Santo, eu vou mudar o diagnóstico. Raia, sou, declama. Ai, amante, o derimiando, ele clama, alabácia, porque o diagnóstico, tô triste.

0: presença dele nesta manhã. Raya sete, reclama, alabá. Alamã, xoririmião, reclama, alabá sete, aremando, derrá. Elias, irmãos, ele não parou. Ele foi até o fim. Porque mediante toda a história que ele tinha com Deus, nenhuma luta teve poder para parar o profeta do Senhor. Não existe luta que tem poder para parar o servo do Senhor. E eu finalizo testemunhando algo que eu vivenciei. No mês passado, eu saindo do meu local de trabalho, eu fui ali atropelado por um veículo. Mas o Senhor me deu um grande livramento que eu não tive nenhum arranhão. Deus não permitiu que eu me ferisse. Louvado seja o nome do Senhor. E ali eu estava sentindo algumas dores e me recuperando das dores. Eu comecei a sentir mal. Fui para o hospital, recebi o primeiro diagnóstico. O médico disse que eu estava com suspeita de dengue. Voltei para casa, fiquei atestado alguns dias. Voltei a trabalhar, mas não tinha melhorado. E ali no meu local de trabalho eu estava passando muito mal. E aí eu voltei para o hospital. Chegando no hospital, meu corpo estava totalmente coberto por, a gente fala calom, e coçava muito, e muitas manchas vermelhas. Eu falei, não, realmente deve ser dengue. Só que ali foram feitos exames e foi diagnosticado que eu estava com hepatite A. E a gente observou que tinha muitos casos de hepatite A, depois teve toda aquela tragédia aqui de fora. E aí eu lembro que eu estava em casa me recuperando, né, da hepatite, estava de repouso, alguns irmãos tiveram conhecimento, me ajudaram em oração. E o inimigo, ele sempre tenta, né, tirar nossa fé. E ali eu lembro que eu tinha um evento de jovens marcado para pregar num sábado. E na sexta-feira eu tinha que fazer um exame para saber como que estava o meu organismo, como que eu estava, né? Aparentemente eu estava bem, mas por dentro só Deus sabe. O meu fígado, né, quem sabe a hepatite, ela ataca o fígado. E quando ali você é acometido pela hepatite, você no seu organismo fica com uma substância chamada bilirrubina. E quando você está com aquela substância em alta no seu organismo, a sua urina ela fica amarelada, você fica com os olhos amarelos. É um dos sinais da hepatite. E ali a minha urina estava com uma cor muito amarela, então eu já entendia que a bilirrubina estava em alta no meu organismo. E ali eu fui no médico na sexta-feira pela manhã. Eu lembro que antes de eu ir para fazer o exame, eu passei aqui na igreja, orei ao Senhor, fui fazer o exame de sangue, tiraram 4 frascos de sangue. Eu voltei do exame, ainda gravei programação de rádio, não estava aguentando nem parar em pé. Mas usei a minha fé e aí depois eu fui para casa. Até o Israel falou comigo, se eu soubesse tirar tanto sangue, eu não tinha nem deixado você passar lá na igreja para gravar a programação. Isso foi na sexta-feira, eu ia receber o diagnóstico somente no sábado de manhã, perdão, e no sábado à noite eu tinha que pregar. E aí uma pessoa falou comigo, olha, se fosse você eu desmarcava esse culto, eu não ia pregar não. Eu falei, não, mas não foi eu que marquei, foi Deus. E ali eu fiz prova com Deus, eu falei, Senhor, se o Senhor me sustentar, eu vou pregar a Tua palavra. No sábado de manhã, eu peguei o diagnóstico, o nível de bilirrubina, o normal para você ter no organismo é 1,0. No meu organismo estava 4,85. Eu não falei nada com a minha mãe, não falei nada com o meu pai. Marcamos a caravana, fomos lá para o evento. Chegou lá, os irmãos passaram para me pregar 9 horas da noite. O meu fígado já não estava aguentando. Eu já não estava aguentando mais ficar ali, mas eu falei, Senhor, se for da Tua vontade, eu vou conseguir pregar a Tua palavra. Irmãos, pela misericórdia, Deus derramou uma glória naquele lugar. Quando eu terminei de pregar a palavra, eu voltei no banheiro, a minha urina já tinha voltado para a cor normal. Enquanto eu fazia a obra de Deus, Deus me curou. Por isso, vale a pena passar pela prova, passar pela dor. Porque enquanto você faz a obra do Senhor Deus, Ele cuida de você. Talvez, se eu tivesse desmarcado, eu não teria nem recebido a cura naquele dia. Mas eu coloquei a minha fé em ação. E aí, quando foi na segunda-feira, eu voltei no médico. O médico me liberou, voltei a trabalhar. Estou até hoje, pela graça e misericórdia do Senhor Jesus. E não somente isso. O Senhor tem me honrado muito no meu local de trabalho. Eu, com 7 meses que estava lá na empresa, eu fui promovido ali desde plantão, pela graça e misericórdia do Senhor. E o Senhor tem me abençoado muito naquele lugar. Então, irmãozinho, aprenda uma coisa. O Senhor, Ele sempre vai ter algo por trás de uma luta que Ele permite você passar. Tem pessoas que hoje estão passando pela prova, passando pela dor, pela dificuldade. Mas o Senhor, Ele fala para você, sou eu aperfeiçoando o meu poder na tua vida. Então passe pela prova, passe pela dor, mas passe glorificando e exaltando o nome santo do Senhor Jesus. Amém? Louvado seja o nome santo do Senhor. Até aqui eu vou, se eu passar daqui, já não é mais o Espírito Santo, é o irmão Roberto empolgado. E se eu empolgar, o Cremius não me chama mais. Amém? Louvado seja o nome santo do Senhor. Pode se glorificar o nome do Senhor, se coloca de pé em nome de Jesus. Nós vamos fazer agora uma oração em favor da nossa família, para que Deus venha abençoar nossa família, para que Deus venha guardar nossa casa. Amém? E nessa oração você vai colocar o teu lar, a tua família nas mãos do Senhor, porque eu creio que Deus ele vai visitar a sua casa. Ele já visitou, mas ele vai continuar operando milagres na sua vida. E logo após eu gostaria de dar uma oportunidade ao presbítero Júlio, se né, o Senhor colocar algo no coração do Senhor, ele vai fazer. E nós vamos receber ele em oração, amém? Então vamos orar pela nossa casa, pela nossa família. Todos começam dando glória, glória, glória, glória, glória, glória, glória a Deus. Maravilhoso Deus, eterno e soberano Pai. Pai amado, Pai querido, Pai santo. Pai de nosso Senhor e Salvador Jesus Cristo. Estendo, ó Pai, as tuas mãos sobre nós aqui nesta manhã. Senhor meu Deus e meu Pai, que o Senhor derrame da tua graça. Que o Senhor derrame do teu poder, ó Pai, aqui nesta manhã. Nós te apresentamos a nossa casa, nossa família, nosso lar. Espírito Santo, venha operar, venha manifestar a tua glória, venha manifestar o teu poder, os teus sinais, Senhor, porque nós acreditamos sim, meu Pai, nas maravilhas que o Senhor opera, nas maravilhas que o Senhor realiza. Ah, Senhor, meu Deus e meu Pai, visita agora a minha casa, a minha família, os meus pais, meus irmãos, os meus sobrinhos, minhas cunhadas, Senhor, visita o meu local de trabalho também, meu Pai, cada vida que ele se encontra, levando a providência, a vitória, Senhor. Abençoa, Pai, esta igreja. Abençoa, Pai Celestial, o pastor Célio, meu Pai Celestial, o pastor Wesley, o pastor Silvinei, o pastor Cremilson, meu Pai, pastor Júlio, todos aqueles, ó Pai, que estão empenhados, ó Pai, nesta obra. Ah, Senhor, vai curando nesta manhã, meu Pai, toda a enfermidade. Vai entrando com providência, com libertação, com cura. Nós cremos, ó Pai, nos teus sinais. Nós cremos, ó Pai, nas maravilhas que o Senhor tem operado. Realiza a grande obra e confirma teu poder, em nome de Jesus, amém e amém. Senhor Jesus, recebamos o presbítero Júlio com palmas que exaltam o nome santo do Senhor Jesus.
1: Mais alegre as palmas para Jesus. Não, mais alegre, deu glória a Deus. Cadê o aleluia para Jesus? Mais avivado, amanhã de bênção. É amanhã da vitória, é amanhã que Deus preparou para que nós pudéssemos chegar até aqui. Pode se assentar nesta manhã novamente, amém? Todos digam glória a Deus. Todos digam graças a Deus. Eu cumprimento a noiva do Cordeiro com a graça e a paz do Rei Jesus. Amém. Maravilha, irmãos. A família, ela é instituída por Deus. Quem crê, diga graças a Deus. Amém? Irmãos, presta atenção aqui, é bem breve, tá? Mas eu estava aqui ouvindo a palavra ao lado do altar e pela intercessão do Espírito Santo de Deus, enquanto a palavra estava sendo ministrada, o Senhor me revelou a três pessoas que você entrou aqui hoje, pensando em desistir, mas o Senhor te dá a providência nesta manhã. Cadê você? Isso, a senhora é uma. Ainda falta duas pessoas, eu vou hoje lá, mas eu quero voltar, não estou aguentando mais a situação, Deus quer visitar. Cadê você nessa manhã? Não, pela fé, só isso é pela fé. Pessoa revelada, cadê? Isso, senhora, fica firme com Jesus. Falta mais uma ainda. Quer vitória? Quer vitória? Vamos lá. Você pensou em desistir, mas Deus está te fortalecendo nesta manhã, não quer? Bate palmo da glória a Deus. Diga glória a Deus. Diga graças a Deus. Jesus tem um livramento para sua família. E para testificar que é contigo, presta atenção aqui. Para testificar que é contigo, na tua casa, aonde você reside. Aonde você reside. Olha só, você não está tendo mais tranquilidade. Mas o Senhor está entrando no seu lar. Isso, lá atrás. A senhora, aí, fica, aí, faz assim bem alto para Jesus. Deus alcança a sua família nesta manhã, entra com a providência. Só quem queria bater palmas na glória a Deus. Diga graças a Deus. Três pessoas. Quantas almas? Três. Problema no sangue. Você tem problema no seu sangue. Jesus, quem está com a providência na sua saúde? Ó, a minha irmã de óculos no meizinho aqui, ó, receba, tá? Isso. Receba pela fé, irmã Estela, não é a pessoa revelada. Cadê você? Isso, senhora, toma posse também. Tá? O médico dos médicos está aqui. Falta mais uma pessoa. Deus quer trabalhar na sua corrente sanguínea. Pela fé, veja as mãos levantadas. Não, não confirma ainda. Isso, toma posse, senhora aí. Tenha fé nesta manhã, amém? Bate palma para Jesus, bela para Jesus. Volta o microfone que a gente lhe passou, querido. Receba um Deus com palma, meu. Com palma, alegria. É para Jesus.
2: Glória a Deus. E cá, pastor Júlio. Foi para mim, Deus abençoe uma vez mais. Diga glória. Diga glória. Eu pensei ali assim. Eu pensei, Roberto pregando. Vou pedir para o Roberto passar o pastor Júlio pelos dons. Pensei. Aí eu desci para tirar a foto. Eu tenho de oração. Ele falou o quê? Vamos ouvir quem? Falou o quê? Vamos ouvir quem? Está vendo o Espírito Santo? Não é combinar, ele não sabia, mas Deus sabia. Simples, ele poderia terminar, passar para mim, sim ou não? Mas como eu pensei, então, o pastor Júlio, não, eu falei, mas é ele mesmo, vai lá, pode passar. Pode tirar a foto lá que eu já falei com ele. Diga glória a Deus. Aqui tem uma irmã em nosso meio, diga glória. Eu vi uma situação familiar. Na verdade, é um parente seu, bem próximo de você. Infelizmente, é assim que eu estou vendo, na visão de Deus, o bicho usando ele. Para te afinetar, para te entristecer. Para te caluniar. Como diz a Bíblia, infelizmente, ou felizmente, os maiores inimigos nossos estão onde? Dentro das vezes da própria família. Isso é bíblico. Eu volto a dizer mais uma vez, né? Vou cansar de dizer isso aqui. Igual o Paulo falou, eu não vou cansar de falar. O que dói na gente, às vezes, é que os inimigos estão dentro da própria casa. Assim. Ou mostra com você, janta com você, congrega com você, ri com você, te cumprimenta, dá tapinha nas suas costas, te abraça, aí você vira as costas, está com um punhal na mão. Porque Judas andava com Jesus, sim ou não? Era um dos doze, sim ou não? Mas quem não é Judas aqui, dá glória. E olha só, pouca gente. Quem não é Judas aqui, dá glória. E ele vai jogar aquele Judas por terra. Ele levantou contra você furiosamente. Ele vai ver a partir de hoje a mão de Deus. Cadê essa irmã? Você foi duramente afrontada, familiarmente falando, por aquele homem. Ele vai ver agora quem é Deus. Pelo pai eu te chamo. Não confirma Deus ainda. Ali no meio, ó. Lá, casa lá. Isso. Faz assim com a mão. Receba a tua vitória. Cadê as palmas e glória a Deus? Cadê o glória? Aquele irmão de blusa azul. Lá atrás, ó. Isso. Aí olhou para trás o senhor. Sou mesmo. Põe de pé, por favor. Seu nome, por favor. William. Irmão William. Eu via quando a mão de Deus colocava nas tuas mãos uma chave. E me fala o senhor que é uma chave de um automóvel. E detalhe, novo. Não é semi-novo. É zero quilômetro. Sabe? Esse carrão que tem cheirinho de novo. O interior tudo com plástico. Os pneus tudo com... Como é que chama lá aquela... Hã? Aquele espelhinho do pneu, né? Ninguém não usou ainda, sabe? Assim chegará na tua garagem. Levanta a mão. Receba a chave aí agora, em nome de Jesus. O senhor vai vir com ele aqui no culto, aqui, ó. No pátio lá. Vai testemunhar, pastor. Olha para fora para o senhor ver. Olha lá o carrão que está lá. Está lá fora, pastor. O carrão, olha lá. E vai ser um carrão, viu? Toma posse em nome de Jesus. Bate as palmas da glória. Se ele não estacionar ali fora esse carrão, Deus não me revelou. É conversa da minha barriga. Nem almoço, almocei ainda. Diga glória a Deus. Pode dizer barriga cheia. Não. É Deus que está revelando. Diga glória. Aqui tem cinco irmãs. Cadê o glória a Deus? Cadê o glória a Deus? Cinco irmãs. Eu vi um documento sendo assinado por uma autoridade dessa nação. Aquele documento vai outorgar você receber aquela bênção. Cinco irmãs. Não pode brigar agora não, tá? É só para cinco. Mas as demais tomam posse também. Diga, glória. Não é bem, não, porque é para mim. Não é lá, não. É meu. É, não, é para mim. Não, é. Tem 5 irmãs aqui, ó, que o céu selecionou essa manhã de assinar aquela documentação. Onde está? Irmã Lídia. Irmã Cristina. Irmã Vanderleia. Falta 2 irmãs. Irmã Sônia e irmã Etiane. Recebam! Pode exaltar Jesus, pode! E as demais que levantou a mão, continuou com a mão levantada. Ué, por que que abaixou? Continuou com a mão levantada. Sabe por quê? Continua na fila da promessa, porque aquele que deu para 5 vai entregar vocês também! Exalta, exalta, exalta! Quem dá glória? Tem um irmão aqui no nosso meio, quem dá glória a Deus? Eu vi a mão de Deus, querido irmão, te entregando nesta manhã uma porta de emprego. A estatística do Brasil é quase 6 milhões de desempregados. E nessa estatística, é claro que dos 6 milhões, nem todo mundo quer trabalhar. Mas, nesse seu caso, você quer trabalhar. E a porta acabou de abrir para você. Receba. Pode chorar, meu filho. Pode dar glória a Deus com ele, pode. Pode chorar. Pode chorar mesmo. Porque a porta acabou de abrir. Olha para mim, qual o seu nome?
0: Leandro.
2: Você passou no mercado, Leandro, e você desejou comprar algo para sua casa, e você não tinha o dinheiro. Você chegou a pegar o carrinho, você chegou assim, sabe, a andar entre as gôndolas, mas não tinha o dinheiro. Você foi pela fé mesmo, só voltou, botou o carrinho e foi embora.
0: É verdade. É verdade.
2: Eu sabia, eu nunca vi você aqui, Leandro. Jesus sabia, né?
0: Sim.
2: Abra a tua mão. Com essa mão você vai assinar aquela carteira e vai ter um salário abençoado. Toma posse em nome de Jesus. Pode dar glória a Deus com ele, pode.
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0: agora, este clima favorável que Deus nos proporcionou estarmos aqui, nesta manhã de terça-feira, exatamente, neste exato momento, em São Paulo, 17 graus, temperatura razoável aqui, uma chuva, um clima, uma garoa, né? No qual nós estamos aqui agora, céu nublado com possibilidade de garoa o dia todo, à noite, as nuvens vão diminuindo devagar, e este tempo, esta temperatura bem favorável, não tem empecilho, não tem impedimento, é um clima, um momento onde Deus proporcionou estarmos aqui presentes para glorificar e exaltar o nosso Deus nesta manhã de terça-feira. Pastor Rivaí, não tem desculpa não, hein? Não há desculpa para vir para casa de Deus.
1: Agora já não é mais um convite, já agora é uma convocação, e convocação é diferente do convite, hein, ouvintes? Por isso já estamos aguardando por vocês. Hoje é um dia muito mais do que especial. Nosso querido irmão Gustavo já chegando ali também da nave principal, estava com a equipe de fé ali dos nossos irmãos da Fundação Reviver, porque nós já estamos também em preparação para a grande, o Agosto Verde, né? Sempre quando termina o evento da Igreja Deus e Amor, de 64 anos, já estamos nos preparando. Ele já estava colhendo os depoimentos com toda a equipe dos nossos irmãos mais experientes, né? Já ouvindo os nossos irmãos e acerca da fé para o mês de agosto, porque já estamos em contagem regressiva. E no mês de agosto você não pode perder por nada, queridos ouvintes. Na sede mundial nós vamos apresentar para vocês também aqueles trabalhos que estão sendo realizados pela Fundação Reviver, da Igreja Deus e Amor, e também pela instituição, Associação Reviver Help Deus e Amor. Agora em São Paulo, são 11 da manhã com mais 5 minutos. Igreja Deus e Amor não para, queridos irmãos. Esta é uma igreja que nasceu no coração de Deus e foi revelada ao nosso saudoso missionário Davi Miranda. E por isso, nós estamos aqui comunicando com vocês, apresentando um pouco do que Deus está reservando para você neste segundo semestre deste ano de 2026. Tem muitas pessoas que estão dizendo, eu não pude estar presente no aniversário. Quem não veio, perdeu. Quem não veio, perdeu, queridos irmãos. Foi muito mais além do que nós esperávamos. Parecia a Lindenberg aquele final de ano, aquela vigília da virada. Meu Deus do céu, os irmãos chegou 9 da manhã, já não tinha lugar para estacionar e um congestionamento muito grande, aquele movimento de pessoas, aquele mar de gente que entendeu que a importância de estar na casa de Deus, entendeu? O porquê? Por que eu tenho que ir para a igreja? Porque eu tenho que agradecer a Deus, esse povo entendeu. E por isso, queridos ouvintes, não fica triste, porque outras oportunidades ainda esse ano, Deus já está preparando para você e para toda a sua querida e amada família. 11 da manhã com mais 7 minutinhos, nós iremos agora flashes de um louvor e já vamos nos preparar para a oração. Qual é o tema da oração agora? Pelo 11 e 10 da manhã, já vamos orar. Tema da providência de Deus. Você precisa da providência de Deus? É a pergunta que eu faço para vocês. Agora nós estamos com o povo de todos os estados do Brasil. Nós temos muitas emissoras neste momento conectadas juntamente conosco. Então não estamos sozinhos. Estamos com o povo de São Paulo, o povo do Pernambuco. Será que tem alguém lá do Ceará nos ouvindo? Será que tem alguém nos acompanhando lá de Manaus? Será que tem alguém lá do Amapá nos acompanhando lá de Brasília? Então vamos liberar para vocês agora o WhatsApp. O WhatsApp, queridos irmãos, nós vamos liberar para você o WhatsApp, para você mandar agora os seus pedidos de oração. E voltaremos dentre alguns minutos já clamando, orando e apresentando aqueles que precisam de oração.
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0: Eu estava aqui no primeiro dia da campanha. Eu tenho um filho que estava me dando muito trabalho. Aí Deus usou o nosso irmão e falou que Deus ia dar vitória na vida daquele filho. Depois daquela revelação, meu filho mudou, já trabalhava, ele arrumou uma casa para ele morar, ele já noivou e já vai casar. Em nome de Jesus, Deus deu grande vitória para o meu filho.
1: A benção do meu neto. E meu neto, irmão, acabou os estudos e ele estava querendo fazer medicina. E ficou 3 anos fazendo curso, irmão, e não passava nas provas, nos fins de ano, não passava. Quando foi esse ano, ele disse, vovó, me ajuda em oração, porque eu vou fazer, né, as provas. Aí eu falei, filho, eu vou fazer um voto e vou fazer a campanha de jejum e oração. E neste voto, meus irmãos, eu fiz na hora que ele foi lá para fazer a matrícula. Deus respondeu meu voto e ele conseguiu fazer aquela matrícula e chegou lá e saiu pulando de alegria e já me ligou dizendo, vovó, pode pagar seu voto que eu já recebi a minha bênção.
2: E agora eu acabei de receber uma notícia que eu vinha pedindo muito para Deus a cura da minha prima que teve câncer. Ela fez uns exames ontem, hoje ela ia mostrar para a médica falou que ela está curada, que ela pode até voltar a trabalhar. Eu até chorei agora com a ligação. É só Deus. Eu digo para essa pessoa nunca olhar para os problemas, somente para Jesus, porque Ele dá a cura e dá a solução para tudo. Eu sei que é difícil para quem está dentro, mas não perca a fé, não perca. Olha para o céu, olha para Deus.
3: Eu fiquei 6 meses com as pernas inchadas, dor nas pernas, com dor da variz, mal circulação. Eu ia no médico quase todo dia, meu irmão. Tomava remédio, estava cansada de tomar remédio para desinchar o pé, as duas pernas e os dois pés. Então, meu irmão, eu vim aqui, eu fui revelada da dor nas pernas, que era variz, e eu fui curada. Olha, eu estou desinchada, a perna desinchou. Eu nunca mais precisei voltar no pronto-socorro para o médico me dar remédio.
4: Eu estava sentindo muita dor. A dor vinha aqui assim e dava aquelas pontadas aqui assim no pescoço do lado de cá. Eu já estava desesperada com aquelas dores, eu não estava aguentando mais. E no receber a oração, eu fui liberta da dor, graças a Deus, estou curada, não tem mais nada.
1: Eu tinha uma dor de cabeça muito forte e todos os dias eu amanhecia com a dor de cabeça que parece que ia estourar o crânio da minha cabeça. Era de manhã, quando eu acordava com aquela dor de cabeça muito forte. E ali, irmão, eu fui revelada aqui, né, pelo pastor, louvado seja Deus. Ele revelou que tinha mais umas 3 irmãs que amanhecia com muita dor de cabeça. Eu levantei minha mão e recebi a cura naquele momento, que até hoje, nunca mais, né? Graças a Deus, foi uma maravilha na minha vida. Deus arrancou aquela dor de cabeça e ela desapareceu.
5: Então, na quarta-feira, eu vim com uma dor muito forte no nervo ciático. Eu tinha essa dor. Mas depois eu fui embora, a dor sumiu. Eu fui embora sem dor. Eu não dormia de noite. Venham sim aqui para casa de Deus, Deus é, porque Jesus aqui é atuante, aqui é o hospital do nosso Senhor Jesus Cristo, e Ele cura mesmo, aqui a pessoa sai com a bênção.
6: Aí está, queridos ouvintes, já tirou suas conclusões do que Deus está fazendo na Igreja Deus e Amor, e hoje é terça-feira dos vencedores, em todas as nossas igrejas Deus e Amor, hoje. Daqui a pouquinho, a terça-feira dos vencedores. E por isso queremos convidar aqueles que são e se intitulam vencedores, não vão ficar de fora. Já tem um compromisso marcado para hoje. Agora, 7 da manhã, já tivemos um culto, ou melhor dizendo, 7 da manhã, já tivemos um culto, 9 da manhã, outro culto. Agora, 11 da manhã, já iniciou mais uma grande concentração. Às 3 da tarde, mais um culto e finalizando às 7 da noite. O maior encontro do Brasil de vencedores acontece em nossa sede mundial. Por isso que nós trouxemos para você, por isso que nós colocamos na íntegra esses testemunhos para você tirar as suas conclusões do que é um vencedor. O vencedor não para ouvir balera, o vencedor não abaixa a cabeça. O vencedor não desiste, o fraco desiste, o covarde não tenta e o vencedor é que vence.
7: É a terça-feira dos vencedores, certamente. Cremos que hoje Deus marcou este dia para abençoar a tua vida, ouvinte, para trazer edificação, libertação, te transformar e te libertar e salvar a tua alma, você que está perdido, você que está aprisionado nas correntes das trevas. Jesus quer te libertar e é hoje, na terça-feira dos vencedores, aqui na sede mundial, na Avenida Prefeito Passos, número 10. Vem pra cá, porque ainda dá tempo de você participar de uma de nossas concentrações e ser abençoado por Deus.
6: E você não pode perder, não pode perder, não. Pastor, eu não posso ir à sede mundial. Venha estar conosco, queridos irmãos, ou busque uma igreja a Deus e amor mais próxima de você. Nós temos muitas igrejas, todos os estados do Brasil, em todas as cidades, em todos os bairros, nós temos a igreja a Deus e amor. Não tem mais desculpa. As desculpas terminou por aqui. Agora você vai se esforçar, como a Bíblia diz, o Senhor disse para Josué, esforça-te, tem de bom ânimo. Esforça-te, veio primeiro, em seguida, bom ânimo. Para quê? Para você alcançar aquilo que Deus te prometeu. 11 da manhã, com 16 minutos, fé aquecida, preparados nossos corações, chegou o momento de orar a Deus, nosso Pai.

0: ser abençoado por Jesus agora, nesta oração da providência de Deus.
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0: Glória a Deus. Oremos a Deus, poderoso Deus, maravilhoso e eterno e bondoso Pai. Senhor, nós te glorificamos nesta manhã. Nós te exaltamos, Pai. Nós queremos te engrandecer, porque o Senhor é o nosso Deus provedor. Sim, ó Pai, como está escrito na sua palavra, para Deus nada é impossível. Senhor, nós cremos nisto. Nós cremos que este ouvinte agora que está orando conosco está sendo abençoado e alcançado pelas tuas mãos poderosas, pela resposta, pela providência, pela intervenção divina. Por isto que nós oramos ao Senhor com o nosso sentimento de gratidão, porque sabemos que quando oramos o Senhor nos ouve, quando oramos o Senhor age, quando oramos o Senhor trabalha, o Senhor peleja. Pai, queremos externar a nossa gratidão, orando na certeza da vitória, porque a oração do justo pode muito em seus efeitos. Entra com providência nesta casa. Entra com providência, Senhor, nesta família, nesta causa. Esta pessoa está clamando e pedindo ao Teu Espírito Santo. Vai enviando a resposta agora. Vai enviando o Teu socorro. Ó Deus, tremendo e poderoso, eu creio nisto. Eu creio que nesta hora de oração, o Senhor está agindo nesta causa. Pai, tira esta preocupação, este medo, este pavor. Pai, este pânico que esta pessoa está sentindo, tranquiliza agora. Senhor meu Deus e Pai, eu creio, Pai da glória, que nesta hora Teu Espírito Santo já está confirmando a resposta e a providência divina para a Tua glória. Sim, eu creio, Deus, no nome de Jesus Cristo Salvador.
2: Ó Deus, em concordância com a oração do Teu servo, aqui estamos intercedendo por aqueles que aguardam a providência do céu, porque o homem da terra, ó Deus, já deu seu veredito dizendo que não tem mais o que fazer. Agora, ó Deus, o que restou para esta família é clamar ao Senhor, porque sabemos que quando termina o limite do homem, o Senhor entra para o Teu grande agir. O Senhor entra, ó Deus, para fazer as Tuas maravilhas. O que foi dito por Abraão para Isaac quando estava indo ao sacrifício, a preocupação de Isaac era: estou vendo o cutelo, estou vendo a lenha, mas não estou vendo o cordeiro que será ofertado. Aquela preocupação, ó Deus, que estava no coração de Isaac, foi respondida por Abraão, quando ele disse: Deus proverá para si o cordeiro. Quantas pessoas neste momento que estão com o seu coração aflito, com a sua alma aflita, quantas pessoas que estão inquietas, preocupadas, desesperadas, diante da resposta de um exame. Mas eu creio, ó Deus, que o Senhor já está providenciando o milagre, providenciando, ó Deus, uma mudança extraordinária na história de vida que este povo está vivendo. Socorre, meu Deus, aqueles que estão no leito da enfermidade, dentro de um hospital, dentro de um presídio, até mesmo no ambiente de trabalho, na boleia de um caminhão, nas rodovias deste país. Senhor, que o Senhor seja o Deus que provê o milagre e muda a situação de vida que os Teus servos estão vivendo. Nós cremos no Teu milagre, por isso nós Te pedimos, ó Deus, conceda a Tua bênção. E isto é o que nós Te pedimos e Te agradecemos em nome.

0: 11 da manhã com 22 minutos. Bom dia, São Paulo. Bom dia, Brasil. Comunicando com vocês, eu mesmo, Rivair Silva. E nos trabalhos técnicos, ele mesmo, nosso querido irmão Moisés Medina. E comigo também está aqui o nosso querido irmão Lindenberg. Queridos ouvintes, preste muita atenção depois desta oração. Ouça o que Deus tem feito na vida de milhares e milhares de vidas que clamou a Deus, que recebeu vida, recebeu uma transformação através da oração. Eu sei que neste momento teve pessoas que não conseguiu orar, estava com a sua voz embargada pelo choro, mas vale a pena, meu irmão, crê no milagre, porque o próximo depoimento que será gravado será o seu, o próximo depoimento que será colocado aqui no programa Voz da Libertação será o seu. Preste muita atenção, porque Deus vai despertar a sua fé para você entender que o que nós estamos falando é a pura verdade e a pura realidade do que Deus está fazendo na vida de muitas pessoas.
1: Assim, irmãos, eu sou a Zaleia, da cidade de Brodowski. Eu quero contar o meu testemunho. Começou mais ou menos no ano de 2017. Eu vivi um quadro de depressão muito terrível. Eu enfrentava situações tão difíceis. Tentava orar, lutar, só que existe certos momentos na nossa vida em que nós tentamos caminhar, mas a fraqueza vem tão forte. Eu não conseguia dormir à noite, eu tinha insônia, eu tomava remédios para dormir e a depressão ela batia forte na minha mente, na minha vida. Eu ia trabalhar, eu não conseguia trabalhar. O diabo falava sempre na minha mente para tirar a minha vida. Eu buscava tratamento, buscava ajuda, mas parece que nada estava resolvendo. E eu segui desde o ano de 2017, mais ou menos, até o ano de 2024. Nesse percurso, eu mudei de cidade várias vezes. Eu buscava tratamento, mas parece que nada resolvia. Quando eu morava em outra cidade, na cidade de Barrinha, tomei remédio durante a noite e saí à noite sem saber para onde eu estava indo, dopada de tanto remédio. E eu fazia esse uso de remédios descontroladamente. E todo esse tempo eu chorava. Eu mandei mensagem para uma certa pessoa e a pessoa disse para mim: pessoas como você precisam realmente tirar a vida. Naquele momento, aquilo foi como uma gota d'água para mim. Eu não posso contar para ninguém o que estava acontecendo. A minha família não sabia do meu quadro. Eu não queria falar para minha família. Eu saí de casa naquele dia determinada que eu ia ceifar a minha vida. Eu morava em uma cidade onde dava acesso à rodovia e passava muitos caminhões ali por perto. E naquele momento, algo falava na minha mente: vai, e se joga na frente dos caminhões. E quando eu subi, eu cheguei até perto da pista, aqueles barulhos do caminhão me chamava e estava aproximando o horário da meia-noite. E quando eu cheguei ali perto, eu parei e pensei, falei, eu não posso fazer isso. Eu buscava alguém para conversar, mas eu pensava comigo, eu não posso incomodar ninguém. E eu sentei no banquinho da praça e eu comecei a olhar para o céu e comecei a chorar e pedir Deus para me ajudar. E eu fiquei naquele momento orando e clamando ao Senhor. E de repente o Senhor ele me trouxe uma paz na minha alma e eu consegui voltar para minha casa. Então eu mudei para a cidade de Brodowski no ano de 2024. Eu fui trabalhar numa empresa, onde naquela empresa eu não conseguia trabalhar direito. De repente eu fui dispensada daquele emprego. Quando eu fui dispensada daquele emprego, aquilo foi a minha gota de água. Eu me mudei para ficar perto da minha família e tentar procurar um novo emprego para ver se as coisas mudavam, mas nada mudou na minha vida. Eu saí daquele emprego e algo falava na minha mente enquanto eu descia para a minha casa: vai, se joga desse viaduto, porque amanhã você vai sair nas redes, todo mundo vai saber quem era você. Quando eu cheguei na minha casa, uma irmã me mandou mensagem e disse: olha, eu estou te acompanhando e você está muito triste. E ela me chamou para fazer um propósito de oração na madrugada. Ela disse: olha, vamos fazer um propósito de oração na madrugada, e nessa oração você pede pra Deus visitar o seu subconsciente e te curar. E nesse propósito eu entrei na madrugada, das 3 horas da manhã até as 4 horas da manhã, e eu orava e eu pedia para o Senhor curar o meu subconsciente, porque até então eu orava e pedia o Senhor ajuda, eu fazia tratamentos e tal. É claro que você, quando está em quadro de depressão, você precisa fazer o tratamento e também precisa de oração. Mas naquele momento eu pus um propósito comigo: eu vou procurar uma ajuda do Espírito Santo. E durante essa campanha eu fui orando e pedindo para o Senhor me curar. E quando foi o final dessa campanha, para honra e glória do nome do Senhor, o Senhor ele me curou de uma forma completa. Hoje eu consigo dormir literalmente, qualquer lugar que eu estou encostando eu estou dormindo, porque o Senhor fez uma mudança tão grande na minha vida. Eu não conseguia me olhar no espelho, eu não gostava da minha aparência, eu não gostava de mim, eu me odiava. Mas aí de repente, quando o Senhor ele fez uma mudança, hoje hoje, eu consigo me olhar no espelho, eu consigo sorrir, posso dizer, eu sou uma nova pessoa porque o Senhor me restaurou. O Senhor, ele fez uma obra completa na minha vida. Ele me libertou desse quadro de depressão e não só isso, ele também me abriu uma porta de emprego, porque durante esse percurso eu falava pro Senhor, Senhor, me abre uma porta de emprego, eu não tenho ânimo nem para procurar um outro emprego. Eu disse para o Senhor que se ele me abrisse essa porta de emprego, que eu ia contar o meu testemunho. E hoje, para a honra e glória do nome do Senhor, vai fazer um ano que ele me abriu uma porta de emprego. Então hoje eu posso testemunhar uma bênção completa. Às vezes você está nesse momento chorando, achando que não tem solução, o diabo está soprando na sua mente que você não vale para nada, que você não serve para nada. Eu quero dizer, Jesus, ele ama a sua vida. Não deixe que a sussurra de Satanás venha entrar na sua mente. Ouça a voz de Jesus, silencie as vozes ao seu redor e ouça a voz de Jesus. Não deixe que a depressão venha te vencer. Não tire a sua vida, porque a sua vida é preciosa, a sua alma é preciosa para o Senhor. Procure um tratamento, mas também busque o essencial. Cristo, ele entra na sua vida, ele entra na sua alma e ele muda por completo, ele traz a paz que a sua vida precisa. Que o Senhor te abençoe.
0: 11 horas e 28 minutos. Olha que testemunho de milagre. Testemunho tremendo. É um verdadeiro milagre. Sim, Deus, ele tira estas pessoas em um estado de declínio espiritual, depressão, síndrome do pânico, onde muitas pessoas, hoje nós podemos descrever isto como o mal do século, a depressão, síndrome do pânico. Mas Jesus, ele traz a libertação para estas vidas. Estão aprisionadas, estão acorrentadas, olham para o lado, olham para o outro e não vê saída. Apenas angústia, apenas sentimento, muitas vezes, de tirar a própria vida. Mas Jesus vem, o dono da vida, o autor da vida, para libertá-la deste aprisionamento espiritual. Deus, ele é o dono da vida. E esta mulher, nossa irmã, ela recebeu de Deus esta grande libertação, foi salva por Cristo, foi liberta por Cristo e transformada. Porque Jesus, pastor Rivaiz Silva, ele é quem traz a libertação. O homem cai, mas Jesus levanta. A Bíblia Sagrada diz que o próprio Espírito Santo é quem convence o homem do pecado, da justiça e do juízo. E nós cremos nisto. Por isso que vocês ouvirão estes testemunhos, depoimentos de milagres, libertações. Essas pessoas que outrora estavam aí desenganadas pela medicina e receberam milagre. É Jesus que traz estes milagres e faz acontecer em nossa igreja pentecostal. Deus e amor, você que está enfermo, você que está aí na UTI, você que está nos ouvindo pela rádio e está enfermo, está desenganado e precisando de um milagre, eu te apresento Jesus Cristo de Nazaré. Ele se entrará o milagre, realizará a cura para você que necessita urgentemente deste milagre. Hoje teremos estas programações, no qual já foi a princípio anunciado, porém, amanhã, na quarta-feira do Grande Mover de Deus, a partir das 9 da manhã, e logo mais também às 15 horas, pastor Rivaiz trazendo uma mensagem poderosa aos nossos corações, teremos estas concentrações e você não poderá perder de forma alguma. Venham, convide o seu familiar, seu parente, seu vizinho e vem buscar a Deus aqui na Igreja Pentecostal Deus e Amor.

0: minha salvação. Deus é o nosso socorro, bem presente na hora da angústia. Onde você tem colocado a sua confiança? Em Deus? Se o teu socorro está em Deus, confia nele, prepare-se, porque Deus certamente trará a bênção e a resposta que você precisa no nome de Jesus.
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4: Olá, seja muito bem-vindo a mais um episódio do Casamento em Pauta, um espaço dedicado a reflexões sobre relacionamento, convivência, inteligência emocional e fortalecimento da vida a dois. Aqui falamos sobre temas que fazem parte da realidade dos casais, sempre de forma prática, acessível e com base em estudos e experiências humanas.
5: Você sabia que muitos casais permanecem juntos fisicamente, mas emocionalmente distante por anos sem perceber? A rotina, o excesso de responsabilidade e a comunicação automática podem enfraquecer silenciosamente a conexão emocional.
4: Por essas razões, hoje nós vamos falar sobre casais que convivem, mas não se conectam. E como a ausência da conexão emocional pode transformar o relacionamento em simples convivência.
5: A psicologia dos relacionamentos mostra que a intimidade emocional não depende apenas de tempo juntos, mas da qualidade da conexão construída. Casais emocionalmente desconectados tendem a entrar no modo automático, dividem tarefas, resolvem problemas e organizam a rotina, mas quase não compartilham sentimentos, sonhos ou vulnerabilidades. Com o tempo, isso pode gerar sensação de solidão dentro da própria relação.
4: Por exemplo, é o casal que passa o dia resolvendo contas, filhos, trabalho, compromissos, mas raramente pergunta: e aí, meu amor, como é que tu estás emocionalmente? Conversam sobre tarefas da casa, mas não sobre os sentimentos. Dormem na mesma cama, mas vivem emocionalmente distantes. E muitas vezes não existe uma grande discussão, uma grande briga. Apenas um afastamento gradual e silencioso. Então entendemos que nem todo relacionamento termina oficialmente. Alguns apenas deixam de existir emocionalmente enquanto continuam funcionando na aparência. E conexão não é apenas estar perto, não é? É sentir que existe troca, escuta e presença emocional mútua.
5: Nós vamos citar 5 dicas práticas para usar no seu casamento. Primeira dica: crie momentos de conexão além das obrigações. Reservar momentos simples para conversar sem foco em tarefas ajuda a reconstruir intimidade emocional. Por exemplo, tomar um café junto, sem celular, ou fazer uma caminhada conversando sobre a vida.
4: A segunda dica: façam perguntas emocionais, não apenas funcionais. Ao invés de apenas: tu pagou a conta? Tu não esqueceu de pegar as crianças? Pergunte também: como que você tem se sentido? O que mais te preocupou nessa semana? Afinal de contas, relacionamentos profundos precisam de troca emocional.
5: Terceira dica: evite excesso de distrações digitais durante a convivência. Muitos casais estão fisicamente juntos, mas emocionalmente conectados ao celular. Pequenos hábitos como deixar o telefone de lado durante as refeições ou antes de dormir aumentam a presença emocional.
4: A penúltima dica é: retome experiências compartilhadas, porque a conexão emocional ela cresce quando o casal cria memórias juntos. Pode ser algo bem simples: cozinhar juntos, assistir algo conversando, sair da rotina ou relembrar momentos importantes do relacionamento.
5: E para terminar, não ignorem pequenos afastamentos emocionais. Quando o diálogo diminui, o carinho reduz e o interesse emocional desaparece, é importante conversar antes que a distância aumente. Muitos relacionamentos não acabam por falta de amor, mas por falta de manutenção emocional. Sue Johnson afirmou: "Precisamos de conexão emocional da mesma forma que precisamos de oxigênio."
4: Então, de modo bem resumido aqui, relacionamentos saudáveis não sobrevivem apenas pela convivência. Eles precisam de presença emocional, diálogo e construção diária. Mas e aí? Você gostou desse conteúdo? Então compartilhe aí a nossa programação com amigos e familiares. Continue nos acompanhando e fique atento, porque a qualquer momento estaremos de volta com mais reflexões que podem transformar a sua vida. Um forte abraço e até breve.
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0: Que maravilha, que bênção! Palavra crucial, uma mensagem, um alerta para os nossos dias. Amém? E é importante nós estarmos por dentro destas notícias, das atualidades que acontecem diariamente e também nos importar, depositar a nosso tempo, a nossa esposa, a família. Temos que estarmos constantemente vivenciando estes momentos na presença de Deus, e é Deus que nos proporciona. Glorificamos a Deus por isso, pela vida do nosso presbítero Jesse Ávila, sua esposa, que traz esses conselhos, estas palavras, que traz edificação e fortalecimento espiritual também para as nossas vidas. Então, nesta manhã, 11 horas, 39 minutos, na capital paulista. Vamos agora para o Jornal Bloco de Notícias, Cristãos pelo Mundo.
6: Olá, eu sou a Cristine Luiz e vamos a mais um Drops de Notícias, aqui na Rádio Deus é Amor. Líderes evangélicos, depressão e exaustão de pastores. O afastamento de pastores após anos de serviço pastoral revela um desafio crescente e preocupante no meio evangélico. A saúde mental dos líderes religiosos. Após diagnósticos de depressão severa no final de 2024, pastores optam por renunciar ao cargo para dedicar-se ao tratamento, reconhecendo o impacto profundo da doença sobre suas emoções e sua capacidade de conduzir a igreja. Isso traz à tona um cenário que muitos líderes vivem em silêncio. Segundo o levantamento, 42% dos pastores americanos já cogitaram deixar o ministério devido à exaustão. Aqui no Brasil, uma pesquisa da PUC São Paulo indicou que 8% dos pastores apresentavam sintomas de depressão e 18,4% de ansiedade, problemas frequentemente agravados pela falta de espaços seguros para manifestar as suas dificuldades emocionais. O silêncio em torno da saúde mental pastoral também é uma questão teológica e cultural. Os especialistas reforçam que fé e ciência podem caminhar juntas para promover a cura. Afirmam ainda que a psicanálise visa levar o indivíduo a buscar reconciliação, inclusive intrapsíquica, com seu próprio interior, o que complementa o cuidado espiritual. O acolhimento emocional é parte essencial do ministério e a igreja deve ser um espaço seguro para o alívio das feridas emocionais. O cenário desses pastores pode funcionar como um marco para que as igrejas brasileiras comecem a desenvolver práticas mais efetivas de acolhimento e prevenção. É fundamental que o cuidado com o emocional dos líderes pastorais seja incorporado como parte do ministério e da comunidade. Afinal, a qualidade da liderança espiritual reflete diretamente na saúde e na vitalidade das igrejas. Perseguição. Um cristão é morto a cada 2 horas na África subsaariana. África subsaariana continua sendo a região mais violenta do planeta para cristãos, segundo a Lista Mundial da Perseguição desse ano. Entre outubro de 2024 e setembro de 2025, 93% das mortes relacionadas à fé cristã no mundo foram registradas pela LMP 2026, ocorreram ali. A Nigéria se destaca como o principal foco da violência contra cristãos, sendo responsável por aproximadamente 70% de todas as mortes registradas no último ano. No entanto, a crise é mais ampla, afetando 14 dos 50 países que compõem a Lista Mundial da Perseguição, sinalizando um cenário de insegurança generalizada. 8 dos 10 países com maior número de igrejas e propriedades cristãs destruídas ou confiscadas estão na África subsaariana. Quase 90% dos 3.302 cristãos sequestrados no período são originários da região. Mais de 165 mil cristãos foram forçados a abandonar seus lares na África subsaariana. Esses números definem um quadro sombrio da realidade enfrentada pelos cristãos na região. Apesar da brutalidade e das perdas, os dados da lista desse ano também revelam a resiliência e a força da fé que persiste diante da dor e da violência extrema. A igreja na África subsaariana, embora ferida, permanece ativa e vibrante. Testemunhos notáveis emergem mesmo em meio a muito sofrimento.

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1: 11 horas e 43 minutos. Bom dia, São Paulo. Um bom dia a todos. Nesta manhã de terça-feira e a terça-feira dos vencedores. Nós estamos já nesta grande expectativa para os cultos que acontecerá logo mais às 15 horas. Presbítero Alan Feitosa trazendo uma mensagem poderosa aos nossos corações. Sim, você não pode perder. Se você não conseguiu estar agora no culto das 11h30, você poderá estar conosco logo mais às 15 horas da tarde. Nós estaremos juntos, reunidos prontamente, o Batalhão da Fé, os obreiros. E é isso que Deus está fazendo na nossa igreja, Deus e Amor. Onde muitas pessoas estão aprisionadas, estão em um declínio espiritual, aqui na igreja pentecostal, Deus e Amor, Deus está trazendo fortalecimento espiritual. Sim, Deus está trazendo estas almas que necessitam de Deus para serem salvas, para serem libertas, para serem transformadas da depressão, do síndrome do pânico, destas obras malignas, pessoas muitas vezes vítimas de obras de bruxaria, obras malignas, mas são libertas para a glória de Deus. E nós veremos agora, ouviremos estes depoimentos do que Deus está fazendo na terça-feira dos vencedores na igreja pentecostal Deus e Amor.
2: Eu me chamo Irmã Neide, daqui de Guarulhos. Quanta bênção, né, que eu recebi através das vossas orações aí, que eu pedi muitas vezes oração em favor do meu genro André, que ele estava desempregado, né, tentando se suicidar, porque a situação estava muito difícil para ele. Então eu liguei aí muitas vezes e pedi oração para orar, para Deus abrir uma porta de emprego para ele. Graças a Deus, Deus já abriu, já está trabalhando, já está tudo bem, graças a Deus. Deus abençoe a todos vocês, muito obrigada. Eu desejo o paz do Senhor Jesus para todos vocês, Deus abençoe, amém.
3: Meu nome é Walter, sou da cidade de Itapira, estado de São Paulo. Gostaria de dar um pequeno testemunho, o qual há dias atrás pedi oração para os irmãos através da rádio Deus e Amor. O meu genro estava desempregado, né? Mas graças a Deus, amanhã ele vai assinar o contrato de trabalho com a Intervias, parte de rodovias, né, qual ele vai trabalhar como motorista de uma condução para dar assistência. E na próxima segunda, para a glória e honra do nome do Senhor Jesus, eu posso dizer que ele está empregado. Deus abriu esta porta para ele. Esse é o meu testemunho. Fica com Deus e na paz do Senhor Jesus.
4: Paz do Senhor, meu nome é Flávia, sou aqui da cidade de Campinas. Eu mandei uma mensagem por WhatsApp para os irmãos pedindo oração para o meu filho Henrique, de 1 ano e 3 meses, que se encontrava na UTI com uma insuficiência respiratória aguda, ligado às máquinas, respirando por aparelho. Mas graças a Deus, Deus foi tão bom que o meu filho, quando foi na noite de ontem mesmo, ele saiu da UTI, foi pro quarto e hoje ele recebeu alta do hospital. Nós já estamos em casa para a honra e glória do Senhor. Então eu agradeço a Deus, agradeço aos irmãos que intercederam pela vida do meu filho. Muito obrigada.
1: Igreja Pentecostal Deus e Amor, sim, é onde esses sinais e maravilhas estão acontecendo. Sim, Deus está manifestando estas obras extraordinárias em nossas vidas, estas pessoas que pediram oração, fizeram seus pedidos de oração, tá vendo? Por isso que a gente sempre faz esse convite, pede encarecidamente, envia sua mensagem para o nosso WhatsApp, que estas pessoas fizeram seu pedido, oramos e receberam aí, pela fé, através da oração, a porta aberta, a providência de Deus, e também muitas pessoas que recebem curas, milagres, não somente para elas, mas para a família, os familiares, para os filhos, para os parentes de perto ou longe, recebem também a bênção completa. Isto é fé. Quando confiamos em Deus, como quando confiamos na providência de Deus, no milagre, no livramento, Deus certamente abençoará a sua igreja grandemente, no nome de Jesus. 11 horas e 48 minutos. 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

0: Na Bíblia, um homem ficou 38 anos esperando um milagre à beira do tanque de Betesda. 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
2: É isso aí, ouvintes, é a quarta-feira do Grande Mover de Deus, dia 17 de junho, a partir das 9 horas da manhã, nós estaremos reunidos, todo o batalhão de fé, obreiros, nós estaremos recepcionando todos vocês que participarão desta grande concentração. Pastor Milton Almeida, sim, ele mesmo, ministrando a palavra de Deus e orando pelos divinos dons do Espírito Santo, oração por milagres. Meu Deus do céu, vai ser algo sobrenatural, ó. Algo que Deus vai manifestar, como já tem feito nas quartas-feiras do Grande Mover de Deus, e não será algo de novidade, vai ser algo que Deus vai complementar, vai continuar fazendo em nossas vidas, e você que chegar aqui, nossa sede mundial, receberão a bênção de Deus para a glória do Senhor. Mas irmão Lindenberg, às 9 horas tem um compromisso, não poderei ir, não tem problema algum. Às 15 horas, pastor Rivai Silva, trazendo uma mensagem de Deus também, às 15 horas, na quarta-feira do Grande Mover de Deus. Serão concentrações, serão campanhas que você não pode perder, nem tampouco você, nem tampouco a sua família poderá perder esta grande campanha que é a quarta-feira do Grande Mover de Deus. Eles estarão juntamente orando por vocês, presbíteros, diáconos, cooperadores. Ó, glória, que bênção, irmãos. Isto é para glorificar o nome do Senhor e Salvador Jesus Cristo. Então você ouvinte, você que é visitante, você que é membro, você que é de outro ministério, outra denominação, sejam bem-vindos à Igreja Pentecostal Deus e Amor. Avenida do Estado, 4568, aqui na Liberdade. Entrada principal pela Avenida Prefeito Passos, número 10, é onde você entrará pelo amplo estacionamento da nossa Igreja Deus e Amor. E também lembrando que temos o santuário, sim, santuário de oração, 24 horas, vocês poderão participar das campanhas, fazer orações, clamar a Deus, buscar renovação espiritual para você que está precisando de um milagre, que está precisando de um renovo, de um fortalecimento. É no santuário também. Temos orações constantemente, dia e noite, não fecha. Então é para você mesmo que quer orar, que quer buscar, que quer ter um momento exclusivo ali com Deus. Então venham à Igreja Pentecostal Deus é Amor.

11 horas e 57 minutos. Que Deus abençoe, ouvintes. Deus abençoe vocês que participaram conosco, permaneceram conosco, mas já quero deixar aqui o meu convite especial. Você que está pela rádio e quer migrar para o YouTube, vai lá, porque daqui a pouquinho, Pastor Rivas Silva orando, fazendo aquele clamor do meio-dia, orando pela tua vida, orando pela tua família e pela tua casa. Não cessa por aqui, não. As programações, a nossa rádio Deus e Amor continuará. Porém, nós estaremos daqui a pouquinho nos despedindo para ir participar da oração do meio-dia. Que Deus abençoe todos vocês, Diácono Lindenberg Araújo, com todos vocês. Que Deus abençoe na mesa de comunicação, nossa irmã Mona Lisa e Moisés. Que Deus abençoe vocês, em nome de Jesus.

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1: Responder-te, é o que nós iremos fazer agora. A resposta virá através da oração. Prepare a fé e vamos falar com Deus através da oração. Maravilhoso, eterno e soberano Deus, aqui estou entrando na tua presença mais uma vez, para clamar pela tua misericórdia, ó Deus, e para unir a minha fé com milhares e milhares de vidas que estavam aguardando ansioso este momento, Senhor, que é o momento de falar contigo.

que por intermédio desta oração o Senhor fará as tuas maravilhas acontecer na vida daqueles que estão te clamando. Senhor, a tua promessa ela é grande, dizendo: chegai-vos a mim e eu também chegarei a vós. É neste momento de oração, é neste momento de intercessão, é neste momento de clamor, Senhor, que eu me coloco na tua presença com milhares e milhares de vidas que estão precisando da tua ajuda. Deixaram tudo para clamar neste momento, deixaram todos os seus afazeres para entrar na tua presença e suplicar de coração aberto. Senhor, como diz a tua palavra, eleva os meus olhos para os montes, de onde vem o meu socorro? O meu socorro vem do Senhor que fez os céus e a terra. É agora, neste momento de oração, que eu clamo a Deus, pedindo para o Senhor trazer livramento para a vida de milhares e milhares de vidas que estão em perigos neste momento. É no ambiente de trabalho, é nas ruas. Senhor, livra o teu povo, guarda do homem mau, Senhor. Protege, meu Deus, agora.

Responde este momento de clamor, responde, ó Deus, este momento em que milhares e milhares de vidas estão no mesmo propósito, invocando o teu nome, crendo na resposta que virá dos céus. Senhor, eu creio que por intermédio desta oração, o Senhor está libertando este coração aprisionado, o Senhor está libertando este sentimento maligno que estava no corpo, na alma do teu servo. Meu Deus, olhai neste dia para aqueles que estão em lágrimas, é lágrimas de dor, é lágrimas de angústia, é lágrimas de solidão. Meu Deus, ele já pensou em tirar

hoje, Senhor, que coisas extraordinárias irão acontecer na vida daqueles que estão preparados para entrar, Senhor, em campanhas e buscar a Tua face enquanto se pode achar. Senhor, que coisa tremenda que eu já estou sentindo aqui neste momento, e eu creio que milhares e milhares de vidas estão sentindo também. É um despertar dos céus, é um mover do Senhor sobre a vida daqueles que estão te clamando, pedindo, Senhor, para o Senhor abrir portas aonde não há portas. Estão pedindo, ó Deus, para que o Senhor venha estender as tuas mãos e trazer, Senhor, milagres para aqueles que estão hospitalizados, estão, Senhor, esperando somente o momento de desligar os aparelhos, estão esperando, ó Deus, somente o momento em que o médico já informou a família. Agora é somente um milagre, e milagres não se explica, milagres testemunha, e eu creio, ó Deus, que este povo vai testemunhar que o Senhor visitou, que o Senhor pelejou, que o Senhor trabalhou, meu Deus, por intermédio desta oração. É hoje, meu Deus, o dia em que este povo, Senhor, cantará o hino da vitória e dará testemunho das suas grandezas. Seca, meu Deus, as lágrimas daqueles que têm derramado diante de Ti. Seca, meu Deus, as lágrimas daqueles que têm buscado a Tua presença, meu Deus, todos os dias, pela manhã, pela tarde, pela noite, estão suplicando, estão clamando, estão buscando, porque já entendeu, Senhor, que o Senhor fará as Tuas maravilhas acontecer da noite para o dia.

UTI, ó Deus, eu intercedo por aqueles, ó Deus, que estão neste momento, Senhor, ó meu Deus, com o seu coração aflito, com a sua alma entristecida, são muitas coisas que têm acontecido, ó Deus, que têm desequilibrado a fé deste homem, a fé desta mulher. É hoje, meu Deus, o dia de cantar o hino da vitória. É hoje, meu Deus, o dia que o Senhor preparou para mover as tuas mãos e arrancar

que ela decide entrar em campanhas, o inimigo se levanta, o inimigo tenta atrapalhar, ó Deus, mas não vai conseguir, porque eu já estou vendo pelos olhos da fé, o Senhor clamando, ó Deus, esse Senhor clamando, e o Senhor atendendo, esta senhora clamando, e o Senhor atendendo, atende mesmo, meu Deus, o clamor daqueles que estão impossibilitados em cima de uma cama, por causa de uma doença na coluna, Senhor, por causa, até mesmo, ó Deus, de um tratamento muito longo, ó Deus, deixou esta pessoa totalmente paralisada, e hoje ela vive em um estado vegetativo, até mesmo, Senhor, dentro da sua casa, porque os médicos já chegou em uma conclusão que não tem mais o que fazer, estão esperando somente a morte, mas eu creio que o Senhor está chegando agora, meu Deus, com a vida, eu creio que o Senhor está chegando com a saúde, eu creio, meu Deus, que o Senhor está chegando para transformar as lágrimas do que chora em um cântico de vitória, Senhor, eu creio que por intermédio desta oração, este povo vai contemplar de perto, oh meu Deus, que vale a pena invocar o teu nome será glorificado por intermédio deste clamor, o teu nome será exaltado, ó Deus, através deste clamor, o teu nome será, Senhor, reconhecido na boca de milhares e milhares de vidas que ainda não crê, mas quando contemplar o milagre acontecendo, passarão a crer que o Senhor é o Deus que tem poder. Meu Deus, quantos milagres os nossos olhos têm contemplado, quantas vidas, ó Deus, eu tenho visto se entregando a Ti de corpo, alma e espírito. Move, meu Deus, neste dia, as Tuas mãos poderosas dentro desta CTI, dentro desta UTI, dentro, Senhor, deste hospital, meu Deus, Senhor, quantas vidas estão clamando, quantas vidas estão invocando, porque acredita, meu Deus, que através deste clamor, Senhor, o seu parente voltará para casa com saúde, porque é o Senhor que guarda, guarda mesmo neste dia, guarda mesmo neste momento, meu Deus, Senhor, eu oro apresentando aqueles que estão na UTI, na CTI, Senhor, eu apresento nas Tuas mãos neste momento os Teus servos, as Tuas servas que estão de joelhos dobrados e não se cansam de clamar, não se cansam de buscar ao Senhor. Oh, meu Deus, nós cremos que o Senhor fará as Tuas maravilhas para que o Teu nome venha a ser glorificado. Senhor, eu creio que por intermédio deste momento de oração, o Senhor já está fortalecendo a fé, fortalece, meu Deus, a fé daquele que clama, a fé daquele que pede, ele clama pela salvação da família, ele clama pela libertação da família, oh meu Deus, todos os dias ele está entrando na Tua presença e apresentando a sua casa, é a sua casa, Senhor, que precisa estar, oh meu Deus, Senhor, firmada na rocha que é o Senhor, porque sabemos que a casa que tem a Tua presença, uma
mal não pode entrar. Senhor, entra nesta casa, neste momento. Entra, meu Deus, neste lar, neste momento. Entra mesmo, Senhor, porque eu acredito, eu creio que por intermédio deste clamor, o Senhor fará as tuas maravilhas acontecendo da noite para o dia. Eu creio, meu Deus, que o Senhor repreenderá todas as artimanhas do maligno que tem lutado contra a vida dos teus servos. É hoje, meu Deus, o dia em que as portas irão se abrir. É hoje, meu Deus, o dia em que este milagre tão esperado chegará, Senhor, na palma das mãos dos teus servos, na palma das mãos das tuas servas. Que lindo, meu Deus, que coisa linda, Senhor, é ver o teu povo entendendo que vale a pena entrar na tua presença. É a tua presença que não pode faltar, é a tua presença, Senhor, que é notória sobre a vida dos teus servos, sobre a vida das tuas servas que estão orando. Senhor, eu te peço neste momento, visita mesmo neste dia chamado hoje. Senhor, visita mesmo neste dia de hoje, Senhor. Oh, meu Deus, que coisa tremenda é ver o teu povo, Senhor, se humilhando na tua presença e clamando pelo socorro que somente o Senhor pode trazer para as nossas vidas. Traz mesmo, Senhor, neste dia chamado hoje, traz mesmo, Senhor, neste momento, meu Deus, porque ela não aguenta mais esperar. Senhor, ela está cansada, fadigada, deprimida, oprimida, ó Deus, precisando muito do toque das suas mãos. É apenas um toque, o câncer vai sair. É apenas um toque, meu Deus, não vai precisar mais ela continuar o tratamento da químio, porque eu creio que apenas um toque do Senhor, todas as dores vai ser retirada, todo tipo de enfermidade vai ser retirado. Oh, meu Deus, eu acredito que neste exato momento de oração, o Senhor já está movendo as tuas mãos, que é poderosa, as tuas mãos, que é divina. Assim como o Senhor abriu os olhos do cego, Senhor, abre os olhos desta pessoa que perdeu a sua visão.

que está sendo derramada dentro desta casa, dentro deste ambiente de trabalho. Manda mesmo, Senhor, a unção da porção dobrada para ajudar o caído a se levantar na tua presença. Senhor, a tua palavra que nos ajuda, dizendo que o cair é do homem, mas o levantar é de Deus. Levanta, meu Deus, agora aqueles que não têm mais fé de orar, aqueles que não têm mais fé de buscar a tua presença, aqueles, ó Deus, que se entregou de corpo, alma e espírito. Mas eu creio que neste momento o Senhor já está revertendo o quadro por completo. Senhor, o Senhor pode, neste dia de hoje, meu Deus,

todos os departamentos, Senhor, que foi levantado por ti, eu creio que neste dia de hoje, o Senhor já está, ó Deus, trazendo libertação para aqueles que estão, Senhor, como prisioneiro do crack, da maconha, da cocaína, liberta mesmo agora, Senhor, liberta, meu Deus, traz a libertação por completa, traz a libertação, Senhor, para esta vida, para este jovem que está no mundo da criminalidade, usando drogas, fazendo assaltos, liberta, meu Deus, agora, esta vida por completa, somente o Senhor pode libertar o homem das garras de Satanás. Quantas vidas, ó Deus, deixou o convívio da família para estar, Senhor, ó meu Deus, vivendo debaixo de um viaduto, debaixo de uma marquise. Senhor, eu creio que neste momento as forças do mal vai cair por terra e esta vida será livre. Liberta, meu Deus, esta alma por completa. Liberta, ó Deus, esta vida por completo, através desta oração. Ó, meu Deus, eu creio, Senhor, que é hoje o grande dia em que o Senhor mostrará que tudo está no controle das suas mãos. É o Senhor que peleja, é o Senhor que faz, é o Senhor que responde, é o Senhor que realiza milagres da noite para o dia. Faz mesmo, Senhor, este homem voltar a ter os movimentos que ele tinha, Senhor, em partes do seu corpo que foi atingido por um AVC. Senhor, o Senhor pode restaurar neste momento os movimentos do seu corpo, os movimentos das suas pernas, a sua fala. Meu Deus, eu te clamo, eu apresento neste dia, Senhor, é o teu povo crendo, é o teu povo confiando, é o teu povo que está esperando de coração aberto. Que lindo, ó Deus, é ver o teu povo sendo surpreendido pelo toque das tuas mãos. Eu creio, meu Deus, que apenas, ó Senhor, é apenas, meu Deus, usar a fé, tudo vai mudar, tudo vai ser transformado para a glória do teu santo nome. Senhor, eu oro por aqueles que estão com seu coração entristecido, com a sua alma amargurada. Eu oro neste momento, apresentando nas tuas mãos esta vida, esta alma, Senhor, que já pensou em cometer até o suicídio por não suportar mais a luta, mais a prova. Senhor, eu creio que neste momento de oração, o Senhor já está, oh meu Deus, com os teus ouvidos.

ouvidos atentos para ouvir a oração que está sendo feita neste lugar. Senhor, eu creio que através desta oração, ó, o Senhor fará as tuas maravilhas. Ó, meu Deus, faz mesmo, Senhor, para que todos possam ser despertados, entender o ser acerca do grandioso poder. É o poder que cai, é o poder que vem, é o poder, Senhor, que é derramado sobre a vida dos teus servos.

0: o inimigo já tentou fazer. Oh, meu Deus, Senhor, o teu povo desistir da promessa que o Senhor fez. Não deixa, meu Deus, o inimigo vencer. Não deixa, meu Deus, o adversário vencer, Senhor. Oh, meu Deus, acrescenta a fé, acrescenta, meu Deus, a fé para este coração, a fé para este homem, a fé, Senhor, para a vida dos teus servos, das tuas servas, que estão orando todos os dias e estão perseverando. Senhor, não se canse de ouvir a nossa oração, não se canse de ouvir o nosso clamor, meu Deus, que nós estamos apresentando a ti todos os dias. Senhor, nós clamamos pela salvação das almas, nós clamamos pela libertação das vidas, nós clamamos crendo, Senhor, que ainda, meu Deus, os milagres acontecerão por intermédio daquele que crê. E nós cremos, Senhor, cremos que o Senhor é a resposta para tantos porquê que está na mente desta pessoa. Eu creio que o Senhor está na resposta, ó Deus, através desta oração. O Senhor é a resposta para alegrar o coração desta família que está em busca de uma pessoa da sua família que desapareceu, não deu endereço para ninguém. Ó Senhor, mas o Senhor sabe aonde ela está e como ela está. Salva, meu Deus, agora, liberta, meu Deus, agora, para a tua glória, Senhor, este sentimento, esse mal que esta pessoa acompanhava, meu Deus. Senhor, é hoje o grande dia do milagre, é hoje o grande dia da salvação e da libertação. Salva esta alma e liberta para a tua glória, em nome de Jesus. Amém e amém, Senhor Jesus. Glórias a Deus, que bênção esta oração. Você que orou comigo já pode buscar, as suas dores já não estão mais. Jesus já te curou, mas antes disso eu quero fazer também, queridos irmãos, um convite que não é meu, mas é do próprio Jesus. Jesus disse: entrega o teu caminho ao Senhor, confia nele, tudo ele fará. Eu quero te convidar neste momento para aceitar a Jesus, entregar a vida para Jesus de corpo, alma e espírito. Levanta suas mãos com a minha e diga: Senhor Jesus, neste momento eu entrego a minha vida, a minha alma para o Senhor. Salva minha alma, liberta para a tua glória. É o que eu te peço e te agradeço. Diga: Senhor, salva minha alma, escreve o meu nome no livro do teu nome, no livro da vida, porque eu quero, diga, eu quero ser teu servo, ser a tua serva, e prometo ser fiel até o fim da minha vida. Amém e amém, Senhor Jesus. Queridos irmãos, parabéns para você que aceitou a Jesus. Eu quero fazer uma oração para aqueles que vão reconciliar agora. Reconciliar, não quer mais sofrer e nem ficar longe da presença de Jesus. Levanta suas mãos e diga: Senhor Jesus, eu me reconcilio agora com o Senhor. Salva a minha alma e perdoa os meus pecados. Diga: Senhor, salva-me, liberta-me, porque eu prometo ser fiel até o fim da minha vida. Diga: Senhor, abraça minha alma e liberta para a tua glória. É o que eu te peço e te agradeço. Amém. Parabéns para você que aceitou a Jesus e reconciliou. No rodapé do vídeo já está disponível o nosso WhatsApp, DDD 11 95094 4645, DDD 11 95094 4645, é o telefone para você entrar em contato com a nossa equipe, que já está disponível para te ajudar a dar os próximos passos. Ou então, pelo correio eletrônico, queroaceitarjesus@ipda.com.br. Pode ir escrevendo, que Deus tem algo muito grande preparado para você. Então busque a Igreja Deus e Amor mais próximo da sua casa e prepare a sua fé para congregar. Com toda certeza, os nossos pastores irão abraçar você e vão cuidar de você. Queridos irmãos, mais uma oração para aqueles que aceitou Jesus e reconciliou, porque o inimigo vai lutar para tentar tirar da presença de Deus, mas não vai conseguir. Senhor, eu apresento essas vidas que tomaram essas decisões agora. Salva mesmo, liberta mesmo e transforma para a tua glória. Ajuda eles, ó Deus, a vencer. Ajuda eles a sair da situação que estava vivendo, para que o teu nome venha a ser glorificado, e você diz amém. Que Deus abençoe, queridos irmãos. A oração não para, canal direto com Deus, já conectado com o santuário da oração, e é para lá que nós iremos com o canal direto com Deus, canal do Facebook, YouTube, e também, queridos irmãos, você do Facebook, do YouTube e do Instagram, não sai daí não, porque 3 da tarde voltaremos com uma transmissão direto e ao vivo do Templo da Glória de Deus. Você pela rede de rádio, não sai daí não, programa Mensagens Cantada, na apresentação Pastor Lorival e também a nossa querida irmã Débora. Deus abençoe a todos, Deus guarde a sua vida, Deus guarde a sua casa de agora para todo sempre. Levanta suas mãos e diga amém.
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3: Deus é Amor. 12 horas e 31 minutos.
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1: Com esses acordes musicais, vocês já podem já detectar que aí está chegando o programa Mensagens Cantadas. A paz do Senhor, ouvinte, internauta, você que nos acompanha pela primeira vez, obrigada pela sua audiência, por nos dar uma carona aí no seu rádio, receptor aí no seu carro, talvez no seu trabalho, na sua casa. Que a paz gloriosa do Senhor esteja reinando abundantemente em vossas vidas. Vos cumprimenta Débora Miranda de Almeida e com certeza Deus estará falando comigo, com você, conosco, através desta programação. Fique aqui conosco, pois aqui tem vida, aqui tem palavra. Fique aqui conosco, pois aqui tem vida, aqui tem palavra.

E no programa Mensagens Cantadas de hoje você vai ficar sabendo que no início eram os padres quem estabeleciam os nomes e os sobrenomes dos recém-nascidos. Essa era uma influência católica. Evidente que não tinha como alcançar todas as pessoas, né? Mas no início da colonização portuguesa do Brasil, eram os padres que estabeleciam a maioria dos nomes e sobrenomes dos recém-nascidos. Nessa época, nomes de origem indígenas e também africanos eram rigidamente censurados. Em Portugal, esse costume chegou a ser uma lei. Não pode, em Portugal não podia. E essa influência predominou até a proclamação da República em 1889, quando até então o catolicismo reinou absoluto como religião oficial do Brasil. Todavia, ainda hoje é comum dar-se nomes aos filhos por ter eles nascido nos dias de determinados santos católicos. Muitas mulheres, por exemplo, se chamam Rita de Cássia exatamente porque nascem ou nasceram no dia 22 de maio, considerado o dia de Rita de Cássia. Ademais, quem não conhece, por exemplo, alguma Maria Aparecida, Maria das Graças, Maria das Dores, Maria de Lourdes,

0: Maria do Carmo, Maria do Rosário e até Maria Encarnação, Conceição. Todos esses são referências à Senhora Aparecida, que é, sem dúvida alguma, católica, né? Assim, tipo... Então, só para você ficar aí inteirado, né? Você que não sabia, e a gente vai sabendo também, aprendendo com o programa Mensagens Cantadas, que a gente aqui no programa aprende como vocês aprendem aí em casa. Algumas coisas a gente já sabia, algumas coisas não. De qualquer maneira, o programa Mensagens Cantadas, além de ser um programa espiritual, é um programa também que traz a você cultura, tá bom? Nós vamos ouvir mais um hino à Casa do Pai. Ricardo Heller vai cantar
1: esse hino bonito do CD Verdadeiro Dom. Vamos ouvir.

0: Carlos da Silva, de Bebedouro, Estado de São Paulo. Nós escutamos a sua programação todo santo dia. Eu gosto muito.
1: Eu sou a Suelen, aqui de Balneário Piçarra, Santa Catarina. Eu quero dizer que eu gosto muito do Mensagens Cantada, eu gosto muito do programa, eu e a minha filha escutamos todos os dias. É um canal de bênção no meu lar, tem edificado muito a minha vida, eu tenho aprendido muito com vocês. Esse casal abençoado, que Deus continue abençoando a vida de vocês e que vocês sempre venham ser um canal de bênção para nossas vidas. Amém? Fiquem com Deus e a paz do Senhor Jesus.
2: Quem vos saúda é vosso irmão Roberto Teófilo. Falo diretamente da cidade de Pecém, no estado do Ceará. E nesse momento eu venho uma vez mais parabenizar os nossos irmãos, né, por esta programação abençoada, MC, Mensagens Cantadas, que é muito edificante, né, para todos nós que ouvimos esta programação, aprendemos mais e mais da palavra de Deus. Nós aprendemos também a como cuidar da nossa saúde, né? Que Deus continue a usar os servos do Senhor.
3: Olha, Demuda, depois de todos esses depoimentos de ouvintes, né, que nos animam, né, tudo, acho que não dá nem para falar muito, mas nós temos hoje no nosso quadro. Uhum. O que você pretende fazer nesses minutinhos, já que o quadro tem aproximadamente 30
4: minutos? Eu tenho aqui uma curiosidade bíblica, né, de alguns detalhes importantes que a Bíblia traz, muitas palavras na Bíblia. Tem mais de um significado. Depende do contexto, do capítulo, né? A gente não pode retirar o versículo daquela importância, daquele contexto, significado, né, inteiro daquele capítulo, né? E nós vemos aqui a palavra ouvido, ela é muito citada na Bíblia Sagrada, né? E seu uso na Bíblia é frequentemente empregado com diferentes conotações. Por exemplo, quando a gente lê "não tenha seus ouvidos agravados", significa não está prestando atenção ao que se diz, principalmente ao que Deus diz. Quando a Bíblia fala abrir o ouvido, significa prestar atenção ou dispor-se a obedecer. Uhum. Já ouviu falar sobre ouvidos incircuncisos? Uhum. São aqueles que não têm sensibilidade para ouvir e tampouco obedecer à palavra de Deus. E tem um versículo que diz assim, ó: quero falar alguém no ouvido. Interessante, isso é falar um segredo. Interessante, né? Inclinar-se ou fazer-se ajoelhar o ouvido, como está no original, é dispor-se a ouvir e obedecer. Isaías disse que Deus despertava, entre aspas, seu ouvido e que também o abria. No Apocalipse, o escritor sagrado está sempre repetindo: quem tem ouvidos para ouvir, ouça que o Espírito diz às igrejas. Jesus disse nos evangelhos: quem tem ouvidos. Em Lucas, onde encontramos a frase "ponde estas palavras em vossos ouvidos", no original é: deixem essas palavras afundarem em seus ouvidos, ou seja, para obedecer, praticá-las.
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3: Nós vamos ouvir, ouvintes amados, mais um lançamento da gravadora MC Music. Nós vamos ouvir do CD Mil Motivos com o grupo Paz. Louvado seja. Vamos ouvir esse bonito hino. A gente já volta com vocês.

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1: E vem chegando aí o programa Mensagens Cantadas com o quadro Sessão da Criança. É este programa que visa ensinar as crianças na sua própria linguagem a palavra de Deus e que elas possam conhecer e sentir o amor de Deus. Sessão da Criança no ar, no programa Mensagens Cantadas. E aí vamos pedindo já passagem, um espaçozinho para chegar a voz de Deus ao coração das crianças. Alô, criança! Alô, Brasil! Alô, pai, mãe, vovó! Aqui estamos em mais um programa para trazer a mensagem de Deus aos corações. Como que vocês estão, hein? A tia Débora está muito feliz, recebo meu abraço, a minha saudação na paz do Senhor. Espero que você esteja bem na escola, com a sua mãe, com seu pai e sempre fazendo o melhor para Deus. Sempre fazendo o certo, o correto, porque nós somos filhos de Deus e já conhecemos a palavra da verdade que nos ensina a sempre fazer o correto, tá certo? Você está fazendo o correto? Não está mentindo, não? Está obedecendo? É bom pensar e é bom sempre fazer o correto, pois isso agrada a Deus. E antes da nossa historinha, nós vamos louvar a Deus do meu CD Débora Kids, volume 1. Vamos cantar esta canção.

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1: Será que ele se afogou?
2: Eu acho que sim. Já jogamos ele no mar.
3: Acho que ele está morto.
4: A Bíblia nos conta a história de um homem chamado Jonas. Jonas era um profeta de Deus. O que é profeta, tia Débora? É aquele que fala o que Deus manda ele falar. E Jonas era um servo de Deus. Mas ele não era um servo obediente, não. Mas a Bíblia fala que mesmo assim Deus o amava. Porque não precisamos ser bons para Deus nos amar. Deus não amava o pecado dele, a desobediência dele. Mas Deus amava a Jonas, assim como ele ama você, do jeito que você é. E ama a tia Débora, do jeito que eu sou. Certo dia, então, Deus falou a ele assim: Jonas, você terá que fazer uma viagem. Você vai viajar para uma cidade chamada Nínive, porque lá os homens que moram naquela cidade estão cometendo muito pecado, estão fazendo muito mal. E você vai até lá e dizer a eles que eu estou vendo o mau procedimento deles. Eu estou vendo que eles estão praticando o mal todos os dias e que eu vou castigá-los se eles continuarem desta maneira. Ah, crianças, hoje também não é diferente. As pessoas fazem o mal todos os dias. Mesmo nós que somos servos de Deus, às vezes pecamos, não é verdade? Mas ainda bem que Jesus veio para solucionar o pecado. Quando ele morreu na cruz do Calvário e ressuscitou, ele nos deu uma oportunidade de nós nos arrependermos dos nossos pecados e sermos livres deste pecado. E quando Deus disse a Jonas: olha, Jonas, você vai até Nínive e vai pregar contra a cidade, contra o pecado desta cidade. Mas naquele momento, Jonas pensou:
2: eu? Ir pregar contra a cidade? Não, não, não, não. Isto eu não vou fazer. Não vou a Nínive. Deixa essa gente praticar o mal que quiser. Eles já são realmente inimigos do povo de Deus, inimigos do meu povo. Não, eu não vou a Nínive, pois eu não quero ir para onde estão estes inimigos do meu povo, estes inimigos maus.
4: Ah, crianças, Jonas não quis obedecer. Então ele viajou, sabe para onde? Para uma direção errada. Deus mandou ir para Nínive e ele foi para outra cidade. Ele deveria ir para o leste, mas foi para o oeste. Ele quis fugir de Deus. Jonas pensou novamente:
2: eu vou fugir de Deus. Vou para bem longe, tão longe que Deus não me possa achar mais. E então não terei de ir aonde Deus quer que eu vá, para Nínive.
4: Ah, crianças, olhem só isso. Será que podemos fugir de Deus? E Jonas andou, andou, até que chegou frente ao mar. E não tinha mais para onde ele ir. Não poderia ir mais adiante. E ali, perto do mar, ele avistou um navio. Eu imagino que ele pensou naquele momento: ah, é a hora que eu vou pegar esse navio, que vai para outro lado de Nínive e vou fugir exatamente neste navio. Porque ele queria justamente partir para atravessar a grande água e ir para bem longe da cidade onde Deus havia ordenado que ele fosse. Jonas achava que ele poderia ficar longe de Deus, fugir de Deus. Será que Deus vai me achar aqui? O que vocês acham, crianças? Será? Não, ninguém pode fugir de Deus, porque Deus é onipresente. Ou seja, Deus está em todos os lugares. Está comigo aqui, nos estúdios, está com você aí na sua casa. E o que fez Jonas então? Então Jonas entrou, embarcou no grande navio, porque ele achava que poderia fugir de Deus. O capitão do navio esteve de acordo e Jonas lhe deu então o dinheiro para pagar a passagem da sua viagem. O céu estava bem azul e o sol brilhava tão bonito. As ondas batiam graciosamente contra o navio. Ah, como era bom navegar no mar! Mas Jonas não achava isso tão bom. Ele não teve coragem de ficar no convés do navio com os outros homens, porque ele estava com medo de que Deus o visse. E ele então não teve coragem de ficar no último andar do navio, onde ele poderia ver o horizonte, as gaivotas, o sol brilhando. E também Jonas também estava muito cansado de sua grande viagem. Então ele resolveu descer ao porão do navio e lá ele foi dormir. E assim, não sentiu mais a canseira. Jonas também não sentiu mais o medo. Mas, crianças, Deus estava vendo Jonas naquele lugarzinho escuro, no porão do navio. Porque a Bíblia fala que Deus é onisciente. Deus é onipresente, Ele vê todas as coisas, Ele está em todos os lugares, Ele sabe de todas as coisas que vão acontecer e que estão acontecendo agora. Ah, crianças, enquanto Jonas dormia, Deus bem que podia achar o seu servo desobediente lá no porão dormindo. Então, como Deus amava a Jonas, deu uma oportunidade para ele se arrepender da sua desobediência. Então Deus chamou a tempestade e mandou o vento soprar com toda a força contra o navio. E a tempestade obedeceu. A tempestade foi mais obediente que Jonas, pois fez logo o que Deus havia ordenado que ela fizesse. E a tempestade trouxe consigo grandes nuvens escuras, e através delas o sol se escondeu. A tempestade soprou nas velas do navio e começou aquela grande tempestade que quase afundou aquele grande navio. Ah, o vento soprou tanto, mas tão forte contra as pequenas ondas, que elas se tornaram grandes. As ondas ficaram do tamanho de uma casa. E estas ondas grandes batiam contra o navio com tanta força que quase o quebraram ao meio.
5: A
4: crianças. O comandante, o capitão do navio, ficou com muito medo. Os marinheiros também. Todos eles estavam apavorados porque a tempestade era muito forte. E Jonas, tia Débora, e Jonas? Jonas continuava dormindo lá embaixo no porão do navio, bem sossegado. Neste momento, o marinheiro chegou e foi acordar Jonas. O sacudiu para acordá-lo e gritou:
5: Jonas, levanta-te! Levanta-te e nos ajude! Peça ao seu Deus para que não nos afoguemos nessa tempestade!
4: Então, crianças, Jonas subiu com o marinheiro no último andar do navio, no convés daquele navio, e viu as enormes ondas, viu o céu escuro, os trovões, a chuva. Jonas também ouviu rugir a tempestade. E então Jonas soube que Deus o tinha achado.
2: É por minha culpa! Tudo isso veio por causa da minha desobediência! Deus mandou essa tempestade atrás de mim! Porque eu fiz um grande pecado! Eu fui desobediente a Deus! Eu deveria ter ido para o leste, mas fui para o oeste! Eu quis fugir de Deus, mas isso não é possível!

0: crianças, olhem só as consequências do pecado. Deus pode até nos perdoar, mas as consequências vêm. E as consequências do pecado de Jonas foram estas: tempestade. O navio está quase para se quebrar ao meio, porque Jonas pecou contra Deus. E naquele momento Jonas, com medo, disse:
1: vem, pegue-me e me jogue ao mar, e esse será o meu castigo, que eu bem mereço. E se vocês me jogarem ao mar, tudo voltará à bonância, e o mar ficará calmo, e Deus chamará de volta a tempestade.
0: Mas, crianças, os marinheiros não queriam jogar Jonas ao mar. E eles remavam o quanto podiam para chegar à costa, onde estariam seguros. Mas eles não podiam alcançar a costa. A tempestade soprava cada vez mais forte. Trovões, raios, e as ondas quase cobrindo o navio. Meu Deus, e agora? Os marinheiros não sabiam mais o que fazer. Agarraram Jonas e o jogaram ao mar. E lá se foi Jonas. E também com Jonas se foi a tempestade e tudo se tornou calmo. A chuva cessou, os ventos cessaram a sua fúria, as ondas do mar se aquietaram e tudo voltou ao normal como era antes. Olhem, crianças, o poder do nosso Deus. Deus tem poder de fazer a tempestade e também de chamar de volta a tempestade. E Deus fez isso, chamou de volta aquele vento forte. O vento não soprava mais, as ondas não batiam mais contra o navio, as nuvens escuras desapareceram, o céu ficou novamente azul e o sol tornou a brilhar e as gaivotas voavam de lá para cá. Tudo estava calmo. Tudo estava tranquilo. Agora, o navio podia continuar a viagem por sobre um mar calmo e muito tranquilo. Ah! Aqueles marinheiros puderam ver. Viram tudo isso e disseram:
2: como Deus é poderoso! Até o vento e o mar lhe obedecem!
0: Exatamente, crianças. Tudo obedece à voz de Deus, menos o homem. Às vezes nós não queremos obedecer a Deus. E quando desobedecemos a nossa mãe, estamos desobedecendo a Deus. Às vezes, quando nós batemos nosso colega, estamos pecando contra Deus. E isso não é bom. Isso entristece o coração de Deus. E nós temos as consequências do nosso pecado. E Jonas, crianças? E Jonas? Será que está morto? Será que se afogou? Será que está morto? Não, Jonas não estava morto. Deus tinha cuidado dele. Deus cuida de nós. Deus estava apenas corrigindo o erro de Jonas. Estava apenas disciplinando Jonas do seu erro. Pois a correção de Deus cura. A disciplina de Deus é terapêutica, é para nos curar, é para limpar o nosso coração do pecado. Deus tinha cuidado de Jonas. Deus tinha mandado um grande peixe, uma baleia, e ela engoliu a Jonas. E agora Jonas estava na barriga deste grande peixe. E aqui, dentro da barriga da baleia, tudo está escuro, desagradável. Eu imagino que Jonas estava todo melado de alimentos, de peixes pequenos que a baleia havia engolido. E naquele momento, dentro daquela baleia, na escuridão, Jonas falou com Deus.
1: Meu Deus! Com certeza o Senhor está me vendo aqui. E também está me ouvindo.
0: É, crianças, Jonas começou a falar com Deus. Deus ouve as nossas orações. Mesmo quando estamos numa situação difícil ou numa boa situação. E Deus estava vendo que Jonas estava arrependido do seu pecado, da sua desobediência. E Jonas começou então a orar, a falar com Deus assim.
1: Meu Deus, eu me arrependo de ter sido desobediente. De agora em diante, serei sempre obediente, Senhor.
0: E naquele momento que Deus ouviu a voz de Jonas, arrependido do seu pecado, Deus Todo-Poderoso guiou o peixe para a beira do mar, para a costa do mar. E ali, a grande baleia pôs a cabeça fora da água e cuspiu Jonas com toda a força para a praia. E assim, Jonas voltou à sua terra. Crianças, Deus é misericordioso. Quando erramos e nos arrependemos do nosso erro e prometemos nunca mais errar naquele erro, Deus tem misericórdia de nós. E foi assim que aconteceu com Jonas. Então Deus, cheio de misericórdia e de amor por Jonas, disse: Jonas, você realmente deverá ir onde eu te mandei ir. Volte lá para a cidade de Nínive, onde você deveria ter ido. E você vai falar exatamente o que eu mandei você falar. Faça isso, Jonas. E crianças, agora Jonas não se atreveu mais a ser desobediente. Ele então tomou o caminho certo. E depois de uma longa viagem, chegou àquela grande cidade de Nínive. Jonas agora iria fazer conforme Deus havia lhe ordenado. O que devia Jonas dizer ali? Ah, ele tinha de dizer o que Deus havia dito que ele falasse. E então começou a andar pela cidade no meio daquela multidão, daquelas pessoas, e ele foi dizendo:
2: mais 40 dias e essa cidade será destruída. Mais 40 dias e então Nínive será destruída.
0: E assim Jonas fez exatamente como Deus havia ordenado. Andou por toda a cidade e clamava em todos os lugares: mais 40 dias e Nínive seria destruído. Deus quer que obedecemos o que Ele fala. E o que Ele fala? É o que está na Bíblia Sagrada. Esta é a carta de Deus para nós. E quando nós obedecemos, a obediência nos protege. Deus quer que nós façamos o que Ele pede. E isso nos dará proteção, nos dará felicidade e seremos abençoados por Ele. E na próxima oportunidade, eu vou contar o que aconteceu com Nínive através deste programa sessão da criança. Que Deus abençoe e que você que ainda não é crente, você possa aceitar Jesus como seu Salvador, repetindo comigo estas palavras. Senhor meu Deus, eu reconheço que sou pecador e neste momento eu te peço que o Senhor lave o meu coração de todos os meus pecados. Escreve o meu nome no livro da vida para o grande dia da salvação. Em nome de Jesus. Amém.

0: Exatamente, Deus vê todas as coisas. Ninguém pode fugir de Deus. Ninguém pode se esconder de Deus. Deus está comigo aqui e Deus está com você aí na sua casa. Por isso, nós não podemos fugir de Deus. Por isso, nós aprendemos que o melhor é obedecer.
1: Oi, tia Bebe. Aqui é o André de Cotia. Eu gosto muito das suas historinhas. Tchau.
2: Meu nome se chama Isaac, eu tenho 9 anos, eu gosto muito do seu programa.
3: Eu gosto muito do seu programa, meu nome se chama Kelly, eu tenho 6 anos.
0: Olhem que lindas estas mensagens, adorei, cada uma mais linda que a outra. E você? Já mandou a sua mensagem? Eu estou aguardando o que você achou dessa história de hoje. Mande-nos para o 11 98292-3392. Vou repetir. 11 98292-3392. Fale com a mamãe que você quer mandar a sua mensagem para mim. Que pena, o nosso horário já passou. Passou tão rápido, não é? Um beijo da tia Débora. E não se esqueçam, Deus nos ama do jeito que a gente é.
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4: Um ano e dois meses, apareceu uma doença de uma que é um nome estranho. Tudo que ele comia secava no estômago. E nós corria pro médico e era aquele desespero. Aí o doutor chamou eu e minha esposa e falou bem assim: mãe, pai, tenho duas coisas para dizer. Se operar seu filho, por causa de um ano e pouco, a idade é muito pouca, ele vai falecer na mesa. E se não fizer a cirurgia, ele também vai morrer à míngua. Agora é com vocês, se vocês querem arriscar operar. Deus enviou uns vasos, uns profetas lá em casa para falar da sua palavra. E a minha esposa ouviu e fez um propósito com Deus. Se o Senhor curar meu filho, eu sirvo ao Senhor. Hoje meu filho está com 19 anos, que nem eu brinco, pode dar um pedaço de pedra que ele come e vira água no estômago dele. Os médicos ficaram pasmos, a gente fala, mas os médicos não acreditam. Eles dizem que é sorte, eu digo não é sorte, isso é milagre. E hoje, pela graça e misericórdia de Deus, nós estamos há 19 anos na presença de Deus, na Deus e Amor. Meu nome então é André Peixoto, Deus abençoe a todos e fique na graça do nosso Senhor e Salvador Jesus Cristo.
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6: Espaço Eu Mais Um, mais uma vez no seu rádio, aplicativo Rádio Deus é Amor. Que alegria de estar aqui com vocês, aprendendo também, que quando eu estou aqui transmitindo os ensinos, eu também aprendo, eu vou estudar um pouquinho para explicar aos irmãos. E é maravilhoso a gente conhecer a Deus a cada dia, né? E eu quero receber a sua mensagem. Você que está nos acompanhando todos os dias, você que é novo convertido, me conte como você aceitou Jesus, quem está lhe apoiando nesta nova caminhada, você que chegou agora à igreja, conhecendo o Evangelho agora, mande-nos a sua mensagem, a sua dúvida pelo nosso WhatsApp que vamos dar no final do programa. Nós estamos ainda falando sobre o louvor e o crente. Eu creio que hoje a gente consegue terminar, vamos ver, né? Nós falamos na última programação as bênçãos provenientes quando nós louvamos ao Senhor. Falamos que o louvor opera maravilhas, que o louvor traz a resposta divina. E hoje eu vou encerrar aqui esse tema ainda da resposta divina quando louvamos ao Senhor. Nós estamos falando que nós temos muitas razões para louvar a Deus, né? Milhões de pessoas dormem e amanhecem famintas, mas nós, pela graça de Deus, temos todos os dias tido condições de nos alimentar, tendo em nossa mesa o pão. Não somente devemos agradecer pelo pão, pelas bênçãos naturais, a vida, a saúde, até a capacidade de trabalhar, mas devemos agradecer as bênçãos espirituais. Como eu estava falando no último programa, eu creio que a maior bênção que nós recebemos é a nossa vida e a salvação da nossa alma. O milagre da salvação, por exemplo. Pense na vida eterna. Você, quando deixar esta terra, livre do pecado, não vai ter ali a segunda morte, que é a morte da sua alma. Você terá certeza e tem certeza de que quando você falecer, a sua alma estará com Deus. Isto é o milagre da salvação. Também agradecer a Deus no batismo com o Espírito Santo e no abençoado refrigério que vem de Deus todos os dias para nossas almas, do consolo do Espírito Santo nos ajudando todos os dias, porque o Espírito Santo é quem nos ajuda a vencer o pecado, a vencer o diabo, a vencer as tentações que ele lança sobre nós, porque se fosse só por nós mesmos, nós não conseguiríamos. Nós somos falhos, nós somos fracos, a nossa carne ela é voltada para o pecado. Então, todos os dias, nós temos uma guerra interna. A guerra da nossa alma, do nosso espírito contra a carne. O espírito que mora dentro de nós, querendo agradar a Deus, e a nossa carne, lutando contra o espírito, para agradar a nós mesmos e a Satanás. Vejam que é um tema bastante maravilhoso de dizer que o louvor, quando ele é dado ao Senhor genuinamente, de verdade, traz bênçãos maravilhosas, enormes, nas nossas vidas. Então procure louvar a Deus em qualquer tempo da sua vida. Seja na saúde, na alegria, na doença, na escassez, na abundância. Porque o Senhor vai ver realmente que você o ama de coração, independentemente da sua situação. O louvor não somente nos dá grandes vitórias e respostas de Deus, mas opera maravilhas e também nos sintoniza com Deus, nos sintoniza com os céus. Porque quando a gente louva ao Senhor, nós estamos, na verdade, em sintonia com a linguagem de Deus, com a linguagem celestial. E os céus estão em pleno louvor agora. Porque no livro de Apocalipse, capítulo 4, nos fala dos quatro seres viventes e dos 24 anciãos prostrados diante daquele que se encontra no trono, dando glória e ações de graças, adorando a Deus.

0: Não somente Apocalipse 4 fala desses 24 anciãos prostrados diante daquele que se encontra no trono, que é Deus. No capítulo 5, também do mesmo livro, nos fala de uma multidão de anjos, de milhões e milhões e milhares de milhares, louvando o Cordeiro. Apocalipse 7 nos conta de uma grande multidão adorando o Senhor em alta voz. Então, aqueles que se encontram aqui, incomodados com o barulho que fazem os crentes louvando a Deus, terão de adaptar-se quando forem para os céus, porque lá o barulho será como a voz de numerosa multidão, como de muitas águas e como de fortes trovões dizendo aleluia. Não somente esses versículos, esses capítulos, mas também Apocalipse 19, versículo 6. Eu creio que na próxima programação estaremos encerrando esse tema do crente e o louvor. Por enquanto é só, vou deixar aqui o nosso contato para você contar para a gente como tem sido esses primeiros meses da sua conversão, como você tem se sentido. Coloque aí os seus anseios, os seus medos, porque às vezes a gente aceita Jesus e fica receosa. Será que vou perder minha família? Os meus amigos vão se afugentar de mim? Não vou ter mais ninguém perto de mim, ao meu lado, porque agora sou crente? Mande aí sua mensagem no 11982923392. Um grande abraço. Fique na paz. O Senhor se despede. Débora Miranda.
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0: socorro ao meu Deus. Do seu templo, ele ouviu a minha voz. Meu grito chegou à sua presença, aos seus ouvidos. Salmos capítulo 18, versículo 6.
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3: Deus abençoe todo o povo de Deus, recebam a paz do Senhor Jesus Cristo, muito boa tarde, somos órgão informativo da nossa igreja Pentecostal Deus é Amor. A nossa sede mundial está em São Paulo, a Avenida do Estado 4568, no bairro da Liberdade, presidida mundialmente pela nossa irmã Ereni Miranda. Já estamos ao vivo, Rua San Clé de Carvalho 75, a nossa igreja pentecostal Deus é Amor. A nossa sede estadual, que está no cabo da responsabilidade do homem de Deus, pastor Wesley Souza.

Deus abençoe. Já tivemos o primeiro culto nesta manhã, às 9 da manhã. Pastor Cremilson Silva pregando a palavra de Deus, orando por divinas revelações do Espírito Santo. Uma multidão aqui presente na casa de Deus, uma multidão na casa do Senhor nesta manhã. Coisa maravilhosa, hein? Coisa gloriosa, uma multidão aqui presente. Também o segundo culto ao meio-dia, presbítero Júlio César ministrando a palavra de Deus. Aquela multidão aqui presente também nesta hora de oração. É o culto rápido, culto relâmpago. É o almoço com Deus. Que Deus abençoe, pastor Júlio. E daqui a pouquinho, eu mesmo, pastor Silvinei Andrade, no altar, pregando a palavra de Deus, orando em favor de todos. Corre para a casa de Deus, que ainda dá tempo de você estar recebendo o impacto da palavra de Deus. Corre, corre, corre, corre. Ainda dá tempo de você tomar posse do grande milagre. Olha o tema: lares cobertos pelo sangue do Cordeiro.

Eu já quero fazer o convite a você, toda a sua querida, amada família, quarta-feira, quinta-feira, sexta-feira, já pela manhã, santo jejum, adeus todos os pastores aqui na sede estadual de Juiz de Fora, pastor Wesley Souza, com toda a sua grande equipe de pastores, é a grande cruzada, quarta-feira, quinta-feira, sexta-feira, meu Deus do céu, você chega cedo para você encontrar lugar para você sentar. Uma multidão estará presente aqui conosco. É o que você está enfrentando na tua vida, hein? Qual é a adversidade da sua vida? O que você está enfrentando que você não consegue passar, pular de etapa, mudar essa situação na tua vida? Amanhã você vai correr para a casa de Deus, a grande cruzada. Os 3 dias da grande cruzada, uma grande conferência estará acontecendo aqui na sede estadual de Juiz de Fora, Rua Sanclé de Carvalho, 75. E você é o nosso convidado mais do que especial para ser impactado pela palavra de Deus, para ser impactado com aquilo que vai Deus, ele vai fazer. Deus, ele vai fazer acontecer aqui na Rua Sanclé de Carvalho, 75. Todos os pastores em santo jejum a Deus sobre o altar, apresentando a cada vida, a cada alma que chegar aqui neste lugar. Meu Deus do céu, 3 dias de grande explosão de milagres, grandes sinais o Senhor irá realizar neste lugar. A cruzada, essa cruzada evangelística, olha, os pastores preparados com uma mensagem, preparados com a palavra de Deus, em santo jejum a Deus e orando em favor de todos, todos quanto chegarem. Você não vai sair sem oração, você não vai sair sem a unção no alto da sua cabeça, e coisas grandes o Senhor irá realizar. Muitas pessoas dizendo: pastor, meu problema é na minha vida profissional, a minha vida profissional, não tenho conseguido nada. Deus, ele vai abrir o mar para você passar. Tenho certeza que através do poder da palavra de Deus, através a promessa de Deus, Jesus, ele disse: os sinais seguirão aqueles que crerem. E com certeza você também vai chegar com muita fé. Pessoas com problema na área financeira, pessoas com problema na área da saúde, pessoas com problemas familiares, pessoas com problemas na vida espiritual, pessoas com problema na vida sentimental, você vai correr para a casa de Deus, porque Jesus, ele tem uma bênção para você. Jesus tem uma vitória para a sua casa, toda a sua querida e amada família. E você é o nosso convidado mais do que especial. Você não vai ficar de fora daquilo que o Senhor tem para realizar, daquilo que o Senhor ele vai fazer nesses 3 grandes dias, a cruzada evangelística. Quarta-feira, 9 horas da manhã. Quinta-feira, 9 horas da manhã. Sexta-feira, 9 horas da manhã. 3 dias de grande poder acontecendo na Rua Sanclé de Carvalho, 75, em Juiz de Fora.

nós observamos, meus irmãos, observamos como Deus, ele sabe operar, como Deus, ele sabe trabalhar em nosso meio, e Deus preparou, hein? Deus preparou esses três grandes dias para você estar conosco. É, pela manhã, 9 horas da manhã, você estará conosco. É, nenhum outro fundamento, aquele que já foi posto, nenhum outro fundamento há na saber aquele que já foi posto, Jesus Cristo de Nazaré. É, irmãos, você vai correr para a casa de Deus, vou ter certeza que Jesus, ele que garante a vitória, é Jesus que através do Divino Espírito Santo, ele colocou no coração do pastor Wesley. Olha aqui, ó, 1 Coríntios capítulo 3, versículo 11, porque ninguém pode pôr outro fundamento além do que já está posto, o qual é Jesus Cristo de Nazaré. Deus tem uma palavra cristocêntrica para você. Jesus, ele vai ministrar o teu coração. É Jesus que estará falando com todos quantos chegarem aqui. É já na pela manhã, com aquele propósito, com aquele propósito. Pastor, eu vim aqui buscar na área da saúde. Pastor, eu vim buscar aqui na área familiar. Pastor, eu vim buscar aqui na área espiritual. É, você vai estar chegando e você vai ser impactado com a palavra de Deus. Deus tem uma palavra ao teu coração. Deus tem uma palavra para a tua casa e toda a sua querida e amada família. Rua Sanclé de Carvalho, 75, a nossa sede estadual, a nossa igreja pentecostal Deus e Amor, que está no cabo da responsabilidade do homem de Deus, pastor Wesley Souza, aqui em Juiz de Fora. É, talvez você esteja nos ouvindo neste exato momento lá de Leopoldina, talvez você esteja nos ouvindo agora lá de Picas, talvez você esteja nos ouvindo agora lá de lá do Grama. É, e você, é você mesmo que Deus está te convidando, que Deus está te chamando, porque ele quer aniquilar, ele quer acabar, ele dá um cabo nesta situação que você está enfrentando na tua vida. Você vai correr para a casa de Deus, porque Jesus, ele tem uma resposta para você já nesses três dias de grande conferência, de grande impacto espiritual aqui em Juiz de Fora. Os céus estão abertos em Juiz de Fora e Deus, ele garante o grande milagre, a grande resposta sobre a tua vida e toda a sua querida e amada família. São pessoas que há anos têm lutado, está aí com o número de um processo tramitando ali no fórum, você está esperando esse processo, a vitória nesse processo, você está aguardando também a aposentadoria, tem pessoas aguardando, é uma resposta, até mesmo lá no tabelião, aquele documento, aquele inventário. Meu Deus do céu, são pessoas que estão aguardando há 7, 8, 9, 10 anos a bênção e ela não vem. Ah, esses três dias de grande poder, esses três dias de grande, uma grande vertente no mundo espiritual. Deus, ele vai fazer um divisor de águas na tua vida, antes, durante e depois desses grandes cultos, três dias pela manhã. Deus realizando o grande milagre sobre a tua vida, sobre a tua casa e toda a sua querida, amada família. A Bíblia nos fala, irmãos, de uma grande peleja. A Bíblia nos fala, nos relata de três dias de jejum, três dias de oração. Nós podemos observar no tempo do medo persa, onde estava a rainha Esther, a grande princesa Esther. Ela também mandou o povo jejumar três dias, três noites, até mesmo os animais entraram em jejum, fizeram jejum, amarraram ali uma madeira atravessada na boca de cada animal, para ele não comer, até os animais jejumaram, e grande foi o mover de Deus. Você sabe muito bem que até hoje, nos dias de hoje, é relatado acerca da festa do Purim, o grande perdão de Deus, o dia do perdão do Senhor. A grande conferência vai estar acontecendo também, esses três dias de jejum, de oração.
palavra sobre o altar, aqui na rua Sancler de Carvalho, 75, Igreja Pentecostal, Deus é Amor. A Bíblia nos relata também acerca do rei Josafá. É o rei Josafá. O que que acontecia com ele? Também foi ameaçado, mas Deus levantou um profeta e falou para ele também jejuar. Ele ia entrar em jejum, ele ia entrar em oração, e grandes coisas o Senhor realizou. Deus, ele confundiu o inimigo, Deus confundiu o adversário, e a vitória, ela foi completa na vida do povo judeu. Olha, eu quero te dizer que nesta quarta-feira, 9 horas da manhã, nesta quinta-feira, 9 horas da manhã, sexta-feira, 9 horas da manhã, já chegue cedo, já se programe para você chegar cedo, porque senão você não vai encontrar lugar para você se assentar. Uma multidão estará aqui conosco esses 3 dias de grande conferência espiritual. Próprio Deus fará a varredura dele sobre a igreja. Olha o que Jesus, ele disse, a carta, as 7 cartas às igrejas da Ásia, no Apocalipse, ele diz: eu conheço as tuas obras. O Senhor, ele vai fazer uma varredura na igreja, o Senhor vai andar nos corredores desta igreja, tudo que é moléstia, o Senhor, ele vai repreender. O Senhor, aleluia, tem cura para a tua vida. Jesus tem libertação para a tua vida. Jesus tem transformação para a tua vida. E você vai correr para a casa de Deus e vai receber, vai tomar posse da sua grande vitória. Não fique em casa, não. Ficar em casa é você perder as bênçãos que o Senhor já separou. O Senhor já separou para a tua vida e toda a sua querida e amada família. Rua Sancler de Carvalho, 75, Igreja Pentecostal. Deus é Amor.

você vai agradecer muito a Deus, hein? Você vai agradecer a Deus por esses 3 dias de grande cruzada, esses 3 dias de grande conferência, você sendo impactado com a palavra de Deus e os sinais acontecendo na casa do Senhor Jesus, o grande templo da glória de Deus, é a nossa sede estadual. A rua Sancler de Carvalho, 75, aqui em Juiz de Fora, pastor Wesley Souza, ministrando a palavra de Deus, orando por divinas revelações do Espírito Santo, e você sendo impactado em nome de Jesus. A palavra do Senhor, ela nos diz: vinde a mim os cansados, oprimidos, sobrecarregados, eu vos aliviarei. Jesus, ele tem um alívio para a tua vida, para a tua alma, tem uma transformação para a tua vida, para a tua alma. Corre para a casa de Deus. Você não pode ficar em casa. Ficar em casa é você ficar se lamentando, preocupado com as dívidas, preocupado com a família, e você retardando as bênçãos de Deus sobre a tua vida. Então corre para a casa de Deus, não perca tempo, corre para a casa do Senhor, e o Senhor garante a grande vitória, e você estará agradecendo, louvando a Deus por esse grande convite, e você ter sido alcançado também por esse grande

14 horas agora com 41 minutos. Que Deus abençoe todos os nossos amados ouvintes, os pastores aqui conosco, presbíteros, diáconos, obreiros, obreiras, todas as ovelhinhas da casa de Deus. Que Deus abençoe poderosamente em Cristo Jesus. Você que sintonizou aí, chegou agora na 1080 Capital AM. Deus abençoe Cristo Jesus, que o Espírito Santo, ele possa abrir os céus e derramar a glória sobre a tua vida. Eu posso ouvir um amém? Que o Espírito Santo, ele possa fazer a chama arder em teu coração e você ser renovado nesta tarde. Eu posso ouvir um amém? Que Deus, ele venha prosperar, que Deus, ele venha progredir cada vez mais a tua vida em todas as áreas, em nome de Jesus. Eu posso ouvir um amém? Que Deus abençoe a todos em Cristo Jesus.

0: esses 3 dias o inimigo já está vencido, cairá vencido. A vitória ela é nossa pelo sangue de Jesus. Que Deus abençoe todos em Cristo Jesus. É, agora com 14 horas 44 minutos, eu quero fazer uma oração. Quero apresentar sua casa, quero apresentar sua saúde, eu quero apresentar suas finanças nas mãos de Deus. Quero apresentar todos quanto nesta manhã, talvez acordaram aí com mal-estar, acordaram triste, abatido. Já quero orar pela tua vida também. Jesus, ele te dá saúde, Jesus, ele te dá alegria onde você estiver. Jesus, ele quer encher a tua alma, Jesus, ele quer encher o teu coração da glória, da presença dele, em nome de Jesus. Creia, levanta a tua cabeça. Eu quero te dizer que você é um querido do Senhor, é querida do Senhor. Muitas vezes está passando por um processo, está passando por uma luta, uma adversidade na tua vida, e você pode pensar assim: estou sozinho, eu estou sozinha. Mas eu quero te dizer que você não está sozinha, não. Você não está sozinho, não, de forma alguma. Jesus, ele foi bem categórico lá no capítulo 28 do Evangelho de Mateus. Ele vai dizer assim: ó, estarei convosco todos os dias até a consumação dos séculos. Todos os dias o Senhor, ele está contigo. É porque tem deuses aí levantado pelos homens, que ele vai estar contigo só no feriado. É aquele Deus, é o dia dos namorados, dia das namoradas, é o dia, o Natal, o Ano Novo, uma vez por ano. Não, Jesus, ele disse, é no feriado, é no dia útil, é todos os dias eu estarei convosco. É com dinheiro, sem dinheiro, empregado, desempregado, com saúde e sem saúde, o Senhor está conosco, ele está no nosso barco, ele é o nosso capitão. Vamos orar a ele, vamos? Eu quero orar pela tua vida. Pega lá aquela fotografia: pastor, eu estou apreensivo, eu estou apreensiva por causa do meu filho. Então pega a fotografia lá, pega a fotografia, vamos orar por ele, vamos? Vamos, pastor, eu vou pegar aqui uma garrafa com água. Fica à vontade, querido. Tudo pela fé. Tudo pela fé. Vamos orar em nome de Jesus. Pastor, eu vou pegar uma peça de roupa aqui. Pronto. Vamos orar. Pastor, eu vou pegar aqui a chave do meu carro, chave do meu apartamento, chave da minha casa. Vamos orar em nome de Jesus. Eu quero fazer esses 5 minutinhos de oração juntamente com você. Fazer uma coisa: você vai orar por mim, eu vou orar por você. É. Vamos orar, orar uns pelos outros, para que sareis, em nome de Jesus.
1: Na minha aflição clamei ao Senhor, gritei por socorro ao meu Deus. Do seu templo, ele ouviu a minha voz, meu grito chegou à sua presença, aos seus ouvidos. Salmos capítulo 18, versículo 6.
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4: Você, 24 horas, a Bíblia diz:
0: Soberano Deus, maravilhoso, eterno Pai, Pai de nosso Senhor e Salvador Jesus Cristo, a tua palavra nos diz, meu Pai, que tudo quanto nós clamamos ao Senhor, em oração, crendo, receberemos. E nós entramos em oração, meu Pai. Entramos, Senhor, meu Deus e meu Pai, em guerra no mundo espiritual. Olha esta mãe orando pelos filhos. Olha esse esposo orando pela esposa. A esposa orando pelo teu casamento. Senhor, este pai orando, meu Deus, pelo teu trabalho. Meu Deus, nós oramos. Meu Deus, os pais orando pelos filhos que estão em má companhia, meu Deus, estão até suspeitando que já estão usando droga. Meu Deus, há poder no teu sangue, meu Pai. Meu Deus, o Senhor disse: clama, clama a mim, eu responder-te-ei, anunciar-te-ei coisas grandes, firmes que não sabes. Por isso nós clamamos ao Senhor, meu Pai. Meu Deus, estende as tuas mãos, meu Deus, desfaça toda a armadilha do diabo, repreende toda astúcia, cilada do inimigo. Meu Deus, nós estamos embaixo de uma grande promessa que o Senhor diz sobre esta rocha: eu edificarei a minha igreja e as portas do inferno não prevalecerão contra ela. Meu Deus, nós oramos, meu Pai, ó Deus, porque o Senhor diz, em tamanha angústia, meu Pai, no coração dos apóstolos, o Senhor disse: não se turbe o vosso coração, crede em Deus, crede também em mim, pois na casa de meu Pai há muitas moradas. Se não fosse assim, eu não vos teria dito que vou preparar-vos lugar, para que onde eu estiver, vós estejais também. Senhor meu Deus e meu Pai, ó Deus, estende as tuas mãos, meu Deus, unge, Senhor, consagra, meu Deus, esta casa, consagra, Senhor, esta família, meu Deus, a poder no teu sangue, meu Pai, para desfazer obras de macumbaria, para repreender aquela palavra de maldição, aquela palavra de peso, meu Deus, aquela palavra negativa, meu Deus, repreende, meu Pai, em nome de Jesus Cristo, ó Espírito de Deus. Quantas pessoas, meu Pai, meu Deus, que estão apreensivas, porque tiveram um pesadelo pela madrugada, ou alavácia, alamanturimicanda, alamandaracé, meu Deus, eu coloco nas tuas mãos, Senhor, Espírito Santo da verdade, meu Deus, porque sabemos que o inimigo, ele furioso com o povo de Deus, envia, meu Pai, retaliações, até mesmo ele dormindo, meu Pai, meu Deus, há poder no teu sangue, mas é o Senhor quem desfaz, meu Deus, os planos do inimigo, os planos do adversário. Meu Deus, repreende o devorador, repreende o cortador, repreende o migrador, repreende, meu Pai, em nome de Jesus Cristo, o gafanhoto, o pulgão, a locusta, repreende, meu Pai, em nome de Jesus Cristo, adentra esta casa, meu Deus, com a resposta, adentra, Senhor, meu Deus e meu Pai, no meio desta família, meu Pai, com a grande resposta do Senhor, em nome de Jesus Cristo. Por um caminho o inimigo ele vem, mas por sete caminhos ele tem que fugir, porque maior é o que está conosco do que o que está com ele. O sangue de Jesus te repreende, Satanás. O sangue de Jesus, ele é contra ti, em nome de Jesus, cai por terra todo espírito de destruição, todo espírito de derrota, todo espírito, em nome de Jesus Cristo, da miséria, cai por terra, em nome de Jesus. Meu Deus, dê o sono do justo para esta pessoa, tira a preocupação, a aflição, meu Deus, abençoa os teus filhos, abençoa ali, meu Deus, meu Pai, as crianças, abençoa, meu Deus, a tua união, abençoa, meu Deus, este casamento, abençoa a tua vida financeira, meu Deus, tu és, meu Pai, o Alfa e o Ômega, o princípio e o fim de todas as coisas, e nós colocamos nas tuas mãos, meu Pai, responde com fogo, meu Pai, é o que nós pedimos ao Senhor, para a glória do teu santo nome, em nome de Jesus, consagra, ah, meu Deus, essa peça de roupa, ungindo com teu sangue, esta água, meu Pai, consagra, meu Deus, essa fotografia, esta chave desta casa, esta chave, meu Deus, deste automóvel, esta chave desta empresa, meu Deus, realiza, Senhor, o grande milagre, em nome de Deus Pai, Deus Filho e Deus Divino, Espírito Santo, amém, Jesus, amém.

0: Recebe aí, recebe o abraço do Divino Espírito Santo, a presença de Deus, recebe essa oração, viu? Recebe esta oração na tua casa, recebe esta oração no meio da tua família, creia na grande vitória. É você que saiu de casa, você mesmo, saiu de casa, e você tá, saiu sem se falar com o seu cônjuge. Quando você voltar, ei, maravilha, hein? Quando você voltar, você vai ver que a barreira já caiu por terra, viu? Já caiu por terra. Jesus, ele visitou ela e visitou ele. É, Deus, ele deu. Deus deu grande vitória. Deus já te visitou e Deus já visitou a tua casa também. Quando você voltar para casa, as coisas já vai estar diferente, viu? Em nome de Jesus, toma posse aí do teu grande milagre. Em nome de Jesus Cristo, recebe esta oração. Tem pessoas tomando água, essa água agora, e dizendo: Jesus, me cura. Jesus, faça a grande obra, ele já está te curando. Recebe aí, em nome de Jesus, recebe a presença de Deus, o abraço do Espírito Santo na tua vida. Em nome de Jesus, recebe esta alegria tão gloriosa sobre a tua vida e toda a tua querida, amada família nesta tarde, em nome de Jesus. Que Deus abençoe, povo de Deus, ligadinho na programação. Você não está perdendo tempo não, pelo contrário, você está ganhando tempo, você orando conosco, recebendo os louvores, e a palavra, hein? E a palavra que nós já meditamos aqui hoje, palavra que você já recebeu nesta tarde, em nome de Jesus. 1 Coríntios capítulo 3, o Senhor falando com você, o Senhor falando com toda a sua querida e amada família, em nome de Jesus. É Cristo, sempre será Jesus, é Jesus, sempre será Jesus, Ele te curando, Ele apaziguando esta tempestade, Ele abrindo portas e Ele decretando o grande milagre sobre a tua vida e toda a sua querida, amada família. Irmãos, já vamos se preparar também. Quero me preparar, vou descer para o santo altar de Deus. Estamos aqui no mezanino, segundo pavimento do nosso templo, a nossa sede estadual, aqui no estúdio. Vou descer ali para o primeiro pavimento térreo, é o altar de Deus. Estarei ministrando a palavra de Deus, ainda dá tempo. Você que está aqui nas imediações do centro, aqui de Juiz de Fora, corre para cá. Você está no coração da cidade, aonde você está? Avenida Brasil? Aonde você está? Aqui passando pela Constantino? Você corre para cá. Você está aqui na Barão do Rio Branco? Vem para cá, pastor, tô aqui na Praça Riachuelo, tô no ponto de corre, vem aqui, ainda dá tempo de você receber a palavra, corre para cá, estarei aqui te aguardando ainda, vou tomar o altar, quero fazer aquela oração, depois começar a ministrar palavra de Deus, palavra do Senhor, falando com todos nós nesta tarde, em nome de Jesus, palavra para os casais, palavra para a família, palavra para o papai, para a mamãe, a vovó, o vovô, todos sendo impactados com a palavra de Deus, Senhor sempre falando conosco. Deus tem transformação para a nossa vida, hein? Transformação, Jesus, ele transformou água em vinho, Jesus, ele quer fazer isso, transformar cada dia mais a nossa vida, a nossa casa e toda a nossa querida, amada família. Deus abençoe você que está conosco até agora, desde o início desta programação. Deus abençoe os pastores das nossas igrejas centrais, regionais, locais, casa de oração. Deus abençoe, pastores. Deus abençoe os obreiros. Deus abençoe todos quanto tem cooperado com esta grande obra. E a caravana, hein? Você também foi na caravana? Você foi lá na nossa sede mãe? Você foi lá na Avenida do Estado, 4568, lá em São Paulo, abraçou, deu aquele abraço na nossa sede mãe? Que Deus abençoe, viu? A tua vida, que Deus abençoe tua casa, que Deus ele venha surpreender cada vez mais toda a sua querida e amada família, em nome de Jesus Cristo. nós já vamos voltar também para os nossos estúdios principais. Pastor Cremilson está lá já aguardando o grande momento. Nós vamos à identificação das emissoras, rede nacional, rede internacional. É, e você já aguardando segundo momento, segundo horário, agora 3 horas da tarde, eu estarei ministrando a palavra de Deus. Pastor Cremilson dando grande continuidade, a continuação desta programação, A Voz da Libertação, que é um culto dentro da nossa casa. É, você que tem recebido os louvores, você que tem prestado atenção, tomado posse das palavras, palavra de Deus que tem sido ministrada, você que tem tomado posse é da oração, dos louvores e a palavra. É você recebendo o Pai, é você recebendo o Filho, é você recebendo o Divino Espírito Santo de Deus, aonde você estiver. Tem pessoas no automóvel conosco, tem pessoas passando com uma carreta, é com ônibus, é nas rodovias, aqui nas imediações, é sintonizando e caindo, chegando ali na 1080, sendo surpreendido, mediações, é sintonizando e caindo, chegando ali na 1080, sendo surpreendido. É, posso ouvir um amém? Isso, Deus guarda a sua entrada, a sua saída, em nome de Jesus. Deus abençoe todo o povo de Deus, pastor Cremius, Deus abençoe a todos, em nome de Jesus. Ore por mim, estarei orando por todos vocês.
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3: Quinze horas e 1 minuto em São Paulo, a paz do Senhor Jesus, queridos e amados ouvintes, está começando o Espaço Reviver aqui na Rádio Deus é Amor. Estaremos falando das atividades das instituições Reviver, braço assistencial da nossa igreja pentecostal. Deus é Amor, que Deus abençoe a sua vida grandemente. Fique ligadinho, tem muita coisa boa para falar com você. E olhe, você que ajuda as nossas instituições, daqui a pouco estaremos lendo diversos nomes de pessoas que com amor têm ajudado o seu próximo em todo o Brasil. Aceite a paz do Senhor Jesus nessa tarde, aqui na locução dos seus irmãos em Cristo, pastor Paulo Martins.
4: Presbítero Nelson Santos.
3: Na técnica de som, diácono Armando Medina. A direção geral está na responsabilidade da nossa querida irmã Ereni Miranda.
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3: Vamos prosseguindo aqui com o Espaço Reviver. Queremos falar com você sobre as nossas atividades. Olha, estamos aí nesse mês de junho, já preparando para dia 22 de agosto. É, 22 de agosto será a grande festa aqui na nossa sede mundial. Serão comemorados 32 anos da Fundação Reviver, onde Deus estará operando maravilhas. Dia 22, no horário das 14 horas, Deus tem operado maravilhas. E temos um ano abençoado, visitando pessoas, entrando em regiões novas, ajudando pessoas ali no seu trabalho, na sua vida, com alimentação, material escolar, outras pessoas sendo atendidas como moradores de rua. Enfim, as instituições Reviver não param, irmão Nelson.
4: Isso mesmo, pastor Paulo. E como o irmão está falando, né? Já vamos iniciar os trabalhos.

0: Mas, na verdade, os trabalhos já iniciaram, mas toda aquela movimentação que todos os anos nós temos em todas as igrejas pentecostal, Deus e Amor, aqueles que nos acompanham pela rádio também, irmãos de outros ministérios, simpatizantes, né, tudo que nós vamos programar para o Agosto Verde. O Agosto Verde, onde nós normalmente chamamos todos ali para a sua contribuição, a sua doação, para nós fazermos um acúmulo, principalmente de cestas básicas, para depois conseguirmos atender muitas vidas, Pastor Paulo.
1: Exatamente, e nós estamos aí nos meses de arrecadação, e eu quero convidar a vocês das nossas igrejas, irmãos, como disse o irmão Nelson, irmãos de outros ministérios, simpatizantes também com a Igreja de Deus e Amor, vocês nos apoiarem, todas as nossas igrejas, não importa o porte, desde a congregação até a sede estadual, estão ali já recebendo as doações. Você pode ajudar, porque toda essa doação será revertida a famílias carentes em todo o nosso Brasil. Um exemplo, nós tivemos agora no último dia 7 de junho, um grande evento na cidade de Gavião, no interior da Bahia, onde nós entregamos mais de 120 cestas básicas, e parte dessas cestas foram entregues por pessoas que de espontânea vontade fizeram a sua doação. Foi muito bom, alcançamos muitas vidas, muitas famílias, visitamos lares, Deus transformou vidas, mais de 40 pessoas no culto aceitaram Jesus como Salvador, entre o culto e o evangelismo que fizemos nas ruas, então foi maravilhoso, e tudo isso porque o povo doa, e você nos ajude, leve na sua igreja mais próxima, aquele pastor estará ali anotando a sua doação, seu nome será colocado na oração, e com certeza receberá a bênção de Deus.
0: Pastor Paulo, nós vamos colocar a vinheta aí então da campanha do Agasalho, que continua também.
1: Exatamente.
0: E porque são coisas que arrecadamos todos os anos, e será também no mês de agosto que a gente recebe tudo aquilo, né, Pastor Paulo?
1: Exato.
0: Eu ontem estava falando do que a gente recebe, não só de alimento, mas das vestimentas também, e o quanto nós enviamos para as várias regiões do país. E o Agosto Verde, como o pastor Paulo falou, nós vamos aqui contemplar dia 22 de agosto, mas na verdade a campanha ela já vem durante o ano todo.
1: Exatamente. Vamos então agora à campanha do Agasalho, e depois eu vou explicar um pouquinho mais para os irmãos sobre as arrecadações do Agosto Verde.
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1: Vamos prosseguindo então com o Espaço Reviver. Você ouviu aí a campanha do Agasalho, traga sua doação aqui na sede mundial ou então na Igreja Deus e Amor mais próxima aí da sua casa. Você pode levar a sua doação e com certeza Deus vai abençoar você grandemente em nome do Senhor e Salvador Jesus Cristo. Mas eu queria fazer menção aqui muito especial falando sobre doação. Tem uma das nossas irmãs que amam a Fundação Reviver, a irmã Antônia Batista Leite. E essa irmã, ela faz muitos laços, esses lacinhos decorativos, e todo ano ela traz uma quantidade enorme. Dessa vez ela trouxe 8 caixas enormes dos lacinhos. Olha que Deus abençoe a nossa irmã grandemente em nome do Senhor Jesus, a irmã Antônia Batista Leite e também a irmã Adriana Batista Alba. Elas fazem uns lacinhos, olha, irmão Nelson, modelo lindos. Que
0: bênção, né?
1: Para cabelo, para criança, para festividade. Doam para a fundação e eles são vendidos no bazar, como foi agora na festividade, e todo o valor revertido para a obra de Deus.
0: E é uma grande bênção, né, pastor Paulo? Ontem eu estava aqui agradecendo os irmãos que vieram. Que coisa maravilhosa que foi a festa da Igreja Pentecostal Deus e Amor, 64 anos. Mas os irmãos visitando os estandes das instituições Reviver, e exemplo do que o pastor Paulo está falando, nós recebemos tantas doações e a gente vê tantos irmãos que vêm com carinho, pastor Paulo, que fique preparando, por exemplo, as irmãs que trabalham com esses materiais, ficam preparando todo ano para quando vier, já traz essa doação. É coisa maravilhosa esse carinho, esse amor, de dedicação dos irmãos, aqueles também que não são do ministério, que vêm e contribuem para a obra assistencial.
1: Nós trabalhamos com uma rede de solidariedade. E as pessoas com amor, ajudando o seu irmão, mesmo sem conhecê-lo. E a fundação, ela recebe essa doação e transporta determinadas doações, como roupas, calçados, nós levamos para o Centro-Oeste, para o Norte, Nordeste. E isso tem ajudado muitas pessoas. Mas eu quero falar ainda, voltar a falar um pouquinho do Agosto Verde. Nós falamos todo ano, mas é bom sempre frisarmos aos irmãos. O Agosto Verde é um mês de arrecadação, mas nós já começamos no mês de maio as arrecadações. E as igrejas fazem a contabilidade dessas arrecadações, o que recebe. A congregação, a sede regional, central, a setorial, passa para o pastor estadual, que vai fazer ali o registro de todos esses recebimentos. Então você que quer nos apoiar, leve na sua congregação, ajude na sua sede regional, central, na setorial. Uma coisa muito importante, não precisa se preocupar. O alimento não vai ser transferido para a sede mundial, para a sede estadual, vai ser transferido para outra região. Não. A doação que chega na tua igreja, ela é apenas ali contabilizada, mas ela será utilizada na sua própria igreja, na sua própria região, onde estaremos levando para as pessoas carentes, atendendo famílias, socorrendo vidas através dessas doações. Então o importante é isso. Ah, eu não vou levar a doação porque vai levar para tal cidade. Não. Não é transportado, não é transferido. É usado na sua congregação. Por quê? Todas as igrejas temos irmãos passando por momentos difíceis, talvez desemprego, uma enfermidade e o salário pouco, talvez recebe apenas uma ajuda governamental e não consegue comprar alimentos. Nós estamos ali para ajudá-los. Roupas, calçados. Então isso é muito importante. E o mês de agosto nós estaremos realizando esse evento, mas maio, junho, julho e o próprio mês de agosto é o mês de arrecadação, todo mundo trabalhando com amor, se preparando. Não só arrecadação, mas também trabalho voluntário, ajudar vidas, ajudar pessoas, fazer um trabalho maravilhoso.
0: E pastor Paulo, graças a Deus nós estamos vindo aí de 4 anos seguidos que nós temos sido surpreendidos, né? Os irmãos vêm, nos acompanham e têm entendido a importância disso que o pastor Paulo está falando. O nosso país é um país continental, infelizmente na nossa densidade demográfica nós temos uma distribuição de renda bem distinta, né, pastor Paulo?
1: Exato.
0: E tem tantas pessoas necessitadas, mas pastor Paulo, graças a Deus, todos os anos, todos aqueles que nos acompanham, as igrejas trabalhando, os irmãos ali, têm nos surpreendido com a quantidade, que a cada ano vai subindo, e nesse ano não vai ser diferente. Queremos o engajamento de todos, né?
1: Exatamente, meus irmãos. Precisamos de muitas doações. Vocês não imaginam como ajuda essas doações. O ano passado, nós passamos de 900 toneladas de alimentos. E nossa meta esse ano é ultrapassar o ano passado. Somente isso. Não vamos fazer aí nenhum cálculo. Simplesmente passar o ano passado. Se conseguirmos, amém. Será uma bênção. Vai nos ajudar muito. Por exemplo, aqui na sede mundial, nós entregamos mensalmente centenas de cestas básicas. E no mês de agosto, quando chegam essas doações, a Fundação Reviver não precisa gastar no mês de agosto, setembro, às vezes entre outubro até novembro, a compra é bem menor ou até zero, não tem custo. Por quê? São doações que entraram. E essas doações são transformadas em cestas básicas, onde nós atendemos as pessoas. Nas nossas sedes estaduais, um exemplo, Belém do Pará, nós temos um trabalho maravilhoso de entrega de cestas básicas. Teresina, no Piauí, Fortaleza, nós temos também, provavelmente em todas as nossas capitais, nós temos um trabalho maravilhoso. Lá em Manaus, temos esse trabalho também. E o que acontece? Quando a doação ela chega, a igreja não precisa gastar, a fundação, a associação não precisa comprar, porque essa doação vai suprir a necessidade. E o que nós fazemos? Investimos em outro projeto que precisamos avançar. Então contamos com vocês, com amor, procure o seu pastor, entregue para ele a doação, com certeza vocês terão material para evangelismo, terão cestas para ajudar os nossos irmãos domésticos na fé, e será uma bênção muito grande.
0: E pastor Paulo, às vezes aqueles que nos acompanham ficam preocupados com a quantidade que vai doar. Olha, para vocês terem ideia, nós temos testemunhos, um que foi principalmente aquele da irmã de Brasília, que ela só tinha um litro de óleo na residência dela, pastor Paulo. E ela foi ali e testemunhou que ela fez a doação de metade, né, daquele litro. E isso gerou um grande movimento, porque os irmãos viram que é o quê? É exatamente, é somando, né? Você fazer a contribuição com aquilo que você pode. Mas você tem a certeza que essa sua ajuda é importantíssima. Eu me recordo também o ano passado, pastor Paulo, estava ali no centro de arrecadação aqui na sede mundial, e chegou um irmão e só com pacotes de macarrão. E ele chegou como constrangido, falando, não, meu irmão, olha, eu só consegui isso. Eu falei, não, ao contrário, meu irmão, isso aqui vai ajudar muito e ajuda muitas pessoas. Então você que está nos ouvindo, em toda a região do país, porque nós estamos em cadeia nacional, não importa o quanto você vai ter aí, o importante é você ajudar com aquilo que você pode. Tem uns que podem uma quantidade e outros uma quantidade mais. Mas esta união, este entendimento de praticar o amor de Deus é que faz com que nós tenhamos, e qual o pastor Paulo falou, uma arrecadação tal que depois nós possamos, em meses, não ter que colocar nenhum recurso financeiro para comprar essa cesta. Já é o suficiente o acúmulo nessa arrecadação para nós suprirmos os atendimentos mensais.
1: Exatamente. Então, vamos todos trabalhar, faça o seu trabalho. E olha, tem irmãos que inovam a cada ano. No caso em Ribeirão Preto mesmo, ano passado, o pastor João estava com a equipe pedindo doações nos supermercados. Irmãos vão nos supermercados, colocam o carrinho, pedem autorização para a gerência daquele supermercado ou daquele atacadista, e ali eles pedem doações. Quantas pessoas doam, conhece a Igreja Deus e Amor, né? Conhece a Igreja Deus e Amor, conhece as instituições Reviver e ajuda. Então, toda essa ajuda é importante. Isso vai fazer crescer os nossos projetos. Nós temos muitas, muitas famílias para atender. Nós vemos aí que famílias que estão passando por necessidades, por graves problemas, e nós estamos alcançando eles através desses projetos.
0: Verdade, pastor Paulo, porque esse movimento de você procurar parceiros, aqueles que querem contribuir, e é o reflexo do trabalho ético sério que a Igreja Pentecostal Deus e Amor faz. Porque nós, inclusive, nós sempre falamos, nós utilizamos este canal de comunicação, esta oportunidade, para mostrar para os irmãos e falar da transparência de todo o trabalho. Inclusive, eu tenho reforçado e dito, olha, você que só acompanha pelo rádio, acesse também as mídias da Fundação Reviver, da Associação Reviver Help Deus e Amor. Você vai ver só agora, já em 2026, quantos atendimentos de cesta básicas que foram feitos. Pastor Paulo falou aqui de Gavião, mas nós tivemos também um atendimento ali em Minas Gerais com as chuvas que teve, pastor Exato. Paulo. Outras regiões que sofrem as catástrofes, a primeira coisa que nós fazemos de imediato, para vocês terem uma ideia, surgiu alguma coisa, a nossa líder, nossa irmã Ereni já nos chama e de imediato nós entramos para fazer o socorro e atendemos com o quê? Com as doações que estão ali e se houver necessidade a implementar. Mas todas essas doações são importantes, por isso nós fazemos questão de apresentar. Não é para falar, não, a Deus e Amor está fazendo isso, não. tudo é para a glória de Deus e tudo para fazer de uma forma transparente. Porque se nós estamos aqui pedindo, nós queremos apresentar onde está indo o resultado.
1: Exatamente. E olha, eu quero falar com você também sobre uma campanha muito linda que nós temos, que é a campanha das tampinhas.